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0: Rap de 1987 aqui pro seu radinho, A Little Respect. Essa é a sua Jovem Pan. À meia-noite, horário de Brasília, você ouve essas e outras que marcaram a história dessa rádio que só cresce cada vez mais. Clássicos da Pan. Tamo juntasso aqui, ó. Wait for me.
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0: Um Post Malone com Circles aqui na Pan, já tem as 7 melhores. 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

0: melhores sempre com você, todo dia. É praticamente todo dia, tamo aí, ó. Tem edição à tarde, tem edição à noite, pra você ficar ligado e ligada no que rola no mundão. E aqui na Jovem Pan, em alto e bom som pra você, Tere Swims, Olivia Dean, Bruninho Mars, quem mais? Sabrina Carpenter, Alex Zorin em BTS. Os garotões que fizeram aí o intervalo da Copa do Mundo, baita de um showzaço eles, Justin Bieber, Madonna, eita beleza, tamo acompanhando sempre o que rola no mundão. Do mundo da música, entretenimento e tudo mais, e você pode chegar junto, sabe aonde? jovempan.com.br/entretenimento. Falando em Madonna, já já ela vem com a melhor da semana, aqui ó, na sua Jovem Pan.
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É, depois da melhor da semana com Madonna, Sam Smith, Magic Roots, a gente tem aquela balada do amor inabalável aqui na sua Jovem Pan Skank. Ótima noite de terça-feira pra você. Boa semana, hein?

0: começando, bora dar aquela atualizada no mundo dos artistas então.
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2: De volta na número 1 do Brasil e apesar de todas as polêmicas que cercaram os shows da Copa do Mundo, certamente os seguidores de Post Malone aprovaram sua participação na festa, que encerrou a competição. Depois de apresentar o hit Sunflower, Malone decidiu surpreender o público com a ideia de Chrome Heartbreaker, música que certamente deverá entrar em seu próximo álbum. E os fãs das Spice Girls nunca estiveram tão perto de testemunhar um retorno do quinteto mais popular do Reino Unido. Tudo aconteceu no último final de semana no casamento de Mel C, que reuniu Emma Button, Melanie Brown e Jerry Halliwell em uma cerimônia quase secreta no interior da Inglaterra. Só faltou mesmo aparecer por lá Victoria Beckham, que estava em Nova York na final da Copa do Mundo. Para saber mais, siga Pan nas redes sociais.
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clássicos da Pan começando pra você a partir de agora aqui, na número 1 do Brasil. Faltando 2 minutos pra meia-noite, horário de Brasília. Esse é o horário, esse é sempre o nosso encontro pra reviver. Reviver o que tava tocando aqui na Jovem Pan desde os anos 70 até os anos 2000. Foi, tá bom. Abrindo com Information Society, com What's On Your Mind. Pri Oliveira falando com você daqui.

0: ouvindo Simply Red com Come to My Aid, de 1985, aqui no Clássicos da Pan. Passando aqui para um som dos anos 2000, Santana com The Game of Love, participação de Michelle Branch. Som de 2002 que você ouviu muito aqui na Jovem Pan, a número 1 do Brasil.
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Clássicos da Pan trazendo pra você esse som de 1982 do Man at Work, Overkill. É quase que impossível associar a carreira indiretamente com uma explosão passageira se a gente se relembra de tantos clássicos e sucessos da galera. Até porque foi uma banda de maior sucesso na Austrália. Fizeram parte da explosão aí do New Wave que atingiu a América nos inícios aí dos anos 80. Tiveram um som aí muito apreciado, ganharam Grammy e muito mais. Porém, ainda nos anos 80, tiveram a fama de... E passou, totalmente passageira. Eles praticamente desapareceram depois de alguns álbuns, fora também a saída de todos os membros da banda, que anunciou seu fim em 1985. O vocalista, o Colin Hay, ele se aventurou, tentou ir pra carreira solo, mas de vez em quando até conseguia reunir os caras da formação inicial do Man at Work. Foi nos anos 2000 que eles conseguiram um feito inesquecível, onde uma galera cantava as músicas deles, que eles se apresentaram aí no encerramento dos Jogos Olímpicos de Sydney. Mas foi isso a carreira do Man at Work. Aqui no Clássicos da Pan, você vai ouvir agora um som de 1985. E na sequência, uma atrás da outra. Eu toco pra você The Outfield com Your Love. 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

0: 4h59. Olá, bom dia para você. Hoje é quarta-feira, 22 de julho de 2026. Seja bem-vindo, bem-vinda aqui à programação da Jovem Pan. Nós estamos iniciando o Jornal da Manhã com os assuntos mais importantes do dia de hoje. Vamos então aos principais destaques. Novo tarifaço dos Estados Unidos para o Brasil começa a valer hoje. Geraldo Alckmin descarta a retaliação e diz que na política do olho por olho, os dois podem ficar cegos. Polícia Federal conclui processo administrativo disciplinar e decide expulsar Eduardo Bolsonaro da corporação por abandono do cargo de escrivão. Ex-deputado rebate crítica de Ronaldo Caiado sobre o Green Card e diz que candidato do PSD ao Planalto não defende condenados do 8 de janeiro por frequentar coquetéis do STF. Sondada para serviço na chapa de Flávio ao Planalto, Tereza Cristina diz que pretende concorrer à presidência do Senado em 2027. Promotoria afirma que a apuração contra suspeitos de movimentar dinheiro do PCC revela que coronel da PM participava de grupo de WhatsApp com supostos integrantes da facção. Secretário de Defesa dos Estados Unidos diz que a guerra no Irã já custou o equivalente a 190 bilhões de reais e pede mais dinheiro ao Congresso. Agora 5 em ponto, a edição de hoje do Jornal da Manhã começa destacando para você que o novo tarifaço do governo americano contra o Brasil começa a valer hoje e ameaça até 11 bilhões de dólares em exportações. A reportagem é do André Anelli.
1: O governo continua hoje uma série de reuniões com setores mais afetados pelo tarifaço americano, que já está valendo. Na véspera, representantes da Associação Brasileira da Indústria de Máquinas e Equipamentos, ABMAC, afirmaram que são contra a aplicação pelo governo Lula da reciprocidade tarifária sobre produtos americanos exportados ao Brasil. Segundo o grupo, a superação do problema não deve partir para a sanção de volta aos Estados Unidos, mas sim reforçar as negociações diplomáticas com a Casa Branca. O presidente da ABMAC, José Veloso, diz que apresentou ao governo medidas emergenciais para a preservação da competitividade das exportações, como, por exemplo, a ampliação do programa Brasil Soberano, que prevê linhas de crédito com melhores condições para os setores afetados.
2: Eu acredito que o governo não fará retaliação, não haverá lei de reciprocidade, o que nós apoiamos. Nós somos contra a utilização. Nós entendemos que o tarifaço tem um cunho político lá por parte dos norte-americanos e o que nós temos que, com pragmatismo, é nos aproximar e continuar na mesa de negociação. Diplomacia de Estado, diplomacia empresarial, continuar nesse caminho. E então, a reciprocidade ou qualquer retaliação só tiraria o Brasil da mesa, né, de negociação. E eu acredito que o governo não vai adotar essa ferramenta.
1: As declarações foram dadas após reunião com os ministérios da Fazenda e do Desenvolvimento da Indústria, Comércio e Serviços, além do vice-presidente Geraldo Alckmin, que foi perguntado sobre a possibilidade de o governo aplicar a lei da reciprocidade contra os Estados Unidos. Mas afirmou apenas que o Executivo Federal estuda todas as possibilidades
3: da República,
1: e só deve
3: senador
1: adotar
3: Flávio
1: as
3: Bolsonaro,
1: medidas
3: afirmou que as urnas
1: considera como adequado.
4: Foi aprovada uma lei, a lei da reciprocidade, por unanimidade. Unanimidade. É um processo que tem um conjunto de etapas, passando por audiências públicas, enfim. A ideia não é retaliação, né? Não é retaliação. Diz que olho por olho, que pode acontecer dos dois ficarem cegos, né? Então, a reciprocidade é, olha, nós estamos sendo injustiçados e nós queremos corrigir isso. Nós temos instrumentos para fazê-lo, no momento oportuno, da forma adequada. No que depender do Brasil, negociação sempre, sempre. O Brasil vai buscar resolver essas questões.
1: Segundo o ministro Márcio Elias Rosa, a determinação do presidente Lula é reforçar o diálogo com todos os segmentos impactados para mapear os efeitos das medidas e definir uma política permanente de apoio.
5: É continuar negociando, né? Essa é a orientação.
3: e mais do que isso, continuar dialogando aqui internamente com o setor produtivo, de modo a assimilar essa decisão do governo norte-americano, que não deixa de ser injusta, indevida, descabida, mas o fato de ser injusta, descabida e indevida não significa que o governo brasileiro não vá adotar todas as medidas para, primeiro, socorrer quem precisa do governo brasileiro, não é isso? O nosso setor produtivo, e ao mesmo tempo tentar reverter a decisão.
1: A cautela no discurso de empresas e parte do governo, no entanto, não vem sendo adotada pelo presidente Lula. O petista usou as redes sociais para dizer que hoje nada mais é sagrado do que a defesa da soberania nacional. Ele afirmou que é preciso fazer com que o povo brasileiro sinta orgulho e que aqui nós erramos por nós e acertamos por nós. E ainda encerrou dizendo que no Brasil ninguém vai dizer o que fazer, o Brasil não se entrega. Toda essa repercussão do presidente e dos ministros aconteceu horas antes da entrada em vigor da medida, que atinge cerca de 18% das exportações brasileiras aos Estados Unidos, o correspondente a 7 bilhões e 400 milhões de dólares, segundo o governo. A CNI, a Confederação Nacional da Indústria, estima um impacto ainda maior, com 11 bilhões de dólares, mais de 26% das vendas brasileiras ao mercado americano sendo atingidas. A imposição da nova tarifa de 25% sobre as importações brasileiras tem como base investigação conduzida pelo representante de comércio dos Estados Unidos. Segundo o órgão, o Brasil adota práticas consideradas desleais, discriminatórias e irrazoáveis, que impõem barreiras ao comércio e prejudicam empresas norte-americanas, o que o Brasil nega. De Brasília, André Anelli.
0: E em um gesto que lembrou o pai, Flávio Bolsonaro usou uma reunião com diplomatas para levantar suspeitas sobre as urnas eletrônicas. O senador diz que apenas cobrou maior transparência na disputa. Quem tem os detalhes para a gente é o Misael Mainetti.
5: O pré-candidato do PL à presidência da República, senador Flávio Bolsonaro, afirmou que as urnas eletrônicas utilizadas no Brasil teriam a mesma origem das fabricadas pela empresa venezuelana Smartmatic, envolvida em denúncias de fraudes em disputas no regime chavista. A declaração aconteceu durante um encontro com diplomatas e entidades internacionais realizado em Brasília. De acordo com o senador, um relatório da CIA, divulgado na semana passada, apontaria o envolvimento da Smartmatic em um suposto esquema de fraude nas eleições venezuelanas de 2012. O documento indicaria que a manipulação dos votos ocorreria por meio da programação das urnas.
6: Há poucos dias, por coincidência, há uma denúncia por parte do governo americano de suspeitas de fraudes em processo eleitoral eletrônico, em especial na Venezuela. Inclusive, utilizando uma documentação do próprio Serviço de Inteligência americano, a CIA, apontando sobre a possibilidade de vulnerabilidade do sistema eletrônico de votação. E uma das suspeitas é que uma empresa chamada Smartmatic, de origem venezuelana, uma das suspeitas é que tenha havido uma programação para alteração das votações naquele país, nas eleições de 2010, se não me engano. Dados de inteligência de 2004 a 2020, nas eleições de Venezuela. E as eleições sob suspeitas que são citadas nos relatórios da CIA são as de 2012. Não vou entrar em mais detalhes, mas só para deixar registrado que muitas dessas máquinas que são utilizadas nas eleições brasileiras têm a mesma origem dessa empresa venezuelana.
5: Conforme relatos de diplomatas presentes, cerca de 80 pessoas participaram do encontro. Entre elas, aproximadamente 20 embaixadores e outros representantes estrangeiros. Além disso, integrantes das embaixadas dos Estados Unidos e da China, além de embaixadores de países como Irlanda, Reino Unido e Áustria. O Tribunal Superior Eleitoral já desmentiu que utilize urnas eletrônicas da empresa venezuelana. Em nota em seu site, publicada em 2020 e atualizada em 8 de julho de 2026, o Tribunal Superior Eleitoral esclarece que as urnas não são fornecidas pela empresa. De acordo com a instituição, são falsas as mensagens que circulam nas redes sociais, segundo as quais a empresa Smartmatic fornece urnas eletrônicas ou softwares utilizados em urnas no Brasil. Todo o projeto de urna eletrônica brasileira e do sistema eletrônico de votação foi concebido e é gerido inteiramente pela Justiça Eleitoral do país. Em 2022, o Tribunal Superior Eleitoral também desmentiu que a empresa Smartmatic tivesse acesso ao programa que roda nas urnas e afirmou que o software é desenvolvido e gerido apenas pela Justiça Eleitoral. A empresa chegou a disputar uma licitação para fabricar as urnas eletrônicas em 2020, mas foi derrotada.
7: No mesmo evento, Flávio saiu em defesa do pai, o ex-presidente Jair Bolsonaro, e disse que ele apenas quis demonstrar preocupação com a segurança do sistema eletrônico de votação no encontro com diplomatas antes das eleições de 2022.
5: Naquela ocasião, Jair Bolsonaro disse, no encontro também com embaixadores, no Palácio da Alvorada, que as urnas não seriam seguras. A declaração levou à condenação do ex-presidente por abuso de poder político e econômico pelo Tribunal Superior Eleitoral, que o tornou inelegível até 2030. Flávio disse que tanto ele quanto o pai só queriam levar a preocupação com as urnas ao cenário internacional.
6: Hoje o ex-presidente Jair Bolsonaro, ele está inelegível após uma reunião com embaixadores. Alguém que tinha uma preocupação com a transparência e a segurança do nosso sistema eleitoral e apenas manifestava suas preocupações para que os embaixadores levassem esse cenário de preocupação para os seus países. Pedido que eu faço a todos aqui, não estou questionando o sistema de votação brasileiro, mas que todos os países possam mandar a maior quantidade de observadores possíveis para as nossas eleições, como sempre fazem, e também pessoas que tenham conhecimento sobre essa tecnologia e como o Brasil pode ter eleições mais seguras e transparentes.
5: Flávio Bolsonaro deu as declarações a representantes de 50 países e entidades em um evento promovido pelo novo selo Comunicação em parceria com o The Brazilian Report. A assessoria do senador informou que ele não coloca em dúvida o processo eleitoral brasileiro. A nota diz que o convite para a presença de observadores internacionais segue uma prática adotada em diversas democracias e reforça a transparência no sistema eleitoral.
0: E com a proximidade das eleições, um recorte a ser analisado é a faixa etária de quem vai às urnas. O número de menores de idade diminuiu no país, enquanto o de idosos aumentou. A reportagem é da Júlia Firmino.
8: A pesquisa divulgada pelo TSE mostra que o Brasil tem mais de 158 milhões de eleitores aptos a votar nas eleições deste ano. Um dos dados que mais chamaram a atenção foi a redução do eleitorado menor de idade. Nas eleições gerais, em 2022, o público com 18 anos ou menos era de pouco mais de 3 milhões e meio. Agora, os eleitores mais jovens somam um total de 4,1 milhões, uma redução de 14,5%. De acordo com o especialista Edson Borowski, os dados acendem um alerta para a Justiça Eleitoral, já que o voto para quem tem até 18 anos é facultativo, ou seja, não é obrigatório.
9: E essa população entre 16 e 18 anos é o que mais nos preocupa, porque ele é facultativo, ele ainda não é obrigatório, né? Nós temos as duas pontas, né? Entre 16 e 18 e também acima de 70, que são facultativos, ou seja, precisa de um incentivo a mais. Então, a preocupação da Justiça Eleitoral é muito grande e nós temos redução desse percentual em relação ao total.
8: Edson também explica que um dos motivos para a redução dos jovens nas urnas é a baixa taxa de natalidade no Brasil, mas também chama atenção para a falta de interesse do público mais novo.
9: Nós temos menos jovens, baixa a nossa taxa de natalidade, ou seja, nascem menos crianças, obviamente que a pirâmide etária nessa faixa vai ser menor do que há 12 anos atrás, ou há 20 anos atrás, mas, por outro lado, como cientista político também, eu chamo a atenção pelo desinteresse. Nós temos uma série de evoluções, principalmente redes sociais, que tornam a política má, a política ruim, E o jovem se sente excluído desse processo que não é agradável, né?
10: Em contrapartida, o público com mais de 60 anos teve destaque nessas eleições. Em 2022, segundo o TSE, 32 milhões de eleitores idosos estavam aptos a votar. E agora, em 2026, esse número ultrapassou os 37 milhões de eleitores. Para o cientista político Paulo Ramírez, esses dados devem acender um alerta aos candidatos.
11: Nós temos um aumento do eleitorado 60+, o que chama a atenção especialmente porque os candidatos precisam começar a pensar em políticas públicas para a terceira idade, né? Ou seja, o SUS e os estados e a federação precisam ter o maior cuidado com a questão tanto da mente, da saúde mental, quanto também da manutenção física dos idosos, e essa é uma realidade que o Brasil hoje se defronta.
8: Para Paulo, o crescimento do número do eleitorado idoso também deve influenciar as estratégias dos candidatos. Para ele, esse público terá um peso cada vez maior nas decisões tomadas nas urnas nessas eleições.
11: Os idosos, diferentemente de 20, 30 anos atrás, estão conectados, se politizam, né, se sociabilizam nas redes sociais através das bolhas, algoritmos, né? Mas o fato é que o idoso ele está mais engajado politicamente, né? A eleição após a eleição, a gente vê que esse eleitorado que não precisava votar devido à idade se engaja cada vez mais. Então os políticos terão necessariamente que abrir os olhos para esse tipo de eleitorado, né?
8: Com o envelhecimento da população e a redução da participação dos eleitores mais jovens, o perfil do eleitorado brasileiro segue em transformação.
0: Jornal da Manhã, agora são 5 horas e 15 minutos.
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0: Jornal da Manhã, agora temos 5h19. E o governo americano criticou a decisão do presidente Daniel Ortega de cancelar as eleições presidenciais na Nicarágua e pediu uma reação imediata da comunidade internacional. Acompanhe com Paulo Edson Fiore.
1: De acordo com o Palácio do Planalto, Lula não tem viagens internacionais previstas no momento, já que pretende concentrar a agenda em compromissos internos diante da proximidade do período eleitoral. Com isso, o Itamaraty informou que o ministro das Relações Exteriores, Mauro Vieira, é que vai representar o governo brasileiro.
0: Tanto a Keiko Fujimori quanto o Abelardo de la Espriedia na Colômbia. Agora sim a gente vai conferir a reportagem do Paulo Edson Fiore, trazendo aqui detalhes da crítica do governo americano sobre a decisão do Daniel Ortega de não mais realizar eleições na Nicarágua, estendendo a sua ditadura que já dura desde 2007. Vamos conferir então.
2: O governo dos Estados Unidos se manifestou contra a decisão do presidente da Nicarágua, Daniel Ortega, de que não haverá mais eleições no país da América Central. Em comunicado, o secretário de Estado americano, Marco Rubio, afirmou que as declarações de Ortega mostram a verdadeira natureza autoritária do líder. Rubio pediu à comunidade internacional para unir forças para demonstrar à ditadura nicaragüense que não pode continuar fingindo que nada está acontecendo. A Organização dos Estados Americanos também criticou as declarações de Ortega. O secretário-geral da OEA, Albert Rundin, disse que o regime nicaragüense tornou agora explícito o que já vinha demonstrando há tempos. Abandonou a democracia, até mesmo a aparência dela. Ortega governou na década de 1980 e voltou à presidência em 2007. Desde então, exerce o poder com medidas que anularam seus rivais. O ativista exilado e ex-candidato à presidência nas eleições de 2021, Juan Sebastián Chamorro, comparou a situação caótica do país ao regime da Coreia do Norte.
3: Isso nos fornece precisamente o argumento, a prova com base em sua própria admissão, de que a Nicarágua se tornou a Coreia do Norte da América Latina e de que o presidente Daniel Ortega é, de fato, uma ameaça aos valores ocidentais, aos valores democráticos e aos interesses de segurança nacional de todo o hemisfério ocidental, incluindo os Estados Unidos.
4: Nacional de todo el hemisferio occidental, incluyendo el de Estados Unidos.
2: Ele também acredita que o atual presidente tem como objetivo criar um sistema de partido único para controlar o governo.
3: Acredito que o que Ortega tenta fazer é criar, como já mencionei, um sistema de partido único, no qual ele controla, por meio de consultas internas, a eleição, ou melhor, a seleção de autoridades públicas para prefeituras, para a Assembleia Nacional e assim por diante, recorrendo a métodos semelhantes aos utilizados pelos chineses, pelos cubanos ou pela Coreia do Norte. Farsas eleitorais, supostas consultas, supostas eleições, mas sempre no âmbito de um partido único.
2: Félix Maradiaga, que também é ex-candidato à presidência, acredita que a medida é uma demonstração de medo. Segundo ele, se Ortega sentisse que sua esposa Rosário Murillo e seu filho Laureano Ortega tivessem enorme apoio dos militares, ele não precisaria recorrer a esses mecanismos. A Nicarágua realizaria eleições gerais em novembro, mas há um ano e meio, uma profunda reforma constitucional ampliou o mandato presidencial de 5 para 6 anos. Com isso, as eleições deveriam ocorrer em 2027. Em um evento no último domingo, Ortega afirmou que os opositores podem esquecer a possibilidade de voltar ao poder, porque não haverá mais eleições no país.
0: O presidente Lula não vai participar de cerimônias de posse dos colegas eleitos no Peru, Keiko Fujimori, e na Colômbia, Abelardo de la Espriedia. Os detalhes na reportagem de André Anelli.
1: De acordo com o Palácio do Planalto, Lula não tem viagens internacionais previstas no momento, já que pretende concentrar a agenda em compromissos internos diante da proximidade do período eleitoral. Com isso, o Itamaraty informou que o ministro das Relações Exteriores, Mauro Vieira, é que vai representar o governo brasileiro na posse de Keiko Fujimori na presidência do Peru, prevista para a próxima terça-feira em Lima. A pasta ainda não definiu quem vai enviar a cerimônia de posse colombiana de Abelardo de la Espriella para a presidência do país, marcada para 7 de agosto. A ausência do presidente Lula também é dada como certa. Tanto Keiko Fujimori quanto Abelardo de la Espriella são da direita do espectro político, teoricamente adversários do presidente Lula. Se a previsão de ausência nos dois eventos se concretizar, só a Assembleia Geral das Nações Unidas, marcada para setembro em Nova York, nos Estados Unidos, é que deve ser o próximo compromisso internacional de Lula. O evento costuma reunir chefes de Estado e, tradicionalmente, tem discurso de abertura do Brasil. Entre compromissos internacionais e nacionais, o entorno do presidente também avalia se Lula vai participar ou não de todos os debates previstos para o primeiro turno. São pelo menos 4 confirmados. O primeiro em agosto pela Band, outros 2 em setembro pela Record e pelo SBT e o último em 1º de outubro na Globo, na véspera da eleição. A avaliação do entorno de Lula é que são muitos debates que comprometem a agenda eleitoral. Outro ponto que pesa é o fato de Lula estar em desvantagem ideológica, já que deve receber críticas não apenas de Flávio Bolsonaro, mas também de Romeu Zema e Ronaldo Caiado. Diante desses fatores, a avaliação é que Lula poderia adotar a mesma estratégia de 2022, quando compareceu apenas nos debates da Band e da Globo, o primeiro e o último, respectivamente. Mas a decisão ainda não foi tomada. De Brasília, André Anelli.
0: Em Angola, o presidente do Supremo Tribunal Federal, ministro Edson Fachin, destacou a manutenção da democracia e a independência do judiciário como desafios dos tempos contemporâneos. Acompanhe com o Pedro Trito.
3: O presidente do STF, Edson Fachin, afirmou que o poder judiciário deve exercer suas funções com independência, mas sem ocupar o espaço reservado à política ou atuar como instância superior aos demais poderes. A declaração foi feita durante aula magna sobre democracia e independência judicial, realizada em Luanda, capital de Angola.
5: A Constituição, por assim dizer, habilita a política, mas também limita a política. Permite o exercício do poder, mas impede a sua absolutização. E é precisamente nesse ponto que ingressamos nós, o juiz, que ingressa o poder judiciário. Não como substituto da política, jamais, mas como uma das instituições responsáveis pela preservação das condições que tornam a própria democracia possível.
3: O ministro afirmou ainda que a independência judicial é uma garantia da sociedade e não um privilégio da magistratura.
5: Independência não significa irresponsabilidade e tampouco significa infalibilidade. Juízes erram, tribunais erram, cortes constitucionais erram. A independência judicial não pode servir como escudo contra a transparência, contra a crítica, contra a responsabilização.
3: Fachin também defendeu a autocontenção judicial. Para ele, nem toda divergência deve ser automaticamente levada aos tribunais.
5: A política democrática precisa mesmo ter espaço. O parlamento tem direito legítimo ao seu espaço. A sociedade, por igual, precisa ter espaço. Nem toda questão política deve ser convertida automaticamente em questão judicial.
3: Para Fachin, um judiciário institucionalmente forte, mas composto por juízes individualmente vulneráveis à pressão, não é verdadeiramente independente. Da mesma forma, magistrados íntegros inseridos em instituições estruturalmente frágeis dificilmente conseguirão sustentar sua independência no longo prazo.
0: E o número de brasileiros aptos a votar no exterior deve bater recorde na eleição deste ano. De acordo com o TSE, vai ser o maior contingente da série histórica. A reportagem é de Daniel Mian.
6: O número de brasileiros aptos a exercerem o voto no exterior cresceu 31,8% entre 2022 e 2026, passando de 697,1 mil para cerca de 918,9 mil. O aumento foi de aproximadamente 221,8 mil eleitores em 4 anos, segundo dados divulgados pelo Tribunal Superior Eleitoral. A cidade que registrou a maior elevação em relação ao último pleito presidencial foi Lisboa, em Portugal, saltando de 45,3 mil para 78 mil, crescimento de 74,1%. Mesmo assim, considerando todas as localidades, os Estados Unidos continuam sendo o país com a maioria dos cadastrados. Eram 182.986 em 2022 e, nesse ano, são 265.437.
7: De 186 cidades no exterior com registros de brasileiros, 144 tiveram aumento na quantidade de eleitores, 3 continuaram com o mesmo número e 34 apontaram queda de votantes.
6: No ranking, alguns exemplos. A capital portuguesa aparece na primeira posição com 78.833 cidadãos com esse direito. A cidade americana de Boston vem em seguida, indicando 53.406, um acréscimo de 43,7%. Porto, em Portugal, tem 47.676, apresentando um incremento de 5%.

0: top 10, as norte-americanas Nova York e Orlando e as capitais Londres da Inglaterra, Tóquio do Japão e Paris da França. As mulheres representam 57% do eleitorado que reside fora. Geralmente, as sessões eleitorais no exterior funcionam em embaixadas ou escritórios consulares. Entretanto, nem sempre esses espaços dão conta de toda a movimentação. Por isso, o TSE aprovou uma verba de 13,2 milhões de reais para locação de imóveis em outros países, a pedido do Ministério das Relações Exteriores.
1: Agora são 5 horas e 31 minutos. Você acompanha aqui o Jornal da Manhã da Jovem Pan com os principais temas que movimentam o Brasil e o mundo nesta quarta-feira. A Câmara dos Deputados negou ao ministro Flávio Dino que há desvio de emendas parlamentares e garantiu que age com transparência. Acompanhe os detalhes com a Beatriz Souza.
2: A Câmara dos Deputados apresentou ao ministro Flávio Dino, do Supremo Tribunal Federal, a defesa sobre a tramitação das emendas parlamentares de comissão. O documento, enviado de forma sigilosa, responde aos questionamentos feitos pelo ministro após a divulgação de um relatório da Polícia Federal. Na manifestação, a advocacia da Câmara dos Deputados afirma que todas as indicações seguiram o rito previsto no regimento interno e que as decisões foram tomadas de forma regular pelas comissões e bancadas parlamentares. Para comprovar isso, a Casa encaminhou atas das reuniões, registros do sistema interno e outros documentos que, segundo a defesa, demonstram a deliberação e a aprovação das emendas. A Câmara também sustenta que não é responsável pela execução dos recursos. Segundo a defesa, o papel do Legislativo se restringe à indicação e à aprovação das emendas, enquanto o empenho, a liquidação e os pagamentos são atribuições do Poder Executivo. O documento afirma ainda que os beneficiários indicados pelo Congresso são os mesmos que receberam os recursos, o que, na avaliação da Câmara, afasta a hipótese de peculato ou desvio levantado pela investigação. A defesa reforça também o compromisso da Casa com a transparência e a rastreabilidade das emendas parlamentares. Os esclarecimentos foram solicitados por Flávio Dino, depois que a Polícia Federal apontou indícios de irregularidades na destinação de recursos de emendas de comissão. O relatório da Polícia Federal cita cerca de 119 milhões de reais relacionados ao presidente nacional do Partido Liberal, Valdemar Costa Neto, que teria sido empenhados ou pagos com documentos que, segundo a investigação, ocultaram o verdadeiro autor das indicações. Além da resposta da Câmara, Flávio Dino determinou que os presidentes dos 21 partidos com representação no Congresso Nacional apresentem em até 10 dias esclarecimentos sobre os critérios adotados para a definição e a distribuição das emendas parlamentares. União Brasil e MDB também enviaram esclarecimentos dizendo que os presidentes das duas siglas não possuem cotas nem participam da definição do repasse de emendas. Na última semana, o presidente da Câmara, Hugo Mota, divulgou uma nota oficial em que criticou e classificou como uma indevida intervenção judicial em uma competência típica do parlamento. No texto, Mota defendeu a regularidade da destinação das emendas parlamentares e reafirmou confiança no corpo técnico da Câmara dos Deputados.
1: E as convenções partidárias aceleram a corrida eleitoral no Paraná. Os pré-candidatos reforçam as agendas em busca de apoios e alianças. Os detalhes você tem na reportagem da Rafaela Mourão.
3: No momento decisivo para as pré-candidaturas, o foco é na agenda. Nesta terça-feira, Sérgio Moro, do PL, esteve com o setor produtivo e disse focar no plano de governo. Sábado vai à Convenção Nacional em São Paulo com Flávio Bolsonaro. A chapa de Moro está fechada no Paraná com o Partido Novo.
4: Durante essa semana, a gente vai focar um pouco mais em Curitiba para conversas políticas, mas principalmente para o desenvolvimento do nosso projeto de governo.
3: Já o deputado estadual Requião Filho, do PDT, participou da Convenção Nacional da sigla em Brasília. O encontro confirmou apoio a Lula. PT e PDT seguem juntos no Paraná e tentam ainda atrair mais alianças.
5: O nosso foco tem sido ampliar as nossas coligações e as nossas alianças com partidos que pensam assim como nós.
3: O pré-candidato Rafael Greca, do MDB, ex-prefeito

0: prefeito de Curitiba aposta em agendas para fortalecer o nome no interior. Greca, que esteve em Londrina, vai ao Oeste antes da convenção partidária do MDB em 2 de agosto.
1: Vamos conversar sobre as potencialidades produtivas do Oeste do Estado.
2: Com a largada para as convenções, começa também uma etapa crucial para a eleição desse ano, que inclui cálculos envolvendo apoio e os recursos dos partidos.
0: PP e União Brasil já decidiram lançar 55 candidatos a deputado estadual e 31 a federal. A federação volta a se reunir em agosto no Paraná. Já o Partido Verde escolheu 2 nomes para deputado federal e 3 para estadual e decidiu apoiar Requião Filho ao governo e Gleisi Hoffmann do PT ao Senado. O PSB também se reuniu em convenção online e resolveu lançar 31 nomes de candidatos para deputado federal. As demais siglas ainda não realizaram convenções no Paraná.
2: De Curitiba, Rafaela Moron.
3: Bem, as convenções partidárias também começaram no Rio Grande do Norte. Alisson Bezerra e Álvaro Dias disputam o governo do estado. A reportagem é da Liciane Viana.
4: Faltando poucos dias para o prazo final de registro das candidaturas na Justiça Eleitoral, os partidos intensificam as articulações e têm ajustado as últimas composições para a disputa pelo governo do Rio Grande do Norte. No final de semana, pelo menos 3 grupos políticos realizam convenções em Natal. No sábado, a federação formada por PT, PV e PCdoB oficializa o nome de Cadu Xavier como candidato ao governo, com Larissa Rosado, do PSB, como vice. No domingo, o PL, o Partido Liberal, realiza convenção na Zona Norte da capital e deve confirmar o ex-prefeito de Natal, Álvaro Dias, tendo como vice Anteomar Pereira. Também no domingo, a Federação União Progressista, formada por União Brasil e PP, oficializa na Zona Leste da capital o nome do ex-prefeito de Mossoró, Alisson Bezerra, com o deputado estadual Hermano Moraes como candidato a vice. Outros partidos também têm se organizado e ao longo da semana vão realizar suas convenções. É o caso do PSOL, em federação com a Rede Sustentabilidade, que deve lançar o nome de Roberto Paulino, enquanto o PSTU deve confirmar Dário Barbosa na disputa. Segundo o Tribunal Superior Eleitoral, o Rio Grande do Norte tem mais de 2 milhões e 600 mil eleitores aptos a votar nas eleições de outubro deste ano. As convenções marcam uma etapa decisiva do calendário eleitoral e antecedem o início oficial da campanha. Liciane Viana, da Jovem Pan News Natal.
3: E as pesquisas eleitorais movimentam o cenário político. Mas os levantamentos mostram retratos diferentes da disputa presidencial. Há pouco mais de 2 meses da votação, ainda há espaço para mudanças. E quem analisa esse cenário, esse momento da corrida ao Planalto, é a nossa comentarista Dora Kramer.
5: Praticamente todos os dias sai uma pesquisa sobre a eleição presidencial. O cenário presidencial é sobre a situação dos estados. E em cada uma dessas pesquisas é possível observar um aspecto diferente. Às vezes elas são muito semelhantes dos dados, dos grandes dados, mas tem detalhes assim que são diferentes. No levantamento do Instituto Big Data, divulgado ontem, a gente vê alguns desses pontos interessantes. Por exemplo, Ronaldo Caiado ali aparece na frente de Lula no segundo turno pela primeira vez. É uma dianteira numérica, né? Mas enfim, é uma dianteira, é uma alteração. Renan Santos deu uma crescida boa nas intenções de votos e está quase naquele patamar de 10% em que um candidato começa a ser visto como competitivo. A questão é saber se isso vai aparecer assim também nas demais pesquisas. O mineiro Romeu Zema cai um pouco. Isso talvez reflita o excesso de atenção a memes e piadas num cenário que, claro, tem algum espaço para isso, mas requer, no geral, seriedade, né? Os favoritos não apresentam muita novidade. O presidente Lula segue parado no patamar confortável dos 40%. Claro, ele não dispara, mas 40% é um ótimo índice. Lula, fica seguido por Flávio Bolsonaro no primeiro turno, por uma desconfortável distância de 7 pontos, fora da zona de empate e da margem de erro. Portanto, isso tudo, esses exemplos, esses pontos que eu abordei, eles indicam que ainda pode ter muito jogo pela frente daqui até o dia 4 de outubro.
3: A Federação das Indústrias de Minas Gerais está sob nova direção. Quem tem os detalhes para a gente é a repórter Bruna Rezende.
6: A Federação das Indústrias do Estado de Minas Gerais agora tem um novo presidente. Guilherme Abrantes foi eleito nesta segunda-feira para assumir a gestão da entidade de 2027 até 2030. Ele era diretor financeiro na gestão anterior. E em entrevista coletiva dada nesta terça-feira na sede da FIENG aqui em Belo Horizonte, o novo presidente disse que um dos grandes desafios à frente da presidência da FIENG é manter a indústria mineira forte e competitiva. Em entrevista exclusiva para a Jovem Pan News, o novo presidente da FIENG disse que a instituição espera que o próximo governador de Minas Gerais seja parceiro da indústria estadual e que isso é fundamental para o andamento do setor.
7: A expectativa é sempre que esse governador ele converse muito com a indústria, né, que a gente seja parceiros. A parceria é muito importante, indústria e governo do Estado. Se não tiver essa parceria, não anda, né? A indústria para. A gente precisa estar sempre com essa conexão ativa o tempo todo.
6: Guilherme também reforçou que alguns problemas, como a falta de mão de obra qualificada para as indústrias e a distribuição de renda, devem ser preocupação também do governo federal.
7: Eu acho que deveriam sim mudar as formas de ajuda que são dadas, né? Se a gente tem um Bolsa Família, não tirar esse Bolsa Família, mas que o trabalhador continue recebendo Bolsa Família, mesmo voltando para o mercado formal de trabalho, que ele mantenha um ganho para ele voltar a investir. E a gente tendo mão de obra, a gente tem uma empresa mais qualificada, uma mão de obra qualificada, eu tenho a certeza que os custos baixam. A falta de mão de obra hoje atrapalha muito o crescimento e a queda de custos que a gente tem hoje.
6: De Belo Horizonte para a Jovem Pan News, repórter Bruna Rezende.
3: 5 horas e 43 minutos, este é o Jornal da Manhã da Jovem Pan e a gente muda de assunto agora. A Polícia Federal concluiu o processo administrativo disciplinar contra Eduardo Bolsonaro e decidiu pela demissão dele por abandono de cargo. De Brasília, quem detalha esse assunto para a gente é a Beatriz Souza.
8: A Polícia Federal concluiu o processo administrativo disciplinar contra Eduardo Bolsonaro e decidiu pela expulsão dele da corporação por abandono de cargo. A penalidade foi aplicada após faltas consecutivas e sem justificativa ao serviço público. Eduardo Bolsonaro está nos Estados Unidos desde fevereiro de 2025 e já havia sido afastado do cargo de escrivão da Polícia Federal. Ao deixar o Brasil, ele afirmou que era alvo de perseguição política e de decisões da justiça brasileira. Desde então, permaneceu no exterior e também teve o mandato de deputado federal cassado por faltas. Agora, a decisão encerra o processo administrativo instaurado para apurar a situação funcional do ex-parlamentar, cabendo a expulsão definitiva apenas da assinatura e da publicação do ato pelo ministro da Justiça, Wellington Lima e Silva. No mês passado, o Supremo Tribunal Federal condenou Eduardo Bolsonaro a 4 anos e 2 meses de prisão pelo crime de coação ao STF para tentar barrar a condenação do pai, Jair Bolsonaro, por tentativa de golpe de Estado. Além da pena, o STF determinou a inelegibilidade de Eduardo Bolsonaro por 8 anos, prazo que começará a ser contado após o cumprimento da condenação.
9: Apesar da condenação pelo Supremo, o governo dos Estados Unidos concedeu um green card ao ex-deputado Eduardo Bolsonaro, que garante a ele direito de morar e trabalhar legalmente no país por tempo indeterminado. A autorização também se estende à esposa e aos filhos do ex-deputado e representa uma das principais formas de residência permanente concedidas pelo governo norte-americano.
3: Aliás, ainda nesse assunto, Eduardo Bolsonaro e Ronaldo Caiado trocaram farpas por causa desse tal green card lá nos Estados Unidos. A reportagem é da Thaís Sprovieri.
10: O ex-governador de Goiás, Ronaldo Caiado, pré-candidato do PSD à presidência, criticou o green card obtido pelo ex-deputado federal Eduardo Bolsonaro. Nas redes sociais, Caiado afirmou que o benefício não deveria ser usado para turismo. Na postagem, ele diz: green card, quem precisa é o produtor brasileiro para entrar no mercado americano sem pagar pedágio. Precisamos valorizar e fortalecer o agro do nosso país, defender a indústria e proteger os empregos do Brasil. Não é turismo, é sobre autoridade moral para governar. Horas depois, Eduardo respondeu, compartilhando notícias de Caiado, então governador, concedendo títulos de cidadão goiano a ministros do Supremo Tribunal Federal. Ele escreveu: é o preço que o senhor paga para participar dos coquetéis do STF Elite de Brasília? Dando cidadania goiana aos perseguidores, o senhor deixa claro a quem atenderia caso chegasse à presidência.
11: Eduardo Bolsonaro, que está nos Estados Unidos desde fevereiro de 2025, foi beneficiado pelo governo Trump com um green card que lhe dá direito de morar e trabalhar no país por tempo indeterminado. A menção ao documento faz parte da escalada de Caiado contra o bolsonarismo. O ex-governador tem o senador Flávio Bolsonaro como adversário na disputa pelo Planalto neste ano.
10: Para Eduardo Bolsonaro, o green card vem em momento oportuno. No mês passado, o Supremo Tribunal Federal condenou o ex-deputado a 4 anos e 2 meses de reclusão por coação no curso do processo. Segundo o STF, ficou comprovado que o filho do ex-presidente Jair Bolsonaro atuou nos Estados Unidos para interferir no julgamento em que o pai foi condenado por tentativa de golpe de Estado.
3: O Ministério do Trabalho e Emprego promoveu um ato para formalizar o acordo que regulamenta o funcionamento do comércio em feriados. Detalhes com a repórter Luísa Câmara.
12: A portaria com as normas foi assinada em cerimônia na sede do Ministério do Trabalho e Emprego e será agora publicada no Diário Oficial. As medidas passam a valer imediatamente. O documento, celebrado entre representantes de trabalhadores e de empregadores, foi assinado pelo ministro do Trabalho, Luiz Marinho, 1 mês após a entrada em vigor da regra que condiciona a abertura de parte dos estabelecimentos à existência de convenção coletiva. Durante a cerimônia, o ministro agradeceu a paciência das lideranças durante o período de diálogo até a assinatura da portaria e também disse que há possibilidade da criação de um grupo permanente de trabalho para discussão do tema.
13: E conjugar entendimento de um setor importante da economia brasileira, espalhado em todo o território nacional, em conjugar no entendimento, às vezes leva tempo mesmo, né? Então, eu dizia, tenha paciência, não se preocupe. Enquanto tiver necessidade, a gente vai esticando essa mesa de conversa até encontrar a solução. Então, eu queria agradecer a vocês. Talvez seja desnecessária uma portaria do ministro para isso. Então, vocês conversem. Porque vocês podem ter um contrato coletivo já dizendo assim, nós vamos manter uma negociação permanente das partes. Beleza pura, não precisa do Estado falar, precisa do governo falar isso. Mas se vocês acharem, não, isso valoriza mais, é bom, tal, tá tudo bem, posso baixar uma portaria criando um grupo permanente.
12: Pelo acordo, o funcionamento do comércio nesses dias dependerá de autorização prevista em convenção coletiva de trabalho, firmada entre sindicatos de trabalhadores e de empregadores, ressalvadas as atividades autorizadas a operar em caráter permanente. Também deverão ser observadas as normas municipais que tratam do tema.
14: Na prática, a decisão unilateral das empresas deixa de ser suficiente para escalar funcionários em feriados em determinados segmentos. As condições para o trabalho nessas datas, como pagamento adicional, compensação de jornada ou concessão de folgas, passam a ser definidas na mesa de negociação entre patrões e empregados.
12: Publicada originalmente em 2023, a portaria teve a entrada em vigor postergada ao menos 5 vezes, diante da resistência de representantes do setor empresarial. Em fevereiro deste ano, o governo adiou a implementação por mais 90 dias e anunciou a criação de uma comissão, formada por empregadores e trabalhadores, justamente para buscar o consenso que agora foi selado. A mudança, no entanto, não alcança todas as atividades autorizadas a funcionar em feriados. Entre os segmentos que passam a depender de convenção coletiva estão supermercados, atacadistas e distribuidoras de produtos industrializados, além de estabelecimentos localizados em portos, aeroportos, rodoviárias e hotéis. As empresas que descumprirem a exigência ficam sujeitas à fiscalização e à aplicação de multas administrativas pelo Ministério do Trabalho.
3: E uma operação deflagrada pela Polícia Civil do Rio de Janeiro desarticulou um esquema interestadual de roubo de medicamentos oncológicos. Os detalhes dessa ação com David de Tarso.
15: A quadrilha, segundo a polícia, roubava as cargas de medicamentos para o tratamento de câncer de centrais de distribuição e aeroportos, levava os remédios para as comunidades do Rio de Janeiro e depois revendia a mercadoria para hospitais, principalmente de São Paulo. Tudo sem a mínima condição de acondicionamento, conforme explicou o delegado do Departamento Geral de Polícia Especializada do Rio, Alamberg Medeiros.
16: O transporte desse medicamento exigia uma refrigeração, mas sabemos que, principalmente no momento do transbordo, os criminosos que acabam roubando essa mercadoria não têm o devido cuidado. E as investigações apontam, inclusive, a forma como esses criminosos manuseavam esses produtos que eram subtraídos, como é que eles retiravam esses produtos do caminhão e colocavam no veículo utilizado pelo transbordo, de forma extremamente inadequada.
17: Os investigadores estimam que a quadrilha em apenas um ano movimentou cerca de R$33 milhões. O custo de uma única medicação pode chegar até R$1 milhão. E a polícia não descarta que esses medicamentos possam ter sido distribuídos na rede pública de saúde.
15: Ao todo foram cumpridos 26 mandados de busca e apreensão e um de prisão contra o chefe do esquema, de acordo com a polícia, Stefano Mantovani Fernandes, detido em Santo André, na região metropolitana de São Paulo. Foram encontradas caixas de remédios oncológicos, além de carros de luxo que foram apreendidos. As ações da polícia foram em 4 estados, Rio de Janeiro, São Paulo, Goiás e Pará. Agora, os investigadores vão analisar os documentos, computadores e celulares apreendidos para tentar identificar outras pessoas envolvidas no grupo criminoso.
3: A Secretaria da Saúde do Estado de São Paulo volta a recomendar a vacinação contra o sarampo depois de 13 casos confirmados neste ano. A reportagem é da Danúbia Braga.
18: Pois é, a Secretaria de Estado da Saúde de São Paulo registrou 13 casos de sarampo em 2026, aumentando o alerta para a população se imunizar contra a doença. Desses 13 casos, envolvem bebês de até um ano e também adultos de 20 a 50 anos, provando então que a doença atinge diferentes faixas etárias e por isso é importante que as pessoas se vacinem. Segundo a própria pasta, por isso está sendo recomendado a dose zero da tríplice viral para bebês de 6 meses a 11 meses e 29 dias, residentes nos municípios de São Paulo, Guarulhos e também São Bernardo do Campo, como uma medida adicional de proteção diante do cenário epidemiológico. A secretaria também reforça que essa dose zero não substitui as doses previstas no calendário vacinal do nosso país, o calendário nacional de vacinação. Então, depois de receber, a criança ela deve seguir normalmente o esquema vacinal previsto nesse plano nacional de imunização, ou seja, a dose da tríplice viral aos 12 meses e a segunda preferencialmente nos 15 meses de vida. Além dos bebês, então, contemplados pela recomendação dessa dose zero, crianças, adolescentes e adultos que não tenham recebido essas doses da tríplice viral precisam também procurar uma unidade básica de saúde para completar o seu esquema vacinal, olhar como está a sua caderneta de vacinação. Bom, os trabalhadores da saúde também devem se imunizar, comprovando as duas doses da vacina tríplice viral, independentemente da sua idade. Qualquer dúvida em relação à vacinação, tem um site disponível que tem diversas perguntas e respostas. É o vacina100dúvidas.sp.gov.br. De São Paulo, Danúbia Braga.
3: Na política, tem movimentação importante nos bastidores da campanha do senador Flávio Bolsonaro. O pré-candidato do PL deve se encontrar hoje com o presidente do Partido Progressista, Ciro Nogueira. Segundo a apuração do jornalista Cássio Zeiman, aqui da Jovem Pan, o encontro foi marcado depois que o próprio Flávio ligou diretamente para Ciro. Como atrativo em busca de apoio do PP, Flávio deve oferecer a vaga de vice na chapa presidencial. Com isso, o nome da deputada federal Simone Marqueto volta a ganhar força. A parlamentar é vista como um nome que pode atrair votos do eleitorado feminino e religioso, que se afastou de Flávio após a briga pública com a ex-primeira-dama Michele Bolsonaro. Além disso, a aliança daria a Flávio Bolsonaro mais tempo de propaganda de rádio e TV e mais recursos para a campanha. No entanto, a chance de apoio da federação PP União ao PL é vista nos bastidores como algo improvável. Agora são 5h56.

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1: O mercado de bioinsumos cresceu 5% de janeiro a abril deste ano, isso em relação a 2025. E o Brasil, líder mundial no segmento, vem articulando a possibilidade de exportar os produtos. Quem tem as informações para a gente é a apresentadora do Hora H do Agro, Mariana Grilli.
2: Novos dados da CropLife Brasil mostram que o mercado de bioinsumos no país movimentou R$1,3 bilhão entre janeiro e abril desse ano, um crescimento de cerca de 5% em relação ao mesmo período de 2025. A área tratada alcançou 31,2 milhões de hectares, um avanço de 15% em relação a esses 4 meses do ano anterior, né, em comparação ao ano anterior. A entidade, né, a CropLife Brasil, esteve, inclusive, essa semana em Roma, junto com o Ministério do Desenvolvimento Agrário, a Apex e a Embrapa, na sede da FAO, né, a Divisão aí de Agricultura e Alimentação da ONU. Isso significa que governo, pesquisa e iniciativa privada estão se reunindo para promover o segmento à base de biológicos, uma ciência que o Brasil lidera a nível global e quer exportar. Agora, o que a gente precisa observar nessa movimentação é realmente a capacidade do Brasil equilibrar, então, a exportação com o avanço do bioinsumo aqui no próprio mercado interno. Porque, embora o Brasil seja líder global nesse mercado, o uso aqui ainda está concentrado nas grandes propriedades. E a ciência nacional já dispõe de soluções biológicas prontas para mais de 100 culturas diferentes, só que elas precisam chegar, inclusive, na agricultura familiar. E ainda nesse contexto, dentro do nosso país, a gente precisa avançar com a regulamentação da Lei de Bioinsumos, que era aguardada para o final de 2025 e até agora não avançou, o que é muito frustrante para o segmento. Inclusive, essa semana, a pesquisadora Maria Ângela Hungria, que foi nomeada aí no World Food Prize, né, um prêmio comparado aí ao Nobel da Alimentação, pesquisadora da Embrapa, participou do Roda Viva na TV Cultura e falou que a Lei de Bioinsumos apresenta fragilidades, como, por exemplo, na produção que se chama on-farm, uma produção de produtos biológicos dentro de propriedades rurais. Isso precisa ser melhor debatido, inclusive porque é muito sério, né, a aplicação e a replicação desses produtos. Então, ela fala muito aí de, enfim, os três poderes, de uma forma geral, ouvirem mais a ciência, né? Ela fala que a ciência precisa ser mais valorizada, porque se hoje a gente é líder nesse mercado de bioinsumos, isso é reflexo de pesquisas desenvolvidas aí ao longo de 50 anos no Brasil. Então, é importante que haja lei de bioinsumos, mas que ela tenha respaldo científico para a gente avançar, então, no mercado interno e também nas exportações. A gente vai falar mais sobre isso no Hora H do Agro do próximo fim de semana, então fica o convite. Nosso programa vai ao ar todo sábado às 5 da manhã, no horário alternativo das 6 da manhã do domingo, além também de ficar disponível na íntegra no canal da Jovem Pan no YouTube. Volto contigo aí no estúdio. Bom dia.
1: Essa é a Mariana Grilli participando com a gente aqui do Jornal da Manhã. Agora 6 em ponto.
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0: Percussão do presidente e dos ministros aconteceu horas antes da entrada em vigor da medida, que atinge cerca de 18% das exportações brasileiras aos Estados Unidos, o correspondente a US$ 7,4 bilhões, segundo o governo. A CNI, a Confederação Nacional da Indústria, estima um impacto ainda maior, com US$ 11 bilhões, mais de 26% das vendas brasileiras ao mercado americano sendo atingidas. A imposição da nova tarifa de 25% sobre as importações brasileiras tem como base investigação conduzida pelo representante de comércio dos Estados Unidos. Segundo o órgão, o Brasil adota práticas consideradas desleais, discriminatórias e irrazoáveis, que impõem barreiras ao comércio e prejudicam empresas norte-americanas, o que o Brasil nega. De Brasília, André Anelli.
1: E a gente já tem aqui a participação do Túlio Nassa nessa manhã, analisando com a gente aqui os principais temas que movimentam o noticiário nesta quarta-feira. Túlio, bom dia para você, bem-vindo, ou seja, o tarifaço já está valendo, a gente tem que trabalhar com esse cenário a partir de agora. Lembrando que o Donald Trump também não alisou para o Canadá, inclusive com tarifas até mais fortes, mais intensas, contra os canadenses, que são ali muito parceiros, muito próximos dos Estados Unidos. Qual é esse trabalho que a gente tem que ter agora, Túlio, à medida em que esse tarifaço, pelo visto, não vai ser revogado e alguns setores serão afetados, ainda que a gente tenha uma lista de exclusão intensa? Mais uma vez, bom dia para você.
2: Bom dia, Nonato. Prazer estar aqui com você no Jornal da Manhã, na sua primeira edição. Bom dia a você também, ouvinte, telespectador. Olha, Nonato, o Brasil deveria ir para o campo da diplomacia, do comércio exterior e dos interesses nacionais, mas não parece que é isso que vai acontecer. Clarice Lispector já falava que o óbvio, muitas vezes, é a verdade mais difícil de se enxergar. O que é o óbvio nesse caso? Que o governo federal não tem interesse de resolver efetivamente o problema. Primeiro, porque é muito difícil resolver esse problema se nós olharmos para as causas e para as consequências. E segundo, porque esse problema, se virar, se transformar numa promoção de luta de boxe, traz ganhos políticos ao presidente Lula. Então, o governo federal pensa muito mais nas eleições do que no comércio exterior. Vamos lá. A causa é o desalinhamento comercial entre Brasil e Estados Unidos. No ano de 2000, o Brasil tinha relações comerciais com os Estados Unidos na ordem de R$ 39 bilhões e a China apenas R$ 3 bilhões. Em 2009, já passados os governos Lula, a China alcançou os Estados Unidos e os Estados Unidos continuaram estacionados em US$ 39 bilhões. Em 2025, no último ano, a China tem com o Brasil US$ 90 bilhões e os Estados Unidos continuam nos mesmos US$ 39 bilhões. Então é evidente, óbvio, lulante, que o Brasil poderia ter uma relação comercial muito maior, muito mais profícua com os Estados Unidos. Por exemplo, importando carros com benefícios, como o Brasil faz em relação ao México, importando produtos eletrônicos, como faz da Ásia, com maiores benefícios. Só que não faz isso em relação aos Estados Unidos. Por isso que o celular aqui no Brasil é tão caro, por isso que os carros aqui no Brasil são tão caros. O cidadão americano paga 4 vezes menos o carro lá, com o dinheiro dele, do que o cidadão brasileiro paga aqui. Então, o Brasil deveria ampliar as relações comerciais com os Estados Unidos para benefício do próprio cidadão brasileiro, mas isso não é feito. O que o governo federal faz é política, é proselitismo nesse momento. Infelizmente, as soluções passariam por um realinhamento comercial com os Estados Unidos. Nós não temos nem tempo para fazer isso e nem vontade política, Nonato.
1: Esse é o Túlio Nassa, que volta daqui a pouco com outras análises aqui no Jornal da Manhã. O deputado Lindbergh Farias, do PT, critica Eduardo Bolsonaro, que obteve o green card do governo dos Estados Unidos. Acompanhe os detalhes com Bruno Pinheiro.
3: A conquista do green card por Eduardo Bolsonaro nos Estados Unidos tem repercutido entre aliados do governo, mesmo com o Congresso Nacional de recesso. Nas redes sociais, em um vídeo, o deputado Lindbergh, líder do governo na Câmara dos Deputados, disse que Eduardo Bolsonaro recebeu uma espécie de recompensa do governo americano pela atuação contra o Estado brasileiro. Ele relembrou ainda que agora Eduardo vai ficar lá estudando, tocando a sua vida, mas não pode voltar aqui. aqui, porque aqui está condenado pelo Supremo Tribunal Federal e sentenciado em relação àquele inquérito sobre coação contra o governo brasileiro. Eduardo Bolsonaro, que é o primeiro suplente na chapa de André do Prado, o atual presidente da Assembleia Legislativa do Estado de São Paulo. A vaga era de Eduardo Bolsonaro, mas pelo fato de estar impossibilitado de disputar uma eleição, acabou ficando como suplente e vai seguir nos Estados Unidos. Eduardo Bolsonaro tem se defendido nas redes sociais explicando que entrou com o processo e conquistou o green card, algo que leva um grande tempo pela maioria dos brasileiros e de outras pessoas que possam tentar conquistar esse visto americano. Nas redes sociais, aliados do governo seguem colocando na conta de família Bolsonaro o novo tarifaço de pelo menos 25%. De Brasília, o Bruno Pinheiro.
1: Está aí o Bruno Pinheiro, portanto, em Brasília. O Túlio Nassa segue aqui conosco para analisar os principais assuntos. Esse é um deles também, porque a gente já teve, inclusive, de maneira indireta, uma crítica do Caiado à concessão do Green Card para o Eduardo Bolsonaro, dizendo que quem precisa de Green Card é o agricultor brasileiro, que precisa trabalhar no exterior também, de algum modo. E esse documento é muito difícil de ser conseguido. Quem tenta realmente, anos e anos aí, tentando até obter essa licença do governo americano, que é uma concessão, dá para quem ele bem entender. E aí, pelo visto, no caso do Eduardo Bolsonaro, talvez a amizade tenha falado mais alto, né, o Túlio? À medida em que a gente não sabe também o que o Eduardo faz lá, em que ele trabalha, como é que ele sobrevive, que dinheiro que ele recebe para se manter por lá, enfim, e por aí vai, são uma série de questões. Mas obteve aí esse green card, que está gerando uma discussão política também em meio a esse cenário eleitoral, né?
2: Olha, Nonato, nesse assunto, vamos usar a boa e velha filosofia de Butiquim, que diz o seguinte: uma coisa é uma coisa, outra coisa é outra coisa. Uma coisa é o fato de Eduardo Bolsonaro fazer uma política muitas vezes inconveniente para a própria campanha de Flávio Bolsonaro. Eduardo Bolsonaro, com fogo amigo, já bateu em Nicolas Ferreira, já bateu em Tarcísio de Freitas, vive verborragizando dentro dos Estados Unidos e, portanto, Eduardo Bolsonaro se torna um personagem tóxico. De outro lado, existe a questão jurídica. Nesse caso, Eduardo Bolsonaro não faz nada de criminoso ao denunciar eventuais desmandos ou eventuais irregularidades do devido processo legal aqui no Brasil. Ele tem todo o direito de fazer isso, até por ser parlamentar e por ter imunidade parlamentar. E, portanto, não deveria ser processado por coação no curso do processo em relação a isso. Então, esse green card traz a Eduardo Bolsonaro aquele discurso de vítima, aquele discurso de asilado político. Aconteceu a mesma coisa com Carla Zambelli na Itália, país este no qual a Suprema Corte concedeu a ela o direito de permanecer, não deu a extradição por reconhecer falhas no processo aqui no Brasil. Portanto, Nonato, uma coisa é uma coisa, outra coisa é outra coisa. Uma coisa é a política, outra coisa é a justiça.
1: Vamos agora conferir a previsão do tempo para esta quarta-feira. Quem participa sempre com a gente aqui é a Camila Yunes. Camila.
4: Oi, Nonato, muito bom dia para você e bom dia também para você que nos acompanha aqui no Jornal da Manhã. Olha, aquelas precipitações que acontecem lá no Rio Grande do Sul, elas ainda vão continuar, especialmente aqui no centro-norte gaúcho. Essa frente fria, ela vai se deslocar para outras áreas da região sul do país, levando muitas instabilidades. Associada a essa frente fria, a gente tem também uma baixa pressão atmosférica aqui na costa do país, que vai mandando ainda mais chuva. Então, olha só, oeste de Santa Catarina, sudoeste do Paraná, a gente tem condição de perigo, onde os acumulados podem ser mais elevados e as rajadas de vento também mais intensas, com cerca de 80 quilômetros por hora. Chove também com moderada a forte intensidade no sul de Mato Grosso do Sul. No norte do país e na faixa leste do Nordeste, a gente tem cenário de atenção com condição de chuva também. Só que a gente vai dar uma olhadinha agora no nosso próximo mapa, porque o tempo firme predomina aqui na região central do país. Região sudeste também, com algumas instabilidades aqui em áreas do Espírito Santo, Rio de Janeiro, mas o tempo firme predomina aqui no Sudeste, assim como na região Centro-Oeste. Nessas áreas onde a gente tem o predomínio de tempo firme, tem também condição para baixa umidade relativa do ar. Vamos dar uma olhadinha, olha só. toda essa mancha em amarelo no nosso mapa, ela vai aumentando, chega aqui em áreas do norte do país, como Pará, Amazonas, boa parte aqui, praticamente todo o estado de Rondônia, e chega também em quase todo o estado de São Paulo, Mato Grosso do Sul. E o alerta em vermelho, com umidade relativa do ar abaixo de 20%, bem aqui na região central do país, Goiás, Mato Grosso, norte de Minas Gerais, Bahia, Piauí e também o estado do Maranhão. Então, muita atenção para essas áreas. Inclusive, aqui no estado de São Paulo, a Defesa Civil emitiu alerta para risco de incêndio, praticamente todo o território paulista com esse alerta. Muita atenção. Vamos falar de temperaturas, como elas ficam para o dia de hoje. Lá em São Luís, máxima de 29 graus, pode ter uma chuvinha ao longo do dia. Em Florianópolis, máxima de 22 graus, tem chuva ao longo do dia. E em Palmas, sem precipitações, máxima de 33 graus. E aqui em São Paulo, na capital paulista, Nonato, sem condição de chuva também e máxima de 29 graus. Um bom dia para você.
1: Tá falado então, Camila Yunes trazendo a previsão do tempo. São 6h19 agora.
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1: 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Jornal da Manhã, 6 horas e 23 minutos. Um ótimo dia para você que nos acompanha. O presidente Lula não vai participar das cerimônias de posse dos colegas eleitos no Peru, Keiko Fujimori, e na Colômbia também, Abelardo de la Espriedia. Os detalhes na reportagem de André Anelli.
2: De acordo com o Palácio do Planalto, Lula não tem viagens internacionais previstas no momento, já que pretende concentrar a agenda em compromissos internos diante da proximidade do período eleitoral. Com isso, o Itamaraty informou que o ministro das Relações Exteriores, Mauro Vieira, é que vai representar o governo brasileiro na posse de Keiko Fujimori na presidência do Peru, prevista para a próxima terça-feira em Lima. A pasta ainda não definiu quem vai enviar a cerimônia de posse colombiana de Abelardo de la Espriella para a presidência do país, marcada para 7 de agosto. A ausência do presidente Lula também é dada como certa. Tanto Keiko Fujimori quanto Abelardo de la Espriella são da direita do espectro político, teoricamente adversários do presidente Lula. Se a previsão de ausência nos dois eventos se concretizar, só a Assembleia Geral das Nações Unidas, marcada para setembro em Nova York, nos Estados Unidos, é que deve ser o próximo compromisso internacional de Lula. O evento costuma reunir chefes de Estado e, tradicionalmente, tem discurso de abertura do Brasil. Entre compromissos internacionais e nacionais, o entorno do presidente também avalia se Lula vai participar ou não de todos os debates previstos para o primeiro turno. São pelo menos 4 confirmados. O primeiro em agosto pela Band, outros 2 em setembro pela Record e pelo SBT e o último em 1º de outubro na Globo, na véspera da eleição. A avaliação do entorno de Lula é que são muitos debates que comprometem a agenda eleitoral. Outro ponto que pesa é o fato de Lula estar em desvantagem ideológica, já que deve receber críticas não apenas de Flávio Bolsonaro, mas também de Romeu Zema e Ronaldo Caiado. Diante desses fatores, a avaliação é que Lula poderia adotar a mesma estratégia de 2022, quando compareceu apenas nos debates da Band e da Globo, o primeiro e o último, respectivamente. Mas a decisão ainda não foi tomada. De Brasília, André Anelli.
1: 6 horas e 26 minutos, hora da gente movimentar aqui a nossa reportagem nesta manhã, porque a Secretaria da Saúde de São Paulo reforçou a importância da vacinação contra o sarampo após a confirmação de 13 casos da doença no estado em 2026. Quem participa conosco é a repórter Danúbia Braga, que tem aqui mais informações a respeito desse assunto nesta manhã de quarta-feira. E aí, se tem vacinação, é importante prevenir, né, Danúbia? Bom dia para você, bem-vinda.
3: Exatamente, Nonato. São Paulo registrando 13 casos de sarampo. Por isso é tão importante a gente se imunizar. Muito bom dia para você, bom dia a todos. Desses casos confirmados, de acordo com a Secretaria de Estado da Saúde de São Paulo, envolve, né, esses 3 casos bebês de até 1 ano e também adultos de 20 a 50 anos. Mostrando então que essa doença atinge todas as faixas etárias. Por isso é tão importante a vacinação. Além disso, a pasta também reforça a importância da dose zero, que é justamente para quem não completou o calendário vacinal, e aí ela está sendo oferecida para a tríplice viral para crianças a partir de 6 meses a 11 meses e 29 dias, residentes nos municípios tanto de São Paulo, Guarulhos e São Bernardo do Campo, como uma medida adicional de proteção diante do cenário epidemiológico. A secretaria também reforça que a dose zero não substitui as doses previstas no calendário nacional de vacinação. Então, depois de receber, a criança precisa seguir normalmente o esquema vacinal, sendo ali, né, a primeira dose da tríplice viral aos 12 meses e, preferencialmente, a segunda dose lá a partir dos 15 meses. Além dos bebês, então, que são contemplados com essa dose, adolescentes e adultos que não tenham recebido, né, as doses indicadas devem procurar as unidades de saúde para completar o seu esquema vacinal, levar a sua carteirinha de vacinação ou ainda, se não lembrar, por exemplo, for um adulto, se tomou ou não a vacina, é importante dar esse depoimento aos médicos, né, a quem vai fazer o atendimento de saúde, para que a pessoa possa, então, tomar essa vacina contra o sarampo. Então, é importante levar um documento original com foto, seu cartão SUS, no caso dos adultos, crianças levar a caderneta de vacinação, os responsáveis ou os pais levarem a caderneta de vacinação e completar esse esquema vacinal. É muito importante que a gente se vacine, uma vez em que a gente percebe esse número de casos aumentando, então é devido à situação epidemiológica do sarampo no país, esse reforço aqui em São Paulo. Repetindo a situação atual, 13 casos confirmados de sarampo envolvendo tanto crianças de até um ano quanto adultos de 20 a 50 anos, ou seja, não tem uma faixa etária específica em que o sarampo pode pegar a pessoa, né? Infectar a pessoa. Por isso é tão importante a gente se imunizar. Volto com você, Nonato.
1: Danúbia Braga, em São Paulo, alerta está dado aí para a vacinação contra o sarampo. A Polícia Federal cumpriu mais um mandado de busca e apreensão em Brasília no âmbito da Operação Sem Desconto. Acompanhe com a Thaís Sprovieri.
4: Olá para todos que nos acompanham. Pois é, essa ação investiga um esquema nacional de descontos associativos supostamente feitos sem autorização em aposentadorias e pensões. Antônio Carlos Camilo Antunes, conhecido como o Careca do INSS, foi alvo de busca e apreensão nessa operação da Polícia Federal realizada aqui em Brasília na tarde dessa terça-feira. Essa ação ocorreu no âmbito da Operação Sem Desconto e a autorização judicial foi expedida pelo Supremo Tribunal Federal. O intuito dessa ação seria descapitalizar o investigado, que é apontado como um dos principais operadores do esquema criminoso. Em imagens do registro da operação de hoje, imagens da própria Polícia Federal, é possível ver que veículos de luxo foram apreendidos e eles estariam escondidos em uma garagem particular aqui em Brasília. Além dessa investigação sobre as fraudes, outras relações do Careca do INSS ainda precisam ser melhor informadas. Entre elas, a relação com Fábio Luiz Lula da Silva, o Lulinha, filho do presidente da República. Essa investigação da Polícia Federal também apura outros crimes ainda na investigação. A suposta prática de crimes de organização criminosa, o estelionato previdenciário, além da ocultação e dilapidação de patrimônio. Eu volto com vocês.
1: E a Apple recuperou o título de empresa mais valiosa do mundo em julho de 2026. É assunto para o nosso comentarista de business, o Bruno Meyer.
5: E mudança relevante no ranking

0: produtores. Agora, a Apple está avaliada em cerca de 4 trilhões e 880 bilhões de dólares. O movimento reflete preocupações do mercado já de algum tempo com o ritmo dos investimentos em inteligência artificial e uma migração de recursos para companhias consideradas mais resilientes. Com isso, a Apple tem sido beneficiada pela expectativa em torno de novas funcionalidades de inteligência artificial para os seus produtos, além da solidez do seu ecossistema de serviços e hardware. Já a Nvidia, embora continue como protagonista no mercado de chips para AI, enfrenta um momento de maior volatilidade. A troca de posição entre a Apple e a Nvidia intensifica a disputa entre as gigantes de tecnologia em um cenário marcado por investimentos bilionários em inteligência artificial. Empresas como Microsoft, Google, Amazon e Meta também seguem ampliando os aportes em infraestrutura e desenvolvimento de novos modelos de AI.
1: Jornal da Manhã, 6h32.
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1: Jovem Pan News. 6:36. Há poucos dias da convenção que oficializará a candidatura à presidência da República, Flávio Bolsonaro ainda não conseguiu resolver um dos principais impasses da campanha, que é a escolha do candidato a vice. Acompanhe.
2: O presidente do Partido Liberal, Valdemar Costa Neto, afirmou à reportagem da Jovem Pan que a senadora Tereza Cristina, do PP do Mato Grosso do Sul, não foi convidada para compor chapa como vice de Flávio Bolsonaro para o Planalto. Segundo Valdemar, o objetivo da parlamentar é concorrer à presidência do Senado em 2027. O nome da ex-ministra da Agricultura foi ventilado para atrair o voto do eleitorado feminino, parcela em que o senador teria mais dificuldade de alcançar. Apesar disso, o apoio do Partido Progressistas, o PP, sigla a qual a senadora pertence, seria vital para o PL, que ainda não tem a confirmação do apoio de partidos como PSDB, Republicanos e Podemos. A expectativa é que um encontro entre Valdemar, Flávio Bolsonaro e o coordenador da campanha, o senador Rogério Marinho, do PL do Rio Grande do Norte, aconteça em breve. Nesta segunda-feira, o Diretório de São Paulo, da Federação União Progressista, formalizou aliança com o filho 01 do ex-presidente, mas lideranças nacionais não participaram do evento. Flávio declarou que foi convidado pelo presidente do PP, o senador Ciro Nogueira, e que espera apoio nacional da sigla. Neste sábado, Flávio Bolsonaro lançará a candidatura oficialmente. O vice, ou a vice, ainda permanece um mistério.
3: Mas será que o Partido Liberal ainda quer uma mulher? Tudo indica que sim, ainda mais depois do episódio envolvendo o pré-candidato ao Planalto, Flávio Bolsonaro, e a ex-primeira-dama, Michele Bolsonaro. A reportagem, o presidente do Partido Liberal, Valdemar Costa Neto, disse que, na opinião dele, é preciso ter uma mulher para compor chapa com Flávio Bolsonaro.
2: Além da deputada federal Simone Marqueto, do PP de São Paulo, que estava no evento com Flávio, são cotadas a ex-presidente da Caixa, Daniela Marques, coordenadora econômica da campanha, a deputada federal Júlia Zanatta, do PL de Santa Catarina, a deputada federal Bia Kicis, do PL do Distrito Federal, e a deputada Clarissa Tércio, do PP de Pernambuco.
1: Muito bem, está aí, portanto, a reportagem do Misael Mainetti a respeito dessa situação. É assunto para a gente trazer aqui o Túlio Nassa mais uma vez para comentar com a gente. Túlio, nomes não faltam aí, principalmente de mulheres, né? Só a reportagem aí citou pelo menos uns 3 ou 4 nomes que podem compor essa chapa com o Flávio Bolsonaro. Qual é a tua visão em torno disso e essa proximidade do Flávio com o Ciro Nogueira, né? De acordo com a apuração da Jovem Pan, e a Simone Marqueto talvez ganhando um pouco mais de tração em relação às demais. E é necessário mesmo que se tenha uma mulher como vice nesse momento para o Flávio?
4: Olha, Nonato, sobre a escolha do vice, primeiro, vamos reconhecer, nenhum eleitor vota numa candidatura por causa do vice. Eu nunca vi, quer seja em relação aos meus amigos, a pesquisas, que o vice influencia deveras o voto do eleitor. O vice serve apenas para suavizar, para contrabalancear, de um lado as alianças políticas e de outro a imagem do presidente. Lembra que Lula escolheu José Alencar no Lula 1, Lula 2, porque ele tinha uma imagem muito dura de sindicalista, uma pessoa que não acenava para o mercado, para os empresários, e colocou um vice naquele momento. Geraldo Alckmin, recentemente, também teve esse papel de aglutinar politicamente alianças em torno do presidente Lula. Então a escolha do vice, ela é muito mais estratégica nas alianças políticas do que efetivamente no voto, ali na ponta, no eleitor. Agora, escolher uma mulher, evidentemente que suaviza, sim, a imagem de Flávio Bolsonaro e acena para um eleitor que ainda é indeciso, um eleitor que é mais ponderado, que é mais pragmático. O problema, Nonato, não me parece que esteja na escolha do vice. Há muitos nomes e nomes bons de mulheres da direita hoje no cenário político nacional. O problema é conseguir a união entre as bases, a união da direita, a união com o centro-direita. Nesse campo, Flávio Bolsonaro tem jogado muito mal. Parece a Argentina contra a Espanha no final da Copa do Mundo.
1: Esse é o Túlio Nassa analisando aqui com a gente esse cenário eleitoral que cada vez mais vai ganhando novos elementos, novos personagens também. Na área internacional, o presidente dos Estados Unidos, Donald Trump, aprovou um novo acordo de cooperação com a Arábia Saudita. O Luca Bassani participa aqui com a gente e tem mais informações e detalhes a respeito disso. Luca, o que é que prevê esse novo acordo, esse novo tratado entre os dois países? Bom dia para você.
0: Bom dia a você também, Nonato, a todos que nos acompanham. Um acordo em um dos temas que geralmente também permeiam essa guerra, o tema nuclear. De acordo com o próprio presidente Donald Trump, ele estaria de acordo com a assinatura dessa negociação com os sauditas, que prevê o enriquecimento de urânio para fins civis, para fins energéticos, dentro da Arábia Saudita, durante os próximos 30 anos, com a presença unicamente de empresas norte-americanas, ou seja, trazendo também dinheiro para as empresas do seu próprio país. Algo estimado na faixa de dezenas de bilhões de dólares ao longo dessas décadas e que, de fato, poderia ainda mais estreitar os laços já de grande cooperação econômica entre as duas nações. Lembrando que, primeiramente, teremos 2 anos de estudo para ver a viabilidade desse processo. Caso seja aprovado, isso prosseguirá com 10 anos de grande cooperação entre as duas nações. Caso os Estados Unidos rejeitem a partir do estudo, a Arábia Saudita também ficará vedada por 10 anos a não investir sozinha nessa tecnologia. Apesar dos fins pacíficos ditos por ambos os lados, a gente não pode esquecer que em 2018, quando havia também o receio do Irã estar desenvolvendo as suas armas nucleares, a Arábia Saudita também ter dito que não tem objetivo de ter armas nucleares, mas caso o Irã o fizesse, o país logo em sequência faria o mesmo. Então é também uma corrida armamentista possivelmente dentro da região do Oriente Médio, esses dois desafetos de muitas décadas, muitos séculos, se a gente pegar até mesmo o xiísmo e o sunismo, entre os sauditas e os persas, entre os árabes e os iranianos, algo que também pode acabar sendo um assunto que decida, né, essas negociações. A Arábia Saudita também vedou qualquer tipo de participação da Agência Internacional de Energia Atômica a fazer vistorias internamente, e essa falta de cooperação com os órgãos multilaterais e estrita cooperação com os norte-americanos pode ser uma bala de prata para o presidente Donald Trump, que está querendo também ressaltar as suas alianças no Oriente Médio, apesar da falta de vitórias militares na campanha iraniana. Tudo isso precisa ainda da aprovação do Congresso dos Estados Unidos, com 2/3. Não sabemos se os democratas ou parte deles embarcará nessa proposta, apesar de ser financeiramente muito atrativa para os Estados Unidos, com valores bilionários.
1: São os acordos que vão acontecendo em nível internacional. Obrigado, Luca Bassani, com informações direto da Europa. Jornal da Manhã, são 6h44. Está na hora do É da Sua Conta, aquele nosso papo diário sobre finanças na parceria da Jovem Pan com o Banco PicPay. 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
1: Combinado, até lá. Agora temos 6 horas e 48 minutos aqui no Jornal da Manhã. A Polícia Federal finaliza procedimento administrativo e solicita a renúncia de Eduardo Bolsonaro. Vamos até Brasília ao vivo, porque o Bruno Pinheiro está chegando, trazendo todas as informações e detalhes a respeito dessa situação envolvendo Eduardo Bolsonaro. Oi, Bruno, bom dia para você. Bem-vindo, meu caro.
6: Oi, Renato, tudo bem? Ótimo dia a você. A quem nos acompanha nesta quarta-feira aqui na Jovem Pan, isso já estava em andamento, na verdade, um relatório na Corregedoria da Polícia Federal e agora foi concluído, enviado para o ministro da Justiça para concluir, então, e essa exoneração de Eduardo Bolsonaro, ele que era escrivão da Polícia Federal, quando foi eleito para deputado federal, se afastou das atividades e aí, enquanto estava aqui, estava ausente. Quando ele viajou para os Estados Unidos, logo na sequência teve também, por ausência na Câmara dos Deputados, a cassação do seu mandato por várias falhas. Logo na sequência, como ele havia já saído da Câmara dos Deputados, tinha que retornar ao serviço público, ou seja, como escrivão da Polícia Federal. Ele estava no âmbito da investigação, claro que ele não retornou, segue nos Estados Unidos, inclusive essa semana conquistou o green card, o visto de moradia, por tempo indeterminado e não deverá voltar para reassumir esse concurso. Então, será levado à exoneração também por faltas na atividade como escrivão da Polícia Federal. Esse caso, esse relatório já está com o ministro da Justiça, que nos próximos dias deverá assinar, então, a exoneração de Eduardo Bolsonaro e será divulgado também no Diário Oficial da União. E se haverá algum tipo de outra consequência também para Eduardo em relação às declarações que ele fez sobre a Polícia Federal. Gera repercussão entre aliados do governo, alguns dizem que isso já deveria ter acontecido e outros também dizem que é importante seguir o rito normal porque em momento algum eles querem deixar a família Bolsonaro ou seus integrantes na condição de vítima, fazendo uma comparação quando o atual presidente Lula também foi julgado e há um entendimento que ele tenha ficado de vítima, enfim, tudo isso acaba repercutindo e uma coisa sendo misturada com a outra. Então, certo é que nos próximos dias a exoneração de Eduardo Bolsonaro da Polícia Federal deverá ser confirmada, Nonato.
1: Bruno Pinheiro, direto de Brasília, assunto para a gente seguir conversando aqui com o Túlio Nassa também. Me parece que esperada essa demissão, não, o Túlio, à medida em que ele está lá nos Estados Unidos, não está prestando serviços para a Polícia Federal, e aí a história da demissão me parece que era uma bola cantada, não? Como é que você vê isso?
4: Com certeza, Nonato. É uma bola cantada. Evidentemente que, aos olhos ali da Corregedoria da Polícia Federal, um servidor que não exerce o seu cargo vai ter declarado o abandono e, portanto, será, sim, demitido após um processo, um devido processo legal. O problema é a teoria da árvore dos frutos envenenados. Lembra o que aconteceu com Carla Zambelli? Que num primeiro momento todo mundo dava como favas contadas a extradição dela, porque os crimes que ela foi processada e foi condenada aqui eram muito diferentes da história da tentativa do golpe de Estado em relação a Jair Bolsonaro, etc. E a gente viu uma grande reviravolta. Por quê? Porque existe aí um fundo de discussão sobre o devido processo legal contra Eduardo Bolsonaro, se está correto esse processo dele de coação no curso do processo, se ele no exercício do mandato, enquanto ele exercia ainda o mandato, enquanto ele não tinha perdido o mandato, se ele poderia ou não fazer denúncias nos Estados Unidos. Portanto, essa discussão, Nonato, por incrível que pareça, pode voltar à tona, inclusive nessa demissão dele na Polícia Federal. Eduardo Bolsonaro, através de seus advogados, pode pedir anulação desse processo ao alegar que não tinha possibilidade de exercer o cargo porque era uma espécie de asilado político nos Estados Unidos. Então, eu espero, com muita cautela, o andar da carruagem nos próximos passos, porque o segundo turno dessa discussão é um processo no judiciário. Eu acredito que a questão não acaba no âmbito da Polícia Federal, mas no âmbito da Polícia Federal, aos olhos ali do pessoal que analisa o processo administrativo, não tem muito o que fazer mesmo.
1: Seguimos aqui com o Jornal da Manhã. Além da nova taxa, o governo dos Estados Unidos deve anunciar mais tarifas que podem atingir o Brasil. A informação foi confirmada, inclusive, pelo representante de comércio do país, o nosso editor de internacional, Fabrício Knights, que tem os detalhes.
7: A nova tarifa de 12,5% deve ser anunciada nos próximos dias pela Casa Branca. A confirmação veio através do representante comercial dos Estados Unidos, Jamison Greer, responsável pelo processo que levou ao tarifaço contra o Brasil. A medida faz parte de uma investigação da seção 301 da Lei de Comércio Norte-Americana, que apura a não proibição à importação de produtos provenientes de trabalho forçado ou análogo à escravidão. Além do Brasil, cerca de 50 países também devem ser atingidos pelas taxas, incluindo aliados do governo de Donald Trump. Já outras 10 economias devem receber uma tarifa reduzida de 10%, com a Casa Branca alegando que os países possuem leis que proíbem a entrada dos produtos, mas que os esforços para a aplicação da legislação não são considerados suficientes. É o caso da União Europeia, do Reino Unido, do Canadá e do México. Jamison Greer não deu detalhes sobre o funcionamento das novas tarifas, como a possibilidade de isenção para produtos considerados essenciais à economia dos Estados Unidos. A expectativa é de que o anúncio oficial seja feito ainda nesta semana. As novas taxas servem como substituição ao tarifaço de Donald Trump em abril do ano passado, que ficou conhecido como Dia da Libertação. Em fevereiro, a Suprema Corte americana derrubou a medida, alegando que o presidente fez uma interpretação inconstitucional da lei. Após a decisão do judiciário, Donald Trump anunciou uma nova tarifa base de 10%. Mas o dispositivo utilizado pelo republicano só pode ser aplicado por um prazo máximo de 150 dias, que expira no próximo dia 24. Com isso, o USTR deu início a uma série de investigações para estabelecer tarifas de forma permanente. Paralelamente, tarifas setoriais, aplicadas a produtos como o aço e o alumínio, seguem vigentes. Antes da confirmação do novo tarifaço, Donald Trump anunciou novas taxas ao setor farmacêutico. Na diretriz da Casa Branca, medicamentos genéricos importados serão isentos de tarifas pelos próximos 2 anos, antes de serem taxados em 100% a partir de agosto de 2028 e 200% no ano seguinte.
1: E eu faço aquele convite para você acessar o nosso site jovempan.com.br e a gente segue falando de Estados Unidos, porque o destaque principal de hoje por lá é exatamente Donald Trump dizendo que os Estados Unidos não terminaram a ofensiva contra o Irã. A gente lembra que o Pentágono declara que a guerra com o Irã já custou 190 bilhões de reais aos Estados Unidos. E o Trump, por sua vez, promete uma ajuda ao Líbano, um país muito maltratado, disse ele. Precisa combinar com o Netanyahu, né? Que volta e meia tem lá uma confusão com o Líbano e o Líbano acaba sofrendo por causa do Hezbollah e, obviamente, das ações de Israel. Então, se o Trump quer ajudar o Líbano, precisa também conversar com o seu aliado no Oriente Médio, no caso, Israel. E os Estados Unidos também emitiram um alerta global para cidadãos americanos após a escalada do conflito com o Irã, algo que o governo brasileiro também tem ressaltado. Cautela para quem vai para essa região do Oriente Médio. Esse é o principal destaque, então, lá no nosso site www.jovempan.com.br. 6 horas e 57 minutos.
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0: Olá, bom dia. Estamos começando mais um Jornal da Manhã nesta quarta-feira, dia 22 de julho de 2026. São 7 horas e 3 minutos e estaremos juntos até as 8h30 da manhã. Eu estou aqui ao lado das minhas companheiras de bancada, as jornalistas Natália Barros, Camila Bibiano, o nosso querido Damião Santos, o Bitoca sempre na técnica aqui, nos auxiliando, a Júlia Azevedo nas redes sociais, junto com a Ana Luísa Leão, e o Maílson Franklin, direto das ruas da capital alagoana, junto com Geraldo Salgueiro. Bom dia, Natália Barros, bom dia, Camila Bibiano, sejam muito bem-vindas ao Jornal da Manhã.
1: Muito bom dia, João Mouzinho, bom dia, meu querido ouvinte, seja bem-vindo aqui ao nosso quarto, né? Quarta-feira que tá começando nublado aí, chovendo, o céu tá mais pesadinho, mais carregado nesse inverno aqui em Maceió, mas a gente segue firme e forte aqui com o nosso Jornal da Manhã para trazer as primeiras notícias do seu dia. Muito obrigada pela sua companhia, obrigada pela sua audiência, pelas mensagens que vocês nos mandam aqui, nos ajudam tanto a pautar o nosso programa. Então, se você está em casa, puxa a cadeira, pega um cafezinho quentinho para acompanhar aqui as primeiras notícias da nossa quarta-feira, hein, Camila Bibiano? Muito bom dia, como é que você está hoje?
2: Muito bom dia, Natália, bom dia, João Mozinho, bom dia, Damião, bom dia a todo mundo, né, que está aqui no dia de hoje acompanhando o nosso Jornal da Manhã, essa quarta-feira chuvosa, de tempo fechado, o sol, na verdade, ainda quer aparecer um pouquinho, mas as nuvens estão extremamente carregadas, sinal de que o dia ainda deve vir mais chuva por aí. Em breve, Maílson Franklin vai trazer mais informações sobre o tempo aqui na nossa cidade, mas enquanto isso, você segue aqui com a gente, segue ficando muito bem informado através do Jornal da Manhã. Nesta quarta-feira, até as 8h30 da manhã, tem muita informação.
0: Natália Barros, Camila Bibiano, no dia de ontem, né? Ontem à noite, a página da Folha do Instagram, da Folha de Alagoas, ela retornou ao ar após uma sanção judicial do Tribunal Regional Eleitoral aqui do estado de Alagoas. O que aconteceu? Há duas semanas, a Justiça Eleitoral, provocada por um partido político, resolveu ingressar, não é, justamente com essa tentativa de retirada do ar da página do Instagram da Folha de Alagoas. E assim o fez, e assim o conseguiu. O que estranha, o que é muito estranho, é que um partido político que deveria primar pela democracia e um espectro político, um ex-mandatário aqui da capital que não sabe conviver com as críticas, deveria justamente entender como é que funciona o processo democrático de direito, deveria saber conviver com as críticas, até porque tudo que foi noticiado, publicado, condiz com a verdade dos fatos. Agora, repito e reitero, é muito ruim um partido, um personagem político, que foi recentemente, inclusive, mandatário aqui da nossa capital, não saber conviver com essas críticas. Isso é muito ruim para a democracia. E é bom falar e reiterar que a Folha de Alagoas, ela não só se resume em uma página no Instagram. A Folha de Alagoas, ela nasceu há 10 anos como jornal impresso, tornou-se também site, foi para as redes sociais, fez uma importante parceria durante muito tempo justamente com a TV Maceió, com o programa Pergunta Não Ofende, depois com o programa Folha na TV, depois outra parceria muito importante surgiu com a Rede Bandeirantes de televisão, a partir do programa Ponte. Nos estabelecemos no rádio alagoano, à época no jornal da Mix, passando pela CBN, hoje estando nessa casa que nos acolhe, a Jovem Pan, aqui na capital alagoana. Então é bom que fique claro que a Folha de Alagoas, ela não é uma página de Instagram. Ele é um veículo legalmente constituído, pagador dos seus impostos, que tem seus colaboradores, que tem por trás suas famílias. Então, é bom o respeito para com os veículos de comunicação e para com os jornalistas alagoanos, que são pilares da democracia. Porque o jornalismo exercido pela Folha de Alagoas, pelo Jornal da Manhã, é um jornalismo sério, pautado pela verdade e, sobretudo, pela apuração. Aqui é apuração. Ninguém aqui está para criar factoide, ninguém está aqui para criar disse-me-disse. O nosso compromisso irrestrito, doa quem doer, é com a verdade dos fatos. E essa será sempre a nossa trincheira. Então, não adianta justiça eleitoral, justiça comum, desembargador A, desembargador C, dando decisões teratológicas justamente para cercear o direito à liberdade de expressão. Vamos continuar falando e expondo aquilo que a sociedade precisa saber. E a gente não vai ficar refém de retirada de página, retirada de deixar de falar em rádio, retirada de jornal impresso de circulação. A gente tem um compromisso com a sociedade alagoana, com a sociedade brasileira. Esse é o juramento que se faz. Quando você está na academia, você faz junto à população, junto ao povo do Brasil. Então, é importante que isso fique claro e fique exposto publicamente. E vamos para as nossas principais manchetes do dia. Dívida de mais de 50 milhões de reais deve colapsar coleta de lixo em Maceió.
1: Prefeito Rodrigo Cunha pede aval da Câmara de Maceió para contratar mais de 500 milhões de reais em empréstimos.
2: Justiça derruba manobra de JHC para rejeitar contas de Rui Palmeira.
0: Polícia Federal conclui processo administrativo e demissão de Eduardo Bolsonaro está em curso.
1: E um relatório internacional aponta avanço do Brasil na cobertura vacinal de crianças.
2: Além disso, o PL, PP e Novo tentam derrubar decreto de Lula contra fraudes e golpes nas redes.
0: Essas e outras informações, outras manchetes, você vai verificar aqui conosco no Jornal da Manhã pela Jovem Pan em 100,7.
1: É isso aí, João Mouzinho, Camila Bibiano, meu querido ouvinte. Está começando mais um dia de notícias nessa quarta-feira. Então você fica aqui com a gente, fica sintonizado que tudo isso e muito mais você confere aqui no Jornal da Manhã. Jovem Pan.
2: 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Você pode enviar sua mensagem aqui para o WhatsApp do Jornal da Manhã. Mande para a nossa produção a sua sugestão, o seu reclame, as suas dúvidas. Tudo isso pelo número 829-9932-7591.
0: Repete aí, Camila, por favor.
2: É o 999-32-7591.

0: Tá aí, né? Esse é o contato do nosso WhatsApp aqui do Jornal da Manhã. Então você que tá ligadinho na Jovem Pan 100,7, manda uma mensagem de texto, manda uma mensagem de voz, faz um vídeo de como anda a sua comunidade, a sua localidade. É sempre importante essa troca, esse feedback de você que tá aí do outro lado, sempre nos auxiliando. Vamos dar um alô agora, né, para aquele que tá sempre atento às demandas das ruas, sempre ligadinho à nossa população. Vamos saber como anda o nosso clima, o nosso trânsito no dia de hoje. Bom dia, Maílson Franklin, é com você.
1: Bom dia, João Bozinho, bom dia, Natália Barros, bom dia, Camila Bibiano, bom dia você, ouvinte do programa Jornal da Manhã, nesta quarta-feira, dia 22 de julho de 2026, metade da semana e tá chegando o final do mês, né? Tá se passando rápido. Esse ano tá passando rápido, daqui a pouco chega agosto e aí daqui a pouco termina o ano também, tá bom? Então, uma ótima quarta-feira para todo mundo, Deus abençoe vocês. Vamos às informações do trânsito na capital lagoana nesta quarta-feira. Vamos lá.
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1: Você que está vindo pela Avenida Duval de Góes Monteiro e Avenida Fernandes Lima, trânsito intenso sentido centro de Maceió. Avenida Walter Ananias Buarque de Macedo, trânsito flui normalmente, sem registro de engarrafamento. Avenida Assis Chateaubriand, trânsito flui tranquilo, só aquela movimentação das pessoas vindo sentido Pontal Jaraguá. Álvaro Otacílio e Antônio Gouveia, região aqui da orla da capital alagoana, trânsito flui normalmente sem registro de acidente. Mesma coisa acontece ali para quem vem do litoral, né? Quem vem de Jacarecica, sentido centro, ali pela Avenida Gustavo Paiva, o trânsito flui na maior tranquilidade, tá bom? Região do Poço, nessas proximidades aqui, né, da Praça 3 de Maio, o trânsito flui normalmente na maior tranquilidade. Dona Constança e essas mediações aqui na parte central da nossa capital, tá bom? Essa foi a informação do trânsito aqui de Maceió.
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1: Maceió está fazendo 24 graus, tempo predominantemente nublado, a mínima é de 23, a máxima é de 26. Choveu na madrugada, choveu agora pela manhã, no início da manhã, o tempo está nublado agora. Previsão de condições chuvosas pelo dia e também à noite. Logo mais, a partir das 18 horas, a previsão de chuva aqui em Maceió e em outras regiões do estado. As rajadas de vento estão a 18 km por hora. Há uma previsão de 75% de chuva para essa quarta-feira aqui em Alagoas. Estamos no inverno, tá? Então, sempre pode cair, pode vir chuva aqui nessa região. O sol pode prevalecer, aparecer entre as nuvens, pode, como está aparecendo nas regiões aqui, né, da parte baixa de Maceió, mas em outras regiões, né, o tempo, né, aquelas nuvens carregadas, né, porque há previsão de chuva também durante todo o dia. São essas as primeiras informações. Eu sou Maílson Franklin, trabalho ao lado do Geraldo Salgueiro. Daqui a pouco eu volto com mais informações pelas ruas da cidade. Eu volto com vocês aí no estúdio. João Mozinho, Natália Barros e Camila Bibiano.
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0: Natália Barros, Camila Bibiano, voltando aqui para a nossa pauta central, a nossa pauta política, né? A gente viu recentemente a tentativa do ex-prefeito de Maceió, justamente de uma manobra, né? Buscar uma manobra para rejeitar as contas do ex-prefeito Rui Palmeira na Câmara de Maceió, por ser justamente oposição. E aí o ex-prefeito de Maceió, o JHC, teve uma importante derrota jurídica. Traz mais detalhes para a gente, Natália Barros.
1: É, João, a Justiça de Alagoas suspendeu a decisão da Câmara Municipal de Maceió, né, que rejeitou as contas do ex-prefeito Rui Palmeira referentes ao exercício de 2019. Ao analisar o caso, o juiz apontou em decisão liminar indícios de diversas irregularidades no processo legislativo, principalmente o descumprimento do quórum qualificado exigido pelo regimento interno da casa. Para Rui Palmeira, a decisão desmonta uma manobra política articulada durante a gestão do então prefeito JHC, que seria para retaliá-lo após a descoberta e a denúncia da aplicação de R$ 117 milhões de reais do IPREV em letras podres do Banco Master sem cobertura do Fundo Garantidor de Créditos, o FGC. Segundo Rui Palmeira, depois que o caso veio à tona, teve início uma perseguição política com o objetivo de desgastar sua imagem e impedir que continuasse fiscalizando a administração municipal. JHC teria atuado diretamente para viabilizar a rejeição das contas e pressionado os vereadores pela aprovação da medida, que agora teve seus efeitos suspensos pela justiça diante de indícios de vícios e inconsistências. Na decisão, o juiz afirma que a principal irregularidade identificada foi o descumprimento do quórum exigido pelo regimento interno da Câmara. Para que as contas fossem rejeitadas, eram necessários 18 votos favoráveis. No entanto, a votação registrou apenas 13 votos na primeira discussão e 14 na segunda. Diante desse cenário, o magistrado suspendeu os efeitos do decreto até o julgamento definitivo da ação. Segundo Rui Palmeira, a tentativa de silenciamento fracassou, apesar da pressão exercida pelo ex-prefeito JHC, e ele afirmou que, desde o primeiro momento, teve a convicção de que a verdade iria prevalecer. Ele ainda, né, seguiu dizendo que tentaram intimidar e impedir que ele continuasse denunciando irregularidades e que a justiça reconheceu que havia vícios graves nesse processo. Rui Palmeira ainda continuou dizendo que JHC não conseguiu calá-lo e que não vai conseguir jamais, e que vai continuar exercendo o mandato com independência, fiscalizando e denunciando tudo aquilo que for contra o interesse da população. Só, né, vale lembrar que o Rui Palmeira tem uma trajetória de 20 anos na vida pública, né? E segundo ele, seguiu falando que com esses 20 anos de vida pública, que ficha limpa, o vereador e pré-candidato a deputado federal reforça que irá continuar atuando sem recuar diante de tentativas de intimidação, João.
0: Tá aí, né? Tá aí essa fala do Rui Palmeira, e é extremamente importante como quando você vê a tentativa de silenciamento. Ou seja, isso é com a imprensa, são com dirigentes sindicais, são com estudantes, são com pessoas ligadas, inclusive até o humor, são com políticos. Ou seja, até onde isso vai parar? Essa tentativa de usar o poder judiciário para tentar justamente silenciar críticos. Um homem público, ele tem que conviver com essas críticas. Um homem público, ele tem que ter seu mandato exposto. E aí quem tem que fazer o juízo de valor, se aprova ou não esse gestor, esse político, são as urnas, democraticamente. Agora, tentar silenciar, tentar calar a nossa população, a nossa classe política, dirigentes sindicais, estudantes. Ou seja, isso é que não dá e ninguém vai tolerar isso. Ou seja, é uma tentativa de impor uma ditadura da mordaça para não que se fale em um determinado tema aqui em Maceió. Parece que quando se fala em Banco Master, essa palavra Banco Master, né? Quando se fala em 117 milhões, quando se fala em apuração da Polícia Federal, quando se fala em Instituto de Previdência de Maceió, começa um alvoroço, né, nessa cidade por parte de um partido político.
1: Geral, é um pânico geral,
0: né, pânico
1: João?
0: Generalizado, chama muita atenção isso. Isso é muito ruim.
1: E é bom lembrar, assim, que apesar do ex-prefeito JHC, né, durante sua gestão, ter tido aí um amplo apoio na Câmara de Maceió, né, de ter tido uma bancada muito grande ali, governista, ele parece que ele desacostumou a ter oposição, né? Então, ele tinha ali muitos aliados, mas que, a partir do momento que começou aí um movimento, ainda que muito menor do que o apoio que ele tinha, mas esse movimento de oposição parece que começou a incomodar o ex-prefeito JHC justamente por conta disso. Ele vinha muito acostumado a ter esse apoio massivo lá na Câmara de Maceió e parece que ficou um pouco incomodado quando esses questionamentos e as críticas mais contundentes começaram a surgir, ficar mais aparentes, né, João Mouzinho?
0: E aí eu faço uma sugestão pública ao partido, ao PSDB, que anda processando todo mundo à torta e à direita. O PSDB poderia ser mais propositivo nessa pré-campanha, usar inclusive um modelo de outro pré-candidato aí que está ouvindo a turma da saúde, a turma da segurança, a turma da tecnologia, a turma da educação, para fazer um plano de governo. Nada contra os nossos queridos feirantes de Alagoas, que nós temos muito carinho, diga-se de passagem. Agora, só estar em feira, a gente não vai estar discutindo questões estratégicas do nosso estado, como a questão da segurança pública, da infraestrutura, da educação. Ou seja, é andar em feira e processar o pessoal. Andar em feira e processar o pessoal. Ou seja, é uma grande cortina de fumaça que se forma em torno de uma pré-candidatura que não anda levando ninguém a lugar algum. Por outro lado, a gente viu no dia de ontem, o Diário Oficial, quem acompanha o Diário Oficial, eu mesmo tenho o hábito de ler o Diário Oficial do Estado, do município, do Ministério Público, do Tribunal de Contas, eu tenho o hábito de ler o Diário Oficial. Eu observei no dia de ontem a solicitação, Natália, Camila Barros, do poder, Camila Barros, a Camila Bibiano e Natália Barros.
2: Não deixa de ser, viu? Também tem o Barros.
0: Minha prima. Revelação do ar. E aí, Camila, Natália, veja só que coisa, no mínimo estranho. A prefeitura de Maceió solicitou um empréstimo de cerca de mais de 500 milhões de reais. Ou seja, mais um empréstimo. E aí a gente vê justamente o município tendo a sua capacidade de investimentos estrangulada por essa série de empréstimos solicitados. E agora a responsabilidade, diga-se de passagem, está na mão dos parlamentares de Maceió, que irão aprovar ou não essa questão desse empréstimo da capital alagoana. E aí, vai aprovar? Não vai aprovar? É muito importante que a capital de Maceió tenha capacidade de investimento, porque senão os recursos da cidade vai ser o quê? Pagar folha de pessoal e ponto final. Ou seja, não vai se poder limpar uma praça, não vai poder reformar uma calçada, não vai se poder, depois de amanhã, justamente fazer o pagamento, um reforço no pagamento dos professores, dos outros trabalhadores da área da saúde, áreas estratégicas aqui, o aumento salarial dos servidores, porque não vai ter capacidade de investimento. Maceió vai ficar estrangulada sobre empréstimos, somando-se os empréstimos dos últimos anos, já se aproxima a 2 bilhões de reais de empréstimos. Quem vai pagar essa conta? 2 bilhões de empréstimos, 2 bilhões da Braskem, 500 milhões da BRK, ou seja, 5 bilhões de reais. Onde foi parar esse dinheiro? Que a nossa cidade está sucateada, está sem coleta de lixo, os equipamentos públicos quebrados por aí. Ou seja, o que não falta são pessoas denunciando no dia a dia nas redes sociais o que está acontecendo na nossa cidade. Onde vai parar, Maceió? Esse questionamento que a gente faz é um processo de colapso. Por exemplo, o dinheiro dos servidores públicos, eles são na conta do BRK. BRK é o banco intimamente ligado com a roubalheira do Banco Master. Como é que está a saúde financeira do BRK? Enfim, são coisas que a população e servidores andam temendo. Agora, o rombo do IPREV vai desembocar no lombo do trabalhador até 2084, quando não estaremos nem mais nessa vida terrena. É o que sobrou para os servidores, ter que pagar o rombo do IPREV aqui em Maceió. E a gente vai estar tocando nesse assunto diariamente, porque respostas precisam ser dadas. e são respostas públicas, respostas institucionais. Não é a mim, não é a Camila, não é a Natália, não é o Jornal da Manhã, não é a Folha de Alagoas. É a resposta à sociedade, é o povo. O povo clama por essas respostas. Natália Barros, traz mais detalhes sobre essa questão desses empréstimos milionários solicitados pelo Executivo Municipal para que sejam aprovados na Câmara de Maceió.
1: É, viu, esse encaminhamento, né, à Câmara Municipal dessas quatro solicitações de empréstimos pela Prefeitura de Maceió, né, pelo prefeito Rodrigo Cunha, somam mais de 520 milhões de reais, viu, João? Esse valor, segundo a gestão municipal, seria destinado a investimentos em infraestrutura, tecnologia e sustentabilidade. Os pedidos foram publicados no Diário Oficial do município no dia de ontem. As solicitações foram enviadas ao presidente da Câmara de Maceió, Chico Filho, para a aprovação dos vereadores. Os empréstimos são no valor de R$ 97.235.769 no Banco Nacional do BNDES, né? Banco Nacional de Desenvolvimento Econômico e Social. Outro no valor de R$ 29.820.000 na Caixa Econômica Federal. Outro no valor de US$ 48 milhões, cerca aí de R$ 243 milhões no CAF, que é o Banco de Desenvolvimento da América Latina e do Caribe, e mais de R$ 150 milhões no BNDES. Esse pedido vem gerando aí uma movimentação, umas críticas entre os parlamentares, né? Quem comentou sobre esse assunto foi a vereadora Teca Nelma. Ela reprovou a proposta e afirmou que a aprovação de novos empréstimos vai aumentar o endividamento do município, né? Ela afirmou que esses novos empréstimos se somam aos quase 2,5 bilhões em operações de crédito que já foram autorizadas nos últimos anos pela gestão do ex-prefeito JHC e completou, dizendo que é uma dívida que sobra para a população de hoje e para as próximas gerações. Teca continuou dizendo que o futuro de Maceió não pode ser hipotecado sem que a cidade saiba exatamente quanto vai pagar e o que vai receber em troca. E finalizou, né, dizendo, falando com o prefeito, que fazer empréstimos sem planejamento não é massa, né? Se utilizou exatamente aí desse bordão que a prefeitura, essa frase icônica, né, de Maceió é massa, porém fazer empréstimos sem planejamento não é massa. A discussão ocorre também em meio à crise na coleta de lixo, né? Aqui em Maceió também, e também por falta de pagamento. Então, como você bem trouxe, João, diversas situações de dívidas, né, de calote com fornecedores, prestadores de serviço, empresas de prestação de serviço, como essas empresas aí da coleta de lixo, tanto que a Defensoria Pública de Alagoas ajuizou uma ação civil pública contra a Prefeitura de Maceió para cobrar a regularização de uma dívida superior a R$ 50 milhões com as empresas Via Ambiental e Naturale, que são essas empresas que fazem esse serviço, né, prestam esse serviço de coleta de lixo aqui em Maceió. E, de acordo com a ação, a dívida é resultado de faturas em atraso, reajustes contratuais e compensações financeiras pendentes desde 2023. A Defensoria afirma que os débitos começaram a ser acumulados durante a gestão do ex-prefeito JHC e permaneceram sem solução nos primeiros meses da administração de Rodrigo Cunha. O processo destaca que a falta de pagamento tem afetado diretamente a operação dessas empresas, que enfrentam dificuldade para abastecer a frota, realizar a manutenção dos veículos, adquirir peças e cumprir compromissos com fornecedores. E, como consequência, é o que a gente vem acompanhando aqui, tanto nós aqui no Jornal da Manhã, né, estamos trazendo, Maílson está indo às ruas, a gente está recebendo muita reclamação, muita mensagem de moradores de diversos bairros, apontando essas falhas, essa ausência na coleta de lixo, ruas abarrotadas, e é um problema que parece que não tem solução, até porque é um valorzinho aí, né, João, de R$ 50 milhões que essas empresas não receberam ainda.
0: Eu estou aqui com a ação civil pública, né, aqui da Defensoria Pública do Estado de Alagoas, né, no qual acionou a Autarquia Municipal de Desenvolvimento Sustentável e Limpeza Urbana, que é a ALURB. Então, é bom que após essa ação civil pública, da Defensoria Pública, que foi provocada pelo procurador, pelo Defensor Público Geral, Antoniel Pinheiro, que a Prefeitura de Maceió, que a LURB, deu uma resposta. E a resposta que a gente quer é as ruas limpas. É a sociedade tendo o serviço prestado, porque nós somos pagadores dos nossos impostos, dos nossos tributos. Ou seja, não é favor limpar a rua, ter uma cidade limpa. É pago muito tributo.

0: disse que se tornou a cidade de Maceió. Natália Barros, Camila Bibiano, nossa cara audiência, a gente vai para o nosso primeiro intervalo comercial e daqui a pouco a gente está de volta com mais Jornal da Manhã pela Jovem Pan em 100,7.
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0: Estamos de volta com o Jornal da Manhã pela Jovem Pan 100,7. Eu tenho comigo aqui na bancada jornalistas Natália Barros, Camila Bibiano Barros, nosso querido Bitoca, o Damião Santos, nossa querida Dona Neide aqui sempre cuidando da gente com muito carinho, a Ana Luísa Leão e a Júlia Azevedo nas redes sociais e o Maílson Franklin, sempre direto das ruas da capital alagoana, junto com Geraldo Salgueiro. Vamos dar um alô agora, vamos nos reconectar com o Maílson Franklin novamente. Bom dia, Maílson. Onde você se encontra neste exato momento?
10: Bom dia mais uma vez, João Mozinho. Olha, eu falo ao vivo diretamente aqui da Avenida Fernandes Lima, né? Aqui no bairro do Farol. Um problema antigo, João, que eu achei que tinha resolvido e não resolveu. Olha, eu acho que tem uns 2 anos que a gente vem cobrando isso, uma solução para esse problema. Isso aqui é uma questão de prevenção Isso aqui é uma questão de

0: segurança, para não acontecer um acidente e uma pessoa não cair. Mais uma vez, o problema daquela grade do viaduto aqui da Fernandes Lima. Aquela gradezinha para quem vem, né? Essa rua para quem vem da Afrânio Lages, aqui na Leste-Oeste, sentido Farol, né? Tem essa rua paralelazinha. E mais uma vez, a grade, ela está rompida, quebrada, danificada, foi arrancada. Com certeza, isso aqui são veículos grandes, carretas, caminhões. E já há um bom tempo que a gente vem cobrando, dando opções, inclusive, para a Prefeitura de Maceió acabar com isso, para evitar que essas grades elas não sejam arrancadas mais. É colocar um portal lá na frente, né, uma placa de sinalização, colocar um portal para evitar que o caminhão grande ele passe aqui. Só que o que foi que aconteceu? O portal ele já foi retirado aqui do local. Bom dia, tudo bom? O portal ele foi retirado. Aí fica difícil, né? Aí a prefeitura tem que dar uma explicação por que esse portal foi retirado. E quando esse portal foi retirado, voltou, né, a grade aqui do viaduto, ela ser arrancada, né? Porque é quando o caminhão, a carreta vem por essa rua aqui transversal, vem pela Afrânio Lages, ele para pegar aqui a Fernandes Lima, não dá. Aí o caminhão acaba arrancando a grade, e isso aqui, gente, é um problema sério. Há muito tempo que eu venho cobrando, a gente vem cobrando para não. Por exemplo, o viaduto aqui está sem proteção, nesse momento, né? Para o pedestre, para o ciclista, para a pessoa, para o motorista, para o motociclista que está passando agora, vindo aqui pela Afrânio Lages, né, sentido Farol, está sem proteção. Até mesmo um carro vai fazer uma manobra aqui ou desviar alguma coisa, pode cair aqui, despencar desse viaduto, porque o alambrado não tem a grade de proteção, né, aqui que foi danificada. E até mesmo a questão de proteção, né, para as pessoas, porque é uma passagem, né, para quem vem aqui pela calçada da Fernandes Lima, né, tem as grades aqui. Então, algumas pessoas acabam segurando, bom dia, acabam segurando aqui nessa grade de proteção. E aí, oi? Quanto esgoto, cuidado, minha amiga, tem muita, cuidado, viu? Passo por ali devagarzinho. Tá até arriscado você passar ali pela grada ali, pode ser que tá insegura, né?
1: Exatamente, muito ruim hoje a situação por aqui.
0: Como é seu nome? Bom dia.
1: Silvia, bom dia.
0: Todo dia passo por aqui, Silvia.
1: Todos os dias, quando eu saio da academia, isso.
0: Fora a água alagada, a rua alagada aqui agora, a grada ali, ó.
1: Grade sem sustentação nenhuma, né?
0: É perigo, cuidado, viu?
1: Tá joia, obrigada.
0: Não tem nem como passar agora aqui. A rua alagou aqui, o esgoto, né? Passe, passe, viu? Cuidado aí. Olha, aí já gera outro problema, por quê? Galeria entupida aqui, né? Aí o pedestre, a pessoa que vai passar por aqui, não tem por onde passar. Aí o único meio é colocar o pé na água suja. Olha só que absurdo. Aí veja bem, duas senhoras passando aqui agora, a grade não tem proteção, o viaduto sem proteção. Olha o risco que essas pessoas estão passando. Gente, é um problema aqui há muito tempo. A gente vem cobrando, João Mãozinho, há muito tempo aqui e parece que não tem um engenheiro. O engenheiro que tem aqui, eu acho que do DMTT, é só para mudar as vias, né? Mudaram lá a via de Cruz das Almas, agora depois voltaram atrás. Não, é porque é só à noite, são dias na semana, né, que tem mais fluxos e outros não. Não dá para entender essa engenharia do DMTT. Aí não tem ninguém que resolva esse problema aqui desse viaduto da Fernandes Lima para não acontecer um acidente. E eu falava aqui que a única solução aqui, o único meio para evitar que um caminhão passasse por aqui é colocar um portal ali no início da rua, né, já no final aqui da Afrânio Lages. Esse portal tinha, e eu não sei por que ele foi retirado agora. Foi? Bateu. Um carro grande bateu lá. Olha, tô recebendo. Duas vezes o carro bateu. É, a pessoa tá me falando, uma pessoa tá passando. Carro grande bateu lá. Foi? Duas vezes. É, obrigado. Obrigado. A pessoa tá me informando que ela não quer se identificar, ou seja, o portal grande tava lá, o caminhão veio, bateu, arrancou. Não viu. Celular. Tava no celular, não viu. Dirigindo, bateu. Olha, é. Falta da... Obrigado, obrigado. Não foi a prefeitura que colocou, não? Não, não, não tirou isso, não tirou. Então, é, não, é, é, justa, é justamente isso. Oi, meu amigo. Oi. Bom dia, tudo bom? É a grada, eu tô fazendo justamente essa grada. Tá, tá complicado aí, não tá?
2: Tá complicado, ó, Pequinha.
0: O perigo tá grande, não tá?
2: Muito, muito.
0: Um abraço, meu irmão. Deus abençoe. Bom dia, bom dia. O motorista aplicativo passando aqui. Veja bem, a moça me informa aqui que foi justamente o que eu imaginei. A prefeitura botou a grade lá. Botou a grade. Um caminhão veio, bateu. Né? Um caminhão veio, bateu. Aí arrancou o portal. Aí o caminhão, como tá sem o portal, lá o caminhão não tem a placa lá de proibido passar. Ah, o GPS. Quer falar? Fala aqui com a gente, sem aparecer, sem identificar. Diga aí, meu amigo, bom dia.
3: O GPS, quem vem de fora, dá... Que, entre aqui.
0: Manda por aqui.
3: Aí o cara vem guiado pelo GPS. Se ele vem com um caminhão grande, aquele negócio para-choque embaixo, ele entra ali, ó. Ele tá ali, ó.
0: É.
3: Ele entra ali, aí quando o cara vai entrando, aí se entrar ali, ele puxa.
0: Agora, veja bem, quando ele veio ali, ele bateu no portal ali, foi?
3: Não, esse rapaz que puxou isso aqui, já não tinha mais o portal.
0: Não tinha, pronto. Isso,
3: foi uma semana atrás.
0: Uma
3: semana mais ou menos. Ali também a prefeitura já botou até uma câmera ali, ó. E identifica quem vem e quem faz isso.
0: É justamente isso que eu tinha falado anteriormente, porque um exemplo, se e é justamente o motorista que não conhece aqui. O certo que tem que colocar, né, o ferro do portal tá ali. Agora saber o que aconteceu, se levaram...
3: Se o cara vem com o telefone, se ele vem com o telefone, ele não vê o portal, aí bate.
0: Bate
3: da última vez que a gente viu, até esse MTT vinha atrás dele, abordou ele tudo, ele parou aqui e tal, entendeu? Mas aí o cara vem com o telefone, eu venho... E o GPS, ele dá
0: tá aqui.
3: Que venha por
0: é
3: aqui.
0: É aquela mesma situação ali que eu fiz daquele, de um caminhão... É, que ficou preso ali na ladeira da catedral, né? Que são motoristas, são caminhões, carreteiros que vêm de fora, o GPS manda por aqui. O GPS, quando ele vem pegar a Fernandes Leite, manda por aqui. Só que tem que ter o portal lá no meio, na entrada. Lá na frente,
3: lá
0: né?
3: Lá na frente, naquela entrada, uma placa, não sei.
0: Informando que era proibido o tráfego de veículos pesados. Quem vem subindo a ladeira da ponte ali, né?
3: Isso, tem lá uma entrada aí por ali, porque os carros grandes, na verdade, não era para vir por aqui, nem ônibus, esses da rodoviária. Era para vir por lá, até porque a rua lá é mais larga do que aqui.
0: E até os ônibus rodoviários, eles vão por lá, pelaquela
3: outra. Às vezes, o GPS, o cara vem, o GPS daqui, ele vem.
0: Manda
3: ele
0: aqui.
3: Ele não conhece, ele vem, ele consegue. Mas aí é bem, o espaço é bem pequeno para ele entrar, né?
0: É.
3: Entendeu? Mas aí o certo, o correto, não era aqui, não. Nesse posto, esse portal aqui não está servindo para nada. Não
0: está servindo para nada, vai.
3: O correto era lá, naquela esquina lá, entendeu? Não sei, tem um aviso, não sei nem explicar para você.
0: É, eu acho que é a Joaquim Nabuco, aquela rua ali, no início daquela rua ali.
3: Ah, porque lá a rua é mais larga, fica bem mais fácil para lá.
0: Boa ideia. Obrigado, meu amigo, pela sugestão. Veja bem, a ideia do portal é colocar para quem vem da Afrânio Lages, quem vem subindo ali pela ponte, pela ponte do Reginaldo, colocar um portal lá na frente que tem aquela rua, quem vem subindo, você dobra à direita e você vai pegar uma rua paralela para sair aqui na Avenida Fernandes Lima. Então o portal ele não deve ficar no início dessa ruazinha paralela, estreita, na que vai sair ali na rua do Alagoas da Sorte, tem uma Alagoas da Sorte de esquina. Então, se colocar o portal aqui, João Mozinho, toda vez vai acontecer isso. Ou seja, a sinalização ela tem que ser feita na subida ali para quem vem da rodoviária, quem vem pela ponte do Reginaldo, tem no cruzamento do semáforo, lá dois semáforos, é naquele cruzamento ali dos semáforos, aí o DMTT tem que colocar a placa, a prefeitura tem que colocar a placa e portar indicando, porque a legislação de trânsito ela é mundial, todo mundo, você vai saber, olha, proibindo o tráfego de veículos. Então o cara que vem no ônibus, que vem em caminhão, ele vai saber que ele vai poder ir em frente, ele vai ser obrigado a dobrar à direita. Então isso acaba com o problema aqui de romper essa grade. Vamos continuar cobrando e esperar que esse problema seja resolvido o mais rápido possível aqui nesse viaduto. corre o risco de uma pessoa cair aqui e morrer, até um carro idosa, pessoas idosas passando por aqui, pode cair aqui, provocar um acidente, até mesmo uma morte aqui nesse viaduto, tá bom? Eu sou Maílson Franklin, volto com vocês aí no estúdio, daqui a pouco eu volto com mais informações pelas ruas da cidade.
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0: Natália Barros, Camila Bibiano, mudando de assunto, né? Um relatório internacional apontou o avanço do Brasil na cobertura vacinal de crianças, graças a Deus. A gente viveu um período muito ruim da nossa história, um período negacionista, sobretudo, quando vacina virou tabu, inclusive um assunto que chamava atenção, onde muitos diziam que vacina fazia mal, que o camarada virava jacaré, e hoje o Brasil tem outra posição, segundo esse apontamento internacional. Traz mais detalhes para a gente, Camila Bibiano.
1: Pois é, João. Um relatório que foi divulgado pela Organização Mundial da Saúde, a OMS, e pelo Unicef, que mostra que o Brasil registrou um dos maiores avanços do mundo na recuperação da vacinação infantil e deixou de integrar a lista dos 20 países com o maior número de crianças zero dose, aquelas que não receberam a primeira dose da vacina pentavalente. Segundo as estimativas, o número de crianças sem nenhuma dose caiu de 360 mil em 2023 para 255 mil em 2024 e chegou a 50 mil em 2025, uma redução de quase 90% em 2 anos. O resultado é atribuído ao aumento da cobertura vacinal, ao fortalecimento das campanhas de imunização, à vacinação nas escolas, à busca ativa de crianças com esquema incompleto e à melhoria dos sistemas de informação. O desempenho brasileiro contrasta com esse cenário mundial. Em 2025, cerca de 13 milhões e meio de crianças permaneceram sem receber a primeira dose da vacina contra a difteria, tétano e coqueluche, enquanto 57 países registraram surtos de sarampo. Entre os 195 países avaliados, o Brasil ficou entre os 17 que mais ampliaram a cobertura da primeira dose da DTP desde 2019, com o segundo maior crescimento nesse período. Nós vamos ouvir agora a diretora substituta do Programa Nacional de Imunizações, o PNI, do Ministério da Saúde, Ana Catarina Araújo, sobre esses dados do relatório e a importância da vacinação infantil.
2: A vacina DTP é uma vacina largamente utilizada no Brasil desde a década de 70 e ao longo do tempo foram incorporadas outras vacinas nessa mesma vacina. Então a vacina DTP ela protege para difteria, tétano e coqueluche. No Brasil, nós utilizamos a vacina pentavalente, que além da DTP, ela também tem a proteção para hemófilos e também para hepatite B. Essa vacina ela tem a proteção para difteria, tétano, coqueluche, meningite por hemófilos e, como eu falei anteriormente, a vacina hepatite B, que são doenças graves e que são doenças que podem levar a óbito, a internação e até mesmo deixar sequelas. Então, essa vacina ela é ofertada no Brasil aos 2, 4, 6 meses. É ofertado também um reforço aos 15 meses e aos 4 anos de idade. E ela é disponibilizada em todas as unidades básicas de saúde do país que tem salas de vacina. Hoje, nós temos em torno de 40 mil salas em todo o Brasil. Esse avanço ele reflete o fortalecimento das ações de imunização desenvolvidas pelo Ministério da Saúde em parceria com estados e municípios. As estratégias de vacinação no Brasil, elas são baseadas na estratégia do microplanejamento, que é baseado na realidade local de cada território. Também intensificamos as campanhas de vacinação e a retomada dos dias de mobilização, a realização de busca ativa de crianças com esquemas incompletos, como também a busca ativa de crianças que não têm nenhuma vacina. E o microplanejamento, ele mapeia, né, essas localidades para irmos até ao encontro dessas crianças e ofertar a vacinação, como também a ampliação da vacinação nas escolas e o fortalecimento de salas de vacina, a melhoria dos sistemas de informação do Programa Nacional de Imunizações e o monitoramento contínuo das coberturas vacinais em todo o território nacional.
1: É isso, né, João? Então, a vacinação que segue ainda como algo que precisa ser posto em prioridade. A gente sempre relembra, né, e discute como é importante esse trabalho de realmente conscientização, de formiguinha com esses pais que ainda trazem essa pegada negacionista, né, em relação à vacina. É algo que é extremamente importante, que faz a diferença. Não é algo que é opcional, que é, ai, não, se eu não der, depois, um dia, que ele, se ele precisar, ele vai. É, o momento é agora. Existe o calendário vacinal, existe as doses certas a serem tomadas, existe a idade certa para essa criança ser vacinada. E ela vai estar ali em contato com o mundo, com outras crianças, com adultos. Então é importante essa proteção para doenças, inclusive, que já eram erradicadas, né, dentro do nosso país e que hoje estão voltando justamente por essa narrativa que foi criada em relação às vacinas. Que bom, né, que nesses 2 anos avançamos e saímos das 360 mil crianças não vacinadas com a DTP para somente 50 mil. E o importante é a gente chegar a esse número zero, acabar com esse índice e ter todas as crianças vacinadas, principalmente aí contra a DTP, que é a principal vacina, né, nesse calendário vacinal infantil.
0: E aí, Camila, Natália, é de responsabilidade de toda a sociedade quando a gente fala de vacinação. Quando a gente tem uma criança, um ente querido, principalmente daquele que é mais vulnerável ou que não tem sua responsabilidade em torno de si, é de responsabilidade daquele responsável vacinar. Você não tem como pegar uma criança de meses, de poucas idades e simplesmente negligenciar a questão da vacinação. E foi muito ruim. E a gente tem que apontar aqui justamente o dedo quando um ex-presidente da República, o presidiário Jair Messias Bolsonaro, chegou e negou a questão da vacina, principalmente durante a pandemia da Covid-19. Foram mais de 700 milhões de vidas perdidas no nosso país, quando, na verdade, a gente poderia ter acelerado o processo de vacinação com a simples canetada. Ou seja, se esperou muito e ali, naquele momento, o ex-presidente negligenciou a questão do uso da vacinação, que até então era o remédio mais eficaz, até hoje é o remédio mais eficaz contra a questão da Covid-19. E ali, naquele momento, se criou, né, uma disputa política em torno da vacina. Quem vacinava era de esquerda, quem não vacinava era de direita. Uma coisa burra, uma coisa esdrúxula, uma coisa jamais vivenciada, uma coisa que foi replicada lá do norte-americano. À época, o presidente norte-americano era o cabelo de manga chupada lá, o Donald Trump. E ali o Bolsonaro embarcou naquela mesma ideia doentia de que vacinar era algo ruim, dizendo que o camarada ia virar jacaré, depois disse que não era coveiro quando questionado por jornalistas sobre a questão das milhares de mortes que aconteciam no nosso país. E aí a gente se reporta ao nosso estado de Alagoas. Imagine, Natália, Camila, nossa cara audiência, se o estado de Alagoas, naquele momento, não constrói aquela série de hospitais para justamente cuidar da nossa população, da nossa gente. A gente teve aqui hospitais de campanha que sequer foram utilizados, diga-se de passagem, mas nós tivemos estados da federação que pessoas morreram sem ar, sem oxigênio. E isso está na história. Essa responsabilidade, essa culpa, está lá, na ponta da lança, num gestor que de forma irresponsável negligenciou e negou a vacina para os brasileiros. Me recordo que à época o governador de São Paulo, o João Dória, fez um movimento extremamente importante. Foi o primeiro estado da federação a trazer de forma independente a vacina para o Brasil. A vacina foi dada no braço de uma enfermeira. Depois, prontamente, o governador do estado fez aquele gesto se vacinando. E era o gesto que todo mundo esperava naquele momento do presidente da República, de justamente, né, se colocar à frente dessas questões daquele momento, mas não. Negou a vacina, criou-se um histórico de negacionismo, se partidarizou a questão da vacina, e aí o camarada diz: ah, sou de direita, ah, sou Deus, pátria e família, ah, não vou tomar a vacina. E aí a gente desembocou numa série de problemas ao longo dos últimos anos, e só agora, depois de muita luta, depois de muitas campanhas de vacinação de municípios, estados, reforçando justamente a importância que agora a gente vem superando esses dados, essas marcas ruins que foram adquiridas nos últimos anos pelo negacionismo criminoso. Foi um negacionismo criminoso e que jamais a gente possa retroceder para aquilo que a gente viveu, um passado nebuloso, um passado que a gente quer que não volte mais à tona. Natália Barros, Camila Bibiano, nosso querido Bitoca, a gente vai para o nosso último intervalo comercial e daqui a pouco a gente está de volta com mais Jornal da Manhã pela Jovem Pan em 100,7.
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5: Estamos de volta com o Jornal da Manhã pela Jovem Pan 100,7. Acabou a Copa do Mundo, eu já estou abusado de Copa do Mundo, não quero mais falar de Copa do Mundo, não quero mais falar de seleção brasileira. E ontem eu estava assistindo...
6: Agora
5: eu
6: não quero mais saber, né?
5: Ô Natália Barros, ontem eu estava assistindo o Jornal da Band, Camila, ontem à noite, né? Eu gosto de à noite ficar assistindo jornais, né? Aí vou na Rede Globo Televisão, vou na CNN, na Bandeirantes, vou na... No SBT e saia ali passeando pelos telejornais à noite. Aí no momento que eu tava vendo o Jornal da Band, aí foi questionado o comentarista da Rede Bandeirantes de Televisão, o Neto, né? Que ele tem um espaço, né? Uma coluna durante o programa do Jornal da Noite. O que é que tem que mudar na CBF? Ele simplesmente assim, foi um constrangimento geral ontem à noite. Tem que todo mundo ir preso. Foi
6: o que ele disse. Meu Deus, mas ele gosta de polêmica.
5: Disse
6: que
5: não ao vivo, né? Tem que todo mundo ir preso e tal. Enfim. Eu acho que vai muito por essa linha. Eu acho que tem que dar um restart, né? Tem que dar um restart. Tem que começar do zero, pra coisa ver se anda nos próximos anos, pra gente ver se a gente tem um ciclo realmente, né? Que possa privilegiar a parte técnica, a parte tática, o desenvolvimento dos atletas, principalmente achar, né, nomes que possam se desenvolver na seleção brasileira, principalmente jovens atletas, porque o que tá posto realmente não dá pra continuar. Natália Barros, Camila Bibiano, ontem nós tivemos Copa Sul-Americana, e um jogo assim, que não chamou tanta atenção pelo que foi desenvolvido nas quatro linhas, mas o que foi fora noticiado chamou muita atenção, né? Ontem o Santos Futebol Clube, né, jogou a Copa Sul-Americana e simplesmente ganhou de 4-1 do Universidade Central da Venezuela, o CV, tem essa sigla, né, o CV, e ganhou por 4-1, né, fez 4 gols e levou lá um golzinho no finalzinho, lá aos 87 minutos, faltando 3 minutos para acabar o jogo, um jogo fácil, um jogo tranquilo, mas o que foi noticiado ao longo da semana, Natália, Camila, que o Neymar, o menino Ney, o jovem Ney, do bonezinho do energético, da chuteirinha do Leão, ele não ia jogar, e muita gente se questionou, porque o Neymar não vai jogar, ele tá apto para entrar em campo, ele tava em forma, né? Passou ali 45 dias se esforçando muito na seleção brasileira, foi um CT, né? Um centro de treinamento de luxo durante o período da Copa do Mundo, ali para a parte física, a parte tática ser aprimorada para entrar em campo, inclusive fez gol ali contra a Noruega, e todo mundo achava, né, que o Neymar ia reestrear no Santos com a corda toda contra o time do Universidade Central da Venezuela, que é uma baba, diga-se de passagem. E aí o que acontece, Natália Barros, Camila Bibiano? A imprensa paulista noticiou ontem à noite, enquanto acontecia a partida entre o Santos Futebol Clube e a Universidade Central da Venezuela, o menino Ney estava numa partida de pôquer em um hotel na capital paulista. Então, enquanto o time estava suando a camisa, desenvolvendo seu futebol, batalhando pela classificação na Sul-Americana, que vai render um bom dinheiro, né, para os cofres do Santos, que vai ter o jogo de volta ainda na Vila Belmiro. O menino Ney estava numa partida de pôquer no hotel na capital paulista. Parece que é um grande desenvolvimento, né, profissional agora do Neymar, essa jogatina do pôquer que tem chamado muita atenção. Nota ruim para o futebol, né, quando você abandona o futebol e começa, de fato, a privilegiar outras atuações profissionais.
6: Mas aí... Eita.
5: Eita, vocês querem meter o pau no Neymar, pelo visto.
6: Ah, mas vocês querem. A minha pergunta é... E já esqueceram do Neymar? Ou o Neymar ele só estava em evidência por conta da Copa? Que todo mundo queria que o Neymar jogasse. Agora, ninguém quer que o Neymar jogue.
5: Eu falei hoje.
6: Ninguém
5: eu
6: quer
5: falei.
6: Que o Neymar jogue.
5: Fiz minha parte.
7: Dele, né, de antes,
6: é, porque
7: da
6: todo
7: Copa
6: mundo pedia. Vai, convoca o Neymar. Neymar tem que entrar. Ancelotti, bota o Neymar. Neymar tem que jogar. E quando o Neymar, dos raríssimos momentos que ele foi entrar pela seleção brasileira, naqueles pouquíssimos minutos, a torcida, inclusive lá, né, no estádio, ficava enlouquecida. Mudava até o clima ali. E aí, agora ninguém pede mais. Ele não precisa mais entrar. Por que ele não se aposenta logo, então?
5: Para
6: e se torna. E continua essa carreira brilhante que ele tem no pôquer. Né? Porque ele segue uma outra carreira. Eu acho interessante quando a gente chega num momento da vida e decide mudar um pouco a trajetória profissional, né? Acho que todo mundo passa por isso, porque o Neymar não passaria. Mas aí ele talvez tenha que escolher, porque se ele tá ali jogando pouco, é exatamente no momento que a equipe dele tá fazendo o que ele deveria estar fazendo, mas ele não é cobrado por isso? Ou ele tá
7: de férias?
6: Ele
7: não é pago para isso?
6: Ou ele foi liberado? Como é que funciona, João, isso? Você que tem essa noção.
5: Olha,
6: aí de bastidores de futebol, porque eu só enxergo
5: eu vou
6: assim
5: dar
6: como
5: mais
6: torcedora.
5: Eu vou dar mais detalhes para vocês e para nossa cara audiência. O Neymar participou ontem justamente do campeonato BSOP Winter de Poker, que acontece na capital paulista. É o campeonato brasileiro da modalidade, ou seja, é o campeonato brasileiro de poker.
7: Ele já está nesse nível
5: e
7: de jogar
5: Neymar,
7: o campeonato brasileiro.
5: Escute, Camila Bibiano, tem mais detalhes para você e para a nossa cara audiência. Em 2005, no ano passado, esse campeonato... Ano passado, em 2025, ano passado, não foi isso?
6: É que você falou 2005.
7: Não, 2005, antes, então, meu foi, Deus, ele então, já joga poker
5: então,
7: desde 2005.
5: No ano passado, em 2025, o menino Ney participou também desse campeonato brasileiro e lá teve 346 inscritos. E o Neymar ficou na 29ª colocação nesse campeonato no ano passado. E embolsou, pela sua participação, R$ 53.500. Ou seja, não é de hoje que ele vem se dedicando. Ou
6: mas,
5: seja,
6: ó, para a fortuna do Neymar, isso é dinheiro de confete.
5: Não, mas minha gente...
6: É dinheiro de pirulito.
5: Nós temos 200 milhões de brasileiros. O Neymar é o 29º melhor jogador de pôquer do Brasil.
6: Pois. Agora ele consegue a bola de ouro.
5: Ganhei 20º.
6: Agora ele
7: consegue. 29º no ano passado, né?
5: Sim.
7: Esse ano ele pode ter melhorado
5: nesse ranking
7: aí.
5: Eu tô na torcida para que ontem, né? A gente vai saber mais detalhes. Vamos apurar junto com a BS Winter, o campeonato. Eu vou entrar em contato hoje à tarde com a assessoria de comunicação do Campeonato Brasileiro de Pôquer e saber como foi a desenvoltura do Neymar para trazer mais detalhes justamente no dia de amanhã. Fazer essa cobertura. Acho que a gente pode se dedicar aqui no Momento do Esporte mais sobre a cobertura do Campeonato Brasileiro de Pôquer.
6: É interessante. Muito... Até acabou a Copa, a gente vai pro pôquer.
5: Não, porque
6: não?
5: Deve ser muito interessante você deixar de voar com a delegação do Santos para Venezuela, o camarada tá ali jogando numa raça danada, disputando uma partida oficial pelo seu clube, que vai gerar renda pro clube, diga-se de passagem, dinheiro para os cofres do clube, para pagar justamente o salário dos jogadores. E o camarada estava numa mesa de pôquer no Campeonato Brasileiro.
6: Mas agora,
5: rapaz,
6: eu quero ver
5: Deus,
6: a torcida fiel do Neymar cobrar Neymar em campo.
7: Pois é.
6: Eu quero ver...
5: Em campo ou no campeonato de pôquer?
6: Não, eu quero ver essa cobrança pública, essa mobilização, vídeo de IA. Por que só pra Copa? Justo, era justo. Não queriam que ele jogasse na Copa.
5: E
6: justo,
5: ele jogou,
6: justo,
5: ele fez gol, minha gente. Ele fez
6: jogou,
5: gol.
6: Jogou mas... e fez toda aquela né, cena bonita, brigando com o goleiro que já tava perdendo. Mas assim, e agora?
7: Pois é.
6: Ele deveria entrar.
7: Mas inclusive, bixinha. Porque essas mesmas pessoas, quando o Brasil foi eliminado, cobravam já, tipo, ai, queremos Neymar na próxima Copa, porque ele tem condições.
5: Ele
7: só
5: tem
7: que ele mesmo prova, nem ele quer, minha gente, porque ele mesmo prova que ele não tem condições. Porque se uma pessoa estivesse pensando em ainda ter condições de jogar uma outra Copa, na idade que ele tá, e com todo o histórico de lesão, de incapacidade física que
5: meu
7: ele
5: Deus.
7: Está também, ele já deveria estar pensando de comer a bola agora, de se provar de agora, de voltar ativa de agora. Mas o Neymar cansado, se juntar, né? A carreira dele todo dia. Acho que ele tem mais de 3 anos parado, só de lesão. Era qualquer besteira, esse homem parava, passava 5 meses. E era impressionante como era sempre em época de festa, porque nunca vi. Todo carnaval, esse homem tava machucado pra estar aqui no carnaval.
5: E no aniversário
7: então,
5: da
7: assim,
5: maninha.
7: E no aniversário, pois é. Então, assim, é complicado a situação dessa e ainda é o tipo de jogador que a torcida pede pra uma Copa daqui a 4 anos. O rapaz não quer ajudar o clube que revelou ele, que ele disse que tem o maior carinho, que tem toda uma responsabilidade. O cara não quer botar a chuteira e jogar bola. Avalie a seleção brasileira.
5: Ô Camila, e parece que a crise da seleção brasileira não fica só no aspecto do futebol, né? No vôlei também, né? O vôlei masculino, depois de...
7: Ah, isso aí já se acabou,
5: né? Depois de 35 anos, Natália Barros, o Brasil não se classificou para a fase final, né, da VNL, né? Que é aquela liga que reúne as principais seleções... que reúne as principais seleções do mundo de vôlei. O Brasil não se classificou. E parece que passa por uma crise ali interna, né? Vamos ver como é que o Bernardinho vai estar suscitando essa questão justamente com o selecionado masculino do vôlei brasileiro.
7: Ó, João, só para deixar também um aviso aqui para os torcedores que nos acompanham dos times locais, né? Porque hoje vai ter jogo do CRB, mas
5: sim,
7: é fora de casa.
5: Fazer.
7: Mas a gente tem jogo também decisivo no domingo, em relação aí tanto à ASA como ao CSA. E o CSA vai decidir em casa, e é bom para os torcedores que planejam ir para esse jogo já ir atrás dos seus ingressos, tá? O CSA está divulgando algumas atualizações de panorama da quantidade de ingressos que foi vendido, e na última vez já tinha passado de 8 mil ingressos vendidos. O CSA. Então é importante ficar ligado nisso aí, porque nós temos uma capacitação mínima lá no Rei Pelé. E se lotar, a polícia barra.
5: 15 mil hoje
7: que a polícia média, permite, né? Entrar no Rei Pelé. E eu já vi jogo.
5: Mas é bom
7: de
5: a diretoria ter responsabilizado também.
7: Caso seja vendido mais ingresso. Então, o negócio é. A minha dica aqui para quem vai a jogo nesse domingo aí no Rei Pelé: compra já o seu ingresso e chega cedo para entrar logo. Para depois não ter problema,
5: aí,
7: porque a procura tá grande.
5: E aí também o Procon fique de olho também, né? O Procon Maceió, o Procon Alagoas. Você imagina você comprar o ingresso e ser barrado na arena esportiva porque a capacidade máxima foi exaurida da praça esportiva. Assim, é um desrespeito para com o torcedor se isso acontecer. Então é bom também que o Centro Esportivo Alagoano ele disponibilize aquela capacidade de ingressos que o Rei Pelé ele possa comportar. Então é bom que tenha responsabilidade para que não haja problema como já aconteceu anteriormente. E aí não ser um problema maior judicialmente depois para o Centro Esportivo Alagoano, essa torcida aí acionar a turma do CSA na justiça. É bom que esse aviso fique bem dado. E hoje, né, Camila Bibiano, o CRB, né, que está na 13ª colocação, está na meiuca ali do Campeonato Brasileiro da Série B, vai enfrentar o Ceará, né? O Ceará fora de casa, às 19h30, horário de Brasília. Você acha que dá Ceará ou CRB, Camila Viviana? Qual a sua ótica no dia de hoje?
7: O Ceará tá muito mal, né? O Ceará vinha de 5 derrotas seguidas. Eu acredito que o CRB tem mais time e mais vontade de ganhar, né? Mas é um jogo fora de casa.
5: É um jogo de 6 pontos, viu?
7: É, com certeza.
5: Se o Ceará ganhar, encosta no CSA, fica o CRB, aliás, fica um ponto do CRB.
7: Exatamente. Então, assim, o Ceará precisa muito se provar, o CRB também. O CRB vive, né, uma inconstância já dentro, fora de casa. É um dos piores mandantes, é um dos piores visitantes também. Mas é uma situação que pode ser contornável favoravelmente, né? Vamos ver como é que vai ser esse jogo de hoje. Acredito que o CRB tem, sim, plenas condições de ganhar se o time, né, o plantel também quiser jogar bola, entrar com vontade, entrar organizado, e aí eles têm chance, sim, de trazer os 3 pontos para casa.
5: Então vamos ficar na torcida e amanhã, se Deus quiser, trazer aqui a notícia do bom resultado do Clube de Regatas Brasil para estar avançando nessa tabela aí, para chegar entre os 6, para estar disputando o acesso da Série A.
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0: Vamos agora nos reconectar com o Maílson Franklin, direto das ruas de Maceió. É com você, Maílson.
1: Ok, João Bozinho, olha só. Pessoas com deficiência, quilombolas, indígenas, podem solicitar o voto em trânsito, né? Você tem que comunicar isso ao TRE. Eu estive ontem na sede do Tribunal Regional Eleitoral, eu conversei com a Flávia Gomes de Barros, ela que é assessora de comunicação do TRE, ela passou mais detalhes sobre isso, de que forma o eleitor quilombola, deficiente, né, indígena, ele pode solicitar essa transferência, né, votar em trânsito. E falou também sobre o eleitorado, tá bom, João Mozinho? Que o eleitorado para pessoa com deficiência, ele cresceu aqui em Alagoas, mas em geral também houve uma redução no eleitorado aqui em Alagoas para as eleições de outubro. Vamos acompanhar o que diz a Flávia Gomes de Barros. Bom dia, Flávia.
2: Bom dia. Essas pessoas podem solicitar presencialmente nos cartórios eleitorais com documento oficial com foto de segunda a sexta, das 7h30 às 13h30, e também no portal do Tribunal de Alagoas, no autoatendimento ao eleitor, se essa pessoa já tiver a biometria coletada. Então, ela anexa um documento oficial com foto e faz a solicitação da transferência temporária para os locais que estão disponíveis aqui no estado.
3: Qual a importância do TRE solicitar, né, dar oportunidade para que essas pessoas solicitem essa transferência temporária?
2: É tentar beneficiar o máximo de eleitores possível, principalmente as pessoas com deficiência que não conseguiram fazer uma transferência para os locais de votação com acessibilidade. Então, já sabe que vai estar em outro estado ou em outro município, pode solicitar essa transferência temporária. Se tiver dentro de Alagoas mesmo, vota para todos os 6 candidatos, tá? Na transferência temporária. E se tiver fora do estado, essa pessoa vota apenas para presidente da República. Então, é importante observar o prazo. Começou ontem, dia 20, e vai até o dia 20 de agosto, essa transferência temporária de eleitores.
3: Teve um dado importante que você falou, ou seja, aquela pessoa que está fora do estado, ela só pode votar para presidente da República, ela não pode votar para eleição estadual, ou seja, governador, senador aqui do estado, deputado federal e deputado estadual, né?
2: Isso, exatamente, por questões logísticas das urnas eletrônicas mesmo, né? Cada estado tem as suas mídias de urna e os candidatos específicos para governo, senado e deputado federal e estadual são de cada estado. Apenas os cargos de presidente da República, né, que são nacionais, que estão em todas as urnas brasileiras. Então, aqui dentro do estado, se a pessoa fizer o voto em trânsito ou a transferência temporária, pode sim votar para todos os candidatos. Em outro estado, vota apenas para presidente.
3: Flávia, já que estamos falando de eleitorado, né, com deficiência, o eleitorado com deficiência ele aumentou aqui no estado, não foi?
2: Aumentou, estamos muito felizes com o expressivo 43% de aumento, né, de pessoas com deficiência autodeclaradas no cadastro eleitoral. Reflexo de uma campanha massiva que a gente fez nesses últimos 2 anos. Fomos às instituições de pessoas com deficiências, trouxemos eles para dentro da justiça eleitoral, estivemos em aldeias, comunidades indígenas, comunidades quilombolas, levando os serviços cidadãos do TRE para que essas pessoas se aproximem cada vez mais da justiça eleitoral. Então, aumentamos o percentual de pessoas com deficiência, indígenas e quilombolas no estado. E o reflexo da gestão do Zibarra do Alcides, atual presidente do tribunal, que tem um olhar todo cidadão e todo inclusivo para as pessoas que são minorias ainda.
3: E o TRE ele tem esse compromisso de dar acessibilidade para essas pessoas. Até os locais de votação são escolas acessíveis, a sessão eleitoral também. Então, tem esse compromisso com o eleitorado com deficiência, né?
2: Isso, a gente tem aqui no estado mais de 6 mil sessões com acessibilidade, é um número que foi ampliado diante de uma ação expressiva também na nossa assessoria da acessibilidade e inclusão e dos cartórios eleitorais neste ano, né, para essa eleição. Então, aumentamos o número de sessões acessíveis, instituímos o programa Seu Voto Importa para fazer o transporte gratuito de pessoas com deficiências indígenas e quilombolas no dia da eleição. Nós vamos lançar agora nessa eleição em 5 municípios e nas próximas a intenção do tribunal é ampliar essas ações e também continuamos articulando com instituições que trabalham com esse tipo de público para poder facilitar sempre o exercício da cidadania dessas pessoas.
3: O eleitorado em geral aqui em Alagoas, ele deu uma diminuída em relação para a última eleição em 2024?
2: Isso, o perfil do eleitorado foi divulgado ontem pelo Tribunal Superior Eleitoral. O eleitorado alagoano envelheceu bastante e nós tivemos uma queda aí de 1.100 pessoas, num percentual de 0,045% de redução em relação a 2024, mas é um fenômeno que aconteceu em vários estados, inclusive no maior colégio eleitoral, que é São Paulo, teve também diminuição de eleitores, Paraíba, Rio Grande do Sul, Minas Gerais, e a gente acredita que essa diminuição é esse envelhecimento, né, da população mesmo, e esse descrédito que as pessoas estão atualmente com essa polarização, as questões políticas que a gente está vivendo. Mas aí o tribunal continua, assim que acabar a eleição, as nossas ações afirmativas, inclusivas, e vamos continuar fazendo campanhas para que as pessoas que estão realmente inscritas e aptas a votar, elas possam participar ativamente da eleição de outubro.
3: Ô Flávia, quando você falta o eleitorado envelheceu, é aquele voto facultativo, né? Onde aquele eleitorado, né, que tem aquela certa idade, que é determinada pela Justiça Eleitoral, onde ele passa a votar se ele quiser, não é obrigado, ele deixa de ir para a urna, né?
2: Isso, ele deixa de ir para a urna e continua constando no cadastro eleitoral, né, da gente. Então, essa parcela da população, que são os eleitores mais experientes, eles passam a figurar mais, né, no nosso, na eleição desse ano, no nosso cadastro eleitoral, que está apto a votar, e a gente espera que eles não tenham nenhum tipo de prejuízo, né, para chegar em sessões eleitorais, e é por isso que a gente continua, a gente tem um comitê aqui no TRE de atenção à pessoa idosa, e a gente instituiu algumas iniciativas internas do tribunal para esse público específico, e até a eleição a gente lança aí algumas novidades também para facilitar o acesso dessas pessoas.
3: O eleitorado jovem, ele está crescendo, ele está diminuindo, ele está estável aqui em Alagoas, como é que está?
2: Olha, o eleitorado jovem estava em crescente desde 2018, e esse ano a gente teve uma queda também no interesse dos jovens entre 16 e 17 anos que votariam pela primeira vez, tá? Isso aí refletindo os últimos 4 anos, que são as 2 últimas eleições. Embora a gente tenha ido para a escola, para a universidade, para locais específicos desse público, o número caiu, mas a gente tem aí aproximadamente o eleitorado entre 25 e 39 anos, a maior faixa ainda do eleitorado aqui do estado. Então, estamos aí vivendo esses números aí dançantes entre os mais jovens, os mais experientes e os mais idosos que já são facultados a votar.
1: Muito bem, tá aí, né, João? É importante você exercer a cidadania, a democracia, você jovem, você completou 16 anos de idade, você que tirou seu título de eleitor, é sua primeira eleição, vá à urna, compareça, você tem o poder de eleger seu presidente da república, seu senador, seu governador, seu deputado estadual, seu deputado federal, é importante, o futuro depende de você, o futuro do país está nas suas mãos, você jovem que vai votar pela primeira vez. Então, exerça a democracia, vá lá e vote, tá bom? São essas as informações. Amanhã eu volto com mais reportagens pelas ruas da cidade. Eu sou Maílson Franklin e trabalho ao lado de Geraldo Sagueiro. Tchau, volto com vocês. Deus abençoe a todos. Até amanhã, gente.
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0: Tá aí, né? Estamos de volta aqui com a pauta central da política, Natália Barros e Camila Bibiano. No dia de ontem, né, uma notícia nacional, ela tomou uma conotação local por causa que o ex-deputado federal, o João Caldas, Camila e Natália, simplesmente rifou o partido, o Democracia Cristã, no Paraná, para o ex-ministro da Justiça, o senador da República, Sérgio Moro, transformando o DC, o Democracia Cristã, em mais um balcão de negócios da coisa espúria da política partidária. Traz mais detalhes para a gente, Camila Bibiana.
5: Pois é, João. O empresário e ex-deputado estadual Tony Garcia denunciou, por meio de publicação na rede social X, um suposto leilão da Democracia Cristã no Paraná para entregar o comando da legenda ao grupo político do senador Sérgio Moro. Vale lembrar que o DC, o Democracia Cristã, é presidido nacionalmente por João Caldas, pai do ex-prefeito de Maceió, João Henrique Holanda Caldas, o JHC. Como dirigente da sigla máxima no país, João Caldas responde pela condução política e administrativa da estrutura nacional do partido. Na publicação, Tony Garcia classificou o episódio como uma denúncia de corrupção e chamou a atenção dos ministros do Supremo Tribunal Federal, do Tribunal Superior Eleitoral e da Polícia Federal para as acusações apresentadas. Segundo o ex-deputado, Sérgio Moro teria entrado em um processo de negociação interna prolongado pela Democracia Cristã e arrematado o partido no Paraná, com o objetivo de garantir uma legenda para disputar o governo do estado. Segundo o que escreveu Tony Garcia, ele falou assim: Moro entrou no leilão praticado pelo Partido Democracia Cristã e arrematou a legenda no Paraná. De acordo com a denúncia, a prefeita de Clevelândia, Rafaela Martins Lozzi, teria sido utilizada para assumir a presidência estadual do DC. Tony Garcia também afirma que Fábio Bento Aguaio, indicado por ele como funcionário da prefeita, foi nomeado primeiro secretário da legenda. A transferência teria alterado o comando estadual do partido, presidido nacionalmente por João Caldas, como a gente falou, e aberto caminho para que o grupo de Sérgio Moro passasse a controlar as decisões do DC no Paraná. Tony Garcia também acusou Marcelo Catani, identificado na publicação como marqueteiro de Sérgio Moro, de procurar o então presidente do DC no Paraná, Ricardo Gomide, para tentar retirar sua candidatura ao governo. Segundo o relato, Catani teria procurado convencer Gomide a vender a candidatura de Tony Garcia e entregar a legenda ao projeto eleitoral de Moro. A proposta teria sido rejeitada pelo dirigente partidário, então, diante dessa negativa, partiu para outras frentes, foi o que afirmou Garcia. Após essa recusa, segundo a denúncia, o grupo teria iniciado novas articulações para afastar Tony Garcia da disputa e garantir o controle da Democracia Cristã no estado.
0: Tá aí, né, Camila Bibiano? O João Caldas transformando Democracia Cristã num grande balcão de negócios, não só aqui em Alagoas, mas nacionalmente, a partir dessa notícia trazida do Paraná. E para além disso, para além dos negócios espúrios ligados aos partidos, o João Caldas também tem uma questão histórica, né? Junto à jogatina, junto ao que hoje a gente tem de conhecimento desse câncer social, que são as bets. Traz mais detalhes pra gente, Natália Barros.
6: Pois é, né? Você trouxe aqui que o nome do João Caldas, ele circula a nível nacional justamente por ele estar presidindo o Democracia Cristã. E aí, recentemente, essa semana, saiu uma reportagem na revista Liberta, onde apontam uma reunião realizada em maio de 2016, ou seja, 10 anos atrás, né, em Goiânia, que é chamada, conhecida como o Marco Zero da articulação política, que anos depois resultaria na legalização das apostas esportivas, né, que são atualmente conhecidas como bets aqui no Brasil. Segundo essa publicação na revista, o encontro teria reunido o então presidente interino da Câmara dos Deputados, o Valdir Maranhão, o ex-deputado federal alagoano João Caldas e os contraventores Carlos Augusto Ramos, conhecido como Carlinhos Cachoeira, e também Rogério Andrade. João Caldas, como a gente bem trouxe aqui, é o atual presidente nacional do Democracia Cristã e o pai do ex-prefeito JHC, mas também é irmão da ministra do Superior Tribunal de Justiça, Marluce Caldas. E de acordo com esse relato da revista Liberta, o Valdir Maranhão, ele deixou Brasília em um carro oficial no dia 13 de maio de 2016, acompanhado por João Caldas, com destino à residência de Carlinhos Cachoeira, lá na capital goiana. Naquele momento, Cachoeira cumpria prisão domiciliar, utilizava tornozeleira eletrônica e estava proibido de deixar o condomínio onde residia. A reportagem afirma ainda que o contraventor não teria sido previamente informado sobre a visita. O Rogério de Andrade, apontado como um dos principais nomes do Jogo do Bicho no Rio de Janeiro, já estaria na residência de Carlinhos Cachoeira quando Maranhão e João Caldas chegaram. E ainda, conforme a revista Liberta, Rogério de Andrade cumpria a pena no regime semiaberto e teria obtido autorização para viajar a Goiás, com a obrigação de retornar ao Rio de Janeiro até às 19 horas daquele mesmo dia. Então, essa reportagem é bastante detalhada, que ela vem mostrando o encontro aí do ex-deputado federal João Caldas com, à época, o ex-presidente da Câmara, né, presidente interino, e com esses contraventores para justamente conversar, negociar, entender um pouco esse contexto ao que hoje a gente chama de BETS. Então, aí, 10 anos atrás, essa conversa, essa reunião teria acontecido, João Mouzinho, de acordo com uma reportagem da revista Liberta.
0: É o lobby do mal que está posto no nosso país em relação às BETS. Foi construído lá atrás. E um dos principais personagens, como a gente viu na questão da revista Liberta, é o João Caldas. Está posto e é histórico. Então, que fique na conta aí de tudo que está acontecendo, dessa turma que negociou esse grande esquemão para que isso fosse avalizado no nosso Congresso Nacional. Natália Barros, Camila Bibiano, vamos encerrando mais um Jornal da Manhã, marcando um compromisso com a nossa audiência para estarmos juntos amanhã, na quinta-feira, às 7 horas, aqui com o Jornal da Manhã, pela Jovem Pan, em 100,7.
6: É isso aí,
0: Deus quiser.
6: É isso aí, meu povo. Quartou pra gente, quartou pra você. Agora você tá muito bem informado pra seguir o seu dia, pra seguir aí a sua quarta-feira. Amanhã a gente se encontra novamente às 7 horas da manhã no nosso Quintou. Tchau, tchau.
5: É isso, ouvinte. Obrigada pela sua companhia no dia de hoje. Uma excelente quarta-feira a todos vocês. Amanhã é dia de mais Jornal da Manhã, a partir das 7 da manhã, aqui na Jovem Pan. Até mais.
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0: Depeche Mode na programação Jovem Pan. Enjoy the Silence. Sucesso, um grande clássico da música. Pra você conferir aqui na número 1 do Brasil, 8h54. Agora tem ela, a melhor da semana.
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número 1 do Brasil, Sonzeira com a rainha do pop, Madonna, na programação Jovem Pan, Dance Teoria. Ela que encerrou a grande Copa, a maior Copa do Mundo. Isso mesmo, ao lado de Ronaldinho Gaúcho e Ronaldo Fenômeno. A grande Madonna, hein? Arrastando aí ao seu carrinho, Ronaldo dirigindo. A melhor da semana é ela, Madonna, aqui na programação Jovem Pan. A número 1 do Brasil nos 100.7. Você continua ligado com a Jovem Pan nos 100.7 nesta manhã de quarta-feira, dia 22, moçada, é? 22 de julho. E você, claro, com a gente aqui na número 1 do Brasil. Primeiro bloco encerrado, vamos ao intervalo. Depois tem uma hora de música pra você, só música boa. Pense na seleção, hein? Então fica ligado com a Pan, não desliga, eu volto já.

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0: Muito bem, de volta com você aqui no Número 1 do Brasil para atualizar você sobre o trânsito. Olha, o trânsito hoje está bem complicado. Manhã de quarta-feira intensa, muitos veículos circulando na nossa Maceió e precisa da sua atenção, tá bom? Você que nos dá essa carona maravilhosa, os amigos taxistas, motorista por aplicativo, rodoviários, todo mundo. Muito bem, vamos aqui à Avenida Fernandes Lima, trânsito complicado com alguns acidentes que aconteceram na manhã desta quarta-feira. O trânsito está parado já ali no início do Ibama. Isso mesmo, trânsito parado sentido centro, sentido centenário, para você que está vindo pela Fernandes Lima. Pessoal, muita atenção, se conseguir buscar outras vias, seria ideal, tá bom? Mas quem está aí na Fernandes Lima, vindo pela Duval de Góes Monteiro, pista também da Duval de Góes Monteiro, a pista lateral está parada. Também para você que segue em direção ao centro de Maceió pela Duval de Góes Monteiro, chegando a Fernandes Lima. Para você que vem saindo da gruta, Aberlado Pontes, trânsito intensa, intenso, muita lentidão, tá bom? Nesta região aqui do Farol. Para você vindo pela Menino Marcelo, também o trânsito está bem complicado. Paciência, tranquilidade, no Barro Duro também. Presidente Roosevelt. Também chegando aqui a Muniz Falcão, intensidade para você que segue para Rotary. Tá bom, gente? Fica ligado com a Pan. A gente volta com mais informações a qualquer momento aqui na Número 1 do Brasil.
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9: Opa, de volta com você aqui na número 1 do Brasil, em 5.7, na sua quarta-feira nublada. É, 26 graus, tempo muito agradável na nossa linda, linda Maceió. Então vamos juntos, tem Maurício Gober com você na Pan, Maceió 100.7. Nove sete começa.
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9: Vamos nessa, é uma hora de música, sem intervalo comercial. Uma playlist escolhida especialmente para você começar muito bem o seu dia.

0: Uma hora de música com ela, Beyoncé, Crazy Love, na número 1 do Brasil, nos 100.7, hein? Venha de quarta-feira especialíssima pra você, ligado com a Jovem Pan. Também rolou o Sabrina Carpenter com Tears, Maroon 5, Sugar e muito mais. E tem muita coisa boa pra rolar ainda, hein? É uma hora de música, sem intervalo, pra você na Pan. A distribuição dos kits de material escolar aos professores da rede municipal de Maceió foi alvo de críticas por parte da categoria. Os educadores afirmam que, além do atraso na entrega, realizada apenas no segundo semestre letivo, o material não corresponde ao que esperavam após promessas feitas pela gestão municipal. As reclamações ganharam repercussão nas redes sociais, onde professores questionaram a qualidade dos kits. A insatisfação está relacionada às expectativas criadas por anúncios da prefeitura de que a categoria receberia equipamentos tecnológicos, como notebooks, celulares, para auxiliar no planejamento das aulas e nas demais atividades pedagógicas. Em vez dos dispositivos eletrônicos, os profissionais receberam um kit composto por materiais de papelaria e uma agenda. A situação reacendeu cobranças por outros compromissos assumidos com a categoria, entre eles o pagamento do auxílio internet, benefício previsto em lei municipal e que, segundo os professores, ainda não foi efetivamente implementado. Mais informações a qualquer momento na sua rádio.
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0: Uma hora de música sem intervalo pra você aqui na Jovem Pan Maceió em 100.7. 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Continua aqui, ó.
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Uma hora de música sem intervalo pra você, ligado com a Jovem Pan, Lady Gaga e Bruno Mars na Pan. Tocando sempre a melhor. Let's go! The Weeknd, Daft Punk.

0: E foi assim que encerramos o nosso Uma Atrás da Outra. Uma hora de música sem intervalo comercial, o som do Skank, ainda gosto dela. Número 1 do Brasil no 100.7, uma excelente manhã de quarta-feira para você, nublada, mas tá um dia maravilhoso para você que tá de boa, que tá podendo curtir aí essa semana, essa quarta-feira aí, passeando, curtindo com a família, com os amigos, sozinho também, né? Fica ligado, uma atrás da outra, volta a qualquer momento na programação número 1 do Brasil. Não sai daí!
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5: E depois da competente apresentação no encerramento da Copa do Mundo, Robbie Williams decidiu antecipar o anúncio de 2 mega shows no Reino Unido. Ele já tem compromissos marcados com seus seguidores nos festivais de Lytton, na Inglaterra, e Limerick, na Irlanda. Por isso, quem estiver pela Grã-Bretanha, veja bem aí, de repente você vai estar, né? Em julho de 2027, já pode comprar os ingressos a partir desta sexta. E agora não tem mais jeito, o Harry mais famoso da Inglaterra foi definido por ninguém menos que o Príncipe Harry, filho da saudosa Lady Di. Mas não se engane, a declaração do herdeiro do trono britânico não foi a seu favor. Durante participação no talk show de James Corden, ele garantiu: o Harry mais importante do país só poderia ser o astro pop Harry Styles. Para saber mais, siga a Pan nas redes sociais.
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0: A número 1 do Brasil, 10 horas na capital alagoana, o trânsito começa a normalizar. Em algumas regiões, viu? Em outras continua a mesma coisa, mas às 10 da manhã já começa a normalizar, o pessoal já chegou nas escolas, trabalhadores em seus devidos locais de trabalho e seus destinos. Trânsito já normalizando aqui nas proximidades da Mangabeiras, do La São Domingos, na Comendador Gustavo Paiva. Moderado, fluindo com tranquilidade, velocidade média de 30 km a 40. Para você que está chegando ao centro de Maceió, pelo Poço, na Barão de Atalaia, vai encontrar aquele trânsito parado, lento, devagar e sempre, para você que vai chegando ao centro de Maceió. Aqui também tem o relato de acidente no finalzinho da Leste Oeste, chegando já aqui a Senador Rui Palmeira, no bairro da Levada, com trânsito parado, para você que segue aí pela Levada, pela Senador Rui Palmeira, trânsito parado, bem lento, tá bom? Para você que vai em direção já próximo ali ao posto Lagoa, mas um pouco antes, trânsito parado na Senador Rui Palmeira. Mais informações sobre o trânsito a qualquer momento na sua rádio Jovem Pan.
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0: começa a conferir as 10 mais pedidas da programação Jovem Pan desta quarta-feira, 22 de julho.
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0: Décima posição, começando com BTS.

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1: Na despedida antes da programação Jovem Pan, oitava posição com Raya, Where is my husband? Na Pan.
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3: Play Antenados está de volta aqui na Pan. Os fãs de Jogos Vorazes já podem se preparar para uma maratona. A franquia vai voltar aos cinemas em setembro com a reexibição dos 5 filmes da saga, preparando o público para a estreia de Jogos Vorazes Amanhecer na Colheita, que chega nos cinemas em novembro. E a expectativa para Homem-Aranha Um Novo Dia só aumenta. Segundo projeções da indústria, o novo filme estrelado por Tom Holland pode registrar uma das maiores estreias da década nos Estados Unidos e também a maior abertura de bilheteria de 2026. O filme estreia nos cinemas brasileiros no dia 29 de julho. Quer saber mais? Acesse @antenadoscanal nas redes sociais.

0: do Brasil, curtindo as mais pedidas da programação Jovem Pan. Alex Warren na sétima posição. Também rolou aqui o som da Amy Winehouse. Rain na oitava, Sam Fed e Olivia Jean na nona e na décima. BTS abrindo aqui o bloco musical. Primeiro bloco das mais pedidas Jovem Pan. Você continua ligado, eu volto já com muito mais.
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4: Quanto tempo um idoso leva para se recuperar após um quadro de pneumonia? A doutora Fátima Alessio, pneumologista da Santa Casa, explica.
5: Quanto tempo um idoso leva para se recuperar após um quadro de pneumonia? Esse também depende, essa questão também depende da gravidade. Suponha que uma pneumonia não grave, em torno de 4 semanas ele poderá estar já bem e recuperado. Se a pneumonia for grave, aí vai variar muito o tempo para ele se recuperar.
4: Lembre-se, prevenir é melhor que remediar. Você pode começar dando mais atenção à sua saúde. Não espere aparecer sintomas para procurar um médico e realizar sua consulta.
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0: Massa de 2002 em grande clássico. Like a Stone e Audioslave na programação Jovem Pan. É o flash do dia.
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0: Programação Jovem Pan número 1 do Brasil, encerrando as mais pedidas desta quarta-feira. E aí, tudo bem com você? Curtiu? É? Então aguarde que daqui a pouquinho, depois do intervalo, tem muito mais pra você na Pan. Fica ligado com a número 1. As mais pedidas volta amanhã.
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0: 11 horas na capital lagoana. O município de Coité do Noia recebeu na última terça-feira, dia 21, uma unidade do programa Escola do Coração, inaugurada pelo governador Paulo Dantas e pelo prefeito Bueno Higino de Souza Silva. A escola professora Maria Aldineide Pessoa está localizada na rua Aurelino Clemente, no loteamento Campos Verdes 1, e conta com 12 salas de aula, ginásio poliesportivo. A escola tem capacidade para atender até 1.800 estudantes de ensino regular, sendo 600 por turno ou 600 alunos no ensino em tempo integral. O investimento total da nova unidade foi de quase 12 milhões de reais, recursos do Tesouro Estadual. Com a entrega de mais duas escolas este mês, o governo totaliza 35 unidades do programa Escola do Coração. Com mais 22 escolas que estão em construção, vamos chegar a 57 escolas. Essas escolas são de fundamental importância para a universalização do ensino integral nas escolas da rede pública estadual, observou o governador Paulo Dantas. O governador também anunciou ainda a construção de uma creche cria no município e assegurou a melhoria da estrada que dá acesso a Coité do Noia. Obras que devem ser integres até o fim de sua gestão. Abre aspas, é um momento especial para a participação de entregas de uma escola como essa, para que a gente cresça na área educacional, porque daqui vão sair novos formadores de opinião, novos engenheiros, novos médicos, exaltou o prefeito do município. Mais informações a qualquer momento na PAN.
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3: Conexão de volta aqui na Pan e algo simplesmente incrível aconteceu no último domingo em Nova York, quando o sistema de som da Eternal Sunshine Tour parou de funcionar. Isso no meio da apresentação. Ariana Grande então resgatou Be Alright, música que estava fora do repertório há anos, e começou a cantar sem qualquer acompanhamento. Na verdade, Ariana contou com o apoio dos milhares de fãs que não deixaram o show parar de jeito nenhum. E se você, eu tenho certeza, né, que é fã de Stranger Things, a dica é conferir o lado musical de Finn Wolfhard, que acaba de lançar o seu terceiro álbum de inéditas, Fire from the Hip, mais conhecido como Mike na série da Netflix. Finn decidiu combinar rock, country, indie e pop em seu primeiro grande projeto, após o encerramento da quinta e última temporada. Para saber mais, siga a Pan nas redes sociais.
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0: Número 1 do Brasil de volta com você, nos dando essa carona maravilhosa para você seguindo viagem aqui pelas principais vias da nossa cidade, né? Da linda, linda Maceió. Para você sair, chegando, saindo, subindo, descendo ao centro, subindo a parte alta, Avenida Josefa de Melo, trânsito tranquilo até a Cruz das Almas, como também a Juca Sampaio, descendo pelo Ladeirão do Óleo. Para você que segue pela Comendador Gustavo Paiva, trânsito moderado, fluindo com tranquilidade. Para você subindo, ouvindo pelo Feitosa, na Governador Laminha Filho, também trânsito tranquilo, e tá aí transitando bem, viu, gente? Isso mesmo, fluindo com tranquilidade, até no Jacintinho, na Cleto Campeiro, na feirinha do Jacintinho, trânsito moderado para você, trânsito leve também nesse exato momento, agora às 11 horas e 4 minutos. Mais informações a qualquer momento na Pan.
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16: Vamos nessa, de volta com você aqui na sua Jovem Pan Maceió nos 100.7. Manhã maravilhosa de quarta-feira, 22 de julho. 27 graus, predominância. Tá nublado, mas tá lindo demais. Bom dia, Maceió! 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

0: A número 1 do Brasil, Jovem Pan, Maceió nos 100.7, Olivia Dina Pan. Isso mesmo, só música boa pra você que tá curtindo aqui a Pan Maceió nessa super quarta-feira. Obrigado com a número 1 do Brasil. E aí, tudo bem com você? Manda aqui um abração pra Eduardo aqui na Cruz das Almas, Letícia no Feitosa. Também tem um grande Rodrigo aqui na Jatiúca, o Fabrício lá no Vejão do Lago, sempre ligado, curtindo a Pan, hein?
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4: Quem tem deficiência, mobilidade reduzida, é indígena ou quilombola e não estará no domicílio eleitoral durante as eleições 2026, já pode solicitar a transferência temporária do local de votação. O prazo começou no último dia 20 de julho e segue até o dia 20 de agosto. A medida da Justiça Eleitoral garante que esses eleitores possam exercer o direito ao voto em uma sessão diferente daquela onde estão cadastrados. O pedido pode ser feito presencialmente em qualquer cartório eleitoral ou pela plataforma de autoatendimento eleitoral disponível no portal do Tribunal Regional Eleitoral de Alagoas. Para solicitar a transferência, basta apresentar um documento oficial com foto, como explica a assessora de comunicação do TRE, Flávia Gomes de Barros.
5: Essas pessoas podem solicitar presencialmente nos cartórios eleitorais com documento oficial com foto de segunda a sexta, das 7h30 às 13h30, e também no portal do Tribunal de Alagoas, no autoatendimento ao eleitor, se essa pessoa já tiver a biometria coletada. Então ela anexa um documento oficial com foto e faz a solicitação da transferência temporária para os locais que estão disponíveis aqui no estado.
4: Qual a importância do TRE solicitar, né, dar oportunidade para que essas pessoas solicitem essa transferência temporária?
5: É tentar beneficiar o máximo de eleitores possível, principalmente as pessoas com deficiência que não conseguiram fazer uma transferência para os locais de votação com acessibilidade. Então, já sabe que vai estar em outro estado ou em outro município. Pode

0: Transferência temporária de eleitores.
1: Teve um dado importante que você falou, ou seja, aquela pessoa que está fora do estado, ela só pode votar para presidente da República, ela não pode votar para eleição estadual, ou seja, governador, senador aqui do estado, deputado federal e deputado estadual, né?
0: Isso, exatamente, por questões logísticas das urnas eletrônicas mesmo, né? Cada estado tem as suas mídias de urna e os candidatos específicos para governo, senado e deputado federal e estadual são de cada estado. Apenas os cargos de presidente da República, né, que são nacionais, que estão em todas as urnas brasileiras. Então, aqui dentro do estado, se a pessoa fizer o voto em trânsito ou a transferência temporária, pode sim votar para todos os candidatos. Em outro estado, vota apenas para presidente.
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12: 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O número 1 do Brasil, The Weeknd na Pan, 11:38.

0: Johnny Brown Jr. Lugar ao Sol, encerrando mais uma edição do nosso Manhã da Pan. Voltando amanhã, se quiser, né, gente? Um grande abraço pra você. Vem aí a galera do Pânico, depois tem Planeta DJ. Tchau.
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8: A França agora, a partir de hoje, sim, vai tirar a molecada das redes sociais. Sim. A polêmica está de volta. Para falar sobre essa questola, eu chamo eles. Paulício Vieira. Nossa, e professor Vila. Nossa. Bem, vai lá, professor.
9: Tudo bem, Emílio?
8: Tudo certo, é professor?
9: Boa tarde, claro, né?
10: Ah, o Santos goleou.
9: Olha, me pergunto o que eu estou fazendo novamente aqui nesse pífio programete de quinta categoria, claro, né? Logo eu, um constituinte, o cover do Fábio Júnior, praticamente o Messi aposentado, aliás, o Santos ganhou ontem, né? E outra coisa, Tassiano, você não tem que tirar a zica, você é zicado, né? O ser pensante mais idolatrado pela audiência da Jovem Pan, claro, eu acredito que um adolescente deva ter rede social quando finalmente conseguir pagar um boleto. Rede social para uma criança é uma bestialidade tremenda. Dar um celular para uma criança é como dar a chave de um galinheiro para uma grande e velha raposa. Adolescente tem que ganhar livro. Na minha época, Emílio, o meu tablet era Barça e o almanaque do Chico Bento que eu pintava depois de ler. A única criança que eu dei um celular foi um trombadinha que me roubou com um estilete enferrujado aqui em São Paulo, que é dominado por forasteiros. Né? E francamente, quanta bestialidade, cadê as autoridades? Eu não vou falar mais nada, agora vai a tia Anastácia.
11: Nossa, gente, nossa, esse tiozinho é muito bravo, gente. Parece a veinha da Casa do Pão de Queijo. Cuidado pra não infartar, viu? É o velho da areia, a veia Quaker. Nossa, Emílio, tudo bom, Emílio?
8: Tudo certo.
11: Nossa, você tá tão gato com essa camisa.
8: Muito obrigado.
11: Tá parecendo o Bruce Willis de peruca, nossa senhora.
8: Muito obrigado.
11: Não, eu acho que criança tem que ser criança. Criança tem que sujar na terra, comer tatuzinho, estourar o dedão. Tem que tomar cuidado com esses padres que lançam leite e tudo mais, né? Nossa, quando eu era adolescente lá em Palmas, no Tocantins, eu adorava ganhar duas coisas: pão com rapadura e biscoito traquinas. Olha, rede social faz mal, gente. Nossa, é muita coisa ruim. Tem fake news, tem velha sensualizando no TikTok, tem também a careca do fuzil agora, tem o gordão dos foguetes no X-Videos, tocando tamborim. Nossa, adolescente tem que ganhar amor, educação e uma surra quando precisar. Minha mãe dava a surra à prestação, todo dia, toda hora dava um pouquinho, coisa que eu nem lembro o que eu fiz. Nossa, agora vocês dão licença que eu tenho aula de balé e de pompoarismo com coco. Um beijo, Fabinho, beijo, Emílio, beijo pra todo mundo do Jalapão. Vocês precisam conhecer o Jalapão, gente.
8: Muito bem, vamos pra agenda dele. É o melhor show de stand-up comedy do Brasil. No meio, chamam de Bunda de Zabumba. É o nosso Morgadinho. Diga lá, Rogério Morgado.
12: Ei, quem é esse rock'n'ball, hein? Uma hora não, dessa.
11: É o
12: rock'n'ball.
11: Rock'n'ball toda quarta-feira em São Paulo. Você, ó, que é de São Paulo, pode chegar hoje. 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Você que está vindo de fora, até o final de setembro, os ingressos já estão à venda. Quero chamar a galera
0: Brusque. Alô, Brusque. Sexta-feira tem show do Morgado em Brusque. Santa Catarina, o velho da van pediu pra avisar. 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Já no sabadão, já tá esgotando os últimos ingressos pra você de Florianópolis. 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E o Pensa no Evento é pra galera de Criciúma também. 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Dia 31 de julho, Morgadão em Sumaré, no Anfiteatro Municipal Dirce Dalben. E você de Sumaré, você de Campinas, toda a região, Hortolândia, quero ver todo mundo lá. O pessoal de Campinas fala, Morgadão, você não vai vir aqui? Tá mais fácil você ir lá pra Sumaré, porque as pautas aí tá difícil, meu chapa. Então, pega, vai lá pra Sumaré ver o Morgadão no dia 31, sexta-feira, começar o final de semana bem. Você compra no Bilheteria Express, você de Sumaré, Campinas e toda a região, tá certo? Galera de Canoas, estamos chegando aí, dia 7 de agosto tem o Morgadão, dia 8 em Novo Hamburgo e no dia 9 em Bento Gonçalves. Faz o seguinte, entra no Simpla. Canoas, Novo Hamburgo, Bento Gonçalves, você entra no Simpla, compra o seu. E no dia 14, lá em Santo André, no Hilários, entra no site da casa, é o ticketnamão.com.br. E para contratar o Morgado, manda um e-mail. E se você quiser patrocinar todas essas cidades que eu falei, ó, tem Joinville, Curitiba, Americana, Brasília, Goiânia, todos esses shows, você manda um e-mail, contato@rogeriomorgado.com.br. Obrigado, Emílio!
8: Boa, Morgadinho! E o Fabito Gueré, você vai estar onde, meu querido Gueré?
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8: Muito bem, muita gente aqui, Juliana Martinelli está aqui, o Amarildo de Joinville.
10: O Amarildo.
8: DJ Eduardo Nogueira, muito obrigado. O Magrelo, 2008.
10: Ó. Oh.
8: O Cleiton de Pedrinhas.
10: Pedrinhas.
8: Você conhece?
10: Lembro.
8: Pedrinhas tem as melhores laranjas do mundo.
13: Pedrinhas no sapato.
8: Pedrinhas. Não, Pedrinhas é uma cidade, uma região.
10: Você gosta de laranja?
8: É uma região
10: pastora.
8: É uma região do Nordeste. Tem muita laranja boa. Você já chupou uma laranja?
13: Só o saco.
10: Você gosta
8: disso? Um abraço para você de Pedrinhas. Porque chegou a hora de homenagear quem briga com o taxista para falar bem do nosso programa. Quem adora assistir a gente e jogar fora duas horas da vida. É hora de nossa audiência, a Majestade.
14: A Majestade de hoje vem da estonteante Jundiaí. A mulher é engenheira, esposa e mãezoca de primeira linha. Curte fazer um churrascão para os amigos, mas não come carne. Pelo menos ela curte pânico. Palmas para Letícia Leite.
10: Letícia Leite.
8: Só a Letícia aí, ó.
10: Letícia Leite! Ah,
8: que sucesso, hein?
10: Bonita.
8: Hein? Diga, linda. Diga, Letícia, o que você quer falar agora aqui neste programa?
15: Ah, quero falar que eu tô muito feliz de estar assistindo o programa aqui com vocês. É inimaginável. Eu fiquei falando com o Delari e pensando, vai chegar, vai chegar, vai chegar. Eu sei que pra vocês aí é dia a dia, mas pra mim e pros meros mortais que vêm aqui... É um dia memorável.
8: Você assim, teve que pagar alguma coisa para vir aqui? É só para saber. Um pix, uma
15: não
8: coisa.
15: Não posso falar.
10: Não. Ele pediu, ele pede para não falar.
8: É. E aí, mas Letícia, casada?
15: Muito bem casada.
8: É? Muito bem. Mas onde está o nosso querido?
15: Alguém tem que trabalhar, né?
8: O Boizito. Como é que ele chama?
15: Tiago.
8: Fala, Tiagão, um abraço pra você.
10: Pode deixar que a gente cuida,
8: ó, o Reginaldo,
10: Thiago.
8: Ó, Reginaldo.
10: Reginaldo,
8: é isso aí.
10: Impossível.
8: Muito obrigado. Quer mandar um beijo pra alguém, minha querida Letícia?
15: Quero mandar. Pro meu marido, Thiago, te amo, amor. Pros meus filhos, a Luísa, o Daniel, minha família e os meus amigos. Obrigada a todo mundo.
10: Ela tá fraca, é vegana.
8: Ah, é vegana? É.
15: Não sou vegana.
10: É sim.
8: Não,
15: não. Eu como peixe.
10: Não come carne, é vegana.
8: Ah, você não come carne vermelha.
15: Isso.
8: Isso que faz mal, né?
10: Pra quem? É. Faz mal pro boi só.
8: Não, não. Diz que não é muito bom você comer muita carne.
13: Nada é bom você comer.
10: É,
13: nada,
10: é,
13: nada.
10: É,
13: não sei.
8: Não, diz que você tem que comer...
13: Tem que ser equilibrado.
8: É, diz que você não pode comer
13: todo dia.
16: Não, fala e a dieta da selva, dieta da carne, é. Pra comer só carne?
10: Pô. Dieta da selva não. Você só não come o curupira.
8: Não, o que falam é que não deve comer em grandes quantidades.
16: Certo, entendeu? Nada em grande.
10: Avisa ali, então.
11: Pera aí, testa, meu Deus, deixa eu com meu pratinho, não, bonitinho, Emílio, faço mal pra ninguém.
16: É, mas ela é tão gentil que o marido gosta de churrasco, ela faz o churrasco, aí, pelo que eu entendi.
15: Não, Ele faz.
11: Isso.
16: Ah, tá.
11: É, é isso aí.
13: Tá bom. Ele faz
11: o tá jeito. Tá
8: é, mas o churrasco também. Dá pra você fazer tomate,
11: um abacaxi. Ah,
10: peraí, palmito.
8: Não, não. Você faz palmito. Dá pra
16: uma berinjoca.
8: É, berinjoca. Você berinjoca, você gosta?
16: Na brasa.
8: Uma berinja.
16: Uma berinjona. Berinja assada.
11: Uma berinja.
16: Quem não esquentou uma berinjela na vida?
10: Aquela roxa.
11: Uma berinja, mano.
8: Vocês estão muito engraçadinhos. Ah, você sabe que é o seguinte. O perdão do seu marido e de todas as pessoas que estão aqui. Um homem, quando ele vê uma moça bonita, a testosterona aflora. É, e aí ele fica todo engraçadão.
16: É. O Emílio, você viu que a gente tá animado? Cabeça.
8: Eu não tô, não. Você tá. Que tá com birinjola aí.
16: Você que birinjoca.
11: Tá. O Bruninho
16: aqui,
11: babá.
16: Ele não.
8: Esse aqui ele joga pros outros.
16: Eu nunca vi ele tão animado.
8: Eu tô tentando limpar a sua barra.
13: Tem histórico.
8: É.
11: Tem histórico. Bruninho babá tá aqui.
8: Tem histórico.
16: Tem histórico.
8: Não sou eu que ia lá ver a esposa do outro dar mamar pro filhinho.
16: Isso é verdade.
11: Meu Deus, velho.
16: Isso daí é uma coisa que você não, você fica constrangido. Meu lá no rastro.
8: Sou eu não. Ficava lá.
16: Mas ficava era uma situação.
8: É, ficava assim, ó.
11: É o manja mamilo.
16: Não é. Você vê um peito do Morgado pra fora, você fica animado.
13: Ô, baleia.
8: Desculpa, viu?
16: É só não mostrar o contexto.
11: Eita.
8: Eu tô falando pra vocês. Testosterona é um problema muito sério das pessoas. Mas muito obrigado por você ter vindo. Eu vou passar a rede social da Letícia. Leite_Letícia. Mandar mais uma vez um beijão aqui pro seu marido, que não pôde ir. O que ele faz da vida?
15: Ele trabalha com TI.
8: Ele trabalha com TI. E um abraço para você que quer participar do nosso programa. Você manda o seu e-mail para o DD. audienciamajestade@jovempan.com.br. Dito isso, vamos falar de filmes.
11: Claro.
8: Vamos falar de séries. Vamos falar com homens. Agora, você é um homem que sente tesão quando falam de Paramount.
17: Ai, gostei.
8: É com você que adora um vôleizinho. Linhagem Geek com Homem-Aranha, com a energia de uma preguiça, André Alba.
18: Ele gosta.
19: Boa tarde, Zé da Manga.
20: Boa tarde, Emílio. Boa tarde, Daniel. Vamos lá. Se inscreva no canal. Se inscreva no canal da Linhagem Geek lá no YouTube.
11: Vamos lá no YouTube.
20: E vamos seguinte, que tem muita coisa interessante hoje. Separei, fiquei até 7 horas da manhã, né? Ontem pra... Mas o material tá bom. Emílio, eu coloquei aqui no meu calendário, estamos em julho.
8: Certo.
20: Temos as eleições em outubro.
8: Sim.
20: Eu acho que começou a temporada dos artistas começarem a vir a público e dar a sua impressão de que qual seria o maior medo das eleições. E já começou. A nossa querida e poderosíssima Anitta, ela deu uma entrevista rápida, breve, de qual é o grande medo dela dessas eleições. E eu acho que você vai ficar surpreso com a síntese dela e qual é o medo de Anitta para essas eleições, meu querido Bernardinho. Pode botar
21: grande
20: na tela.
21: Grande ameaça do mundo é uma extrema-direita que limita a liberdade do outro, né? Esse discurso extremista que meu faz com que o algoritmo bombe, com que gere muita audiência na internet, é muito prejudicial para a liberdade das pessoas no geral.
11: Ué, pera. Calma. Ela está dizendo...
20: Vai lá, gordinho.
11: Que... O que a turma fala na rede social é prejudicial.
20: Isso.
11: Fazer bombar o algoritmo é prejudicial para a liberdade.
20: É difícil de você compreender diretamente.
11: Não dá para entender absolutamente nada que ela falou.
20: Mas ela diz que o grande medo é a extrema direita. Vamos por ponto. É a extrema direita. Okay. Extrema direita é o grande mal do mundo. E aí você
11: e o algoritmo, que eu não entendi.
20: Então, teórica, tem algumas teorias que dizem que o algoritmo entrega. Isso aconteceu bastante na parte da esquerda por parte dos vídeos do Nicolas, né? Que eles começaram a falar que o algoritmo entrega mais os conteúdos, favorece os conteúdos de direita. Eu acho que ela pode estar indo nessa linha de que o algoritmo favorece o discurso da extrema-direita.
0: Tá bom, vamos supor que ela esteja correta e o algoritmo favoreça. O que que isso tem a ver com a liberdade?
20: É isso aí.
0: Vamos supor que no mundo fantástico da Anitta, a direita seja favorecida pelo algoritmo. O que que isso tem a ver com liberdade? Se todo mundo tem o direito de ir lá e postar o mesmo vídeo, falando o que quiser, ir lá e comentar, será que ela está vendo o que está acontecendo no Brasil mesmo?
20: Será que é a liberdade?
0: Será que ela estava bem?
1: Será?
0: Será? O papo será? Que rola nas redes? Será?
20: Mas...
0: Porque não fez o menor sentido o que essa dona falou.
20: Então, mas esse é o discurso da classe artística, né? Nós estamos em julho, eu me prontifico aqui a coletar os discursos, porque
0: Por
20: eu
0: favor.
20: Acredito que esse é o momento que a classe artística vai demonstrar toda a sua...
1: Se une.
20: Existe uma união.
8: Mas o João Bosco ficou bravo. Você pegou o João Bosco?
0: Não. E o Vinícius?
8: Não?
0: Ah, eu vi.
8: O João Bosco ficou bravo.
0: A turma já tá cancelando ele já também. É, falando, nossa,
8: porque
0: até
8: uma
0: você.
8: A música dele tem alguma coisa politicamente incorreta. Ele continua,
0: misógina. Fala que é misógina.
8: Vou continuar cantando.
0: Vou achar aqui.
20: Já é.
8: Bom, mas tudo bem. O que mais?
20: Vamos para a Odisseia. A Odisseia tem Olha só o que está acontecendo. Olha só, incrível, a Odisseia de Christopher Nolan. Olha aqui, vamos lá. Primeiro, eu vou dar o recorde, né? Mais um recorde. Ele tem a segunda maior abertura em IMAX da história. A primeira é do Vingadores, mas a Odisseia do Christopher Nolan é um grande sucesso, já quebrou muitos recordes. É a maior abertura, a maior bilheteria abertura da história do Christopher Nolan. Deve ser o terceiro filme do Christopher Nolan a bater bilhão.
0: Boa.
20: E tá quebrando recorde, se tornando um dos filmes mais rentáveis do ano até aqui. Só que aí aconteceu o seguinte, Emílio. A direita americana começou a brigar por conta das impressões. Porque tem gente que fala o seguinte, olha, é uma adaptação. Então é um filme isolado. Só que o outro lado diz o seguinte, não... Você tem que tomar cuidado como você adapta, porque esse tipo de adaptação vai formando o imaginário das pessoas.
0: Putz.
20: E aí você está indo contra a pauta da guerra cultural. Primeiramente, essa é a briga. Quem entrou nessa briga foi, primeiro, o Matt Walsh. O Matt Walsh que dirigiu aquele documentário What is a Woman, né? O
0: Sim.
20: Matt Walsh, ele diz que... Ele escreve... Eu concordo, acho que mais com o Matt Walsh. Ele diz o seguinte, Emílio. Em Apocalipse, o Mel Gibson transporta você para a mente de um maia há 500 anos. E no Homem do Norte, o Robert Eggers, ele transporta você para a mente de um viking há 1000 anos. Na Odisseia, Christopher Nolan transporta você para a mente de uma mulher esquerdista em 2017. Eu concordo mais com o Matt Walsh.
8: Então, mas depende do jeito que você... Eu assisti.
20: Sim.
8: Eu assisti.
20: Você assistiu, Emílio?
8: Eu assisti, mas você sabe de uma coisa? Depende do jeito que você quer ver o filme. Se você quiser ver... Primeira coisa, você não vai se sentir há 3000 anos atrás.
20: Isso aí, eu concordo com você.
8: Não é o... E é lógico, é do Nolan, pô. Ninguém fala mal do cara, que é o melhor diretor que tem. Mas, se você quiser achar que vai ser um filme de herói, não vai ser, porque ele é um herói desconstruído.
20: Sim.
8: Ele é um bananão.
20: É isso aí.
8: Putz! É, então aí o que acontece? Depende como você quer enxergar o filme. Se você achar que Odisseia vai ser aquela história do herói e tal, você se decepciona. Se você achar que ele é um... Não sei, essa foi a impressão que eu tive.
20: Mas
8: o filme não... Ruim não é.
20: Não é ruim.
8: Ruim não é, não.
20: Não é ruim.
8: Ruim não é. Hã?
19: É bem feito.
1: É longo,
19: editado,
1: né?
19: Não, não duas é. Horas e tal.
8: Não é. Ele não te transporta. É esquisito. Ele não te transporta. Não parece ser um filme de época.
20: É isso aí.
8: Entendi. Entendeu? Ele é...
20: Não é ruim, sem pegada assim. De
8: não
20: talento
8: é,
20: livro.
8: Concordo 100%. Mas é.
19: Mas então grandes
8: é
19: atores, né?
20: Não, mas isso é uma impressão. Tá isso é uma impressão.
1: É ruim, então. Não é que é ruim. Ele transporta. Ele tem 2 horas e 50. É ruim.
8: Ah, não sei.
1: Eu não vou ver.
20: Não,
1: vou
20: mas
1: ver.
20: Tem ônibus que te transporta por 3 horas num caminho de meia
8: vai ver
20: hora.
8: Quem quiser.
1: Também.
8: Né? Quem quiser vai ver.
20: Eu pago o ingresso e vai assistir.
8: É.
1: Eu
8: então é isso.
1: Inclusive,
8: é isso que eu senti.
20: Sim. E aí, Emílio, quem que vem? O Ben Shapiro. O Ben Shapiro, ele diz o seguinte. Aí que tá toda a briga da extrema... Essa
1: Shapiro.
20: Seria a extrema-direita, na visão de alguns, né? O Ben Shapiro diz que os gregos não eram tão brancos assim. e que o elenco multirracial em A Odisseia não incomoda, colocando aí A Odisseia como nota 9-10. Então, essa é uma briga aí.
0: Mas esses caras não trampa?
20: É, na verdade, esse aí é o trampo dos caras, né? Porque os caras ficam dando opinião de tudo.
0: Não,
20: e aí...
0: dar opinião no trampo dos outros não é trampo, desculpa.
20: E aí é o seguinte, vem quem dentro dessa briga, Zuzu? Quem? Elon Musk.
2: Ah, o Elon Musk.
20: O Elon Musk.
0: É um vagabundo.
20: O Elon Musk, Emílio, entrou nessa briga e ele falou o seguinte.
0: Que o cavalo devia ser da Tesla.
20: Ele falou duas coisas, que é muito interessante. Ele falou assim, ó, eu vou dar $100 milhões para o Mel Gibson fazer outra Odisseia. E aí começou... porque assim, quando o Elon Musk faz alguma movimentação no Twitter, o negócio vem abaixo, porque além de ser o dono, eu não sei se o algoritmo favorece ele dele ser o dono.
2: Pois é. Ele aperta o botão pra engajar.
0: Isso, vamos lá.
4: Ele tem que ser favorecido mesmo.
20: Eu não sei, mas aí começou uma discussão e ele falou, o Elon Musk, que até o final do ano, a inteligência artificial, Sammy, do Grok, vai fazer uma odisseia aos moldes do original. Aí você tem...
4: Boa.
20: O Elon Musk, ele deu uma trucada aí, ele falou, ó, até o final do ano a gente vai fazer uma odisseia igual à literatura, respeitando todas as partes, só que pela inteligência artificial. E já tem até um teaser, eles fizeram um teaser. Eles fizeram um teaser, se você conseguir colocar aí, Bernardinho, é uma promessa do Elon Musk, né, que ele falou que até o final do ano... ele vai ter a odisseia completa. E aí, obviamente, o lance de você colocar o Mel Gibson no meio, falar que vai contratar o Mel Gibson para dirigir outro épico...
4: especulando. Aí porque 100 milhões pro Mel Gibson, ele bebe num final de semana.
20: Não, 100 milhões pro Mel Gibson, 100 milhões pro Elon Musk, não é absolutamente nada. Então, essa é a grande odisseia da odisseia na internet. Provavelmente a gente vai ter novos capítulos. E falando do Elon Musk, me mandaram, Emílio, você sabe que na internet as pessoas elas sugerem bastante coisa. E falando do Elon Musk, tem uma síntese muito importante, uma opinião que eu queria saber, a opinião de vocês sobre o que vocês vão assistir. Que o Fábio Porchat deu uma entrevista. Ah,
22: puta merda, você aí também.
20: Fala da
22: Nossa Senhora.
23: Você lava a boca pro Vladimir.
22: É cada dia um.
4: Fala da Paramount.
22: Não, cada dia
4: Paramount. Eu prefiro a Paramount.
22: Pera lá, vamos ver.
20: Paramount é a próxima. Não, o Fábio Porchat, ele foi perguntado sobre o Elon Musk.
23: É, o que eu tenho o Elon Musk?
20: E aí ele deu a opinião dele sobre a carreira do Elon Musk, que eu acho importante.
23: Eu vou falar
20: sobre
4: ele pegaria.
23: Elon Musk. Põe na tela aí o que eu falei do Elon Musk.
24: Porchat GPT, explica então o que significa ser trilionário.
25: $1 trilhão é um milhão de milhões de dólares. Se você gastasse $1 milhão por dia, desde o nascimento de Cristo até hoje, ainda não teria terminado.
26: Então, mas como é que o Elon Musk chegou a esse número absurdo?
25: Primeiro, ele herdou minas de carvão adquiridas na época do apartheid. Depois, ele mentiu sobre quanto suas empresas valiam e todo mundo acreditou. Depois do Tesla Cybercab, todas as empresas concorrentes se beneficiaram. Porque se você faz um carro que não atropela pessoas de propósito, você já sai em vantagem. Mesma coisa se você está na indústria espacial e constrói um foguete que não explode. Já rola um diferencial em relação aos produtos do Elon Musk.
20: Poxa, GPT, então, ele deu sorte, Emílio. O Elon Musk, ele mentiu o valor da empresa para todo mundo.
23: Todo mundo
20: acreditou.
23: É igual Porta dos Fundos quando vendeu.
4: Um detalhe que ficou bem claro ali. Tá valendo.
20: Exatamente. Né? Então, assim, eu
4: perguntinha roteirizada.
20: Eu quero fazer igual o Elon Musk. Ó, pessoal, a linhagem Geek vale $3 bilhões. Vamos ver se as pessoas também acreditam.
4: Tem que especular, isso é normal.
20: Eu espero que as pessoas acreditem em mim e aí eu consigo vender a linhagem Geek.
4: É que nem eu vou vender show, falo que é 20 mil. O cara chega e fala assim, só tem 1 mil. Eu falo, tá bom, faço 2.
20: De manhã, o meu querido Samidana me mandou essa notícia, que é da Disney, a respeito das demissões que estão acontecendo na Disney, principalmente na Pixar, né? O último corte do estúdio de animação havia acontecido em 2014. Eles realizaram centenas de demissões e também os cortes alcançaram a ESPN, a National Geographic e outros estúdios da Disney, né? Um porta-voz da empresa confirmou que centenas de funcionários estão sendo desligados em diferentes conglomerados e o porquê de tudo isso, os cortes atingem principalmente os setores de produções e operações. Segundo fontes ligadas ao estúdio, a medida acompanha a estratégia da Disney de reduzir o volume de produção e concentrar os esforços em lançamento do cinema. Estão priorizando qualidade ao invés de quantidade. Só que aí, Sammy, muitas pessoas estão apontando o quê para essas demissões?
23: Sempre a culpa é da IA.
20: Inteligência artificial.
23: Não,
20: as pessoas estão começando a fazer alguns boicotes, manifestações contra a inteligência artificial, porque a inteligência artificial está tirando o emprego das pessoas.
23: Muita gente demitida na Pixar, né? E a Pixar sempre teve softwares muito complexos.
1: talvez com a IA mesmo tenha ficado mais fácil. Mas aí você quer o quê? Você tem como fazer mais barato, com menos gente, você vai pagar mais. Uma empresa não necessariamente precisa ter um papel social de ficar dando emprego, se não precisa. Isso não é a função de uma empresa que tem acionistas.
20: Então, agora, eu prometo que vai ser bem breve, mas tem um negocinho que eu fiz, que eu entendi na internet, que é o seguinte. Eu peço calma a todos.
0: Eu tô calmo.
20: É breve, né?
0: É a Moana?
20: Em relação da Paramount, é o seguinte. A Paramount.
0: Volto por chá.
20: Tinha que ir embora. A fusão da Paramount e da Warner foi interrompida, né? Somaria 200 milhões de assinantes se você somasse tudo, né? Uhum. A decisão atende o pedido de 12 estados americanos e suspende temporariamente o negócio de 110 bilhões de dólares em análise mais aprofundada.
0: Não,
20: então, tá pausado o negócio.
1: E tem uma treta.
22: Tá agora começou.
0: O Sami tava na
22: garantia. Começou.
0: O Zé Paramount e o Zé
22: O mundo tá preocupado.
0: Tava na garganta do Sami desde ontem.
22: O mundo inteiro para nesse momento para acompanhar a fusão da Paramount.
20: Eles param. Para um monte agora. Mas em relação a isso, Emílio, o que acabou viralizando? O Javier Bardem, que é um cara muito esquerdista.
0: Opa.
20: Ele é um excelente ator, hein? O Javier Bardem é um excelente ator.
1: E
20: é
1: casado com a Penélope Cruz.
20: Mas ele é de extrema direita. Esquerda, né? É que às vezes não existe extrema esquerda, né? Mas ele deu uma declaração que ele está preocupado com os empregos, Sami. Ele fala que...
1: Então vai lá e contrata as
20: pessoas. Ele está preocupado, Emílio, com a qualidade dos empregos e a qualidade das pessoas ali que serão empregadas, né? A qualidade de vida.
22: Ele está fazendo o...
20: Cable Man, né?
1: O Cabo do Medo.
22: Cabo do Medo com... O Bardem tá mandando...
1: Ele é bom
0: demais.
1: Pra mim é a melhor
0: carinha
1: série
0: do Cortella.
22: E ele, e as tatuagens?
1: Há muitas tatuagens. É. Ele tá muito forte.
22: E ele tá com o olho verde.
1: Tá.
22: Muito bem nesse papel.
20: Ele é um
22: excelente... Ele é tonto, mas ele é bom ator.
20: Ele é excelente ator. Sim. Só que aí, Emílio, ele deu essa declaração, só que o que acabou viralizando? O pessoal, ele pegou esse corte aí, ó. Se você conseguir colocar o segundo... Ele tá falando da Paramount, é um cara muito... Então, aí, ó, eles pegaram esse corte aí, Emílio, e a galera do Twitter tá assim, ó. Aqui está o comunista Javier Bardem lutando contra a desigualdade no camarote VIP do show da Shakira.
0: Maravilhoso.
20: Então, a galera, ele sempre é muito preocupado com a desigualdade.
1: Sim.
20: Tava no camarote mais caro da Shakira, comemorando e dançando.
0: Mas ele merece,
20: muito.
0: Não, mas eu tenho que concordar com ele. É direito dele, pô.
20: Claro que é direito dele. Mas é direito da internet também. Acabar brincando com ele. Aí eles ficam falando que aqui está o Javier Bardem muito preocupado com todas as causas sociais que ele finge defender. Aí o nosso querido Javier Bardem, Emílio.
22: É
20: um bom
22: aí.
20: Ator, mas é canhoteiro.
22: Isso aí é o seguinte. Todo cara que é meio comunista, ele quer ir pro céu.
20: Isso.
0: Lógico.
22: O céu é o objetivo de todo mundo. Quer ir lá e ficar no paraíso. Aí o que acontece? Aí o cara dá esse discurso, mas ele também quer aproveitar os prazeres mundanos.
0: Do capitalismo.
22: Ele quer sentar no melhor lugar.
0: Óbvio.
22: Você quer ir para a Copa do Mundo, você quer sentar na cadeira de 10 mil dólares.
20: Claro.
22: Você não quer sentar lá em cima, que você vê o jogador assim. Então, ele falando publicamente isso, que ele é a favor da igualdade e tal, ele tenta arrumar um lugarzinho especial lá em cima.
20: É isso aí.
22: Esse é o objetivo do ser humano, entendeu? Ele quer tudo pra ele.
20: O céu é...
22: Mas na primeira página, da Bíblia, tá escrito: tudo não terás.
0: Exatamente.
22: Então você precisa escolher exatamente o que você quer.
0: É,
22: certo, Alberto?
0: O céu é gostoso, mas se divertir é no inferno,
22: isso aí.
0: Bicho.
20: E você sabe que a internet não perdoa ninguém, então o Javier Bardem também não vai ser perdoado. Só pra gente finalizar, o filme do Michael, ele é o filme mais rentável do ano, Sami. Ele passou o Mário e o Michael, ele é o filme com maior bilheteria. Você tem aquela somatória do custo de produção, se bem que o custo do Michael foi mais caro que o Mário, né? Então é o filme mais lucrativo do ano até o momento. Não deve se manter, porque nós temos aí a Odisseia, nós temos o Homem-Aranha e nós temos o Vingadores. Mas é um feito muito grande para uma cinebiografia aí bater bilhão e tá entre os que mais levaram pessoas para o cinema.
22: É um filme tentando deixar ele mais assim,
20: mais
22: como,
20: tranquilo.
22: É, como é que eu diria nesse
20: bonzinho,
22: momento?
20: Chaptura.
22: Descancelado.
20: Ah, sim.
22: É. É uma tentativa de descancelar o Michael Jackson. Não é isso?
20: É isso mesmo.
22: É isso aí, mas é um bom filme.
20: É um bom, é, filme. Um bom filme. O filme é maravilhoso. É.
22: Muito bem. 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
20: Que beleza!
22: Isso aqui é show de bola,
20: olha,
22: hein?
20: Olha, alivia.
22: Eu sou fã.
20: Eu gosto
22: também
20: muito. Gosto. Até da EMS, né? A farmacêutica que tem uma tradição há muito tempo.
22: É isso aí.
20: Boa.
22: Muito bem, eu vou fazer um break? Então Multimix. Eu vou fazer um break para o Reginaldo enquanto a gente aproveita
20: Reginaldo.
22: O Reginaldo! Vai lá, Reginaldo.
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2: Audiência e aí,
3: infelizmente tem muito pouco audiência.
2: Isso eu tenho que concordar com o Maluf aí, viu, velho? É. Defende aí, Sami.
4: É, sogrinho, o pessoal tá privilegiando pouco, mas vai mudar, vai mudar.
5: Careca em crise. Tem que beijar a careca do fuzil.
6: Então recebo
7: para isso aí. Por mim não, hein, Mel?
8: Você sabe que o grande problema.
7: É por mim não, é por todo mundo. É pelo Neymar, é por vocês. Não, não. É por todo mundo. É por todo mundo.
5: Neymar.
7: Vamos parar de romantizar. Tem
5: Neymar
7: que
5: ganhou
7: na
5: ontem,
7: cara, então.
8: Hoje em dia, o grande problema é que hoje em dia. É que ser vítima dá muita audiência. Hoje em dia é gostoso. As pessoas gostam de ser vítima da bagaça. Meu querido herói do Brasil nas ruas de São Paulo hoje fazendo uma pergunta filosófica.
2: É verdade.
8: E amanhã nós temos uma pauta espetacular nesse programa.
5: Ah, é?
8: Amanhã e hoje também.
5: Hoje?
8: Hoje sensacional.
5: Olha, pode se deliciar com a presença fantástica da Renata Barreto.
8: Aê! Exatamente. Renata Barreto. Ela vai trazer aqui para vocês hoje o que, que a tarifa
5: Oba.
8: Vai ser prejudicial.
4: Que começa a
8: China. O que vai ser, o que vai prejudicar a nossa vida,
5: Sim.
8: a tarifa, a guerra das tarifas.
5: Boa, na nossa tarraqueta vai sobrar para gente? O que, que vai acontecer com os Estados Unidos, China,
2: Estados Unidos.
5: Por aí vai. E ela, obviamente, entende muito de economia. E a gente sabe que ela tem a competência para opinar neste programa. Aliás, acompanho muito ela na rede social. Ontem ela esteve no Rosewood, um hotel fantástico.
8: Rosewood?
5: Onde teve toda a briga com o Gentili, mas ela estava lá num hotel fantástico, contando que hoje ela estaria neste programa.
9: Como sabes?
5: Porque eu sigo ela na rede
4: Ele
5: social.
4: Ele é um grande fã.
8: Você
5: Renata
8: é um dos maiores.
5: Barreto.
9: Tem fontes.
5: Esse Renata rapaz. Barreto, ela é fantástica. Ela copiou o banheiro do Rosewood para a casa dela nos Estados Unidos.
8: Ah, é?
5: Segundo a própria, que é muito bonito o hotel. Mas, você sabe, Emílio, que ela mora nos Estados Unidos e ela tem a patente para explicar como é que funciona as taxas. Ela é muito envolvida na economia norte-americana.
8: Exatamente. Ela tá sabe tudo.
5: Sabe tudo e um pouco mais,
9: Boa.
5: Como diria Galvão Bueno. Bora?
9: Bora?
5: Por mim, eu iria direto para ela, se você quisesse mais. Vamos seguir as notícias.
8: Ela não está aí ainda.
5: Não, eu sei.
8: Ela
5: sei
8: não
5: que
8: tá
5: não.
8: Aí.
5: Se ela tivesse.
8: Tem que acompanhar o reloginho.
5: Ah, sim. Posso então chamar? Vamos nessa, por favor.
8: Então solte a vinheta, porque começa agora.
10: Resenha.
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10: Resenha.
11: Resenha.
5: Fora do tempo hoje.
9: Eu peço licença
5: Opa,
9: pro Zuzu rapidinho, só porque tem uma notícia
8: Break
9: que
8: acho
9: que
8: é... Então me dá urgente aí, me dá urgente, põe urgente aí, na tela. Aí, é muito urgente, é urgente, é muito urgente.
2: O Zé da Manga tem notícia urgente aí, velho.
5: Zé da Manga News.
9: É pra gente relatar pros ouvintes e pras pessoas aqui do programa que tá existindo uma grande falha na Meta. Então o Facebook, o Instagram e o WhatsApp, eles estão apresentando instabilidade. Então algumas mensagens não estão chegando, algumas coisas não estão carregando. Então se o seu Instagram, se o seu WhatsApp não tá chegando a mensagem, é porque tá tendo uma instabilidade
2: eu
9: no
2: avisei,
9: grupo Meta.
2: Porra.
9: Eu disse. E eles estão, e muitas pessoas estão relatando interrupções generalizadas nas plataformas neste momento.
2: Então,
9: sua mensagem não tá chegando é porque tá tendo instabilidade nas plataformas, Zuzu.
5: Muito obrigado pela informação.
2: Zé da Manga.
5: Este aí é o
9: Manga
5: grande
9: News.
5: Albeta.
2: Manga News.
5: Bom, então se você quiser mandar mensagem, o Instagram tá aí com o Manga News. Deixa eu falar uma coisa para vocês que tem, a turma quer saber muito sobre política nesse programa. Quer saber o futuro da política.
9: Candidato.
8: Você que gosta.
5: Eu gosto.
9: Chapa ruim.
5: Eu acho que a nossa audiência
8: você,
5: também.
8: Você quer montar chapas.
5: Eu já montei várias chapas aqui nesse programa e a minha chapa estava correta. Porém, você sabe que a política é uma nuvem. Cada hora ela passa de um jeito.
8: O que eu não gosto é que as pessoas estão transformando política em seita. Isso é inaceitável.
5: Pô, bela colocação,
8: certo?
5: Sim.
8: É isso que eu coloco aqui. Política é uma coisa, seita é outra.
5: É. Não sei se é de Nelson Rodrigues, já dito aqui.

0: por você que paixões políticas emburrecem.
1: Muito,
0: né?
1: Muito.
0: Então cuidado para você não ficar um jumento e um apaixonado também, você tem que ter o seu discernimento. Mas, quem será o vice do Flávio Bolsonaro?
1: Ih, rapaz. Puta, lá vem ele.
0: Esta é uma discussão.
2: Essa é uma chapa.
0: É uma chapa. Deixa eu... Infelizmente, a gente tem que falar sobre isso.
1: Quem vai resolver é o...
0: O próprio velho.
1: O velho.
0: O velho Jair Bolsonaro... Ele é o Ancelotti do PL.
3: Velho
0: ele
3: Lobo.
0: Que escola.
3: Velho Lobo Bolsonaro.
4: Mas aí uma dúvida. Se ele não pode falar com ninguém...
0: Ele escreve cartas. Ele não escreve cartas.
3: Pode.
0: O Valdemar da Costa Neto disse o seguinte. Bom, falei com o Jair e o Jair vai definir quem será vice de Flávio Bolsonaro.
2: E você tem alguma dica aí que eu tô pensando?
0: Bom, o que o Flávio gostaria, e ele pelo menos indicou, é que gostaria de uma mulher. Uma moça, para agradar as eleitoras.
2: Tereza Cristina?
0: Seria Tereza Cristina.
2: Ela não quer, né?
0: Mas, Tereza não quer.
2: Saudades da Tere.
0: Segundo o próprio Valdemar da Costa Neto, foi consultar a Tereza Cristina e até o momento ela manifestou que não vai não.
2: Não
0: parece
2: vai.
0: Que é o Senado.
2: Não, né? Não.
0: Então vamos aguardar aí.
2: Saudade.
0: Esta a chapa relacionada ao Flávio Bolsonaro.
2: Eu tô com saudade
0: e a
2: da
0: gente
2: Tere.
0: Sabe que é um momento assim, crucial da política. Todos agora se manifestam, né, Morgado? A gente então, sabe que primeiro turno tem todo esse embate. Parece que o Lula não vai por lá. O Caiado teve um atrito com o Eduardo Bolsonaro. Inclusive chamou ele de pateta porque está lá nos Estados Unidos. Mas a gente vai aguardar a relação, quem é que o Jair vai indicar. Vocês têm alguma sugestão?
3: É.
2: O Alba tem.
3: O que aparece muito é o nome da Daniela Marques.
0: Exatamente.
3: Que veio aqui, é economista ali, que
2: da
3: trabalhou...
2: Da Caixa, né?
3: É, que trabalhou com o Paulo Guedes. O nome dela aparece bastante aí.
0: Ela
3: com
0: é
3: uma provável
0: boa.
3: Vice... Ali do Flávio. Então,
1: Quem é?
3: A Daniela Marques.
1: Não, ela não é. Ela é da economia.
3: Eu digo que as pessoas cogitam ali
2: ventilando
3: o que rola nas redes sociais.
4: Então, será? O que ela colocou que ela, com enorme prazer, faria parte da equipe de possível transição. Isso ela ajudaria. Mas quanto a vice, sei não, hein?
3: Eu gostaria.
0: Aguardaremos aí, porque a gente está nesse momento onde a gente não sabe qual político vai querer ou não ir no debate. Mas vamos voltar aqui para a nossa resenha em relação ao INSS. Hoje eu fiz uma compilação fantástica.
1: Ó! Você acha que vai ser mulher?
0: Eu acho que o Flávio...
3: Mulher.
0: Né, principalmente pelos últimos atritos e depoimentos...
1: Tá com fora. Medo?
0: É, porque aquela mulher voltava... Ah, ele já tinha falado que ele ia indicar uma mulher.
1: Mas aqui, ele né? É lindo.
0: Ele
1: as é mulheres
0: As mulheres são loucas.
3: Ele tá gordo.
0: É. Ele realmente tem a face, né, que agrada as mulheres. Agora, sabe a reportagem que a mulher... Lá na Veja, quem, a mulher vota bem ou vota mal?
1: Ah, essa aí,
0: não
1: o
0: saiu?
1: Jogo do sexo. Veja.
0: Não é? A guerra do sexo.
1: Era o programa do Faustão.
2: Sexolândia, galera.
1: Agora tá na capa da Veja. É. Quem vota mal, o homem ou a mulher?
0: Você acha que a mulher vota bem ou vota mal?
1: Você vê onde é que nós vamos parar, hein?
0: Bom, vamos brigar até com as mulheres agora, né? Sempre fica essa discussão que a gente não sabe pra onde vai. Um abraço para o Boni aí, muito competente também.
1: Assistindo você tá muito engraçadinho, hein, Zuzu?
0: Não,
1: você tá voando, hein?
0: Eu tô, você acha?
1: Eu acho.
0: Eu até precisava falar com você, mas é fora do
1: Por quê?
0: Ar. Não, fora do ar.
3: Uma jaquetinha e uma notícia.
0: São coisas boas.
1: Uma jaquetinha e uma notícia?
0: Uma jaquetinha e uma notícia.
3: Dirce News.
0: Não, eu quero agradecer. Você sabe que é muito difícil. É que a gente faz uma compilação de notícias e de verdade, assim, a gente não, eu não sou do jornal.
1: Rouba.
0: Eu não sou o camarote. Né?
2: Seu camareiro.
0: Eu faço aqui, fui adaptado. Isso era um quadro que a
1: e
0: gente.
1: Ainda tem que ficar brigando com a Paulinha, que ela vem com
0: Nossa, mas
1: notícia.
0: Ela tá mas tudo bem. Um abraço pra Paulinha. Estamos chegando
1: Você briga
0: horas.
1: Com ela, eu sei.
0: Eu brigo. Eu vou dar indicação, mas assim, ela é competente e insuportável. Ao mesmo tempo, eu gosto de você, Paulinha. Um abraço pra. Né? As pessoas que
1: fazem. Agora ela quer fazer triatlon.
0: Nossa senhora.
1: Putz. Com andador ela vai.
2: É o longão da Paulinha.
5: É cadeira de roda, máquina e andador.
0: Ela comprou uma bike.
2: Tem
0: cara,
2: o dia agora. Do longão.
0: Paulinha vai
2: sai
0: fazer.
2: De manhã.
0: Aí, longão você,
1: sabe
0: certo.
1: Você sabe uma coisa que eu não entendo?
0: Diga.
1: Eu não entendo as pessoas que vão fazer esporte, porque, pô, eu também corro.
0: Tá,
1: mas eu acordo de manhã, eu vou correr pra mim mesmo.
0: Certo.
1: Né? Mas as pessoas que correm, elas têm que ser um pertencimento.
0: Mostrar
3: que tá correndo.
6: Se não postar, não vale.
1: Não, não é questão de postar. Você tem que fazer um protocolo. Isso. Não vale a pena. O gostoso de você sair...
0: É você comer.
1: Não, você sai, você corre. Sim,
0: isso.
1: Aí a pessoa fala assim, mas qual é o seu pace? Eu falei, eu não tenho a menor ideia qual é o meu pace.
3: É você com você mesmo. Lógico.
5: Eu só quero minha paz.
1: Ah, mas você tá o quê? Você faz o que? Você fez o longão hoje? Você fez o treinamento?
3: Você alongou?
1: Tá...
3: Você fez
6: o longão
3: alongar
6: no final de semana?
1: Eu vou porque eu gosto. Sim. Eu gosto de... Eu gosto disso, entendeu?
0: E ainda me irrita, é a foto no espelho da academia escrito tá pago. Tá pago pra quem, meu?
1: Entendeu? Eu não entendo. Você faz isso ou não, a nossa querida? Você não?
0: Você posta o treino?
1: Você posta o treino?
0: Tá pago. Esse aqui tá impossível.
6: É o tá pago.
0: Quem? Esse aqui também, o Guerezão,
1: mas
0: toda vez.
1: Mas ele é não, também
0: ele é um
1: assim?
0: Puta bíceps.
1: Não, eu não entendo.
3: Deixa eu só me defender. Eu tenho uma parceria com a Integraville, que é a galera que cuida da minha saúde, então...
0: E hoje é uma permuta.
3: E hoje o treino é costas e testa.
0: Exato.
1: Não, acho que eu não entendo por que tem que ser assim.
0: Tem que postar?
1: Eu não consigo entender essa.
3: A questão do post, eu acho que é normal. É a vida do cara.
0: Olha lá, olha lá.
1: Não, eu não tô falando de postar, não. Eu tô falando
3: agora
1: o seguinte.
3: A questão assim, de você seguir uma regra, que nem assim, praticamente, que nem dando o exemplo da corrida, virou uma empresa. Você tem que ter um coach, aí você tem que ter uma equipe, aí você tem que seguir uma planilha. Bicho, não corro mais.
1: Então, mas você não pode fazer um negócio simplesmente porque você gosta?
3: É sair correr, se quiser, eu
1: não consigo entender. Sabe?
3: Não tem nada.
1: Mas tudo bem, também. Quem quiser, corre. Quem não quiser, não corre.
0: O testa ali.
1: Quem é o testa?
3: É o testa. O tamanho do tríceps.
5: Puta, você também... o tamanho da testa.
1: O que é isso?
3: Teste dentro,
0: a barriga saindo pra fora.
1: Pra quê? Pra quê?
3: Teste bíceps.
1: Vamos, segue.
0: É a vida segue dessa forma.
3: Dicas ótimas de treino.
0: Sigam que ele tá com bíceps ótimo. Vamos voltar aqui para saber sobre o INSS. Porque isso poucos Morgado postam.
3: Isso é verdade, Zuzu.
0: Ninguém gosta de falar muito sobre esse assunto, mas ontem me parece que teve uma reportagem da revista Veja e o presidente Lula não mencionou em nenhum momento o escândalo de fraude do INSS durante o evento que teve do PDT.
3: Mas por quê?
0: E sabe quem estava com ele no PDT?
3: Quem?
0: Vocês conhecem o Lupe?
1: O Lupe.
3: O grande Skywalker? Lupe, meu.
0: Grande Lupe, que será o presidente da legenda, discursou ao lado do Lula e disse que a sua missão é maior que olhar pelo Brasil. Ele precisa zelar pela democracia no mundo, chamando de honra e fazendo como candidato. O Lupe deixou o Ministério da Previdência, a gente sabe dos escândalos que aconteceram.
1: Sim, o Lupe é do PDT.
0: O Lupe é do PDT, mas só para fazer aqui e relembrar a turma, que talvez você não saiba, o Lupe que indicou o Stefanuto.
1: Sim, claro.
0: Que foi o presidente do INSS.
1: Sim.
0: Toda a operação acontece com uma indicação dele.
1: O Lupe é da carreta Furacão.
0: O Lupe é da carreta Furacão. Todo esse escândalo me parece que vai de baixo pro pano, Guerezão. E a turma não vai falar absolutamente nada.
3: É claro que não, porque vai chegar de novo naquele ponto comum que não pode ser investigado.
0: A gente conhece.
3: Né? Meu xará.
0: Agora.
1: Eu vou fazer um breakzinho, se você me permitir. Só pra nossa rede de rádio. Entendeu? Eu sei que você tá muito animado.
0: Tá,
3: eu tô.
1: Né?
0: Eu tô.
6: Então, esporte de manhã.
1: Tá, ele acorda de manhã. Ele tem uma academia na casa dele.
6: Academia... E uma personal.
1: Tem
3: uma personal
1: academia,
3: baby.
1: Academia fantástica.
6: Personal de biquíni.
0: Mas também não chamo nunca mais.
5: Né? Me chama que eu dei valor.
1: Eu vou fazer um break agora pra nossa rede de rádio em todo o Brasil.

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1: Então, deixa eu achar mais cabeça. Olha o vozinho. Olha, mano, igual eu aqui. Olha que bonitinho. Eu gostei do seu cabelo. Só para dar os parabéns. A gente é muito bonito com esse cabelo, não é? A senhora gosta dos carecas?
2: Gosto.
1: Somos charmosos?
2: Muito.
1: No momento que a gente volta do break, Deus abençoe vocês, viu? É isso, Emílio. Eu acho que as pessoas... metade concordou e metade diz que a liberdade não dá o direito de postar e escrever o que quer na internet.
3: Aí
1: tem que ter uma fiscalização,
3: né,
1: e uma punição mais severa.
3: Aí não é liberdade, né? Aí não é liberdade, né, pô? Precisa ter liberdade, pô.
4: É isso aí, Fuzil.
1: A liberdade você tem. O que eu acho que você não tem o direito é ele ficar ofendendo.
3: Aí não tem liberdade.
4: Por quê, Fuzil?
3: É liberdade.
1: Ah, mano, pra mim já deu, velho. Pra mim já deu, velho.
4: Que jogo é isso?
5: Tá certo ou não tá?
6: O cara virou carequinha sem paciência, velho.
7: E durma na hora que a mamãe mandar.
1: Aí, as parças aí, meus parças.
4: Ó, deixa eu falar pra você.
1: É tudo meus parças. Aí, ó. Fala aí, Milhão.
4: Eu já falei pra você passear pela Avenida Paulista. A gente fica olhando esse careca aí e a gente gosta de ver os prédios. Tem muito prédio pra lá, indo lá pro Hospital Matarazzo.
6: Isso,
4: uma região linda ficou lá.
6: Verdade.
4: E você fica aí, fica só mostrando você. Eu quero ver as pessoas lindas que estão na Paulista nesse momento. Olha o céu da Avenida Paulista. Olha um céu de brigadeiro.
1: Mas aí
4: um
1: chama a câmera lindo. De cima do prédio,
4: olha lá,
1: então.
4: Olha lá,
6: nossa,
4: um
6: que grosso.
4: Lindo. Ele tá grosso.
6: Tá bravo.
4: E depois meu fala, Deus, e depois vem falar da rede social.
6: Depois de
4: social...
6: tudo que fizeram.
1: Ué, eu não tenho direito de liberdade de expressão, ué? Eu não sou a favor da liberdade de expressão. Ô, Emílio, eu não posso ficar andando.
4: Outro dia eu fui.
1: Eu não posso ficar andando por causa dos buracos do metrô, Emílio.
4: Que buraco do metrô?
6: Nossa, velho, tá lelé.
4: Buraco nenhum. Lá o Hospital Matarazzo fizeram uma área linda lá.
6: Bonito,
4: revitalizado. Não, ele não sai daí. Ele não sai do quadrilátero.
6: Eu já almocei.
4: Tá vendo
6: lá,
4: aí, ó.
6: Bem legal. Você não cai.
4: É isso aí.
6: Ah lá.
4: Aí está o herói
1: sair,
4: do Brasil.
1: Fica tranquilo que eu vou sair desse quadrilátero.
3: Eu vou sair desse quadrilátero.
4: Repita quadrilátero.
1: Eu vou sair desse quadrilátero. Quadrilátero, pode ficar tranquilo que eu vou sair do quadrilátero.
4: Então, quadrilátero,
6: quadrilátero. Engraçado que quando ele estava nos Estados Unidos era só alegria, né?
4: Isso, ele agora é tudo que é canto. Ficou revoltado.
6: Careca da Paulinha. Olha lá, careca, tênis velho.
1: Aliás, eu fiz uma excelente pergunta. Pode fazer uma enquete aí. Eu fiz uma excelente cobertura na Copa do Mundo.
6: Feio.
1: Quadrilátero em Araraquara.
4: Muito bem. Aí está o herói do Brasil. Revoltadíssimo.
6: Hare Krishna. Revoltadíssimo. Parece um Hare Krishna. Olha, parece um Hare Krishna.
3: Por ele de blusa laranja.
4: Muito bem. Fuzil, o herói do Brasil, diretamente nas ruas de São Paulo.
6: Ai,
4: muito
6: fuzil.
4: Bem. Vamos seguindo?
6: Vamos nessa. Seguindo?
4: Então vamos lá.
6: Você que manda, pode ir?
4: Claro, Zuba. Claro.
6: Eu tenho uma bomba para destrinchar com vocês. Você sabe que foi muito falado aqui, pô, vamos falar do INSS, vamos contar a história que está acontecendo. A imprensa, né, uma hora fala, uma hora, né, coloca debaixo do pano. É o seguinte, Emilhão, você sabe que tem a Roberta Lussinger.
4: Sim.
6: Você conhece Roberta Lussinger, que ela é a que fez toda aquela articulação com o Lulinha, correto?
4: Exatamente.
6: Me parece que a campanha do Flávio Bolsonaro planeja divulgar áudios, preste atenção, entre o Lulinha e a empresária que eu estou falando, que é a Roberta Lussinger, que tem toda a história do careca, as viagens, os lobbies. Porém, a Roberta Lussinger fez um pedido para o STF para uma apuração sobre o vazamento dessa conversa.
3: Ah, quer saber como conseguiram.
6: Como conseguiram a conversa entre ela e o Lulinha.
3: Mas você sabe que isso é um papo já antigo, que o jornalismo tem o segredo de fonte.
4: Exatamente.
6: É. Certo.
3: Tanto é que foi o negócio lá do Valdeverde, né?
6: Isso.
3: Do aí. Ele falou assim, ó, segredo de fonte.
6: Você não pode falar.
4: Que é o Watergate também.
6: Exatamente.
3: Você tem direito de preservar a sua fonte.
4: É isso aí.
8: É,
6: Só que a defesa dela, Roberta Lussinger, protocolou no Supremo Tribunal Federal, no STF, na terça-feira, ontem, um pedido para que seja apurado o vazamento dessa conversa. Agora, se tem conversa, se eles falaram, vamos ouvir, igual do caso, sim, do Banco Master.
2: Não, mas aí, essa que é, isso que ela quer colocar, tipo, não, deixa a conversa de lado, eu quero saber como vocês conseguiram.
3: Ela quer invalidar...
6: O ponto não é colocar a conversa de lado, é saber, exatamente, qual é o conteúdo da conversa.
3: Qual que é o teor.
6: Que aí tem a relação entre o Lulinha, né, e a empresária Roberta Lucinha.
2: Mas você já respondeu até porque não vai pra frente. Quem tá envolvido...
6: Exato. Aí teve uma blindagem no passado, como eu te falei aqui, do Flávio Dino, não foi pra frente isso lá no passado, que era pro Lulinha, que era pra abrir as contas. 300 pau que tava lá na conta dele, supostamente ninguém conseguiu ver. Agora vamos aguardar se a campanha do Flávio mostra ou não os áudios entre a empresária e o filho do presidente.
2: Brasil!
6: Aguardaremos!
2: Posso só colocar mais uma lenha nessa fogueirinha aí? Por que você acha que o outro não quer participar dos debates no primeiro turno?
6: Ixi,
2: ele vai responder coisa de quem?
6: Exato.
2: Além das cagadas dele.
6: Bicho,
2: é isso aí, mano.
6: Aí tudo se conversa,
2: fiquei nervoso,
6: né,
2: à toa.
6: Tudo do INSS se conversa. Ontem mostraram os carros do careca, né? Do INSS. Belas carroças.
4: Sim.
6: Porra, meu.
2: O fuzil é o único careca pobre.
4: Você viu lá no Rio a operação da polícia na Caixa Econômica
6: Também
4: Federal?
6: Temos aqui os cara 45
4: palmas. O cara mexendo no... 45 milhões.
6: É, mas uma estatal
4: o cara tinha
6: aí,
4: acesso, né? O cara tinha acesso a
3: base lá de...
6: Chama Operação Infiltrados.
4: Esse país,
6: Brasil,
4: país é impressionante.
6: 45 milhões de correntistas.
3: É uma maravilha para bandido.
6: Ó, você é um correntista da Caixa Econômica
3: Não
6: Federal?
3: Não sou, graças a Deus.
6: 45 milhões, segundo a Polícia Federal. Uma quadrilha também atuou para atrapalhar nas investigações. Essa é mais uma ação que acontece
4: aqui.
6: E
4: é gente de dentro.
6: Exato.
3: Sempre. Ah, sim. Sempre tem.
4: É gente de dentro que tem
3: que
4: acesso.
3: Que passa os acessos, não é?
4: Não é.
3: Invasão,
4: não é uma coisa assim.
6: Isso aqui é
8: Isso aqui é
4: O que mais, professor?
2: Daqui a pouco ele aparece.
8: Brasil,
3: Podemos ir pro Foca, se quiser.
6: Vocês querem? Não, tem mais.
2: Mais uma. Olha aí, olha.
3: Olha o animal,
2: Olha o dentinho bonitinho, velho.
6: Vamos lá, mais uma.
4: O que foi, animal?
3: Ele enxerga pelo dente.
8: A gente colocou esse dentinho pra encher.
2: Olha que bonitinho os dentinhos ali, velho.
3: Entendeu?
2: Olha lá.
4: Ah, entendi.
3: É o truque.
2: Bonitinho, velho.
4: O que você achou do fuzil careca?
8: Ah, o fuzil careca, né? Vamos deixar ele assim até sempre.
4: Quanto
8: né?
4: Quanto você acha que ele deve ficar assim?
8: Acho que até outra Copa, vamos ver se ele...
4: Até outra Copa?
8: Porque ele vai de novo, vai errar de novo.
4: Então vamos fazer o seguinte.
2: Até
4: vamos fazer
2: outra Copa
4: assim. Até a Copa feminina.
8: Pode ser, vamos ver se alguém vai ver também. Isso aí.
3: Até o Hexa.
8: Vamos ver se alguém vai ver também. O
4: que mais?
6: Bom, seguinte, ó, só mostra. Ô, Bernardão, coloca os carros do careca aí pra turma ficar com um pouco de inveja aí. O que que é a coleção deles?
2: Ora.
6: Também é mais antigo, né? Essa aqui é uma BMW, mas é de passeio.
2: Não fecha o capô.
6: Na garagem. Tem vários carros aí. Tem mais? Olha lá, Sammy, você que trabalhava com...
2: Putz!
6: Caramba, esse áudio é uma máquina.
3: Mesmo pro Alberto, da
6: EBF. Isso aqui é uma máquina.
4: Olha, tem um Opalão.
3: O Opalão preto.
6: Olha o Opalão preto. Isso aí é carro
2: diplomata.
6: De colecionador. Diplomata.
2: É diplomata.
4: É carro de colecionador. Se
3: bebe uma
6: Racionais
3: gasolina.
6: Si. É. Se bebe uma gasolina, igual pegava...
2: Bebe mais que o Mel Gibson.
6: Bom, vamos aguardar então o que vai acontecer. Pô, ontem a gente recebeu o Roberto Mota aqui.
2: Tava esperando.
6: E o Rio de Janeiro não é para amadores.
2: Não.
4: Não.
6: Porra, meu. Você viu o que os caras estavam fazendo na praia que a gente trouxe aqui, né? A história das facções que agora você precisa pagar uma bola para atuar como... comerciante na praia para vender.
3: Estão organizando o negócio.
2: Falou.
6: Fizeram uma investigação agora nas praias do Rio de Janeiro. E sabe quanto que os caras estão cobrando uma caipiroca?
2: Quanto?
4: Ah, 8 pau, né?
6: 8
4: Não, mas o cara deu golpe,
6: então,
4: né?
6: Então, é o golpe da maquininha.
4: É o golpe da maquininha.
6: Mas, porra, vem um gringo, um francês, tomar uma caipiroca lá, vão ter lá na praia. E o cara pega a maquininha e cobra 8 pau dele, além das massagens. Você sabe que tem muita massagem.
4: É assim, o cara vai lá, fala assim, eu quero duas caipirinhas.
6: Isso.
4: Quanto que é? R$80.
6: Isso.
4: Quando ele vai passar na maquininha, ele põe 8 pau.
6: Ah, nossa, 8 pau, 246,40.
4: Esse é o brasileiro.
6: Esse é o Brasil.
4: Esse é o brasileiro.
2: Mas isso na Praia do Rio já rolava antes de ter maquininha, inclusive.
6: Exatamente. E tem a massagem sem consentimento, vê um, meu, como uma assim? Moça, uma moça de fazer massagem terapêutica, né?
4: Aí eu... Na Bahia não tem lá a fitinha lá também.
6: Pô, você é obrigado a pagar uma massagem.
2: Pintar o Olodum de branco,
4: é, o cara que
6: com cal.
4: Isso, é isso aí. Esses caras que pintam na Bahia também são uns puta de uns mala, né, bicho?
6: Puta, mano.
4: E aí ele quer dinheiro.
2: Os Mickey mexicano lá também, em Nova York, os caras chegam, colam do seu lado, tira a foto e falam, ó, tá aí.
9: Quero $20.
2: Pelo amor de Deus, velho. A gente tem que fazer isso aqui na Paulista.
6: É, sabe que eu queria
9: tem uns palhaços ali.
6: Tem uma última polêmica que eu queria colocar aqui, que é uma treta que o Delari trouxe com o nosso...
4: Isso também está bem polêmica.
6: Não,
4: hein?
6: É polêmica.
4: Basta o Alba.
6: Não, essa é muito polêmica. Eu queria até a opinião de vocês, que a gente usa muito aqui. A gente tem diversos ouvintes que usam aplicativo e a gente também tem os motoristas de aplicativo.
2: Sim.
6: Que, né, o taxista, o cara do Uber.
3: Eu uso todo
2: ligado
3: dia.
2: Na gente.
6: Não, e a treta do nosso prefeito
4: eu
6: Ricardo
4: tenho
6: Nunes.
4: Meu taxista Luiz.
6: Um abraço pro Luiz.
2: Luiz é muito fera. Luizão.
4: Luizão, o taxista.
6: Boa, cara. Luizão Moisés é fera. Todo mundo tem um taxista querido aqui. Mas o que acontece? Você lembra que você trouxe essa pauta Loura aqui
9: misteriosa.
6: Das motos que iam adentrar no
2: mototáxi.
6: Uber? Parece que a justiça conseguiu uma liminar que ganhou na primeira instância e agora o Nunes. Prefeito está indignado, falou que querem uma carnificina, diz Nunes, sobre a justiça liberar Uber para operar mototáxi em São Paulo.
3: Acho que 48 horas.
6: Exatamente.
3: Vai implementar.
6: Aí eu pergunto, vocês são a favor ou contra o mototáxi?
9: Eu sou a favor quem tá vindo.
2: É. Exatamente. Então, quem não quer não anda, irmão.
9: Quem tem medo não anda. Quem acha que tudo bem, que não vai acontecer nada, pega e anda.
2: É
9: e
2: lógico.
9: Isso aí acabou.
2: O Delari foi para Santos.
9: Se, se o Nunes acha que andar de moto vai morrer, ele não anda.
2: Ué, não, cada um, cada um.
3: E outra coisa, andar com duas pessoas na moto é liberado.
9: Exato.
3: Então... Pode se não for Uber e não pode se... Não,
9: então
3: se
9: tem que
3: for.
9: Proibir. Então, a moto tem que andar um só, então.
3: A regra tem que ser a mesma para todo mundo. A
9: pergunta... Por que não pode cobrar para um garupa?
6: Só ficar bravo, a pergunta do Nunes é direta.
9: Eu tô bravo.
3: Ele
6: no ano passado, ele disse, foram 475 vítimas de acidentes. Querem que morra mais? Tá perguntando pra você.
3: Então proíbe moto, se
9: pronto,
3: for esse.
9: Proíbe a moto.
2: Então proíbe moto,
9: que aí
2: véio.
9: Morre menos, morre ninguém.
2: Tá se cara proibir. Chato, mano.
3: Se ninguém sair na rua, parou. Também não morre.
9: É. Pois é.
6: Se ele não... Ó, tem 48 horas pra fazer, né, pra ir atrás, senão a multa diária é de R$5.000 para o descumprimento.
3: Então, que não vamos... é nada, né? R$5.000 de
6: pra
3: multa
6: pra prefeitura, podia diminuir nosso IPTU, né?
4: Eu acho que é o seguinte... O cara que está num órgão público,
6: certo.
4: Ele tem que facilitar as coisas.
6: Certo.
4: E não complicar e piorar. O que a gente tem aqui no Brasil é cara atrasando tudo.
6: Sim.
4: O que serve aqui é prejudica você para você ir lá ter que comprar. Que nem construir aqui no Brasil.
6: Certo.
4: É um inferno.
6: É um inferno.
4: É o país do inferno. E nada funciona nessa porcaria.
3: A gente nem tá mais querendo que o cara resolva o problema. Só não atrapalhar
4: exatamente,
3: já tá bom.
4: Exatamente, professor. É esse
3: eu,
4: que é o
3: eu
4: negócio.
3: Eu nem quero que resolva a minha vida.
4: Os caras inventam tanta coisa aqui pra gente.
3: Lembra
4: eles
3: do kit de primeiros socorros?
4: Porra! A gente só quer que o cara não enche o saco.
3: Que já tá bom.
4: Já tá bom.
3: É, já tô nessa fase.
9: Vamos falar então de números aqui. Eu não sou o Samidana, mas eu trago números que...
2: Samibanha.
9: É isso aí, ó. 2022, 394 mortes na cidade de São Paulo de motoqueiro. 2023, 403. 2024, 483. Então tá aumentando, tá diminuindo. Então eu acho que talvez a prefeitura tá fazendo alguma coisa errada que tá aumentando. Aí não adianta depois colocar a culpa no Uber Moto para falar que tá aumentando, porque teve um aumento aí, ó. A gente vê aqui nos dados 19,8% em relação a 2023. Então não dá para culpar o lance do Uber para falar que é carnificina,
6: exato.
9: Porque só tá aumentando. Aí fala, o corredor azul lá diminuiu. Não diminuiu, tá aumentando. Quero ver 2025. O Sami, que é amigo, pede lá, Sami. Você não te bloqueou também, não? Te bloquearam,
3: não,
9: prefeito?
3: O total no estado, ó.
9: Vou perguntar
3: pra ele. A gente teve em 2024, por exemplo...
9: Meu brother.
3: Mais de 6 mil mortes no trânsito. Não de moto, em geral.
6: Sim.
3: Trânsito mata muita gente. Eu acho que é a maior causa de morte no Brasil.
6: Acredito que sim.
3: Quando é não... Não...
2: Violência,
3: não natural, é trânsito. Agora, você vai proibir, então, de andar de carro? Aí acaba isso. Mas não tem como, assim, isso é um efeito colateral. Você pode investir em iluminação.
6: E tá gerando emprego, de fato. Você quer um termômetro interessante sobre motorista, sobre cara de aplicativo?
4: Não.
6: O Brasil tá tão
4: tem que
6: em crise.
4: Arrumar, tem que arrumar. Botaram aí São Paulo.
9: Certo.
4: Botaram aí, mudaram tudo. A gente é faróis inteligentes.
3: Sim, putz, farol
4: não,
3: inteligente.
4: É uma coisa que não funciona.
3: Só para multar funciona.
2: Para multar é bom.
4: Para multar,
2: excelente.
9: Investe, não, maravilha. Não investe em segurança.
4: Aí fala, não, agora teremos os faróis. Vai colocar os faróis com o negócio amarelo. Pô, vai ver aí se funciona aquilo lá. É, aquilo nada. Não funciona. Não. Não. Não tem uma... São Paulo é antigo. Vocês são da época do Scaringella?
2: Scaringella, não.
4: O Scaringella era da CET. Aí ele fez na Rebouças. Ele fez um negócio chamado Onda Verde.
3: Onda Verde?
4: Chamava Onda Verde. Era o quê? Na Rebouças inteira. Ele falava, não, agora na Rebouças vai ter onda verde. Todos os faróis verdes se você andar a certa velocidade. Na época não funcionou. E a gente ainda acredita.
2: Opa!
4: A gente acredita que vai funcionar.
2: É. Oh, acredita que, e paga.
4: Que não
2: por
4: deu
2: isso.
4: Certo com o Scaringella.
2: Agora que vai.
4: E o cara fala que vai dar certo agora. Essas coisas que tem que arrumar.
2: Tem que fazer
4: é buraco na rua.
2: Porra. É isso.
4: É. Tudo cheio de buraco.
2: Ferrado, um trânsito infernal. A galera roubou. Um cara quebrando a porra do vidro do farol.
3: Isso, assalto o celular.
4: Assaltando.
2: Resolve a segurança e deixa a turma trabalhar. Essa é a conclusão. É isso?
4: Assaltando
2: aí,
4: toda a esquina.
2: Olha o Delari.
3: Olha o Delari.
2: Delari fazendo bico.
4: É, eu não sei. Eu acho que isso aí.
3: O Delari com a pizza ali, ó.
4: Isso aí é uma coisa polêmica. Tem gente que vai achar um absurdo, tem gente que não vai. Mas
3: você
4: não
3: tá obrigando a
4: mas
3: até,
4: exatamente. Isso, ninguém vai ser obrigado.
2: Ninguém é obrigado a crer.
4: É isso aí.
2: Né, já diria.
9: Vai quem quer.
2: Mas continuem com medo de duas pessoas numa moto que pode não ser mototáxi.
9: Pois é.
2: Boa, dá liberdade para a turma trabalhar.
9: Liberdade.
4: Quem agora é ruim. É, o IPVA é caro.
2: Muito.
4: A gente paga imposto pra caramba.
9: Aumentou o IPTU.
4: Aumentou o IPTU, tudo é caro.
2: Não devolve nada.
4: E o serviço é ruim. O serviço é péssimo.
2: Aumenta IPTU e a rua fica pior. Esse é o questionamento.
3: É isso, só aumenta,
2: e menos,
3: né,
2: segurança ainda. E, aliás, um bom termômetro para você saber como o Brasil está mal é que nos aplicativos agora a turma está parcelando para comprar pizza. Procurem saber.
10: É, isso aí. Vendo?
2: Procurem saber. Pizza. Olha só o que está acontecendo no Brasil, Emílio.
10: Verdade.
2: A gente está tão sem dinheiro que o cara pede no aplicativo, pede lá no iFood, no Rappi, o cara parcela uma pizza.
9: Em oito partes.
2: Em oito vezes. Você vê como a gente está sem poder de compra e sem dinheiro. Dito isso, eu...
3: Você chega Siriri por hoje?
2: Pra mim tá bom.
3: Tá que nem um fuzil?
2: Ah. Não, mas é um termômetro da nossa economia.
10: Desnecessário esse negócio da pizza. O gordão já
9: pô, ficou com fome. Tô salivando aqui, velho.
2: Vamos, senão a gente vai ficar bravo. Tem um vídeo que vai dar uma raiva em vocês que eu não vou colocar.
4: Nem muito quero. Bem. Passa dito isso... Raiva. Podia fazer uma pesquisa em outras cidades do Brasil se existe... se piorou ou não.
2: Vamos
4: Santos
2: ver.
4: Tem, é bom, né? Santos, tem várias cidades que tem aí. Bom, mas Santos, tudo bem.
9: Vamos pesquisar e te trago informação.
10: Não, é excelente esse serviço. Boa. Em Santos, porque
2: coloca uma
10: muito,
2: enquete.
10: Deve ser muito barato e Santos é tudo muito perto, então...
4: E o capacete fedido? Esse aqui é o puto.
10: Ah, você pega. Ah, sim. O capacete.
4: Pelo amor de Deus.
2: Vem com bafo, né?
3: Tem que andar com o seu.
2: O cara anda com o capacete.
9: Não, mas assim, que nem...
4: O problema é o capacete fedido.
9: No Rio de Janeiro, eles andam com aquela toquinha. Sabe aquela toquinha?
4: Não,
2: não sei.
3: A do McDonald's?
2: Fala.
9: É, tipo aquilo.
4: O problema é o capacete.
2: Capacete. Aí você quer demais, né?
4: Ué, o que você quer?
2: Um capacete cheiroso. Você chega pro cara e fala assim, o capacete tá cheiroso.
9: O cara pega um mototáxi, sai com o piolho.
4: Você vai brigar com o cara. Pô, puta, capacete fedido, pô. Tem um capacete... melhor não fazer.
2: Melhor não, porque o capacete fede.
9: Não, mas aí também alertar a população. Toma banho antes de pedir um mototáxi.
4: Muito bem. Vamos?
2: Vamos, por favor.
4: Professor?
2: Ele tá aí.
4: Solta a vinheta que o professor chegou.
11: Foca na economia!
12: Foca na economia!
11: Foca!
9: Samuel Dana!
2: É ele?
9: Ô, Samuel!
2: Samuel!
3: Chegou! A mangueira chegou!
9: Olha o
3: Delari!
9: O Guido Palomba!
3: Muito bem! Olha o Pix voltou ao centro do debate econômico depois que a revista britânica The Economist publicou um texto destacando o sucesso do sistema brasileiro de pagamentos instantâneos e refutando as críticas feitas pelo Trump e pela sessão 301. Para a revista, as acusações que o Pix teria sido desenhado para prejudicar empresas de pagamento dos Estados Unidos não se sustentam e partem de premissas frágeis. A revista lembra ainda que o fato do sistema ser operado pelo Banco Central não cria discriminação. Qualquer instituição financeira licenciada no Brasil pode se conectar à rede livremente. A publicação aponta ainda um precedente. A seção 301 da Lei de Comércio Americana, acionada como argumento contra o Brasil, nunca tinha sido usada em nenhum momento contra nenhum país para mirar um sistema de pagamento doméstico. Para a revista, o episódio marca uma nova fase da geopolítica financeira, com países buscando autonomia nas plataformas. Qual que é a questão, Emílio? O Pix é um sucesso estrondoso. A gente tem mais de 70 milhões de brasileiros usando o Pix. Teve o recorde ano passado, em um único dia foram mais de 300 milhões de Pix. Você tinha no varejo a máquina custando caro. A máquina custava 1, 2, 3% para o lojista. Sabe quanto custa o Pix por transação, a operação? Um centavo. Então, o Pix é muito mais barato, muito mais eficiente. Não só a The Economist pegou no pé, como também o The Wall Street Journal falou disso. Agora, a sessão 301 está sendo usada, a gente pode até falar com a Renata, com um viés político. O Pix não deveria ter isso. O Banco Central, ele não é um concorrente das empresas americanas. Ele só processa os dados. Então, eu não vejo nenhuma lógica nessa acusação. Vamos rodar o assunto, porque isso é bom. O Comitê Técnico do FGTS reuniu ontem para avaliar a distribuição de 13,2 bilhões de reais, o que equivale a 90% do lucro, que foi de 14,7 bilhões de reais, apurado em 2025. Esse dinheiro será distribuído, se aprovado, em 138 milhões de trabalhadores com saldo em conta no dia 31 de dezembro de 2025. Isso deve ocorrer após o aval do Conselho Curador, que tem já data marcada, 28/7. A Caixa deve ser a operadora, ou seja, ela vai fazer os depósitos se aprovados até o final de agosto, de forma proporcional ao saldo de cada um. O que que o governo está falando? Como estão as manchetes no jornal? O governo paga 13 bilhões de reais. Agora, o que que acontece na prática? O FGTS remunera 3% mais a TR.
4: Isso.
3: Em muitos anos, ele fica abaixo do IPCA.
4: Isso.
3: Esse dinheiro é um dinheiro que é sequestrado da população. Você paga quando você tem CLT.
4: Sim.
3: E o governo trabalha com esse dinheiro.
4: Era para fazer caixa popular.
3: É, ele investe.
4: Passado.
3: Ele investe seu dinheiro e ele não quer nem devolver tudo. É, ele quer devolver só 90%. E na hora que devolve, ele finge que é um benefício. Ou seja, ele pegou seu dinheiro, rendeu seu dinheiro, ele está devolvendo menos do que rendeu e você tem que agradecer ainda.
4: Porque ele acha que a gente é burro.
3: É, ele tem certeza.
4: O governo acha que a gente é burro, então ele pega, você entendeu? O professor falou, você entendeu, Dedê? Ele pega o seu dinheiro, seu bumbo.
3: Seu bumbão.
4: É o bumbo de garantia. Antigamente ele fala, não, eu vou pegar o seu dinheiro, vou fazer casas populares.
3: Certo. Sim.
4: Fazer casa popular para os outros, tal, isso aqui. Quero o dinheiro da Caixa. Ele pega o dinheiro, paga menos do que todo mundo paga e quando vai devolver...
3: Não devolve tudo.
4: Não devolve tudo. Quando você morre, não deixa pro
3: não.
4: filho.
3: Não. Paga menos que a inflação.
4: É.
3: Ele captura 8%, né? Aproximadamente.
4: É isso aí.
3: O que deveria ser? Deveria ter uma liberdade, se o dinheiro é seu, para você investir onde quiser. Se quiser deixar com o governo, você deixa. Você quer investir em outro instrumento financeiro, deixa. Mas hoje existe essa captura. E a última notícia é do Nubank. Você viu o que aconteceu? Mais uma burocracia.
6: Conta para nós.
3: O Nubank, baixaram uma
4: portaria... Ele comprou um banco
3: então,
4: aí, né?
3: Mas você sabe por quê? Baixaram uma portaria em dezembro...
4: Para ele ser chamado de banco.
3: É, não podia. Fala assim, não pode,
4: pode
3: ser chamado de banco. Então ele comprou aí um banco chamado Porto Real de Investimentos, que foi fundado em 92, e tem só duas agências. Esse banco tem menos de 6 milhões de dólares de ativos. De ativos. Por quê? Porque ele precisa, pela determinação... ter uma licença bancária para usar o termo banco. Agora, como é que uma instituição com 115 milhões de clientes no Brasil não pode ser chamada de banco? Então, de novo, a gente tem um retrato do custo Brasil regulatório. Então, o banco compra uma empresa de fachada para agradar os reguladores. Na prática, isso não muda nada a vida das pessoas. Mas a gente vê aí os custos de um sistema burocrático ineficiente.
4: Muito bem. Dito isso, Olha quem está aqui, uma presença ilustre. É, temos uma presença encantadora neste programa, é isso?
13: É isso, Emilio.
4: É isso? Manolão.
13: Hoje eu trouxe aqui o doutor Roberto Navarro.
4: Doutor Navarro.
13: Isso, grande. Nutrólogo e assim um sabedor. Quando a gente fala em minerais, saúde, prevenção, cuidado, ele veio dar um pouquinho, conversar um pouquinho com a gente sobre a importância, né, Emílio? Quando a gente fala do magnésio, a importância que esse mineral faz no nosso corpo, isso é muito importante, né?
4: Claro, lógico. Então pode conduzir aí, você que está com o doutor aí. Obrigado, doutor, pela sua participação.
14: Eu posso fazer uma pergunta?
4: Claro.
14: Você que trabalha, um especialista nisso. Por que que o magnésio, de fato, ele vai bem para a parte inflamatória, que a turma fala tanto sobre isso?
15: Entendi. Não, eu falo que o magnésio ele é meio que o maestro de orquestra. Sem ele, o corpo não funciona. A banda não toca. Todas as reações bioquímicas dentro de uma célula dependem do magnésio. Por isso que ele atua em várias linhas de frente. Inclusive na resposta inflamatória. Toda vez que o corpo sofre alguma agressão específica, quando a gente fala em inflamação, parece que é algo que machuca, que dói,
14: certo,
15: né? O corpo está inflamado. Real, quando você machuca.
14: Uma alimentação
15: mesmo,
14: né?
15: Mas você pode ter inflamação silenciosa, que é aquela que não dói, não machuca. Mas o teu sistema imunológico está atacando o teu próprio corpo por outros estímulos externos que não sejam um trauma. Uma alimentação, estresse emocional, dormir mal, poluição ambiental, tabagismo, seja o que for. Isso o corpo responde com inflamação. E na hora de produzir toda a cascata bioquímica para o corpo inflamar de maneira adequada, para te proteger, tá? O magnésio está presente. Então ele é um cofator que a gente fala, é um mineral tão petitinho, mas gigante na sua atuação, onde na resposta inflamatória também ele vai te ajudar a ter um controle melhor sobre esse processo bioquímico. Um corpo totalmente inflamado ou frequentemente inflamado te envelhece mais, te adoece mais, diminui sua longevidade... E aí vai. Então a gente precisa do magnésio para isso.
4: O cortisol do estresse, né, doutor?
15: Total. Cortisol é um estrago brutal. O estresse do mundo moderno hoje, Emílio, é diferente do estresse do homem primitivo. O que era o estresse do homem primitivo? Era sair da toca, caçar para sobreviver. Fugir da chuva, do calor. Esse era o fator estressor do corpo humano. Pega o mundo moderno hoje. O que é o estresse do mundo moderno? Do homem do mundo moderno? É boleto, trânsito,
14: excesso de informação.
15: Conta para pagar, excesso de informação. No estresse, o corpo ele te dá uma maneira de ter força para lutar contra. Imagina um leão vindo te pegar numa selva. O corpo humano ele mobiliza o cortisol, faz a gente produzir mais, porque o cortisol é um grande mobilizador de reserva energética. O cortisol ele faz você ter a chance de explodir e reagir contra o fator estressor. Então, você precisa de força física, força muscular, bater o coração mais rápido, a pupila dilatar e você vencer o fator estressor. O magnésio, olha que bacana, onde ele entra. Primeiro, o cortisol alto, ele cataboliza o músculo, ele faz a gente perder músculo. O cortisol vai no músculo, quebra o músculo, tira a proteína do teu músculo e quebra para virar energia.
4: E dá aquela gordura, aquela naja que a gente tem aqui, ó.
15: Total.
4: Aquela naja que você carrega.
13: Aquela giromba.
4: Sabe
3: a pochete.
4: Isso. Isso aí é conta. Isso é cortisol.
15: Sim. Total.
4: Isso aí, dormir mal também.
15: Dormir mal.
4: Quando você dorme mal, o cortisol...
15: Tá. Vai para as alturas. O próprio cortisol faz você dormir mal também.
4: E diz que o cortisol diminui o magnésio. Ele usa o magnésio, né?
15: Sim, porque no estresse, o cortisol ele vai fazer o seu cérebro ficar mais em alerta. Então, a gente estimula receptores de excitatório. Então, a gente fica ligado quando o estresse está muito intenso. O magnésio vai lá e ocupa o receptor que te acalma. É como se ele relaxasse o cérebro. Então, se a demanda do cortisol, se você produz cortisol todos os dias altos por estresse, você vai precisar do magnésio muito mais do que uma pessoa que não está sob estresse.
4: Agora, eu durmo muito melhor com magnésio.
13: Impressionante.
4: É impressionante o magnésio. Estou dormindo gostosamente.
15: Funciona muito mesmo.
4: Funciona mesmo.
15: Estimula receptores.
4: É porque muita gente fala, isso é remédio. Vocês falam que isso é remédio. Isso não é remédio, gente. Isso aqui é um mineral que a gente precisa. E como hoje em dia a gente não tem assim, a atividade física a gente não faz direito, a alimentação também Exato. Não é aquela coisa, você pode suplementar Show. Usando o magnésio.
15: Total, o solo do Brasil é mais pobre em magnésio. Ele foi se empobrecendo por excesso de agrotóxicos, né, que se usa na plantação. Então, o teor de magnésio do alimento hoje é menor do que um século atrás. Então, será que a gente dá conta de comer magnésio todo dia? E a demanda é maior porque o estresse é contínuo, eu durmo mal. E é uma bola de neve que, se você não preocupar em ter magnésio adequado, não só na alimentação, mas também como suplemento,
13: tem que suplementar, né?
15: Eu digo, na minha experiência de consultório, eu suplemento magnésio para 99% das pessoas.
13: Olha isso.
15: Porque, primeiro, é um suplemento, o magnésio em si é um mineral seguro quando usado na dose adequada. Dificilmente tem efeitos colaterais, salvo você tomar tudo errado, sem orientação, né? Sem o que está se propondo ali no fabricante. Dificilmente você vai ter efeitos colaterais. Então, a gente vê muito mais benefícios. Melhora do sono. Diminuição da ansiedade, Muito. Melhora da força muscular. Para a gente gerar energia no músculo, precisa gerar uma moeda energética chamada ATP. Esse ATP ele é produzido dentro de uma usinazinha de força que chama mitocôndria, lá dentro de cada célula, inclusive a célula do músculo. Para gerar ATP, o cofator magnésio tem que estar...
13: É presente. Energia, né?
15: É energia. Então, sem magnésio, o corpo não gera energia. Então, a gente precisa dele para N situações.
13: E até uma coisa importante, né, Emílio? Questão cardiovascular. O doutor estava me explicando no consultório a importância que esse mineral tem quando a gente fala de relaxar as veias, as artérias. Até porque é preocupante, né, Emílio? Muitas pessoas com problemas cardíacos e o magnésio ele age diretamente,
15: totalmente,
13: né, doutor?
15: Totalmente, totalmente. O magnésio ele ajuda na produção de uma substância chamada óxido nítrico. O óxido nítrico é um vasodilatador natural, é ele que dilata as artérias, relaxa a musculatura das artérias e dilatou um vaso sanguíneo, a pressão fica melhor controlada. E o magnésio é cofator na produção do óxido nítrico. Então, para a saúde cardiovascular, mais um benefício do magnésio, sem sombra de dúvida.
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4: Muito bem, dito isso, eu solto a chamar a vinheta? Então solte a vinheta que chegou a nossa convidada.
14: Oba. No programa de hoje, a bela economista que manja muito de finanças e política mundial.
16: O Bitcoin é a primeira criptomoeda, mas não se empolguem. Coloquem um valor pequeno, façam aportes pequenos para no máximo ali 5% da carteira.
17: Meu dinheiro! Eu perdi meu dinheirinho!
14: Dona de opiniões contundentes e análises potentes.
18: O preço do pão francês, que está na mesa de todo brasileiro praticamente... Ele aumenta.
19: Ah, não. Aí não. Aí ele extrapolou.
14: Palmas para Renata Barreto.
4: Ó, Renata aí, ó. A Renata, sempre que ela vem pro Brasil, ela vem ao nosso programa, graças a Deus.
13: Que bom.
4: Ainda bem. Que agora ela é uma... É maiemense ou maiemina? quem mora em Miami?
20: Pode escolher, eu deixo você escolher do jeito que você quiser falar.
4: Não tem, como é que...
20: Eu não sei. Como em português, eu não sei como falar. Miami.
4: Não, por exemplo, quem nasce em Nova York é nova-iorquino.
9: Gentile.
4: Quem nasce em Miami... É
20: miamense.
4: Tá bom. Miamino.
9: Não faço ideia.
4: Você é uma miamina.
20: Eu também não faço ideia.
4: Muito bem. O que eu quero saber de você é assim... Obrigado por você ter vindo. Tem aqui o... Ela é sucesso nas redes sociais, a Renata. Esteve aqui durante muito tempo. Está morando nos Estados Unidos, mas trabalha com muitos brasileiros e tal. E ela vem sempre falando aqui quando a coisa é dinheiro e tal. A gente quer saber o seguinte. Essa é a história da tarifa. O que, que vai prejudicar a gente, o brasileiro normal, o afegão médio?
20: Sempre tem a possibilidade de afetar, mas como tem muita isenção dos produtos, o impacto é bem limitado em alguns setores. E muito provavelmente vai acontecer o que aconteceu da primeira vez. É uma tentativa de pressionar o governo a fazer o que o governo americano quer. E toda essa história de taxação, o que o Marco Rubio falou sobre o governo brasileiro, isso é muito mais político do que econômico. Então, tem duas formas de você observar isso da ótica das campanhas dos presidenciáveis aí. Então, do lado do Lula, ele consegue aproveitar isso como uma forma de falar, olha, a soberania brasileira, a gente é contra os Estados Unidos e ele consegue usar essa narrativa que já foi usada diversas vezes com um inimigo comum, dizendo que o outro lado, que é a oposição dele, trabalha ativamente com os Estados Unidos para prejudicar o Brasil. Essa é uma narrativa.
4: Então, mas o Alckmin volta atrás.
20: Sim.
4: O Lula vai lá e ele dá uma de machão para ganhar voto.
20: Sim.
4: E o Alckmin toma...
20: Ele está tentando ser um pouco mais moderado nesse ponto, né, nesse caso. E o outro lado, que é a campanha do Flávio Bolsonaro, ele fala, não, mas isso está explicitamente que é culpa do Lula. O próprio Marco Rubio disse isso no seu post. Eles não fizeram nada e realmente não fizeram muita coisa para conseguir fazer esses acordos. E eu acho até que o Lula não tem interesse em resolver essas questões, porque para ele, politicamente, é muito positivo. Então, do lado econômico, eu acho que existe impacto, sim, sem dúvida, mas ele é limitado, porque a quantidade de setores afetados é pequena, por conta das isenções que eles têm. Eles dependem de muitos produtos brasileiros, né?
4: Uhum.
20: Ainda. Então, não dá para tarifar tudo. Mas isso é um sinal político claro de que, se o Brasil ele é sobretaxado, apenas no segundo lugar, mais sobretaxado é a China, porque tem as tensões comerciais entre os dois países, e que sempre teve. E o Brasil é o segundo, então a gente só está perdendo para a China, isso é muito mais uma sinalização política do que econômica.
4: Então, mas aqui também tem taxação da China.
20: Sim.
4: A China, ela taxa principalmente o
20: e
4: cara,
20: aí
4: né?
20: Não vira narrativa, né? Eles esquecem, deixam isso para lá, exatamente.
4: Mas isso faz parte da política, né?
20: Sim.
4: De voto.
20: Sim.
9: É protecionista, né? Norte-americano está pensando também na economia dele. Né?
20: Aqui a questão, na minha visão, em relação à China, ela vai além da questão econômica. Porque se a gente estivesse falando exclusivamente de dois países iguais ou similares, com práticas comerciais legais e bacanas, e todo mundo é legal e todo mundo é feliz, e nós vivemos com arco, com rainbows e pink e tudo mais, é uma coisa. Outra coisa, você tem um país como é a China, que tem roubo de propriedade intelectual, práticas desleais, um monte de coisas que o governo americano entende que não é justo. Então, a forma de pressionar a China para chegar um pouco mais ao centro é por meio das tarifas. Então, eu não acredito tanto, e nunca vou acreditar, até como liberal, em protecionismo. Eu acho que o ideal é você ter os mercados livres, porque eles vão se autorregular, quem precisa de mais coisa vai ter. Teve vários países na Europa, por exemplo, que não têm grandes produções de matéria-prima ou de energia ou coisas do tipo, mas que enriqueceram muito, porque ao permitir esse livre comércio, consegue buscar o que precisa fora, consegue exportar aquilo que eles fazem de melhor para outros locais e assim funciona. No entanto, eu acho que é importante a gente frisar também que tem alguns pontos em que o governo americano foi muito bem na parte de energia, porque se você mantém uma dependência de outros países, então, de novo, não é todo mundo legal e bacana e está bem intencionado. Porque se fosse assim, tudo bem, eu posso depender de você para pegar a minha energia, você nunca vai usar isso contra mim e beleza, mas não é assim que as coisas funcionam, o mundo é muito mais complexo do que isso. Então, na questão geopolítica, quando o Donald Trump ele elimina as políticas que o Biden iniciou, onde ele já estava querendo até fazer importação de petróleo, petróleo na Venezuela do Maduro, até do Irã. Ele chegou a pensar em tirar os embargos e etc. Então, isso é muito prejudicial e a Europa mostrou bastante isso para a gente quando houve a guerra, o início da guerra da Rússia.
6: Isso.
20: Então, a Europa, ela diretamente, porque tem que comprar, porque ela é obrigada a comprar energia da Rússia, gás natural, ela financia a guerra que ela diz ser contra. Então, vira uma complicação muito grande você ser energeticamente dependente de um país como a Rússia. E existem algumas pessoas falando, algumas teorias da conspiração, mas que eu até acredito, que o Putin paga algumas ONGs, esse pessoal ecossocialista, as ONGs de anti-óleo, anti-petróleo, etc., que ele paga, ele manda grana para esse pessoal, porque assim eles conseguem fazer uma influência na política europeia. E aí a Alemanha, por exemplo, fechou as plantas nucleares.
6: Vira narrativa.
20: É uma coisa completamente absurda.
4: Mas porque o petróleo russo era barato também,
20: exato,
4: né?
20: Exato, mas aí que tá, você vai depender da Rússia, que não é nem um pouco confiável.
6: Já
20: que
6: tem
20: não
6: o gasoduto,
20: tá...
6: a Europa.
9: Pois é.
20: Exato, aí a Europa tem uma energia, um grid de energia muito complicado, fecharam as plantas nucleares, e aí eles estão com essa dependência agora nesse calor. Vocês devem ter visto durante a Copa, né? O pessoal zoando muito os europeus, falando, vocês não têm nem ar-condicionado, vocês estão deixando os velhinhos morrerem. É verdade, por que será que isso acontece? Porque a energia é muito cara, eles ficaram altamente dependentes da Rússia. Então, essa situação, quando a gente fala, se eu falar estritamente economicamente, eu, às vezes, sou leviana, porque eu não estou considerando o cenário geopolítico, que é muito mais complexo que isso, né?
3: Renata, a gente estava falando agora do Pix. O Pix foi acusado aí de uma prática desleal pelos Estados Unidos, na sessão 301, e vários veículos se posicionaram contra, inclusive o The Wall Street Journal, inclusive a The Economist. Falando, olha, o Pix é uma coisa que é um sucesso no Brasil e vários países deveriam copiar, e o que mostra que existe uma tendência de não ter uma dependência no sistema de pagamentos de empresas americanas ou qualquer outra. Né? Uhum. O Banco Central ele não é o dono do Pix, ele faz uma espécie de operação. Mas o Pix é aberto.
20: É que ele opera a infraestrutura e ele fornece a infraestrutura e ele também é um operador. Então, os Estados Unidos, eles olham isso como algo que é uma, que pode vir a ser uma prática desleal, porque ele tem como influenciar a concorrência, se ele dá mais vantagens para o Pix ou não. Mas eu concordo com a The Economist, concordo com o Wall Street Journal, e eu estava vendo os seus comentários antes, que assim, a forma como o mercado, o sistema financeiro americano foi desenvolvido, que foi muito positivo, porque tem milhares de bancos, é bem descentralizado, ele foi positivo, porém ele tem as suas limitações, onde os instrumentos similares ao Pix, tipo o Zelle, o CashPay, o Apple Pay e outros assim, foram desenvolvidos de forma privada, então acabam tendo algumas limitações do que se eu comparar com um instrumento que foi feito numa escala

0: Em comparação, mas por quê? Porque você pegou um instrumento feito por um banco central e conseguiu desenvolver ele para todos os bancos de uma forma muito simples. Então, sim, pode haver prática desleal? De uma certa forma, até que sim, mas isso não impede que as pessoas utilizem cartão, que continua subindo o seu consumo. Então, eu acho que é uma questão dos Estados Unidos se adaptarem a essa nova realidade. E, para ser bem sincera, eu acho que isso é muito mais uma forma de, a gente tem esse probleminha aqui, aí tem o desmatamento, tem a corrupção, porque a seção 301 ela versou sobre todos esses temas para depois implementar as tarifas. É muito mais político e uma desculpa, na minha visão, do que de fato uma preocupação, porque
1: real.
0: Visa, Mastercard não vai acabar, você pode ter que se adaptar.
2: O ruim do Pix é o cara querendo na padaria pagar com Pix, que ele fica 10 horas lá. Você pode falar, passa no crédito aí, pô. Passa no crédito.
3: Verdade.
2: O cara fica 10 horas no Pix e fala, aí ele fica lá.
0: Mas com split payment agora, eu acho que o pessoal não vai mais querer Pix, não, hein?
1: Agora vai ter Pix na aproximação.
2: Pix, tem que ser o Pix aproximação? Rápido, passa no débito. Aí eu fico, débito.
1: O Delário já está desenvolvendo.
0: Mas você não acha que com split payment, que é esse negócio do governo já se apoderar do teu recurso que é para impostos, sim, que o pessoal não vai mais querer fazer tanto Pix?
1: Então, mas precisa ver o que eles vão fazer com o cartão. Mas sim, teoricamente, o que a vista já vai direto para o caixa do governo.
0: É.
1: Aí quem não vai querer vai ser o vendedor.
0: Exato.
1: O vendedor.
0: E aí, vai ter que colocar um valor a mais no Pix para compensar.
2: Mas
1: o cartão também é ruim para o cara, porque ele só recebe depois.
2: Mas o cara da firma também paga Pix.
1: Paga, mas é baixo. É muito,
2: mais ou menos.
1: Não, mas não é mais baixo que o cartão. É mais baixo. O Pix... Sim,
2: mas paga. Não é de graça.
1: Não, só é de graça para...
2: De graça não tem nada.
3: Nada.
2: De graça,
0: nem
2: de beleza.
0: Nem o que falam que é de graça é de graça. Nem o que falam.
2: Agora, a preocupação é que, por exemplo, que o Brasil está indo para trás, né? País caranguejo. E você vê, eu estava vendo, o Vietnã, cara. O Vietnã, eles cortaram, estão facilitando lá para ser também outro campeão de audiência. Vietnã, Laos, Camboja, uns lugares caídos no passado.
0: Mas o que eles fizeram? Você fala de turismo?
2: Não, cortaram para a indústria.
0: Ah.
2: O Vietnã hoje
3: imposto.
2: Imposto. Entendi. Cortaram dificuldade que a gente aqui cada vez...
0: Aumenta.
2: O próprio Paraguai aqui,
0: Sim.
2: O próprio Paraguai aqui também cortou.
0: E a nossa produtividade caiu absurdamente.
2: A Bolívia, para você comprar equipamento, é mais barato você ir na Bolívia do que em qualquer outro lugar do mundo.
3: Você vê.
2: Por quê? Porque os caras estão descobrindo que o que vale é o capitalismo.
0: Cuba descobriu isso recentemente.
2: Então, e a gente aqui, a gente aqui no país indo para trás.
1: Normal.
0: A gente indo só ganha produtividade da Venezuela, o que é uma vergonha, né?
2: Indo para trás.
0: E daqui a pouco não vai ser mais, porque como os Estados Unidos está comandando, embora Delcy Rodrigues, que ficou como presidente da Venezuela, fala muito, tipo Lula, sabe, que fala um monte de coisas ali para a audiência deles, nos bastidores está negociando muito com os Estados Unidos, e eles, a própria Cuba, foi a maior reforma econômica para esse objetivo liberal desde a criação de Cuba. Desde a Revolução, né? A Revolução de Cuba, onde veio o Fidel. Então, ainda precisa passar algumas leis, tem muita coisa para acontecer ainda, mas o próprio Díaz-Canel, que é o ditador de Cuba, ele admitiu que eles não têm como competir sem ter um aumento de produtividade no país. Então, agora, os cubanos, se tudo passar ali como eles querem, vai conseguir fazer investimentos no exterior, em criptomoedas, vai abrir mais mesmo a economia. Então, assim, até Cuba teve que se render à realidade, digamos assim.
2: Eu vou fazer um break. Olha, o papo está muito bom. Renata Barreto está aqui com a gente. Para seguir ela nas redes, @renata.jbarreto. Renata.jbarreto, ela é especialista em investimentos.
1: Boa.
2: Ela trabalha com um brasileiro, estrangeiro lá nos Estados Unidos. Eu vou fazer o break do Dedê. Ó, o Dedê tá sentadinho ali.
3: Assistindo o programa.
1: Tá
3: boa.
1: Ó, a dupla. Tá cansado.
2: Mostra ali, ó.
1: Esse trocando ideia. Tá cansado.
3: A audiência majestade real é
4: Quarta da ressaca.
2: Ó, como é que é, ó.
3: Tá. Lá. Quarta da ressaca.
2: Cansadinho.
3: Trouxe o namorado.
2: Fazer o break do Reginaldo. Vai lá, Reginaldinho, ó.
4: Andrei Della.
2: Que mais?
3: Tem uma dúvida da
2: Albeta.
4: Não, já que você estava falando dos investimentos, eu queria a opinião da Renata a respeito das criptomoedas. Porque teve uma queda muito grande do Bitcoin. E como é que está agora o futuro das criptomoedas? Tem alguma nova, novidade?
0: Eu não vou falar criptomoedas em geral.

0: Oh, porque eu não fico acompanhando altcoins e aquele monte de coisas que aparecem em bull markets de criptomoeda, que tem pouca gente que faz um dinheirinho e depois cai um monte. Vou falar especificamente de Bitcoin. Eu gosto da tese, acho interessante o fato de ser.
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4: Em 27, meu Deus. 27, a partir de 27, pode olhar aí, professor.
5: Já anota. É isso,
4: ele não, gosta de olhar não, lá, porque ele fala, esse Emílio não sabe nada. Não, aí ele fica lá procurando.
5: A planilha que o Emílio não sabe.
4: É, o Emílio não sabe. Esse cara é um merda. Eu vou olhar aqui porque esse merda tá falando.
6: Ele não tá falando nada porque ele achou.
4: É.
5: Achou ainda.
7: Ele achou a planilha.
4: Mas, ele tá procurando.
7: Tá procurando um pouco.
5: Deixa bonito.
4: Falando sério. Em 27, porque aí que tá. As coisas no Brasil, elas são feitas dessa maneira. E elas vão mudando e a gente vai aceitando.
6: É isso, vai deixando.
4: Então vai ter um imposto, fizeram, vai ser a reforma é ótima, não sei o quê. A gente ficou 10 anos discutindo isso. Aí vai ter uma mudança que ninguém sabe quanto vai ser. Ninguém determinou quanto vai ser essa
7: reforma. Não tem transparência.
4: Nenhuma.
8: Não, e sem contar que o imposto sobre consumo, de qualquer natureza, ele é muito punitivo. Então, às vezes, as pessoas falam assim, mas você foi para os Estados Unidos, você fala mal de imposto, mas você paga mais imposto na pessoa física lá. Sim, a faixa que chega, na Flórida não tem imposto estadual, mas eu tenho um imposto federal sobre a renda. E o bracket, né, quando a gente tem as faixas ali, o maior é 37%. Só que o imposto sobre o consumo é tão baixo que a carga tributária nos Estados Unidos, sobre o PIB, em relação ao PIB, é 25%. O Brasil está em 34%.
4: Sim.
8: Então você tem baixa produtividade, imposto sobre o consumo, e aí isso impacta muito o poder de compra das pessoas. O cara que é normalzão nos Estados Unidos, o cara que é pedreiro, o cara que... A moça que limpa a casa, ele tem acesso porque o imposto sobre o consumo é baixo.
4: Claro.
8: Então aqui a lógica é o contrário. Eu até costumo dizer
4: que... E aqui o serviço é ruim.
8: Então,
4: ele não oferece
8: mas aí
4: nada.
8: O serviço Exatamente. Aqui, as pessoas são baratas e as coisas são caras.
7: Muito bom.
8: No Brasil, nos Estados Unidos é o contrário. As coisas são baratas e as pessoas são caras. Você vai querer serviço nos Estados Unidos? É uma paulada.
7: Tem que pagar.
8: Então, mas assim, o cara, mas o mercado. O mercado tá dando isso. A faxineira na minha casa, $250 a diária.
7: Tem uma vida digna também. O cara consegue ter acesso a essas
8: consegue
7: coisas,
8: comprar
7: né?
8: Carro, plano de saúde. Ele tem o básico muito bem delimitado. Lógico que não é perfeito, porque não existe isso. Mas quando a gente pensa em uma reforma tributária, deveria primeiro falar sobre reduzir imposto sobre consumo. Eu não consigo pensar em outra coisa.
4: Então, mas aqui no Brasil, ele não tem nada. Aqui no Brasil, nada. O cara que está falando... O trabalhador normal, ele não tem nada.
9: Tem contrapartida.
4: Ele não tem um serviço público bom de trânsito, de segurança, de saúde. Nada. E agora... De educação. Ele não tem nada. E agora ele não tem mais poder de compra. Ele está comprando pizza Parcelado.
8: Dividido no...
4: É assustador isso, cara. O cara compra pizza pra ter uma pizzinha na sexta-noite, pra assistir a televisãozinha dele. É uma puta sacanagem.
7: Tecnológica
4: é uma puta sacanagem o cara dividir pizza.
6: E vende isso como uma coisa incrível. É. Olha só que legal como você
8: mas
6: pode
8: vocês
6: agora.
8: Vocês entenderam? Você entendeu? Sim, sim. Mas assim, a gente, quando a gente olha o IPCA, que é uma cesta muito ampla de produtos e serviços, você fala, não, a inflação está relativamente controlada. Só que não. Quando a gente olha a inflação de alimentos, que prejudica exatamente essa pessoa que você está falando, ela está muito acima do IPCA. E aí note que até a campanha governista não tem falado sobre inflação. Eles falam sobre desemprego, crescimento do PIB, que é 100% baseado numa fundação frágil, que é gasto público, que é a mesma receita de sempre, que vai ser sempre igual. E eles aí conseguem um crescimento, que é aquele voo de galinha conhecido. Sim. E tem um problema onde eu tenho uma transferência dessa expansão monetária e expansão fiscal no preço do alimento. Então, tudo está caro.
4: Sim, e agora estão diminuindo as coisas. Nunca teve um
8: reduflação,
4: junho...
8: Reduflação, chama isso.
4: Nunca teve um junho tão ruim. Olá. Nunca teve um junho tão ruim como esse junho. E o cara, você vai no mercado agora, está diminuindo. Sim. Aí você fala, no caixa eu vou fazer minhas comprinhas. Em minha casa também ninguém faz nada.
7: Não, não compram nada, uma uva.
4: Eu tenho que ir lá, Thompson. Tenho que comprar e falar...
8: Nem você deu o cartãozão.
7: Dono de casa.
4: Não, não, eu vou fazer a minha comprinha lá, sexta-feira eu vou lá no mercado e tal. E aí a moça estava falando, falou, Emílio, realmente está diminuindo. Então, por exemplo, o saquinho de salada, que você agora é um pouco menor. É. Por quê? Porque o cara não pode aumentar, porque você deixa de comprar. Então ele dá uma miguelada nisso.
8: E começa a piorar também a qualidade dos produtos.
4: É,
8: né?
4: Assustador. É assustador o que está acontecendo. E a coisa vai piorando. E a gente não percebe, Renata.
7: Aos poucos.
4: A gente vai se acostumando.
8: Eu costumo dizer que isso é banalizar o absurdo. Só que assim, o brasileiro, ele precisa aprender a banalizar o absurdo, vamos dizer assim, porque senão ele tem um treco.
6: Não vive.
8: Se ele for pensar em tudo que tem de errado no Brasil, desde autoridades até a inflação dele do dia a dia do supermercado, ele precisa deixar passar, entendeu? É uma coisa que quando você vai tentar explicar para um gringo coisas do dia a dia do Brasil, que para a gente é notícia corriqueira, o cara nem entende o que você está falando, porque é tão absurdo, mas no Brasil a gente tem que se acostumar com isso como uma sobrevivência, como instinto de sobrevivência, o que é muito triste. E aí você falou, poxa, vai piorar. Eu vejo, assim, 2027, independentemente de quem seja o presidente, não importa, a bomba fiscal é grande. E mesmo cara de direita que tenha vontade e algum nível de capital político para fazer as reformas, não é tão simples, porque eu dependo da Câmara e do Senado. Vocês se lembram de 2022? Não. O Lula foi eleito, porém temos a Câmara e o Senado mais de direita da história. Então tá bom, vai ficar tudo bem. Até que o Lula começou a fazer emendas. Distribuiu dinheiro para todo mundo. Agora, em julho, nós tivemos o recorde de distribuição de emendas para um ano eleitoral. Então, assim, é muito óbvio o que está sendo feito. E aí essa coisa de, ah, não, a gente elegeu gente de direita, então eles vão barrar. Passou a lei das offshores, passou o aumento de imposto sobre dividendo, passou tudo que ele
4: 37.
8: Quis.
7: Super ricos.
8: Tudo.
4: 37.
9: Super rico.
4: É, o super rico acabou super na rico. Shopee lá, na blusinha.
9: O super rico da Shopee.
4: É, o super rico já... É. O super rico tá lá, os progressistas em Cayman Island.
8: Eles tudo protegendo lá. Dinheiro é deles lógico. Em offshore.
7: Eles tomam sol no Caribe e reclamam.
4: Eles ficam 6 meses aqui... Fingindo que são pobres.
9: Fiscal lá.
4: Eles ficam 6 meses
7: comendo marmita.
4: Fica aqui 6 meses aqui fingindo que são pessoas que vão.
9: Vai, né, pra Cannes,
4: depois eles ficam 6 meses viajando aí. Isso. E o dinheirinho tá lá nos paraísos fiscais. Esse é o
7: progressista. Aí é gostoso, né?
9: Esse é o progressista clássico.
4: Esse é o progressista clássico.
8: Exatamente.
4: Tem um monte, hein, gente? Tem um monte.
8: Não, teve até essa história que eu até mencionei do Eduardo Moreira, que muita gente repercutiu. E eu gostei de ver isso, porque assim, ele fez um vídeo dizendo que ele teve, infelizmente, que demitiu um monte de gente, inclusive grandes nomes ali pro canal dele, que tinham grandes salários. E ele falou, não, eu tive que demitir, etc, porque veio, e aí ele teve ele fez aquela distribuição, tipo uma distribuição antecipada de dividendos ali, porque a partir de 2026 você teria aquela pancada do imposto sobre dividendos. E aí ele fala uma frase mágica, ele fala assim, eu iria ser cobrado indevidamente. Uá, cara pálida. Você não tá falando que é bom imposto, que tem que aumentar
9: é bom
8: imposto
9: pros outros, rico.
8: Claro. Aí demitiu, então, o que você faria se você é um progressista mesmo, raiz? Pega esse dinheiro, paga os seus com funcionários gosto. E mantém todo mundo empregado. Claro. Não, pôs 25 milhões no bolso, gostoso.
7: E não distribuiu a renda então, como um bom comunista.
4: Então, mas
7: o certo era ele pegar esse dinheiro e dar para tudo.
4: Mas o pensamento comunista, o pensamento comunista do partidão é o seguinte.
7: Como é que funciona?
4: O que é meu... É meu. E o que é seu é nosso. Vocês não entendem. É. Alba, explica pra eles.
7: Fala, professora lá.
6: Não pode ir pá também.
4: O que é meu é meu.
7: Exato.
4: É.
7: Pode ir pá ensinou isso. Mas e o que é meu?
6: O pode meu é meu.
7: O que é meu é seu.
5: Pode ir pá ensinou isso pra nós.
6: É verdade. É.
4: Mas, a gente, meu, mas o que eu desejo pras pessoas é que tenham muita prosperidade na vida.
9: Sim.
4: Às vezes a gente vem, né? Não acredita muito na. Mas a gente tem que sempre ter um. Um pouquinho de pensamento otimismo. Positivo, né? Da,
9: não enche coisa, o saco,
4: né? Não, mas a gente não pode deixar de
7: enlouquece.
4: Acreditar, senão a gente enlouquece, é aquilo que você falou, né? A gente realmente enlouquece com essa... Né, de ver, porra, a gente tá vendo que o Brasil tá indo pra trás, cara. É triste isso.
7: Brasil,
4: né?
7: Lógico,
8: sabe,
7: cara.
8: Sabe uma outra coisa? Não sei se vocês repararam a quantidade de golpes que estão aparecendo no Brasil, um atrás do outro. Sempre teve.
9: Aqui é fértil.
8: Mas é um negócio assim. E aí, quando você pensa, sabe aquela teoria das janelas quebradas? Que quando você vê tudo zoado e tal, você não dá tanta importância pra você mesmo cuidar?
4: Sim.
8: Você não conserta as suas coisas. E isso tem aplicação pra essa situação. Então, se eu tenho gente sendo homicida. Teve um cara que matou um casal recentemente, agora, por causa de uma disputa para um muro, alguma coisa assim. Inclusive, o cara dizia nas redes sociais que não ia sobrar nenhum de direita de pé, uma coisa assim, meio horrorosa. Eu fui pesquisar, o cara foi preso por homicídio do sobrinho em 2008. O que ele está fazendo? Aí o cara que é golpista, o cara faz uma lábia ali, ele abre uma pirâmide financeira, já calculando que ele vai ganhar dinheiro de um monte de gente inocente, que inclusive gosta dessa ideia de ganho fácil, fixo, garantido, aquela coisa toda, já pensando assim, cara, se eu for preso, é um pouquinho, porque depois eu sou solto e depois eu vou curtir o dinheiro da galera roubada. Tem uma moça, nesse momento, em Dubai, ela prometia 400% por ano.
9: Mas também.
8: 400, Sami. E tem gente que acredita.
7: Gente que acredita que namora o Elon Musk.
8: Exato. Aí ela foi presa, ficou um tempinho na cadeia, depois, mesmo com pedido de... como fala quando você fica com o passaporte retido? Tinha esse pedido, mas ela conseguiu fugir para Dubai e hoje está em Dubai gastando dinheiro roubado de pirâmide financeira.
7: Boa. É o Brasil.
8: Tem que tomar cuidado
9: demais.
4: Isso é triste, né? Mas
7: é o Brasil.
4: Você sabe que dizem que a performance da seleção brasileira de futebol é o retrato da sociedade.
7: Boa.
4: E se você pensar bem, o Brasil nos momentos que ele estava assim mais, né, que ele ganhou a Copa do Mundo, a gente estava num momento positivo.
7: Um plano real.
4: Né? Se você fizer um pensamento...
6: Sim. Um recorte da história.
8: Dá para fazer uma tese, hein?
7: Interessante.
4: Como
7: é Virgínia.
4: Não tem a menor lógica isso, né? Mas existe.
6: Não, tem lógica sim.
4: Existe
6: lógica,
4: esse papo.
6: Sim.
4: Porque se você pensar bem, esse Brasil que perdeu, né? Foi muito esquisito, porque os jogadores não sentiram, a gente também não sentiu. Na verdade, todo mundo cagou.
7: É.
4: Então, eu vejo é isso que você está falando, né? A gente está vendo tanta coisa errada, a gente quer novos políticos, a gente quer uma nova seleção, um novo técnico, a gente quer mudar tudo. E se a gente não fizer alguma coisa, não vai acontecer. Porcaria nenhuma.
7: Boa.
4: E o pior é que aquilo que você está falando, né?
8: Ele é contagioso.
4: Pode virar um contágio e aí quem tem um pouco de cabeça vai embora. Pega o Terminal 3 que você fez.
8: Ou o cara fala assim, eu vou ficar no Brasil porque eu tenho família aqui, etc. Tal. Porém, ele para de se preocupar com essas coisas, entendeu? Ele não quer mais sair para votar. Ele não liga, mas ele fala, quer saber, eu vou ligar pro meu. Vocês que se danem. É essa a cabeça mesmo. E ele não tá errado, porque ele precisa prover pra família. Então, é complicado justamente quando você tem essa sensação de exaustão. Que é a sensação que eu tenho, na política brasileira. exaustão, de falar, cara, isso tudo de novo. Hoje eu vi uma matéria no Metrópolis falando assim, Lula sinaliza que vai ser austero no próximo mandato. Falo, não é possível. Vocês não vão cair disso outra vez. É. Em 2022 foi igual. Eu tô quase arrancando os cabelos da minha cabeça.
10: Mas o importante é que se não, o daqui a pouco vão tomar café da manhã, almoçar e jantar, ele tá
4: tranquilo. Mas daqui a pouco vai ter gente assinando cartinha.
8: Vai. Esse pessoal que tá todo sumido.
9: Você não vai falar quem assinou.
10: Você não vai falar. Carta no chat de GPT.
4: Ele escreve no computador. Assim, a vida deve estar muito boa para algumas pessoas, para o negócio ser assim, né? Então é isso. Entendi. Renata, é muito legal quando você vem aqui. Eu vou passar aqui as redes sociais da Renata para você seguir. Você tem lá o esquema, né? Tem empresa, tudo, né? Tá tudo indo bem, né?
8: Tá tudo.
4: E o marido?
8: Também tá ótimo.
4: Tá ótimo.
8: Tudo certo.
4: Ele é muito gigante, forte, né?
7: Porque não dá pra brincar muito com ele.
4: A gente não brinca muito com você.
7: O Mr. Maromba.
4: Mas, a gente não brinca muito.
8: Ele adora vocês.
4: É.
8: Obrigado. Você vê, é o único programa que eu sempre venho quando eu venho pro Brasil.
4: Tá
8: o único.
4: Tá vendo? Que honra. Obrigado. Ó, pra você seguir a Renata, se quiser alguma informação, negócio de finanças e tal, você entra lá, renata.jbarreto, nas redes sociais. E ela tem muita coisa legal na internet também. Obrigado, viu,
8: CTV? Obrigada a vocês.
4: Valeu. Ô, Reginaldo, vamos fazer o break.
7: Vai lá, Reginaldão.
4: O break do Dedê, que tá cansado.
7: Solta aí.
4: É isso aí.

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6: Vamos embora?
7: Vamos! Bora.
6: Vamos embora?
7: Que programa, tchau, hein?
6: Amanhã voltaremos ao meio-dia, horário de Brasólia. Tchau, pessoal!
7: Tchau, tchau, pessoal.
6: Tchau, pessoal.
8: Tchau, pessoal!
6: Tchau, pessoal!
8: Tchau, pessoal!
9: Mas já terminou?

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1: 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Sejam todos bem-vindos de volta a mais um Planeta DJ. Eu sou o Alex, quarta dia 22. Contagem regressiva, só mais 3 dias para as minhas férias. Conto com a sua participação aqui pelo nosso WhatsApp 11994118221. Você já sabe, né? Fala pra mim aí o seu nome, sua cidade, manda um alô aí pra sua galera, 11994118221. E vamos começar assim, ó. Essa música é muito legal, vai tocar pela primeira vez aqui no Planeta DJ pra você.

0: Fala, Alex, boa tarde. Aqui é o Jackson da Peruna, Rio de Janeiro, ouvindo o melhor programa da nossa tarde, Planeta DJ na Jovem Pan, a melhor rádio do Brasil.
1: Fala, Alex, fala, amigos da Jovem Pan, Planeta DJ, estão na escuta de serviço no litoral norte do Rio Grande do Sul. É, pelo 103.1 de Osório, tá ligado? E grande abraço, Bruno Bittencourt, também o Márcio Rodrigues aí na patrulha de serviço, hein? Certo? Um abraço.
2: Fala, Alex, boa tarde. Aqui quem tá falando é Luiz Carlos de Potirendaba, São Paulo. Não mando muito áudio, mas todo dia na escuta do Planeta DJ. Uma ótima quarta-feira pra você e pra todos que estão na escuta da melhor do Brasil. Valeu!

0: Evie Fischer, What a Life, The Pesh, Diplo, Rhythmix, Kato e Paige Cavell. 11994118221, esse é o nosso WhatsApp para você participar com a sua mensagem de voz ou de texto aqui na Pan.
1: Fala, Alex, aqui é o Paulo de Campo Verde, Mato Grosso. Um grande abraço, escuto o Planeta DJ todo dia. Toca uma top para nós aí. Um abração.
2: Fala, Alex, boa tarde. Programa top hoje, hein? Francis Pará de Minas, a capital do frango.
0: A capital do frango, minha proteína preferida. Próximo.
3: Salve, galera da Jovem Pan. Marcelo aqui na escuta da melhor de todos os tempos, Jovem Pan. Marcelo de Joinville, Santa Catarina. Abraço. E férias de novo.
0: De novo nada, cara. Parece que faz uns 5 anos que eu não tenho férias. E a galera tá participando aqui também com mensagens de texto. Ah, Jefferson Oliveira, de Ribeirão Preto, manda um abraço pra galera do ar-condicionado, que gela essa cidade quente que parece um vulcão. Valeu, Jefferson. Por aqui também a Cíntia. Gostaria de ouvir um salve para o Alisson e pedir para tocar Lasgo. Valeu, Cíntia, pela sua participação. Baby Pedrada tá pedindo Prospa. Boa tarde, tudo bem? Alex, manda uma pedrada da Corona para toda a galera da 92.5. É isso aí. Muito bem, galera aí da Jovem Pan Serra Gaúcha, sempre ligado aí no Planeta DJ, o DJ Cedenir Sturmer, de Bento Gonçalves, Rio Grande do Sul. Valeu, galera. Por aqui também o Márcio de Brusque, Santa Catarina. Quem mais está na área? Alex, tudo bom? Toca David Guetta, Titanium. Quero oferecer para todos os ouvintes ligados na melhor rádio do planeta. Se possível, manda um salve. Antônio Silvestre, de BH na área. Jefferson, de Itaitinga, Ceará também. O Edson Novaes, de Itapoá, Santa Catarina. Olha só aqui, ó. Menino, tu tem uma audiência incrível. Pena que é só uma hora. Luiz Helena de São Luís, eu sou imensamente grato pelo carinho de todos vocês aqui com o Planeta DJ, com as mensagens todos os dias de voz e de texto, né? Uma pena realmente, eu peço perdão a vocês porque não dá tempo de ler todas as mensagens, de ouvir todos os áudios. Eu fico ouvindo aqui no decorrer da tarde, mas durante o programa não dá para atender todo mundo, tá bom? Perdão aí para geral. Boa tarde, Alex, manda um abraço para mim, João Pedro de BH. E também aqui a mensagem do Fernando Júnior.

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2: 2:36. 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
0: Olá, Alex. Se puder, manda um abraço para minha filha, Leandra. Olha só que chique, Leandra com Y. Camille dos Santos, de Brusque, Santa Catarina. Ela tem 11 anos e ouviu você mandando abraços. Sempre tá ouvindo junto comigo o Planeta DJ. Muito obrigado, boas férias. Obrigado aí pela audiência, pela moral, meu querido. E um beijão aí para Camille. 11994118221. Esse é o nosso WhatsApp.
3: Boa tarde, Alex. Aqui é Humberto Soares, de BH. Eu queria ouvir no Planeta DJ...
0: O quê?
3: A música nova da Madonna.
0: Ah, a melhor da semana.
4: Fala, Alex. Beleza, cara?
0: Beleza.
4: É, aqui é o John, da cidade de Amparo. Cara, se possível, hoje, toca aquela música lá, Talk to You, do Another. Valeu.
0: Valeu pela sua participação.
5: Boa tarde, Alex. Boa tarde, pessoal do Planeta DJ. Ademir Paludo, de Soledade, Rio Grande do Sul. Gostaria de ouvir a música da Euforia, Estou Enamorado.
0: Ah, tá apaixonado.
6: E aí, Alex?
0: Oi.
6: Beleza, meu amigo? Aqui é o Marcos, de Sorocaba. Toca uma pra nós do House Boulevard. Grande abraço.
0: E tem mais ouvinte querendo House Boulevard.
7: Fala, Alex. Boa tarde, meu querido. Aqui é o Xandão de Uberaba, Minas. Diariamente sintonizado no Planeta DJ, na maior rádio do Brasil. Alex, se possível, toca pra gente matar saudades aí do som de House Boulevard, Set Me Free. Oferecer pra todo mundo que tá ligado na número 1 do Brasil. Ok? Uma ótima quarta-feira pra todo mundo. Abraço.

0: Remedy, Close to You, mixei com Justin Timberlake, Sex Back, teve o Rafael, Gotta Be Cool, Prospa, Let The Music, 11994118221 por aqui, a Maria da cidade de Recife, Léo da Pan Goiânia, palmeirense Léo, é Léo, brasileirão voltou, hein? Já com saudade da Copa, vamos voltar para nossa realidade aqui, né? Boa sorte aí pro Verdão nessa reta final de Campeonato Brasileiro, Libertadores. Por aqui também o Osmar de Rondonópolis, Armando de Belém, sempre participa aqui com a gente. Alex, meu xará, de Recife. A galera de Recife que ficou fora do ar aí, né, com a Jovem Pan local. Mas aos poucos a gente tá voltando ao normal aí. Um pouquinho só de paciência. Ai, ai, ai, ai, ai. Fala, Alex, monstro sagrado das picapes. Abraço do Luan Matheus de Aracaju, Sergipe. Fala comigo, abençoado. Aqui é o Barbudo. Alex manda um alô pra nós na colheita do milho aqui no Primavera do Leste, Mato Grosso. Tchau, obrigado. Cara, hoje eu fiz um creme de milho pro almoço, né? Eu esqueci de cozinhar feijão. Aí ali na correria... eu deixei um creme de milho pro almoço pra galera. Vamos lá, em 11994118221, esse é o nosso WhatsApp. Peraí, agora vai, agora vai.
1: Boa tarde, meu amigo Alex. Aqui é o Douglas de Capão Bonito. Alex,
0: oi.
1: Toca pra nós a música do Gala, Free From Desire. Manda pra nós todos aqui de Capão Bonito, do bairro Vila Aparecida. Estamos todos ligados no planeta DJ na número 1 do Brasil, Jovem Pan. Falou, meu amigão Alex.

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0: Levitating aqui na Jovem Pan número 1. Daqui a pouco a gente traz uma clássica aqui do Knowles Barkley. É rapidinho, fica aí.
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4: 3h24.
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0: Eilish, na Pan, Birds of a Feather. Antes teve o BTS, também Justin Timberlake, o som da Miley Cyrus.
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3: 3h57.
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3: 4:27.
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1: Aqui na Pan, Madonna, Danceteria.

0: Chimarrutz aqui na Pan, do lado de cá teve Ted Swims, Coldplay, Seu Jorge e também o som do Ed Sheeran.
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3: 4h55.
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13: É quarta-feira! É quarta-feira! E o Missão arrebenta a tarde inteira.
14: É
13: quarta-feira! É quarta-feira! Tem alegria, verdade e brincadeira. Porque aqui a gente dá a verdade, mas faz um carinho também, te dá um caminho, um norte.
14: Um nortinho. E hoje, quarta-feira, 22 de julho, é dia mundial, ou melhor, dia internacional do trabalhador doméstico. Ó, pra aquelas
13: trabalhador
14: doméstico,
13: já não irrita
14: homens.
13: Essa palavra, gente. É um parente a mais. É a sua mãe, no meu caso, lá em casa teve segunda mãe. A babá, a minha vida, meu amorzinho, meu tudo, meu quentinho. Pessoa que tá na sua casa tem que te amar demais, tá? Além de saber todos os seus podres e fazer tudo. Pra mim é uma história de amor, uma reverência. Eu amo, porque quando a gente não tá falando de funcionário que trabalha dentro de casa, né? Pro nós brasileiros. É a pessoa que faz a gestão da sua família, que lida com toda aquela energia, com os mau humor, com as alegrias, que cuida, que protege, que defende. Empregados do lar, babás, governantas. Um beijo. Vocês mudam a vida de toda a família.
14: Uhum.
13: Pra melhor.
14: E também é dia mundial do cérebro. Ó, pra vocês que...
13: Pra você que tem, né? Não é o caso da equipe inteira.
14: Pra vocês que não usam, gente, vamos repensar aí e começar a usar.
13: Vamos usar o cérebro, tá? Cabeça não é só pra pôr caroa, não. É. Também é pra pensar.
14: Se não tá conseguindo pensar direito, manda sua história pra gente que a gente te ajuda a pensar aí.
13: Ou toma magnésio também, que ajuda bastante.
14: É, excelente.
13: É, creatina, que eu amo. Falando nisso, quero falar depois do minha creatina, gente. Salvou minha vida mesmo. Enfim, hoje é dia do cérebro. Se nasceu com um, use-o, tá? Por favor. Não é só pra ocupar espaço aí dentro da caixa, né?
14: E se está com
13: dificuldade... Sacou? Fica a dica.
14: E se está com dificuldade de usar o seu cérebro e precisa da nossa ajuda, já sabe. Manda pra gente no 11-2870-9750. Manda em áudio. Pode mandar um áudio também. Vai lá na barrinha. Já ensinei vocês aqui. Vou ensinar de novo, ó. Você vai lá no seu WhatsApp. Aí você clica do lado direito, em cima. Tem o maisinho, que é pra você buscar um contato ali. Ali no pesquisar nome ou número, você coloca direto esse telefone, ó. 11-2870-9750. Na hora, já vai aparecer embaixo ali o WhatsApp do Missão. Aí você vai clicar em conversar e pronto. Grava seu áudio, manda sua história, manda ali o seu conselho, se precisar de conselho, enfim. 11-2870-9750. Essa quarta-feira só tá começando e a gente tá aqui pra ajudar você que é ouvinte do Missão, né, Ligia?
13: Você falou... É mentira, tá essa balada.
14: Vamos nessa.

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1: Crise sem fim.
2: É o que nós estamos vivendo, Otávio, e você.
1: Você acha?
2: Aham.
1: Quando vem a palavra crise sem fim...
2: Eu penso no Brasil, economia, presidente.
1: Eu penso no relacionamento dos antigos. Muita gente ficava preso no relacionamento 40, 50, 60 anos. E às vezes infeliz, assim. Já vi muito caso assim, sabia?
2: Eu dei sorte, não vi.
1: É tipo uma crise sem fim mesmo.
2: Não vi. Mas que bom que nós estamos em 2026 e a gente não precisa mais disso,
1: é...
2: tá?
1: É, vamos ver essa história. Oi, Lígia. Oi, Otávio. Eu sou o Douglas e sou casado com um homem que sempre considerei o amor da minha vida. Já passamos por momentos inesquecíveis, realizamos sonhos juntos e tantas outras coisas. O problema é que, nos últimos meses, parece que esquecemos como éramos felizes. Qualquer assunto acaba virando motivo para uma discussão. Pequenas diferenças se transformam em grandes brigas, e o que antes resolvíamos com facilidade, agora parece impossível de superar. O mais triste, Lígia, é que nenhuma dessas discussões acontece por falta de amor, sabe? Eu continuo amando meu marido, mas sinto que estamos presos em um ciclo de críticas, mágoas e ressentimentos. Tenho medo de que, se continuarmos assim, nosso casamento chegue a um ponto de que não tem mais volta. Não quero esperar até que um dia um de nós desista completamente ou até que o carinho seja substituído pela indiferença. Ainda acredito que o nosso relacionamento merece uma chance, mas confesso, já não sei o que fazer para quebrar esse ciclo de conflitos. O que eu faço, Lígia, para salvar o meu casamento, hein?
2: Eu acho que o que você vai ter é que dar o braço a torcer. Desse jeito, com a sua descrição, primeiro beijo, obrigada, tá? Por confiar. Eu acho que você vai ter que dar o braço a torcer. Porque é meio como se o orgulho ou o ego estivesse falando mais alto nas horas da treta. Porque você tá contando que tem amor. Então, na hora que vocês começam a brigar, deve ficar um falando coisa que diminui o outro, que humilha, sabe? A coisa que magoa, aquilo que mexe sua autoestima. Então, a resposta é, cada um vai subindo, a coisa escala cada vez mais. Só que o que você tá contando, tipo, em outras palavras, é que na hora que passa a raiva, você para e pensa e fala, gente, é o cara que eu gosto. Sou casada com ele tem tanto tempo, por que a gente tá chegando nesse nível? Como que faz pra coisa parar? Se você tem essa consciência já, eu acho que pode partir de você e que você vai ter que aguentar. Falar assim, eu vou tomar uma atitude e fazer diferente, né? Na primeira coisa que o cara falar, você já fala, tá vendo? Não tem jeito. Eu acho que você pode, você já partir diferente, falar num tom diferente. Deve estar um negócio meio falando assim, sabe? E aí, que horas não sei o quê? Começa a falar ou assim.
1: Na defensiva, né?
2: Faz uma comida gostosa, dá o braço torcer. Faz amor. Fala, hoje eu posso fazer uma massagem? Eu tô nessa da massagem, tá? Porque eu acho que toque traz intimidade de volta pra um casal. E vira carinho. Posso fazer uma massagem no você? Faz uma comidinha pros dois. Fala, hoje, o que você acha da gente ver um filme junto? Tô precisando tanto da sua companhia, independente de qualquer coisa. Sabe? Deita com a cabeça no peito dele. Um pouquinho, pede um cafuné, encosta, relaxa, respira, muda o modus operandi, sai dessa reatividade que magoa e vem, nem na hora que você ouvir alguma coisinha que você não quer, que você fala, ai meu Deus, eu preciso virar esse jogo, lembra inclusive que você tá fazendo isso por você. Você tá correndo atrás do seu casamento, do cara que você ainda gosta, de fazer isso mudar. E eu acho isso justo, inteligente, eu acho inclusive uma prova de amor por você mesma. Você não tá fazendo nada por ninguém, é por você, antes de mais nada. Então faça diferente, fale diferente, sustenta essa diferença. Não é 5 minutos, não. É um dia, às vezes eu acho que homem ainda cede mais rápido do que a gente, tá? Na real, se você vier adular, com carinho, com conversa. Então muda aí o jeitinho. Parta de você essa atitude nobre, que vocês gostam do outro, então vai investir no amor. Não precisa falar, meu Deus, tem hora que aquela que você olha e fala, por que a gente tá falando assim um com o outro? Sou louca com você, te amo, não queria estar com nenhum outro cara do planeta, queria estar aqui agora, como que a gente faz pra brigar menos? Às vezes precisa de um ou outro, precisa ouvir uma frase dessa, sabe? Em vez de só ouvir, ai que insuportável, não aguento mais, você é um grosso, estúpido, ouvir um tipo, escuta, você é o amor da minha vida! Eu te amo, eu não quero estar em nenhum lugar do mundo, eu quero estar com você, como que a gente faz? Pelo amor de Deus, eu não aguento mais brigar, eu te amo. É mais fácil, pensa, se fosse a gente ouvindo, não é? Eu acho que é mais fácil mesmo da gente ceder. Faz sentido pra você, Otávio, que é homem?
1: Faz sentido total. Mas assim, tem que ter essa troca, né? Essa sensibilidade.
2: É que às vezes os dois estão muito machucados, então tem que partir de um. E o partir de um se falar uma frase, na hora que o outro fala coisa chata. e você já de cara cede de novo, não resolve.
1: Às vezes quando você não convive com outras pessoas, é difícil perceber isso, tá? Porque às vezes as pessoas dão um toque mesmo. Às vezes, sei lá, você tá tão junto e tem um amigo dele ou um amigo seu, e aí ele vê essa atrito entre vocês e comenta, aí você para e dá uma olhada, porque às vezes você tá tendo esse atrito e você demora para perceber. Se alguém não chega e fala, pô, vocês brigam toda hora, né?
2: É.
1: Nossa, parece dois irmãos.
2: Fica provocando.
1: Fica um provocando o outro. Pô, um fala uma coisa, você já rebate assim, assado.
2: É, pois é, não pode.
1: Não pode.
2: Não é legal, não é bonito, não precisa. É mais fácil a gente puxar o saco um do outro, é mais gostoso.
1: É mesmo. Salvo o relacionamento.
2: Mais gostoso,
1: né?
2: De viver e de ver.
1: Uhum.
2: Bom você ter falado isso, porque eu fiquei pensando, é muito triste mesmo.
1: É, e às vezes é real que a pessoa não percebe. A pessoa não percebe. Tá os dois, tanto parece que um com raiva do outro, que não percebe.
2: Eu sou assim?
1: Não.
2: Eu sou boazinho.
1: Você é boazinho. O Dado também é bonzinho.
2: Quem que é mais bonzinho?
1: Aparentemente o Dado.
2: Olha.
1: Não, o Dado aparenta ser mais bonzinho.
2: Mas não é.
1: Então, pois é, mas eu digo, na frente dos outros...
2: Não, se bem que ele é assim, claro.
1: Os dois são bonzinhos.
2: É claro que eu que sou mais chata, então é impossível não ser, né? Quem que eu quero enganar, né, Otávio?
1: Não, mas eu tenho um casal de amigos que eles são super reservados, mas que de um tempo pra cá, já estão há 6, 7 anos juntos, 8, acho. De um tempo pra cá, você começa a ver que tem atrito deles assim, tipo, na frente de todo mundo, que eles não percebem, e que são pessoas reservadas, mas que tem atrito na frente.
2: Olha,
1: eu acho doido isso.
2: Eu prefiro disfarçar tudo. Se quiser resolver, resolve a roupa suja em casa.
1: É, mas não, é tipo assim um... Não, não, pera um pouquinho, sabe? Tipo, estão falando, não, pera um pouquinho. Sabe um negócio assim?
2: Eu tenho pavor disso também.
1: É, só que antigamente não era. Era super reservado, você não via isso. Era os dois, tipo, super tranquilos. E agora você vê que existe um... Não, sabe?
2: Teve algum dia, alguma coisa que eu dado alguma vez... Então, ai, deixa eu só acabar de falar. Eu falei, não deixa, não. Que isso? Que idiota. Se quiser, fala aí, que tu é besta. E ai, agora tem climão. Ai, espera acabar. Ah, ó. Não, ô. Falei, parou. Que besteira é essa? Até porque todo mundo percebe, senão fica um clima. Sim. Aí já falei, agora eu vou mudar isso aqui. Tô fora, que eu vou ficar com a mãozinha. Tipo,
1: sim,
2: pare.
1: É.
2: Ó, então apenas pare e revira este jogo, querida. Um beijo. Mua.
1: Mua.

0: Maria.
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2: Estamos de volta!
3: É 11-2870-9750-2870-9750. Sabe o que é isso? É o seu ponto de encontro com isso. Esse oráculo amoroso
2: a
3: que vos fala.
2: Sua terapia 0800.
3: Baitutinha, o terror da Jovem Pan, entre trancos e barrancos, nosso programa LGBTQIAY+. Está no ar há 20 anos!
2: Two
3: decades!
2: Olha só!
3: É très chique.
2: Eu ouvia desde os meus 8 anos o programa, viu?
3: Ah, nem fazer esse tipo seu, não. Então vai fazer uma plástica, que a senhora tá gasta. Mas a gente quer ouvir o seu áudio, a sua voz, o seu accent. Nós estamos fazendo essas aulas de inglês e estamos achando que a gente é muito moderno. Seu acento, tipo o seu sotaque, de onde você é. Quer ouvir o sotaque de Minas, eu quero ouvir sotaque da Bahia, eu quero ouvir sotaque do Pará, do Sul. Tu vai? Ouvir sotaque do Sul?
2: Eu vou. Porque eu sou do Sul, né?
3: Não parece. Fala uma gíria de Curitiba, uma gíria tipo uma palavra, como que é?
2: Piá.
3: Piazinho?
2: Piazada, que é o
3: piazada
2: moleque.
3: É tipo criançada.
2: É, não, é moleque, é o homem. Tipo assim, você vai chamar o homem, você chama piá. Pô, fui lá com o piá no parque, ô, piazada. Piazada é tipo os moleques tudo junto. Homem, grande, novo, é tudo piá. E também, uma coisa que diz que acho que é só em Curitiba e algumas regiões próximas que salsicha de cachorro quente é vina.
3: Vina?
2: Vina. Lá, se você falar salsicha, eles te dão aquele salsichão, sabe? De rodela, de mercado.
3: Ah.
2: Que às vezes
3: se você falar que é um cachorro quente, você fala, eu quero um pão, vina aí.
2: É, duas vinas e...
3: O que, que é vina? Que vina. Palhaçada
2: é
3: essa?
2: Não sei. É vina. Lá num... Se você falar salsicha, tipo, você vai no mercado, fala, ah, eu quero um quilo de salsicha.
3: Você fala, eu quero um quilo de vina?
2: É, de vina. Eles dão aquele salsichão, assim.
3: Vamos entrar no Google aí, Jorge, ver se existe. Que palhaçadinha é essa?
2: Porque
3: aí?
2: Salsicha lá é a salsicha mesmo, é o salsichão.
3: É. Mas e... aquela que tem no hot dog também é salsicha.
2: É,
3: mesmo.
2: Mas em Curitiba não. Em Curitiba é, aquilo é a vina. Se você chega no mercado e fala assim, ó, vê um quilo de salsicha, ele vai dar...
3: nomes diferentes.
2: Ele vai dar um salsichão.
3: Agora ela te perguntar, em Belo Horizonte?
2: Em BH, em BH.
3: Quando a gente vê um piá, a gente fala... Chama essa enrustida, mentira. Ou uma palavra que a gente usa lá...
2: Que é de lá.
3: Que eu vejo que o povo dá risada.
2: Uhum.
3: Aqui em São Paulo, arreda.
2: Arreda é o quê?
3: Você nunca ouviu também, não?
2: Não, já ouvia.
3: Tipo, arreda pra lá?
2: Ah, arreda pra lá. Tipo, dá licença.
3: Arreda aí um pouco pra lá? Uhum. Arreda sua cadeira pra lá?
2: Mas tem uma palavra, assim, diferente?
3: Arreda mesmo, que eu acho. Arreda. É, eu pensei arreda.
2: É que o arreda é, tipo assim, se você falar arreda pra lá, você sabe que é arrastar.
3: Tem gente que não sabe.
2: Uma mesa, alguma coisa. Agora, vina.
3: Não,
2: piá.
3: Vina não faz o menor sentido. Piá, acho que é porque eu já tinha ouvido antes.
2: Uhum.
3: Então, já também acostumei. Tô tentando pensar outra aqui de Belo Horizonte.
2: Tinha um canal gigantesco lá em Curitiba que chamava Tesão Piá. Que eles começaram a crescer muito. Que era tipo uns comediantes que iam
3: coisa
2: fazendo
3: fina,
2: vários vídeos.
3: Né?
2: É, porque lá eles falam... É tipo, tudo é... Nossa, tesão demais. Que é muito legal,
3: Belo
2: entendeu?
3: Belo Horizonte é uai.
2: É,
3: uai, acho que só não. Goiano também fala uai, mas deve ser de Minas.
2: Quando você quer falar, tipo, muito legal, você fala, nossa, você falou, você gostou
3: fala
2: disso
3: nó
2: aqui?
3: Ou nu.
2: Você falou, você gostou disso daqui? Fala, tesão, piá, vamos lá.
3: Não,
2: entendeu?
3: Lá em Belo Horizonte você fala, você gostou disso aqui, a gente fala, nó!
2: É.
3: Nu!
2: É nu.
3: Nó!
2: É.
3: Nu! É onde o nó e o nu é tipo
2: nu, tradicional, tá doido,
3: isso é bom,
2: senhor?
3: Nu! Você quer nó! Bom demais!
2: Nosso professor Rubens Marques, que trabalha com a gente na.
3: Ah, é muito caso, tá?
2: Agência,
3: não vou nem decorar.
2: Boa.
3: Nunes Marques, um beijo pra você. Ele, qual que é o sotaque desse cara?
2: Ele é mineiro.
3: Nó!
2: De lá, lá
3: não
2: de
3: aguento
2: Minas.
3: Mais. Enfim, 11-2870-9750, conta pra gente seu sotaque, perto do Play Rorô.
4: Oi, gente, boa tarde, tudo bem? Primeiro, falar aqui, adoro o programa de vocês. Segundo, deixa eu contar uma história aqui rapidinho que aconteceu comigo esse final de semana.
3: Você é baiano, Goiás ou Minas? Não!
4: Meu nome é Sara, sou de BH.
3: É.
4: Terminei meu relacionamento tem mais ou menos um mês e meio. Fui me aventurar pelo Tinder nessa semana. Conheci uma menina lá, a gente começou a conversar. A gente ficou dois dias conversando. E
3: sabia
4: aí,
3: que era do babado.
4: Sou da vida pública aqui de BH, aqui fui trabalhar num barzinho. A menina não foi, apareceu lá, depois me beijou. Aí eu já falei assim, opa, não gostei. Aí ela veio de novo, aí tipo assim, eu falei com ela, não, vamos curtir, vamos ficar na amizade. Tipo, eu acabei de largar serviço, acabei de trabalhar. Você acredita que a menina ficou brava, com raiva, saiu falando um monte de coisa, achando que eu tava dando mole pra homem... Logo eu, E ainda falou um monte de coisa comigo. Mandou áudio, falando que não quer homem na vida dela. Falando que eu devia ter responsabilidade. Que ela tava bêbada e que era pra eu cuidar dela. Tinha dois dias que eu tinha conhecido a menina. Aí no outro dia ela vai lá e pede desculpa. e falou assim: eu juro por Deus que eu, sem a bebida na mente, eu sou uma boa pessoa. Você tá doido? Eu quase apanhei. Ela queria me bater lá. Não podia nem olhar pro lado.
3: É isso que o velho gosta. É isso que o velho quer. Mas a véia, né, nesse
2: que
3: caso.
2: Isso, gente.
3: Duas aranhas. Vem cá, mulher, deixa. Ó, eu tenho uma conclusão sobre isso. Primeiro, como que mulher dá trabalho, né? Na maioria das vezes. Adora um ciúme, dá um show que ninguém pagou o ingresso. É, eu achei uma coisa, gata. Primeiro que você ficou adorou, né? Que a menina foi lá, fez a ceninha, sua voz dava pra ver. Sentou lá pra te ver, não sei aonde. Você é cantora?
2: Ela deve ser cantora, tem uma voz muito forte, né?
3: É, uma coisa assim, como é que chama?
2: Sabe um sertanejão brabo?
3: Eu só quero saber em qual rua minha vida vai, senhora sua. Enfim, ela tava lá, chegou outra menina, ficou afim. Até o ponto onde você tava falando que a menina escreveu, pô, você podia ter cuidado de mim? Sinto muito, eu concordo, sabia? Mesmo que tivesse 2 dias, pela vulnerabilidade. Você que conhece mulher, que é uma mulher, imagina, ai, tô vendo uma foto sua, que gata, com a blusa do Brasil, bração, hein? Mana. Você puxa ferro? Que eu também tô assim, tá? Puxando os ferros. Ó, mas voltando à sua história com a sua gata, primeiro, parabéns, né? Você ficou feliz, é pra ficar mesmo, alguém ficar afim da gente. Segundo, eu achei isso, que na parte da bebida, independente, acho que sempre vale dar uma ajudada, sabe? Olha o que a gente vê no mundo, as maldades que acontecem com a mulher quando tá tonta. É. Mesmo que se conheceu agora, se você viu uma pessoa entrando no táxi completamente louca e quer dar uma ajudada, vale a pena. Eu faria, gostaria que fizessem comigo se um dia eu tivesse numa situação ruim. Mas, entretanto, todavia, ficar aguentando o show dos outros, tudo, não pode. O que, que de diferente do que você fez faria era ter levado ela no táxi até o final, no dia seguinte falado, ai, que bom, acredito que você deve ser ótima sem bebida, mas não vou estar aqui para saber.
2: Nem quero.
3: É, tenha sorte com a próxima. E no mais, você te canta bem, né? Assim, a gente nem sabe que você é cantora, se não for, seja, que a sua voz é boa. E vai pegar outra, querida. Belo Horizonte tem mulher, parece toroncando de mulher bonita, em qualquer lugar que vai lá.
2: Uhum.
3: Mulher pra ela não vai faltar, você não acha?
2: Eu acho, pelo que eu galera fala aqui, pelo que a audiência nos traz.
3: Você não tá entendendo, só tem mulher bonita e Bambi.
2: As mineiras que tem o tchan, né? Tem o charme.
3: A nova mineira do tchan é linda. Deixa ela entrar. É isso, amiga. Fica feliz. É do babado, assim, que é aquela voz babadeira, música babadeira. Vai ter muita gente querendo vir pro vale. Relaxa. A Otávia fica muda, né? O caso gay, ela já tipo, ai, não tenho tanta prática. É isso, gente. Vamos. Tchau.

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2: 5:27.
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15: Estamos de volta com Missão Impossível aqui na Jovem Pan, com muita história boa, com muita música boa. E esse caso de agora, Lígia, começa assim, né? A pressa é inimiga.
16: Concordo.
15: Vamos ver.
16: Pressa, só um detalhe antes de saber o caso, pra até não confundir. Porque tem gente que acha que fazer as coisas pá, pá, pá, ultra agilizada é o pressa. Eu realmente acredito que pressa é inimiga da perfeição. Não confundam pressa com atitude. Você ter que fazer um negócio aquela hora daquele jeito é uma coisa. Tem situações que te pedem. Toma frente, pega o protagonismo da história, manda ver. Mas apressado realmente come cru e atrapalha em tudo, tá? Respira, não pira. É o problema de muita gente hoje em dia, eu acho, ó.
15: E é mesmo, hein?
16: Mas mesmo respirar, saber o seu lugar, não querer palpitar em tudo, é. na maciota.
15: Eu acho que quem quer buscar um relacionamento... A pressa realmente é inimiga. Mas quem não quer também, gente, vai pra cima. Não precisa ter pressa, não. Se a pessoa enrola muito, mete o pé, vai
16: White
15: pro próximo.
16: Trash. Entendeu? Boy lixo.
15: Conheci minha namorada há 2 anos em um parque aquático. O que começou como um encontro inesperado em um dia de diversão, acabou mudando completamente a minha vida. Desde aquele momento, nunca mais nos afastamos. Vivemos um relacionamento cheio de carinho, respeito e companheirismo. Nos últimos meses, começamos a falar cada vez mais sobre casamento, Lígia. A ideia de construir uma família ao lado dela me enche de esperança, mas, ao mesmo tempo, uma dúvida não sai da minha cabeça. Será que 2 anos de relacionamento são suficientes para dar um passo tão importante? Não quero deixar o medo me impedir de viver algo que pode ser maravilhoso, mas também não quero tomar uma decisão apenas porque estamos apaixonados. Sei que um casamento exige muito mais que o amor e fico pensando se ainda existe algo que precisamos conhecer um sobre o outro antes de assumir esse compromisso. Quanto mais eu penso nisso, mais dividido eu fico. Em alguns momentos, Lígia, eu tenho certeza que ela é a pessoa com quem eu quero passar o resto da minha vida. Em outros, me pergunto se esperar um pouco mais seria a decisão mais sensata. Por isso, resolvi pedir a opinião de vocês. Vocês acham que 2 anos de namoro são suficientes para pensar em casamento ou é melhor esperar mais um pouco? O que vocês levariam em consideração antes de tomar uma decisão tão importante?
16: Ele falou o nome dele?
15: Não.
16: Oh, gente, que palhaçada é essa? Fala o nome, a idade, a cidade que você tá falando. Faz toda a diferença, tá? Às vezes tá lá no lugar, tem 10 habitantes, uma mulher só, vou falar, pega, né? Fica, vai fazer o quê? Vai ficar com a árvore? Ó, mas de verdade, conta as coisas, a idade, signo, de onde você fala, porque tem compromissos. Imagina, se você fala isso, você tem 18 anos de idade. Se você tem até 21. Falaria, não tem problema em esperar um aninho a mais, com uma decisão pro resto da vida. Você tem 30, eu já falo, poderia pedir antes. O que eu quero dizer com isso? Primeiro que cada idade é uma responsabilidade, cada problema uma solução. Eu acho 2 anos um tempo interessante e praticamente suficiente para você escolher se você quer continuar com a pessoa ou não. Quanto ao medo que você falou que sente, de tudo que pode acontecer, eu vou te falar de verdade, nós não temos garantia de nada, sabe? De nada. Pode ser que você case, ela seja incrível e você seja todo errado. Você se apaixone por alguém daqui a 6 meses que vai entrar no seu trabalho. Tudo. Não dá pra ter essa previsão de verdade. Por isso que existe,
15: né?
16: O orai e vigiai de Bíblia e de tudo. É o que a gente devia fazer com a gente todo dia, sabe? Orai e vigiai. Prestar atenção no nosso próprio comportamento. Por isso você não pode dar brecha pra entrar o amigo falso, alguém que tá te seduzindo, não paga pra ver as histórias.
15: Você falou esses dias, inclusive.
16: Você diminui os riscos do quê?
15: Disso, da questão do relacionamento. Como você saber se casa, se não casa. Tem coisas que são inegociáveis.
16: Os valores,
15: né?
16: Inegociáveis.
15: Os valores são inegociáveis.
16: É como trata a família.
15: Isso.
16: Como trata os pais. Como se relaciona com o dinheiro.
15: Uhum.
16: O nível de agressividade de uma pessoa. Problema, gente. Vai ter a vida inteira. Vai ter um dia que você
15: exato.
16: Vai ser insuportável, um dia de surtar. Eu tô junto há 18 anos. Você acha? Tem dia que eu olho e falo, meu Deus, a melhor coisa da minha vida. Foi a melhor escolha que eu fiz. Como que eu pude ter acertado tanto? Que sorte. Tem outro dia que você olha e fala, ah, é? Nossa, gente... Vou ser burra assim lá longe, hein? Ah, eu vou fazer tal coisa e vou mudar de país e isso. E quem não falar que pensou isso, sabe o que é? Mentira!
15: É óbvio.
16: Porque é mentira. Todo mundo já pensou 1 milhão de coisas. Pode ter alguém que não pensou esse raciocínio exatamente igual o meu. Mas ninguém olha todos os dias, durante 100 anos, 40, sei lá, achando a pessoa a melhor coisa da vida. Tem dia que você tá com raiva, tem dia que você tá com bode, sabe? Às vezes nem é culpa da pessoa, é da gente. Então, falamos demais para te dizer uma coisa simples que é... esta garantia você não vai ter. Então, não fica na dúvida também. Eu acho até, ó que doido, o que tem falado muito da coisa da internet. Esse excesso de estímulo, informação, você abre toda hora, porque o celular ouve a gente, né? Então ouviu você falando isso pra gente, ouviu você falando um negócio de casamento, aí começa a aparecer coisas pro outro lá. E vira uma pressão que não tá rolando. Ninguém tá nem aí pra isso.
17: Sim.
16: A gente começa a ver muita coisa falando sobre comportamentos humanos, porque é assim, é assado. De repente você tá julgando seu parceiro por causa de um negócio nada.

0: falou. Mas aí, já tem 24, 25 anos, tá 2 anos com a pessoa...
1: Senta o pau, vai embora.
0: Casa logo.
1: Vai viver.
0: Pra mim, acho que o relacionamento, dependendo da idade, óbvio, não pode passar de 2 anos. É 2 anos já casa.
1: Sacou? Olha aí, você ouviu de um homem pra outro. E vai ser feliz. Em vez de ficar preocupando, será que ela um dia vai me decepcionar? Depende, você ficar chato assim, pode ser. Porque não vai viver em vez de pensar isso. Pensa no que vocês vão jantar, o filme que vocês vão ver, o livro que vocês querem compartilhar, que um lê, depois o outro lê, as caminhadas que vocês vão poder ver, o fazer, o pôr do sol, o nascer do sol. Gente, a vida é isso. Nós estamos viajando, querendo o que dos outros?
0: Ver vídeo de... Sabe o que eu vi bastante? Vídeo dos senhorzinhos que estão, tipo, há 60, 70 anos casados. O que que faz durar o relacionamento
1: deles? Um já perdeu a memória há uns 50 anos.
0: Dá uma olhada
1: nem
0: nesses vídeos.
1: Como é que
0: é
1: chama.
0: Bem legal. É bem legal mesmo, real. Porque aí você para e pensa, poxa, eu vou ter que seguir isso também, se eu quiser ter um
1: prazo,
0: muito longo.
1: O que eu mais falaria, é bom estar falando olhando pra você, porque atrás de você fica o Rogerinho, que tem mais tempo de casado do que eu, que já acho que eu tenho bastante também. O principal é não pode perder o respeito. Você vai sentir 1 milhão de coisas, o outro também. O problema é seu, guarda pra você. Você escolhe, filtra bem o que você vai falar e o jeito que você vai falar.
0: E com 2 anos você já consegue sentir essa temperatura.
1: Ah, já, também assim não sentiu porque tá todo mundo lesado.
0: Gente, há 2 anos.
1: Dá alguma hora teve um estresse, não é possível? E se não teve, por que que já não casou, então? Eu no primeiro dia já tive estresse. Tem alguma dúvida? E é isso, adorei falar com você, Otávio, também sem certeza que sim. Você manda você mais qualquer dúvida que tiver. E todos vocês tiverem alguma dúvida, vai ser um prazer compartilhar nossa janela de vida com vocês pelo 11 2870 9750.

0: você tá mais bofinho, você emagreceu?
1: Emagreci 3 quilos.
0: Fez diferença, já ficou mais bonito.
1: 3 quilos.
0: Um cara com a sua genética, não puxar um ferro, é pra dar na sua cara, tá?
1: Preciso ir urgente.
0: É, você tem genética de que malha mesmo sem malhar?
1: Mas eu não tô conseguindo.
0: Tá sim, vai dar um não. Se bem que ele é muito bom pai, ele é muito bom pai, não tem o que falar. De dar banho, comidinha, isso aqui. Mesmo assim, vai malhar pra você ficar gostoso.
1: Preciso,
0: pra todo
1: preciso.
0: Mundo te seguir. Aliás, fala dos nossos instas.
1: @missãoimpossível Jovem Pan, que você não pode deixar de seguir, que vai ter conteúdo.

0: do lá, tá?
1: Nudes, do Rogerinho Nudes,
0: vai ter resumo,
1: do Jorge.
0: Resumo das histórias também. Segue a Lígia no Instagram, porque agora ela, né, vai movimentar as redes também. Arroba Lígia
1: Mendes. Otávio tá me pondo pra trabalhar.
0: E arroba andrade.otavio.s. Segue a gente lá.
1: Tana, jura. Jura. De onde tá vindo isso? Acho que é porque eu olho pro Jorge e ele me lembra sempre algum trem brega assim, anos 80. Ele gosta dessa marmotice.
0: E Lígia, a história de agora começa com um chifre adolorido.
1: Depende, você deu ou recebeu?
0: Vamos ver. Sou casada há 9 anos e jamais imaginei que um dia escreveria um desabafo como este.
1: Mentira.
0: Sempre acreditei que meu marido fosse a pessoa com quem eu envelheceria, porque construímos uma vida juntos e há algumas semanas eu descobri que ele teve um envolvimento com uma colega de trabalho, Lígia.
1: Ai, que ódio!
0: Você acredita?
1: Não, também ficou inacreditável.
0: A notícia caiu sobre mim como um peso impossível de suportar. O que mais me machucou não foi a traição, mas foi perceber que alguém que eu confiava tanto foi capaz de esconder
1: de mentir,
0: isso de mim.
1: Enrolar, com um cara com quem você dividia um sonho de vida. Nossa, que horror.
0: Depois disso, meus dias têm sido muito tristes. Decepção a todo momento e muita dúvida. Ainda existe uma parte de mim que se lembra de tudo que vivemos e que gostaria de acreditar que o nosso casamento pode ser reconstruído. Só que ao mesmo tempo, Lígia, eu não consigo deixar de pensar que a confiança, quando ela é quebrada, ela nunca mais volta a ser a mesma.
1: Está coberto de razão.
0: Eu tenho medo de tomar uma decisão, por exemplo, movida pela dor e me arrepender depois. Mas também tenho medo de insistir nesse relacionamento que talvez já tenha chegado ao fim, né? Não sei se é possível perdoar uma traição tão profunda ou se continuar tentando apenas prolongar o meu sofrimento. Lígia, como saber se ainda vale a pena lutar pela relação ou se é melhor seguir caminhos diferentes? Eu realmente preciso ouvir a opinião e conselho de vocês.
1: Primeiro eu quero te mandar um beijo, falar que eu sinto muito que você tenha passado por um horror desse aí, de turbilhão, de ver sua vida virando de cabeça pra baixo. E sinto muito por não falar uma coisa muito fofa que eu gostaria de falar, mas eu vou ter que falar a verdade, nua e crua. Pro negócio mudar mais mesmo, esse e-mail tinha que estar vindo dele, sabe? O cara tem que estar rastejando, implorando, fazendo de tudo. Não sei se é, pode ser que ele esteja, né? Pra tentar ser desculpado. A conversa que você vai ter que ter é mais com você mesma do que com ele. Uma conversa legítima, verdadeira, muito, muito, muito honesta. Pra você pesar o quanto você gosta. E se você consegue desculpar isso, você não pode ir por nada do mundo. Por nenhuma influência da internet, de amigo, de pai, mãe, de nada. Porque ninguém vai deitar nessa cama e dormir ali por você. Entendeu? É você que vai conviver com as suas escolhas. Então tem que ser algo que seja fiel ao seu sentimento. Independente de quão canalha o cara foi aí. Ele tá rastejando, implorando o seu perdão e o que você já viver de alegria muito maior do que ele te proporcionou tristeza. Foi a primeira vez? Você acredita nisso? Você prefere desculpar? Fala, não, não tô nem aí. Isso aqui eu vou passar por cima. Então, eu fiquei muito magoada, mas eu vou fazer de tudo pra esquecer, porque eu quero dar esse voto de confiança e continuar a seguir a minha história.
0: Uhum.
1: Eu não vejo nada de mal nisso, tá? Também. Nada de mal. Se não tivesse conseguindo fazer sozinha, se tiver condições financeiras, procurar uma terapia, alguém pra te dar uma ajuda nisso, um suporte mesmo, dar aquela ribada, pra você aguentar a decisão de desculpar sem ficar com raiva ou desconfiança ou mágoa, ou de seguir a sua vida sem ter recaídas. O que eu quero dizer é que perdoar ou não, você não tem nenhuma responsabilidade sobre o assunto, e a escolha que você quiser, eu te desejo de muita sorte nela.
0: Uhum.
1: Siga o seu coração sem ser uma idiota. Tipo assim, faça o que você ama. Mas você vê, tipo, não, o cara é mau caráter. Sempre foi meio mentirosinho, já isso e aquilo. Não, aí tem que vazar mesmo. Porque a vida é muito preciosa, passa muito rápido. Ainda dá pra viver muita coisa.
0: E se decidir ficar também, não pode ficar com essa mágoa guardada.
1: Exatamente.
0: Sabe? Esse remorso.
1: Se não briga por causa do negócio, magoa, vai procurando o pelo em ovo. Por isso que eu falei da terapia. Pra dar um apoio, pra sustentar a decisão que você tomar. Seja ela de ficar ou seja de ir embora. No mais... E ruim, né? Porque que fique pros casados aí, homens ou mulheres, independente de ser um fetiche, se achar que alguém não vai saber, se é uma fase ruim no casamento, trai não, gente. É um troço tão... Tira o foco, entra uma outra energia, se magoa o outro de uma maneira que ele pode nunca mais voltar a ser a mesma pessoa. Muito ruim, sabe? É legal ter responsabilidade emocional. Ser uma pessoa legal é muito legal. E você é. Então acho que vai dar tudo certo pra você, tá? Um beijo, fica com Deus. 11-2870-9750. A gente continua aqui a todo vapor.
0: É isso aí.

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1: Partiu, Liginha?
2: Uai, Otávio, eu tô assim, sedenta pra gente acabar o programa desse aí no Mac.
1: Ó, meio da semana, naquele pique, meio da semana, McDonald's de
2: Ah, gente, eu não tenho essa não, eu como, sabe, eu sou igual a música Camimesa do Roberto Carlos, sabe? Já ouviu essa música?
1: Não lembro.
2: Já, você ouviu, quer ver que você vai lembrar? Deixa eu lembrar como é que ela começa. Eu quero ser sua canção, eu quero ser seu pão, me esfregar na sua boca, ser o seu batom, o sabonete que Sim. te alisa embaixo do chuveiro. A toalha que desliza no seu corpo inteiro. Aí a parte que ele fala do Regi. Eu como e bebo do melhor e não tem hora certa. De manhã, de tarde, à noite, não faço dieta. É isso, gente. É. O que pesa na sua consciência é ficar causando. Quer comer, come o negócio. Nós vamos comer todo dia, sem hambúrguer na hora do café da manhã, não. Mas outro dia eu tava com vontade de almoçar aí no café da manhã.
1: Não, é perfeito.
2: É, ué, eu como que eu tô afim.
1: Teremos a consciência de que precisamos treinar muito para isso também.
2: É, faça, né? O que você tá afim.
1: Exatamente.
2: Come gostosinho, come comida, sem neurose.
1: Ah, é bom demais comer, né?
2: Nossa, gente, eu tô numa fome, mal fome. Eu queria comer uma feijoada, mais um PF, estrogonofe, uma pizza e um hambúrguer juntos.
1: Hoje é quarta-feira, é dia de feijoada. Então, pra você aí, ó, que tá nos acompanhando, manda aí, ó, qual feijoada que você
2: vegana.
1: Comeu que foi melhor.
2: A vegana.
1: Gosta da feijoada magra ou da feijoada gorda?
2: Magra.
1: Magra, né?
2: Nossa, eu não aguento, meu figuinho dói.
1: Beijo. Gente, segue a gente lá, @ Missão Impossível Jovem Pan, @ Ligia Mendes, @ andrade.otavio.s. E se tem história boa, manda pra gente no 11-2870-9750. Estamos na metade da semana, estamos acabando por aqui hoje, mas amanhã tem muita Missão Impossível pra você.
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1: Boa noite, sejam todos bem-vindos. Nós hoje estamos começando os Pingos nos Is com tudo. Temos muitos assuntos importantes. Vamos falar de Flávio Bolsonaro, das falas dele, de outras questões relacionadas ao Flávio. Tem Lula, tem STF, tem tarifaço, tem política, economia, tem de tudo. Fica com a gente porque os Pingos nos Is está no ar. Muito bem. O Flávio Bolsonaro ontem chamou a atenção com um discurso, vamos dizer assim, polêmico, ou sobre um tema polêmico numa reunião de diplomatas. A imprensa apressou-se a dizer que isso eram ataques à democracia. Também boa parte da sociedade, até os ministros do STF, vieram a público dizer que as falas eram absurdas. Agora, o ponto que tem de chamar a nossa atenção é que a liberdade de expressão não deixa de existir a depender do objeto criticado ou de quem fala. A liberdade vale para tudo e para todos ou não vale nada. Esse é o verdadeiro jogo democrático. Alguém dirá, mas o Flávio mencionou informações erradas. Isso não invalida o seu direito de fazer críticas. No máximo, pode fazer com que ele seja responsabilizado civilmente, como ocorre, por exemplo, cotidianamente com jornalistas e veículos de informação quando erram ao informar. Não é motivo para que se peça sua prisão e nem é motivo para que ele se torne inelegível. Esses pedidos sempre foram a porta de entrada para a censura à imprensa no país. A imprensa que insiste em pedir para o outro o chicote acaba recebendo mais adiante o chicote nas costas. A liberdade de expressão é um direito fundamental que deve existir em uma democracia e ser preservado diariamente por uma imprensa que se deseja livre. Muito bem. Musa, liberdade de expressão, eu acho que essa frase, eu gosto dessa frase, ou ela é por inteiro, ou ela não é nada. Ou você pode falar sobre o que você quiser, claro, podendo ser responsabilizado eventualmente, ou você não pode nada. Democracia não é quando você tem liberdade meia boca.
2: Boa noite, Marcília, boa noite, boa Mota, noite. E a todos que nos ouvem no Brasil inteiro. Veja, liberdade de expressão, se ela só vale para quem você concorda, ela não é liberdade, é privilégio de um determinado grupo. E aí o próprio nome fala. A liberdade pressupõe você, inclusive, ouvir, e principalmente você ouvir, aquele que pensa diferente de você. Porque senão, eu repito, é um privilégio de um determinado grupo e normalmente ele está no governo de turno. Só que se esse governo muda, será que aquela pessoa que defendeu que uma determinada censura ocorresse ao seu inimigo, ou quem pensa diferente de você, quando o governo de turno muda e o chicote troca de mão, será que você vai continuar defendendo a própria liberdade de expressão? Ou melhor, a própria censura ao invés da liberdade de expressão? Aquele governo de turno que hoje parece seu amigo está lutando por puros prazeres e necessidades de manutenção daquele projeto de poder dele. E muitas dessas pessoas que defendem a censura passam a ser manobras. Manobras importantes para manutenção desse projeto de poder. Só que mais cedo ou mais tarde, uns demoram mais, outros menos. Esse governo muda. E aquele mesmo governo que mudou, que era seu, fingia ser seu amigo e você foi manipulado por ele, agora você tem quem pensa o contrário de você. Será que aquele que te deixava falar porque era conveniente, agora você passa a ser inimigo daquelas ideias, você vai apoiar a mesma censura que apoiou do outro? Então, lembremos sempre disso. Liberdade de expressão, você ouvir quem você concorda, é fácil. Dar palanque para quem pensa igual a você, é fácil. A liberdade de expressão pressupõe você, principalmente, ouvir daqueles que você pensa diferente. E se você acha que um determinado tema não pode sequer ser questionado, isso não é liberdade.
1: Não existe numa democracia a Arca da Aliança. Eu gosto desse exemplo. A Arca da Aliança, sabe? Naquela que se eu encostar a mão na Arca da Aliança, eu morro. Era assim, não é? Na Bíblia. Não tem Arca da Aliança numa democracia. Porque é o seguinte, você pode, você deve. Uma democracia, ela só fica de pé enquanto tudo puder ser questionado. No momento em que alguém vai dizer para você, olha, você, por exemplo, vamos usar um exemplo aqui prático, da vida prática das pessoas. Você é um filho, você tem lá seus 15 anos, e o teu pai, tua mãe viram para você e dizem assim, olha, você tem liberdade, meu filho, de fazer o que você quiser, desde que não seja isso, desde que não seja aquilo, desde que eu aprove. Bom, então não tenha liberdade. Agora, a democracia é justamente o regime em que todos são iguais. Se todos são iguais, não tem alguém que vai dizer isso, você não pode. Tem alguém que vai dizer, se você aqui passar do ponto, você vai se responsabilizar, mas isso você não pode, não existe numa democracia. Então a gente precisa decidir se a gente tem liberdade de expressão? Não tem, porque a liberdade de expressão é isso. Liberdade, como você bem disse, Musa, não existe liberdade para falar aquilo que todo mundo concorda. Aí não precisa.
2: Não precisa.
1: Não precisa. Se todo mundo concorda, para que eu preciso ter liberdade? Todo mundo vai concordar mesmo. A liberdade de expressão só existe na nossa Constituição para proteger a polêmica, para proteger a zona cinzenta, para proteger as ideias que são controversas, que são ideias que não são comuns. Que nós, então, portanto, ao ouvi-las, refletimos e talvez pensemos melhor. Ah, poxa, ele tem razão, não tem razão, vai para cá, vai para cá. Veja, a gente não está aqui defendendo absolutamente a fala de ninguém. A gente está defendendo aqui o direito de fala de todos. Qualquer um. De todos.
2: Inclusive dos temas que você odeia, quanto dos temas que você ama.
1: Sobretudo todos. Dos que você odeia. Sobretudo. Eu gosto muito de dizer que o defensor... A gente tem muito defensor da liberdade de expressão fajuto. O que mais tem por aí é defensor da liberdade de expressão... Assim, ele defende a própria liberdade de expressão. Eu defendo muito a liberdade de expressão porque eu quero falar. Não, você tem que defender a liberdade de expressão do outro falar. Claro. Esse é o verdadeiro defensor. Então, se você, por exemplo, é um cara de esquerda, você precisa pegar o de direita e pegar a fala mais indigesta para você e pensar assim, ele tem o direito de dizer isso. Se você é alguém de direita, pegar a fala mais indigesta daquele que é de esquerda e falar, ele tem direito de falar isso. O verdadeiro defensor da liberdade de expressão reside naquele que defende o outro. Se você defende a sua própria palavra, isso qualquer um. Qualquer um defende a sua própria palavra, até os tiranos. Mota, boa noite.
3: Esses conceitos que nós estamos discutindo aqui, meus colegas, são muito mal compreendidos pela maioria das pessoas que se manifestam sobre esse assunto. Boa noite para vocês e boa noite para a nossa audiência. O que acontece é que o Estado brasileiro já decidiu que existe uma versão oficial sobre vários assuntos e nenhuma outra versão será tolerada. Ponto final. Qualquer um que apresentar uma outra possibilidade, um outro cenário, vai ser punido implacavelmente. As punições são graves. Muita gente foi punida duramente no Brasil nos últimos anos simplesmente porque expressou uma opinião. Simplesmente porque disse, eu acho que isso que vocês estão dizendo não é assim. Eu acho que é dessa outra forma que o Estado caiu de forma bem dura em cima dessas pessoas. E vocês sabem o que é pior? A gente viu isso hoje. Tem muita gente aplaudindo, tem muita gente que acha ótimo isso, inclusive veículos de mídia. Eu acho engraçado, uma das coisas mais engraçadas, Marcília, que eu vejo nos veículos de mídia, é como eles comentam isso. Eles dizem o seguinte, fulano declarou isso e isso e isso, mas não apresentou provas. Mas como assim, companheiro? É a opinião da pessoa. Eu não preciso ter provas, eu não preciso apresentar provas para dar a minha opinião. É a minha opinião. Eu não estou testemunhando num processo, não estou no meio de uma investigação, eu estou dizendo, eu acho, dois pontos, pá, pá, pá. Agora, isso hoje no Brasil acabou. Você não pode dar uma opinião se a sua opinião não for a versão oficial do Estado. E o que a gente poderia dizer para terminar esse assunto é: quem não aguenta a opinião dos outros, quem tem uma posição tão frágil que precisa usar a força do Estado policial para calar a boca dos outros, uma pessoa como essa, um floco de neve como esse, não pode viver numa democracia.
1: É isso. Um Estado que não aguenta a opinião dos outros, a culpa é do Estado, não é do outro. Porque, veja, você tem o aparelho do Estado, você tem a força do Estado, você tem a credibilidade do Estado, as instituições fortes, ou não são fortes, ou não tem Estado, ou nada disso é válido, ou isso é forte, é válido, é legitimado, etc. E aí, essa força toda sucumbe diante da ideia de alguém. Qual é o Estado que é fraco o suficiente para sucumbir diante de uma ideia? Pelo amor de Deus, a gente tem aqui uma inversão de valores. O Mota tocou num ponto importante a respeito disso, que é o seguinte: há uma diferença relevante, que opinião e informação são coisas diferentes. Uma pessoa, por exemplo, muita gente fala assim: ah, fulano desinforma. Bom, você só pode desinformar se quiser informar. Só desinforma quem pretendeu informar. Agora, a opinião, ela não pretende informar. Quem opina, ela pretende dar a sua visão individual e particular de mundo sobre determinado fato. É totalmente diferente. É no ambiente das opiniões que a informação é criada. Você tem uma opinião, outro tem outra, outro tem outra. Você está aí, por exemplo, nos assistindo, nos vendo no chat, vocês no chat do YouTube, cada um está falando uma coisa. Um diz A, outro diz B, outro diz C. Cada um vai para um lado e a soma disso é que constrói uma informação. As opiniões, portanto, não tem ambição de informar. Portanto, não pode se classificá-las como desinformativas. Uma outra coisa também, Mota, você mencionou na sua fala, eu queria aqui pontuar, né, sublinhar, é o fato de que a gente teve, em relação a essas falas do Flávio, também parte da imprensa, se falou da imprensa, a imprensa tem sempre esse papinho de é um ataque, é um ataque, é um ataque. É engraçado isso. Olha, fala não é ataque, fala é fala, ataque é ação. É uma diferença básica também da liberdade de expressão. A liberdade de expressão, ela acaba no momento em que ela vira ação. Como é que eu posso entender que uma fala é ataque se você só ataca a partir de ações? E ainda eu ouvi muita gente falando assim: ah, não, mas o Flávio foi incauto, o Flávio, ele deveria ter tomado cuidado. É engraçado, porque se você pegar... Vamos pegar aqui um exemplo prático para quem também está nos ouvindo e entender isso no dia a dia dele. Quando um motorista, vou pegar um exemplo do Rio de Janeiro do Mota, um motorista de Uber ou qualquer coisa do gênero, a gente vai falar de Uber daqui a pouco, vou pegar o Uber. Um motorista de Uber, ele entra numa favela sem querer, entra errado e não acende a luz interna, não dá duas buzinadas, não abre o vidro, qualquer coisa do gênero, e ele sofre alguma coisa... Algum de nós teria coragem de dizer: ah, olha só, ele foi incauto. Olha só, ele deveria ter, enfim, tomado precauções. Que, também, quem mandou? Ninguém falaria isso. Mas, quando alguém fala alguma coisa que fere a suscetibilidade de determinados grupos, opa, ele é que foi incauto. Não, nós temos de analisar aqui que o erro é da sociedade que não aguenta a opinião alheia.
2: Sim.
1: E não de quem opina. O incauto não é quem opina, o incauto é o Estado que não aguenta a opinião dos outros.
2: É uma fragilidade muito grande, né? Vale lembrar que a vítima de amanhã é sempre quem aplaude o censor de hoje. E quando você permite que essa máquina pública te censure, ou censure o outro, que você não gosta, quando isso vira, se prepare, porque voltará invariavelmente contra você, e você está dando a responsabilidade sobre a tua vida para um determinado número de burocratas, para eles dizerem o que é correto e o que não é correto. E é o que você está falando, a sua opinião. O que me causa maior indignação são as pessoas defenderem que você não tem o direito a opinar. Qual o nível de ou imaturidade, ou ignorância, ou polarização que deixa as pessoas completamente cegas em que você defende isso? Veja só, ontem você trouxe um ponto muito importante, Marcília, que foi justamente aquelas pessoas que lá atrás, no governo militar, defendiam a liberdade de expressão e foram embora do Brasil. Em grande parte, são as mesmas pessoas que hoje estão aplaudindo a censura que tem acontecido no Brasil. Os mesmos que sofreram lá atrás, agora aplaudem. Quando isso trocar de mão, será que eles voltam a ser o mesmo? Eu espero que não. Porque se trocar de mão, significa que o governo mudou. E se o governo mudar, espero que tenhamos uma liberdade de expressão para todos, principalmente para aqueles que pensam diferente da gente.
1: Você percebe quem não consegue defender a liberdade de expressão? Porque a pessoa sempre tem... Sempre todo falso defensor da liberdade de expressão é aquele que começa dizendo assim... Começa o discurso. Pode ver em palestra, qualquer coisa o cara chega e fala assim, a liberdade de expressão, meu caro, é muito importante. Né? Ele já começa elogiando. É que nem o cara que elogia, depois vai te dar uma trauletada. Ele começa, a liberdade de expressão é um valor relevante, muito importante, mas... E aí no mas, mas mata o falso defensor da liberdade.
2: Ele entrega.
3: O que nós estamos vendo é uma revelação da verdadeira natureza desses defensores da liberdade de expressão. Eles nunca defenderam liberdade de expressão. Eles defenderam a liberdade de expressão deles, da esquerda, da turma deles. Prestem atenção, meus amigos, para o duplo padrão. Você aplica uma régua quando a opinião é divergente da opinião do Estado e da esquerda. Quando a opinião coincide, vale tudo. Quando você diz uma coisa que contraria eles, aí sai na mídia. Fulano falou isso sem apresentar provas. Agora, vocês já repararam quando a turma da esquerda, ou até mesmo pessoas no Estado dizem coisas como, por exemplo, a polícia é corrupta. Ninguém pergunta onde estão as provas. Ninguém pergunta. Quando a opinião é a opinião da esquerda, quando a opinião é a opinião que o Estado brasileiro aprova, não precisa apresentar nada, não. Fala mesmo. Utiliza até expressões que na boca de uma pessoa que não é de esquerda seriam consideradas crime. A gente viu isso quantas vezes nos últimos meses ou anos aqui no Brasil. Inclusive autoridades usando expressões para se referir aos seus adversários... que se qualquer um de nós três aqui usasse, amanhã nós estaríamos sendo processados, talvez até criminalmente, porque são crimes previstos em lei, embora eu acho que várias dessas leis estão erradas, mas eles podem tudo.
1: Olha, quando questionado sobre o caso, o TSE enviou a matéria de 2020 que nega o uso de aparelhos da Smartmatic nas eleições brasileiras. Em diversas oportunidades, o TSE reiterou que a empresa Smartmatic não forneceu nem fornece urnas eletrônicas para as eleições brasileiras. Tampouco trabalhou na programação desses aparelhos. A empresa atuou apenas no treinamento de profissionais que prestaram suporte técnico e operacional para as urnas brasileiras. Diz o texto do TSE e foi, enfim, uma das falas consideradas, né, que não eram verdadeiras por parte do Flávio. Após a repercussão, uma nota assinada por Flávio e Rogério Marinho foi divulgada. O texto da nota diz o seguinte: sua equipe de pré-campanha reafirma sua integral confiança no sistema eleitoral brasileiro e sua crença irrestrita de que as missões de observação internacional devem ser fortemente estimuladas, pois contribuem para o aperfeiçoamento do processo eleitoral, ampliando a transparência, a integridade e a confiança pública nas eleições. Bom, essas foram as notas, né, então, do TSE sobre o assunto e também da campanha, né, da campanha do Flávio. Uma coisa que eu queria jogar para vocês é o seguinte: o que vocês acham que o Flávio quis com isso? O que passou? Você acha que foi um roubo ou foi planejado? Porque eu tenho percebido, e aí eu vou aqui justificar a minha pergunta, eu tenho percebido que o Flávio, diante até mesmo da impossibilidade que o pai atue na sua campanha, ele tem incorporado um pouco a personalidade combativa do Jair. Né? A gente viu, por exemplo, na semana passada, algumas lives do próprio Flávio com bandeira do Brasil atrás, e ele com uma fala contundente, e até uma fala parecida com o do Jair, isso aqui acabou e tal, enfim, aquele jeitão, né, do Jair Bolsonaro. Vocês acham que ele está tentando trazer o Jair Bolsonaro? E até essas falas de ontem foram, claro, por todos comparadas com as falas do próprio Jair Bolsonaro alguns anos atrás. Vocês acham que o Flávio está fazendo um cálculo de tentar trazer a partir de si o Jair Bolsonaro para a campanha, o jeitão dele, que agradava, claro, o eleitorado? O que você acha, Mota?
3: Eu estou pensando, eu acho que a questão não é essa, Marcília. Eu vou tentar responder essa sua pergunta me colocando no lugar de um candidato à presidência da República, né? Não vou me colocar necessariamente no lugar do Flávio. Eu vou imaginar agora por um momento que eu sou candidato à presidência da República. Ora, se eu na minha campanha não posso mencionar um assunto, eu estou em pleno gozo dos meus direitos políticos, não estou? Eu sou senador da República. Eu sou candidato à presidência da República. Eu não posso me manifestar sobre um assunto que eu tenho já o Estado brasileiro levantando o dedo contra mim, me dando bronca. E aí eu, como candidato à presidência da República, eu vou pensar, como é que vai ser a minha presidência da República? Vai ser assim? Eu, imagine, eu eleito presidente, eu vou ficar sendo policiado nas minhas declarações, se nem liberdade de expressão na minha campanha eu tenho? Que processo é esse no qual eu estou concorrendo? Eu vou ser exatamente presidente de quê? Presidente de 20 metros quadrados lá na sala onde eu vou me sentar? E tudo o que eu disser vai ser policiado, vigiado, fiscalizado, negado? Será que eu vou conseguir nomear o chefe da minha Polícia Federal? Ou será que eu tenho que nomear um completo desconhecido? Porque se for qualquer pessoa conhecida, a nomeação vai ser negada. Vocês não acham que esse tipo de coisa deve estar passando na cabeça de alguém que é candidato à presidência da República?
1: É. Eu diria, Mota, em cima do que você está mencionando, eu resumiria da seguinte maneira. Será que vale a pena ser um candidato à presidência se você tiver medo, né, de ser um candidato à presidência, ou medo de falar ou de se expressar? E mais, será que um candidato à presidência com medo é possível que governe os demais amedrontado?
3: Deixa eu só, Bruno, só para não perder aqui.
2: Por favor.
3: Não é ser candidato, Marcília. Muda a sua frase, a sua pergunta. Tira o candidato.
1: Qualquer
3: será
1: um.
3: Que vale a pena ser presidente da República?
1: Ou vale a pena ser brasileiro, eu até diria, vai.
3: Você imagina, eu fico imaginando, os outros candidatos também a presidente da República, será que eles não estão pensando nisso? Vai que dá um azar aqui, eu sou o eleito, o que eu vou conseguir fazer? Quais são efetivamente meus poderes? Desculpa, Bruno, eu te interrompi aí.
2: Não, imagina. Zero problema, Mota. É isso aí, vamos seguir no raciocínio que é importante para não perder. Não, o que eu estava querendo dizer é o seguinte: quantos casos nós comentamos aqui já de pessoas que supostamente teriam a tal da imunidade parlamentar e que assim poderiam dizer e estão sofrendo consequências disso? Então, quando você, Marcília, pergunta a respeito de se o medo acaba freando alguém, de novo, mesmo que pela lei deveria ter esse resguardo, está sofrendo punições com relação a isso, com consequências. Então, eu não sei te dizer o que passa na cabeça, esse cálculo, etc. Mas, de novo, o pior de tudo é nós termos que discutir isso. Ele falar de um tema tão banal, porque, vamos lá, gente. Esses dias eu acompanho muitos podcasts lá de fora e tudo mais, né? E tem um canal que eu acompanho muito, que é o maior canal de geopolítica do mundo. Ele é um espanhol que mora em Praga. E ele estava falando a respeito do suposto golpe que o Pedro Castillo, então presidente do Peru, tentou dar. E ele fala em tom jocoso, e ele deu risada falando: imagina em algum país você pensar tentativa de golpe sem o apoio do exército. Ele falando do Peru. O que eu quero dizer é que em um país normal, isso aqui passaria batido porque é uma mera opinião a respeito de algo trivial. Ele não está opinando a respeito da mãe do outro, do fulano, do Beltrano, algo extremamente agressivo com relação a alguém. Ele está opinando a respeito de uma tecnologia, gente. Por que é Por que que vira tema? Só de virar tema no Brasil de hoje já mostra que há uma inversão por completa de algo. Percebe onde eu quero chegar com isso?
1: Sim, sim.
2: Ou seja, por que é que nós estamos falando que alguém tem medo de falar uma simples opinião sobre uma tecnologia?
1: Sim, sim.
2: A que ponto nós chegamos?
1: Olha, e a gente vai para um rápido break da nossa rede de rádios e a gente continua aqui no estúdio analisando esse caso.
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6: Baseado no voto. A democracia é o governo por consentimento. Se você tem uma democracia onde quem manda mesmo são pessoas que não tiveram nenhum voto, isso é como você vender um cachorro quente que não tem salsicha. Você compra o cachorro quente, é só o pão. E aí você pergunta, mas cadê a salsicha? Não, esse é um cachorro quente diferente. Ele não tem salsicha e se você reclamar pedindo salsicha, as consequências serão graves. Então a gente está vivendo isso. A nossa democracia é um cachorro quente que não tem salsicha. Porque aquilo que é mais essencial, que é o poder conferido através do voto, é o que tem menos importância hoje no Brasil. É que as pessoas que têm mandato, ou que são candidatas a ter mandato, elas são reféns. Elas são reféns de leis, de decisões arbitrárias, que avançam no tempo, que atrasam no tempo, que seguem um critério que ninguém sabe onde está. Quem manda mesmo, quem tem a última palavra, inclusive no debate público, né? Olha aqui, nós aqui estamos testemunhando isso agora. A última palavra está sempre com pessoas que não tiveram um único voto.
7: E tem um ponto aí que eu acho crucial disso tudo que a gente está falando, porque assim, mostra a inversão total de valores em que nós vivemos. Então, assim, a gente acha absolutamente normal que ministros do STF venham à imprensa dizer o que pensam sobre a fala de pré-candidatos e a gente acha também normal que pré-candidatos sejam impedidos de dar essa ou aquela opinião sobre determinado tema.
6: A gente não acha, Marcília, nós somos os únicos que não achamos normal, né? A maioria da mídia acha isso.
7: Exatamente. Nós aqui somos um oásis, né, na mídia e vamos seguir sendo. E é importante que a gente faça justamente esse papel de contraponto, porque é isso, a normalização do absurdo faz com que amanhã ele se torne imperativo. Não pode. Veja, eu vou repetir. Você aí que discuta, você percebe? Você percebe o absurdo? Um pré-candidato dá uma opinião sobre um tema, não importa qual o tema. Não importa se certo ou errado. Ah, mas era uma informação falsa. Tinha ali uma parte de uma informação que é falsa? Ótimo. Então vai lá e entra com um processo civil contra ele se você se sentiu prejudicado. Agora, o resto, ele tem direito de opinar. Então ele vai lá, dá uma opinião sobre determinado tema, a gente pega, olha para essa opinião e fala assim, isso não pode. A gente, de novo, lembrando Mota, não a gente, mas a maior parte da sociedade e grandiosa parte da mídia. Ah, ele não pode dizer isso. Aí vem o ministro ministro do STF a público num veículo de comunicação, como mencionamos, falou lá para o blog do Valdo Cruz, da Globo News, falou o seguinte: olha, eu acho isso aqui grave e absurdo. Então aí a gente acha normal. Então o ministro falar fora dos autos é normal, mas um pré-candidato se manifestar é absurdo. Como é que a gente chegou nisso? Como é que a imprensa chega nisso e acha normal? Como a gente está falando aqui, só a gente está batendo nisso? Como é possível?
0: É uma indignação. De novo, volta naquele critério que muitas vezes a gente não consegue explicar. Eu mencionei ontem aqui a respeito de uma pessoa, bom, não tem problema aqui, um grande defensor de um superávit primário que sonhou e escreveu num jornal de grande circulação que o presidente seria responsável no campo fiscal. A questão é, de onde você tira essas ideias? A mesma coisa nesse campo do que nós estamos falando. Parece que nós estamos falando o óbvio. Parece que as pessoas realmente não entendem, acham que a gente está puxando a sardinha para que apenas as pessoas que estão supostamente alinhadas conosco de ideias, seja ele quem for, tenham a liberdade de fala. Nós estamos defendendo a liberdade de todos falarem o que julgarem interessante ou necessário. Todos, como nós falamos no começo, principalmente aqueles que pensam diferente da gente. É que a coisa se torna tão óbvia que parece que muitas vezes a gente está explicando isso para uma criança. Todos, principalmente os que pensam diferente. Qual é a dificuldade de você pensar numa sociedade onde se organiza, você ouvindo aqueles que pensam diferente de você? Como é que nós chegamos no mundo de hoje? Todos pensando iguais ou gerando debates? Como é que a ciência não chega num consenso e precisa de debate? Por que nós não podemos debater sobre algo tão óbvio? Uma tecnologia, uma opinião de uma pessoa, o que quer que seja, como que a gente vai avançar? E aí fica claro na tua resposta. Não avança, avança na direção que eles querem. Que é o que tem acontecido nos últimos 30, 40 anos.
7: Democracia não se coloca na gaveta e não se etiqueta dizendo é isso ou é aquilo. Democracia é um carro que se troca o pneu continuamente com ele andando. E esse pneu, quem troca, é a liberdade de expressão, a possibilidade de falar, a possibilidade de questionar tudo e todos, né? Se não tem isso, bom, o carro roda sem pneu. E carro rodando sem pneu, a gente sabe que não vai muito longe, né? Você sabe que tem uma coisa engraçada. Eu outro dia... Eu vi uma... Não vou mencionar a pessoa, porque não importa. Mas dizendo o seguinte, falava sobre racismo. E ela dizia, era uma ativista do racismo, e ela dizia o seguinte: olha, a concepção que hoje nós temos de racismo, ela não admite mais questionamento. Ou seja, o que hoje a gente conseguiu entender que é racismo está já solidificado. Eu fiquei pensando, eu falei assim, que bom que essa pessoa não nasceu há uns 100 anos. Porque se nascesse há uns 100 anos, talvez ela achasse que o que aconteceu há 100 anos, ou o conceito de 100 anos atrás, é que devia ser o correto. Que bom que essa pessoa, ela nasceu hoje. Ou talvez que ruim, porque daqui 100 anos, talvez alguém tenha uma ideia melhor do que ela sobre o que é racismo. E serve a mesma coisa para a democracia. A mesma coisa. Democracia já era um negócio questionado lá em Aristóteles. Você pega Aristóteles, ele achava, por exemplo, que democracia era um sistema de degenerado. Lá na política, se você pegar o livro A Política, do Aristóteles hoje, talvez tivesse aí juiz querendo proibir. Opa, é um livro antidemocrático, né? Então, assim, é muito complicado a gente usar, né, a nossa visão achando que nós somos o alecrim dourado e sabemos o que é melhor para o mundo inteiro, né? Sabemos o que é melhor para o Brasil, sabemos o que é melhor para o povo, sabemos o que é melhor para a plebe, porque essa é uma visão elitista, é uma visão preconceituosa, perigosa, tirânica, não é, Mota?
6: Hipócrita.
7: Hipócrita. E burra.
6: Porque eu tenho certeza que a maioria desses interlocutores poderosos sabe muito bem a posição em que estão. Marcília, a maioria deles tem mais cultura do que a gente aqui. São bacharéis com mestrado, doutorado no exterior, autores de livros, têm uma carreira no mundo jurídico. Eles conhecem muito bem os fundamentos do direito. Eles sabem muito bem o que é a democracia. Eles sabem muito bem o que é Estado de Direito. O que a gente está assistindo é simplesmente uma estratégia de poder. Não é nada mais do que isso. Ah, a gente não pode se iludir achando que isso é um debate acadêmico, que a gente precisa explicar de novo a importância da liberdade de expressão. Eles não querem saber da liberdade de expressão, eles querem saber do tamanho da conta bancária deles. Tanto que a gente está vendo agora no escândalo do Banco Master, os defensores do Estado Democrático de Direito, vários deles flagrados, né, do vazamento das mensagens com a boca na botija, né? Um olho no gato e o outro no peixe, defendendo a democracia com uma mão, com a outra, assinando contrato ou adquirindo participação em empresa. É hipocrisia, é hipocrisia. Isso é simplesmente uma estratégia de poder.
7: Você sabe, Malta, eu falei esse negócio do Aristóteles. Uma vez eu estava num debate, né, e a pessoa que participava comigo no debate, ela falava o seguinte: a ideia dela é de que todo mundo que defendesse ou que criticasse a democracia de alguma forma deveria ser calado.

0: porque ela não tinha lido. E eu falei, Aristóteles critica a democracia nesse livro. Você acha que a gente devia proibir Aristóteles? E ela respondeu assim, não, a gente devia proibir a partir de agora. E aí é ótimo, né? Porque aí eu falei, bom, e como é que você vai saber se um novo Aristóteles não está sendo forjado nesse momento? A gente não sabe quem... Aliás, o Ariano Suassuna tinha uma fala ótima a respeito disso. Perguntaram uma vez para ele assim, você lê autores jovens? E ele respondeu o seguinte, não sei, não leio, porque eu não sei quem vai ficar bom. Tenho que esperar ficar bom para decidir se eu vou lê-los ou não. Então, como é que a gente vai saber se um novo Aristóteles está sendo forjado agora ou não? Quer dizer, se essa pessoa tivesse essa cabeça, se alguém como ela existisse na época do Aristóteles, talvez ele não pudesse ter escrito o seu livro. Quer dizer, olha o perigo que nós estamos vivendo até para o futuro.
1: Não, imagina, eu estava lendo esses dias, na verdade eu estava ouvindo um debate a respeito de alguns cientistas, era na Europa, e um deles tinha aqueles que defendiam que o aquecimento global e o outro mostrando que não, que isso faz parte de um ciclo histórico, etc. Até que ele mostrou e falou, toda ciência se questiona, nenhuma ciência é verdade absoluta, tanto é que ela vai mudando ao longo do tempo. Veja só, a gente esquece, você falou agora aqui de Aristóteles, o próprio Einstein, em 1915, ele questionou as teorias de Newton lá de trás. Se você trata como tudo como teoria verdadeira, imutável, como é que nós vamos evoluir? Não é óbvio? Então quando esse cara que você debateu fala assim, a gente traça uma linha a partir daqui, quem traça essa linha? Por que esse é o momento correto? Quem definiu que esse é o momento correto? Quem definiu que a partir daqui não teremos novos Newtons, novos Einstein para se questionarem? E, obviamente, ou melhor, Einstein questionando Newton e a teoria avançar ou mudar e etc. Como assim? Quem essas pessoas julgam que comandam a máquina pública, que tem um poder tão grande para traçar essa linha e dizer a partir daqui eu defino para onde o mundo vai? Perceba o nível de autonomia que eles colocam na mão desses poucos burocratas. Como é que eles entregam a própria vida para isso? Eu acho...
0: Na mão ou nas patas.
1: Inexplicável.
0: Eu acho que às vezes coloca nas patas. Bom, outro assunto que sacudiu a direita hoje é o fato do escritório de advocacia do presidenciável Flávio Bolsonaro supostamente ter emitido e cancelado duas notas fiscais no valor de R$1 milhão em favor de uma empresa de fachada usada por Daniel Vorcaro para movimentar 58 milhões do Banco Master. As duas notas, no valor de R$500 mil cada, foram emitidas no dia 7 de abril de 2025 pelo escritório que tem Flávio Bolsonaro como único sócio e eram relacionadas essas notas a serviços prestados a Copenhagen Consultoria e Assessorias S.A. Na mesma ocasião, foram canceladas essas notas. Naquele momento, o Vorcaro já tinha injetado milhões na empresa de consultoria. Dois dias depois, em 9 de abril, o escritório de advocacia de Flávio faturou uma terceira nota, também de R$500 mil, desta vez em favor da Contábil Correia. Nesse caso, não há registro de cancelamento. A gente tem aqui as notas, não é isso, do pré-candidato Flávio Bolsonaro, que se manifestou nas redes sociais sobre essas notas fiscais ligadas a empresas do Vorcaro. Vamos ouvir a declaração do senador.
2: Eu fiz um trabalho para uma empresa, fui contratado para isso, prestei serviços advocatícios, tudo certo, relação completamente legal e privada. E em outra oportunidade, eu não aceitei trabalhar para esta empresa chamada Copenhagen, que supostamente é usada por Vorcaro, foi usada por Vorcaro para fazer pagamentos para algumas pessoas. Não foi o meu caso. Eu estou tendo que explicar por que eu não recebi o dinheiro desta empresa, porque eu não quis trabalhar como advogado para elas. Cancelei duas notas fiscais.
0: Bom, aliados do senador Flávio Bolsonaro também demonstraram preocupação com a nova relação de ligação de Flávio com Vorcaro. Para esses aliados ouvidos sob reserva pela Jovem Pan, há uma grande

0: irritação a respeito da falta de clareza de Flávio com a campanha. É o que eles disseram. Sobre tudo o que ele possa ainda ter feito no passado e essas eventuais ligações com Vorcaro. Ao serem surpreendidos a conta gotas, os bolsonaristas estão, enfim, se sentindo desalinhados em relação ao discurso do Flávio para reagir à crise interna. A gente tem sonora, Daniel, sobre isso? Ou vamos debater aqui? Bom, vamos seguir o debate. O Musa, quer começar?
1: Vamos lá. É importante que isso, obviamente, seja explicado, até porque se trata de uma data mais próxima. Estamos falando, salvo engano, foi maio 25, é isso? Então, é extremamente importante que isso, obviamente, seja explicado. Mas o mais importante também é entender, foi cancelada. Parece que teve uma outra parte em que essa nota, supostamente, não há indícios do cancelamento dessa nota. Mas, de novo, eu acho que aqui vai precisar de um grande esforço, porque, naturalmente, a opinião pública ela é impactada por isso. Estamos olhando aqui, basicamente, para as eleições. Esse é o grande ponto. E me parece que, se começarem a sair, mesmo que sejam pequenas coisas, a nota foi cancelada e etc., não recebeu, mas ele precisa se explicar o tempo todo, isso acaba gerando um desgaste na sua própria imagem. E aí, só o tempo vai dizer como isso vai representando para os próximos dias. Né?
0: Agora é bom que se diga o seguinte, né? Eu acho que tem um ponto aqui que a gente precisa esclarecer. Veja, se as notas foram canceladas, o próprio Flávio Bolsonaro mencionou isso em uma nota a esse respeito, e ele disse o seguinte, pô, eu vou ser condenado pela opinião pública por não ter recebido, né? Então, se ele cancelou a nota, ele não recebeu. Então, assim, onde que está? É isso que é preciso ser dito. Há um crime. Onde está o crime? Não adianta ficar apontando aqui, apontando ali, apontando acolá. É essa a questão. Sempre foi, juridicamente, nesse momento, não há nada. Não há. Então, assim, ele cancelou duas notas e uma das notas ele disse que o serviço foi prestado. Alguém diz, ele precisa então agora mostrar o serviço. Ele não precisa mostrar serviço nenhum. É as investigações ou o Ministério Público é que tem de ir atrás dessas questões. Né? A gente, não é, o Musa, cancelar nota é crime agora?
1: Não, eu cancelei uma nota semana passada das minhas empresas. Então, isso é normal. O grande ponto, eu concordo com você, não há crime nenhum até o momento. Me parece que isso acaba gerando na população que para na primeira manchete um desgaste da imagem.
0: Por que a gente cancela a nota? Vou explicar para o público. Uma nota é cancelada por quais razões?
1: Várias. Por exemplo, no meu caso, ela foi emitida com um dado errado. E aí pediram, cancela essa nota e emite outra. Então você passa a ter uma nova nota emitida por aquela prestação de serviço e uma cancelada porque o dado estava errado nela. Ou, de repente, você emitiu a nota, acabou não prestando esse serviço, você emitiu a nota prévia, o serviço acabou não se realizando, você cancela aquela nota. Então, você tem um registro da emissão e você tem um registro do cancelamento da nota. Mas, de novo,
0: Faz parte do jogo,
1: é super normal, acontece. É isso, qualquer erro de emissão de nota, ou você emitindo uma nota, ou no meu caso, eu tenho meus contadores, ele emite uma nota para um determinado nível de serviço, tipo de serviço que eu presto, a nota veio errada, eu estou dando esse exemplo real que aconteceu na semana passada. Cancela essa nota. Cancelou a nota pelo dado que estava errado do valor ou da conta bancária que estava lá descrito na nota, ela foi cancelada. Então eu arquivei uma nota que acabou servindo para pagamento porque estava correta e a outra como cancelamento. Porque você não vai receber duas vezes. Então, isso é super normal. Agora, claro, é o que você está falando. Precisa ser investigado qual o serviço, por quê, etc. Mas cabem as investigações e o tempo.
0: Se couber investigar.
1: Se couber,
0: porque veja, a gente está falando aqui. Vamos recuperar, tá? Então, são três notas, é o que a gente sabe. Essa apuração é, inclusive, do Metrópolis. E é um negócio que, enfim, a cada hora eles próprios atualizam a história. E a gente precisa entender com detalhes, porque isso não está totalmente ainda claro. Mas o fato é o seguinte, ao que consta, são três notas. Dessas três notas, uma valeu, vamos dizer assim, e o Flávio reconhece que prestou serviço. certo? As outras duas foram canceladas. As que foram canceladas, você não tem que dar satisfação nenhuma. Eu, você dá satisfação das notas, você cancela?
1: Zero,
0: pô. Cancelou.
1: Arquivo aqui no meu arquivo.
0: Então, assim, não tem crime cancelada a nota. Se você tem uma nota que valeu, e essa nota que valeu, ela teve uma prestação, uma contrapartida real, não interessa se a empresa é do Vorcaro, é do João, é da Maria. Eu não sou obrigado, quando eu também sou advogado, eu também presto serviço. Eu não saio perguntando para todo mundo para quem eu presto serviço a quem é o cliente do cliente do cliente dele. Porque, veja, não eram empresas do Vorcaro. Eram empresas ligadas a operações que o Vorcaro fazia. Só que o Vorcaro fazia operação com todo mundo. A gente está vendo aí que parece que não sobra ninguém. Só pelo tanto de autoridade ligada aos esquemas do Vorcaro. Bom, quantas empresas não estavam nos satélites do Vorcaro? Aliás, tem um site até que é interessante, não lembro agora o endereço, mas que mostra todas as ramificações do que o Vorcaro fazia. Nem todo mundo que está nessas ramificações é o Vorcaro, ou estava a mando do Vorcaro, ou agia ilicitamente. Então, tem muita empresa que participava do satélite de ramificações do Vorcaro sem estar agindo ilicitamente. Às vezes, simplesmente, participava como intermediários e segue o jogo. Então, o ponto aqui é que é isso que precisa ser dito, né? Tem duas notas canceladas, tem uma nota que ele disse que o serviço foi prestado, e aí as pessoas dizem, ah, mas ele tem que mostrar. Ele não tem que mostrar nada. Quem tem que, a meu ver, quem tem que dizer que aquilo é ilícito é se há essa denúncia, se a imprensa está fazendo a denúncia de que essa prestação não existiu, bom, aí mostra, então, ó, não existiu por isso e aquilo. Como aconteceu, por exemplo, com o tal do contrato lá da esposa do Moraes, que as pessoas foram dizer, pô, 129 milhões aí real, as pessoas foram fazer denúncias e a partir daquilo esperava-se uma investigação. Aqui é a mesma coisa, tem uma denúncia de que essa nota é uma prestação inexistente, até agora não vimos, então precisa ver. E aí, se houver, alguém precisa, aí sim, investigar. Mas você percebe, as coisas vão sendo simplesmente jogadas, uhum, e pronto. Como se tudo o que ele estivesse fazendo fosse precipitadamente ilícito ou criminoso. Até agora, do que nós lemos, eu, pelo menos, não vi crime nenhum. Mota?
2: Não há crime nenhum. Na verdade, o que a gente viu aí é mais uma pegadinha. É aquela denúncia implícita. A notícia dá elementos para você e ela espera que você conecte. Só que a maioria das pessoas não entende esses elementos. Então vamos explicar aqui, né? A matéria diz que o escritório de Flávio emitiu 3 notas fiscais a empresas conectadas ao Banco Master. O que é uma nota fiscal? Vamos explicar para as pessoas. Uma nota fiscal é um documento que registra uma venda de um produto ou de um serviço. E você emite uma nota fiscal para registrar aquela venda e fazer posteriormente o recolhimento do imposto. Então, quando você quer sonegar, você não emite nota fiscal. Você faz lá um esquema. Geralmente, quando você emite uma nota fiscal, é porque você está reconhecendo que aconteceu uma transação e você se compromete a recolher o imposto devido. Então, se o escritório do Flávio emitir uma nota para uma empresa qualquer, isso significa, na teoria, que o escritório prestou um serviço e deve receber um pagamento por esse serviço e depois recolher o imposto. 2 das 3 notas foram canceladas. O que é um cancelamento? É você anula a nota. Você diz, olha, cometi algum engano, a gente desfez o trato aqui, então essa nota não existe mais, não houve pagamento nem nada. A terceira nota não foi cancelada, e é isso que a matéria diz. Pelo que eu vi, a matéria não informa se houve ou não um pagamento conectado com essa terceira nota, mas vamos assumir que houve, tá? Então, houve uma prestação de serviço, um pagamento, e o senador tem que dar uma explicação. A explicação que ele deu foi essa, né? Fiz a prestação de um serviço, não sabia que essa empresa tinha qualquer conexão com o Banco Master, e não há nessa história que está na matéria absolutamente nada de ilegal ou criminoso. Há, sim, a insinuação, né, pela forma que a matéria é colocada, se dá a entender que alguma coisa de errado aconteceu. E tem gente perguntando, mas será que um senador da República deveria poder trabalhar como advogado e prestar serviço através do seu escritório de advocacia? Olha, a lei permite, mas a pergunta é legítima. Essa é uma pergunta interessante, porque ela cabe junto com aquela outra pergunta. Será que escritórios de advocacia, de família, de magistrado, podem trabalhar em causas julgadas nos tribunais dos próprios magistrados? Será que os advogados da União deveriam continuar recebendo honorário de sucumbência? Muita gente não sabe disso, né? Mas um advogado da União, defendendo a União, que é o seu trabalho, ganha aquela causa, uma parte do valor da causa vai para o advogado. Então tem muita coisa nesse país que não acontece como deveria acontecer, e as pessoas têm a vontade legítima de desejar que isso fosse diferente, o que não significa que essas coisas necessariamente são crimes. Né? E vale lembrar, a nota que a gente está discutindo aqui do Flávio, que, mais uma vez, não indica que nada ilegal aconteceu, foi uma nota de R$500 mil, não é isso? Salvo engano, não foi de 129 ou 80 milhões. E aí eu já estou escutando algumas pessoas dizerem, ah, Mota, mas uma coisa não tem nada a ver com a outra. Tem sim, companheiro, tem tudo a ver.
0: Ô Mota, eu vou ler aqui para vocês, a gente mostrou o vídeo do Flávio, mas tem uma nota do Flávio Bolsonaro, que acabou de sair, e também reforçando, ali no vídeo ele dá uma explicação oral, mas aqui é uma nota que é importante a gente ver. Olha só, eu vou ler para vocês, está aqui, estou lendo no celular, então é meio no improviso. Diante de tentativas de vincular falsamente meu nome ao Banco Master, esclareço o que segue. Firmei contrato de prestação de serviços de assessoria jurídica com a BR Global, nome fantasia da Contábil Correia Contabilidade e Auditoria Limitada, empresa de contabilidade e auditoria que atende mais de 200 empresas e clientes em São Paulo. Então, assim, vamos entender o que a gente está falando. Essa nota, que é a nota que ele reconhece, ele está dizendo que ele fez contato ou contrato com uma empresa que atende mais de 200 clientes. Não é uma empresa que só o Vorcaro...
1: Foi criada para atender.
0: Foi criada para atender o Vorcaro, né? Mas a gente vai... Eu vou continuar a nota aqui, mas neste momento a gente se despede de parte da nossa rede de emissoras de rádio e televisão pelo país. Fiquem com a sua programação local.
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9: E fala assim, você não serve porque moralmente você tem um problema. E boa parte da direita ou daqueles que se dizem de direita falam, opa, então vamos abrir mão da candidatura do Flávio, vamos jogar fora a candidatura do Flávio porque ela não serve. Vamos encontrar um substituto para o Flávio porque ele não serve. Quer dizer, no, na primeira oportunidade que a direita tem de questionar quem vazou esses dados, por que vazou esses dados? Será que tem um crime nesse momento disso ser... Por que agora? Porque nesse momento, às vésperas das convenções, nesse lugar, a direita, ao invés de questionar a esquerda que aponta o dedo, não, vai lá e abre... vou dizer o quê? Mas abre-se, né, o Mota? Abre-se.
10: E eu... Deixa eu enfatizar de novo a responsabilidade da imprensa. Da mídia. A gente há pouco, há dois comentários atrás, a gente estava falando sobre a verdade, né? A informação, as evidências, as provas. O que que custa explicar as coisas direitinho, né? Será que a pessoa que dá uma notícia como essa não sabe o resultado dessa notícia? Boa parte das pessoas só lê a manchete. Então, a maior parte dos brasileiros nunca emitiu uma nota fiscal. Eles não sabem o que significa nota fiscal cancelada. Isso tem um ar, para quem não entende da história, entende, isso soa como uma fraude, como uma coisa errada, como um crime. Mas como assim cancelou a nota fiscal? Eu acho que se alguém quer fazer algum esquema de suborno, de propina... sei se vai optar por fazer isso através de notas fiscais, né? Mas o mais importante é contar a história como um todo, explicar direito. Nada do que foi mostrado nessa matéria demonstra a prática de nenhum crime ou nenhum ilícito. Ah, mas isso mostra que o Flávio tinha um relacionamento convocado, isso a gente já sabe. O Flávio mesmo admitiu. Por causa da história do financiamento do Dark Horse. Isso é notícia velha, empacotada de uma forma nova. justamente no momento crítico de uma campanha eleitoral. Então, não dá para fugir da responsabilidade da mídia. Ainda bem que nós estamos aqui para colocar os pingos nos is, né?
9: É, e é isso. Olha, reiterando, nota cancelada. Estamos dizendo aqui, nota cancelada não é fraude, não há um crime identificável e nem moralmente se pode questionar essa história toda se o Flávio, como ele afirma na sua nota, desconhecia a relação. Aí você fala, ah, mas isso foi em 25? Foi em 25, já estava o escândalo. A questão não é essa. Não é conhecer o Vorkaro ou não. Não é conhecer o escândalo Vorkaro ou não. É que o Vorkaro tem relações. Meus caros, vocês sabem. A gente viu. A gente está vendo. O Vorkaro se relacionava com... Eu ia falar Deus e todo mundo, mas vou excluir, obviamente, Deus. Mas todo mundo, com certeza, ele se relacionava. É. E aí é o ponto. Ele se relaciona... Eu sempre digo isso. O Vorkaro... Né? Não dá para dizer que se ele entrasse num restaurante para comer um macarrão à carbonara, opa, o macarrão à carbonara é ilícito. O garçom que recebeu a gorjeta é criminoso. O dono do restaurante é parte do esquema. Não é tudo, óbvio, que estava no seu entorno ilícito. Mas... estava, fazia parte. Ele também vivia para além das suas fraudes e dos seus arranjos esquisitos, vamos dizer assim, criminosos.
0: Nós estamos falando também, gente, vamos lá, R$500 mil. Pode parecer muito dinheiro para brasileiro médio, etc. Mas sim, para uma prestação de serviço, se fosse ter uma fraude com relação a isso, primeiro que foi cancelado e não recebeu. Segundo, que hoje você tem inúmeras formas de receber de maneira mais fácil algum dinheiro para uma prestação de serviço irregular, que você não precisa mandar emitir nota, cancelar nota, deixar registro.
9: Fora isso, você vai dar um golpe, pô, você vai lhe dar, vamos lá,
0: vai
9: Musa.
0: Vai deixar o batom na cueca.
9: Não vamos aqui, claro, né, explicar como é que coisas ilícitas são feitas, porque obviamente não é a nossa função. Mas você passa recibo de, aliás, o problema de você conseguir condenar alguém que comete um ilícito é esse. Você não dá nota para cometer um ilícito. Você não passa recibo de crime.
0: E ainda nós estamos falando de empresa supostamente do Vorkaro. Que um contrato tem mais de 100 milhões, outro desvio foi não sei quantos milhões, tudo virou bilionário. Por isso que eu volto e falo, R$500 mil? Será que precisaria de toda essa artimanha, uma nota cancelada? Por favor, eu acho que, independente da opinião de cada um debate mais sério é trazer o ponto jurídico, trazer questionamentos do que é uma nota, o que cancelar uma nota não representa nada, mas não, grande parte das pessoas vão lá e vendem uma simples manchete. Isso não é debate. Isso é manipulação de dados e de ideias nas pessoas. Né?
9: E põe o cara para... Não, agora é você é o culpado e você agora se explique. Dê o seu jeito. E aí fala assim, olha, abra aí a sua conta...
0: Eu nem recebi, mas eu tenho que me explicar tudo, né?
9: Tudo. Abra aí a conta do seu escritório, explique os seus ganhos, mostre, se justifique. Mas se justifique para quem? Para quem? Para o tribunal da imprensa? Bom, me parece que não é o caso, né? Então, assim, é muito complicado. E, de novo, eu volto a dizer que essa é uma questão repetida sempre, todos os anos, todas as eleições. A esquerda... Aqui, esquerda, eu vou te dizer, mídia mais governo. A esquerda, ela aponta o dedo para a direita para qualquer coisa. Ah, tem crime, não tem crime, pouco importa. Aponta o dedo, descobre um negócio, vai lá e fala assim, agora, meu caro, você está queimado. E aí, a própria direita, ao invés de chegar e falar assim, poxa... Não vou entrar nessa. Não, a direita é a primeira a falar assim, joga fora o Flávio. A própria direita, quer dizer, nós temos, aí o Mota sempre fala isso aqui no programa, né? Boa parte da direita é uma direita que se na hora do vamos ver aperta para a esquerda. Cai para a esquerda, fica ali no muro, na hora do vamos ver cai para a esquerda. E esse é o problema. A gente tem uma isentolândia e a gente tem uma direita que não é convicta das suas próprias convicções, não é convicta dos seus próprios valores, não acredita nos seus próprios candidatos. É a primeira a dar corda para aquilo que a esquerda estimula e empurra para frente da própria direita, não é?
0: Exato, porque a maioria, volta no que nós estamos falando aqui, a maioria não tem a menor ideia da filosofia da direita, dos valores de verdade, de quais as ideias que devem seguir. A grande parte das pessoas simplesmente estão lá por uma determinada conveniência E aí, quando a corda aperta, o mais fácil é apertar e botar fogo ali do lado, como se as ideias já não servissem mais. E aí, obviamente, você acaba dando munição justamente para quem, a esse sim, o outro lado que você está falando, passa pano para toda uma corrupção estrutural há décadas que vem acontecendo no Brasil.
9: Você sabe que eu me lembro do... Lembra do Bussunda, ô Mota?
0: Sim.
9: Finado Bussunda. É, o Bussunda. Isso aí, quem é mais novo vai ter que buscar na internet. Mas o Bussunda, ele uma vez... Ele era flamenguista também, viu, Mota? E ele falava o seguinte, que todo ano chegava... Quando o Flamengo perdia um campeonato, ele dizia que o presidente do Flamengo... anunciava uma contratação imensa. Então, por exemplo, se fosse hoje, diria assim, perdemos o campeonato, vem aí o Neymar, o Cristiano Ronaldo, o Messi, sei lá, qualquer coisa do gênero. E aí a imprensa, ao invés de noticiar, pô, todo ano esse o presidente do Flamengo tenta dar uma enganada na torcida, ao invés de ser essa notícia, a notícia era... Opa, vem aí agora sim uma nova contratação. Então, o problema é que a gente não adianta a gente só analisar as notícias. A gente, para entender o Brasil, a gente precisa perceber o que está por trás das notícias, as intenções das notícias. E é isso que a gente faz. Os pingos nos is é exatamente isso. A gente põe os pingos nos is porque as notícias... elas têm uma intenção, elas têm uma razão e elas têm um bastidor por trás que precisa ser explicado e precisa ser compreendido. As pessoas saem precipitadamente queimando a sua própria casa, né? E aí eu estou me referindo à direita, na primeira matéria que aparece, no primeiro pavio que é acendido. Bom, assim, desse jeito fica fácil, né, Mota? Para a esquerda.
10: E a gente tem que sempre lembrar... que a estratégia da esquerda nesses últimos tempos tem sido criar uma equivalência moral entre o que a esquerda faz de errado e o que a direita faz de errado, né? É aquela mesma coisa, né, de você defender a condenação de um assassino que matou várias pessoas e aí a pessoa diz, não, mas quem é esse juiz para condenar esse assassino? Esse juiz fura a fila. Então você pega coisas que são distintas, né? Você pega uma organização política, que eu não vou falar o nome aqui, mas todo mundo vai saber de quem eu estou falando, que se dedicou nos 20 últimos anos a desenvolver os maiores escândalos de corrupção do planeta Terra, e você coloca essa organização política em pé de igualdade com qualquer um que tente desafiá-la na busca pelo poder. A intenção é clara, é fazer com que o cidadão conclua. Os políticos são todos ruins, é todo mundo ladrão. E aí ou o cidadão se desinteressa de política, ou ele não quer mais saber disso, ou ele compra aquele mito do político ideal, limpinho, totalmente honesto, né? Aquele político que não existe, porque todo político tem defeitos, todo político tem problemas, todo cidadão tem defeitos e todo cidadão tem problemas, né? Qualquer um que seja submetido ao escrutínio público de uma vida pública, política, provavelmente vai ter que explicar alguma coisa que fez na vida. Então você confunde a cabeça do eleitor. Isso que você falou, Marcília, está certíssimo. Eu vi hoje nas redes sociais, vi em grupos de WhatsApp, pessoas, inclusive algumas que eu respeito muito, reagindo dessa forma. Ah, agora acabou tudo. Agora tem que entregar a toalha e recomeçar do zero. Como assim, companheiro? Recomeçar do zero? As eleições são daqui a 2 meses. Você vai recomeçar o quê do zero? Você vai entregar a chave para que o Brasil seja mergulhado mais uma vez em outros 20 anos de escândalo.
9: É isso, Mota. Tem muita gente na direita que tem o seu ideal é o candidato Ursinhos Carinhosos. Ele quer que os Ursinhos Carinhosos sejam o candidato dele, né? O puro, aquele que, enfim, não tem mácula, ele quer votar. Não, isso não existe. Não existe na política. Aliás, você sabe, vou citar, para você ter uma ideia, vou citar o Haddad. mas é só essa vez o público que nos perdoe. Mas o Haddad ele falou uma coisa que é interessante. Ele falou assim, a diferença da política para o universo privado é o seguinte, você entra numa empresa privada e você toma 10 decisões, sei lá, você toma 10 decisões, né? Acerta uma, você erra 9, você é promovido, né? Para um cargo melhor. Você entra na política, você toma 10 decisões, acerta uma e erra 9, você toma 9 ações civis públicas na sua cabeça. É interessante, porque é um pouco isso, né? Tem gente que merece tomar, mas a vida política tem sempre essa espada. Você está sempre só porque você tem adversário. Você entra numa empresa, você não tem adversário. Você entra na vida política, o teu adversário está ali para desmerecer o que você faz.
10: Marcília, uma grande descoberta minha na política, na minha passagem pela política, foi o seguinte, o político, ele está sempre em um de dois estados. Ou ele está sendo adulado e as pessoas estão dizendo, você é maravilhoso, você é o cara, você tem que ser presidente, depois secretário-geral da ONU, você tem que ser o imperador do universo, ou ele está sendo atacado. Você é ladrão, corrupto, safado, você tem que ir para a prisão. Não existe meio termo. Ou é adulação ou é destruição.
9: E às vezes ao mesmo tempo, né, Mota? Olha, a gente vai girar o assunto, mas a qualquer momento a gente vai voltar com notícias sobre esse caso Flávio Bolsonaro, que está pipocando informações e nós, assim que sair qualquer coisa a respeito desse caso, imediatamente a gente vai trazer para vocês aqui. Então, enquanto isso, vamos falar do seguinte, a Justiça de São Paulo determinou nesta terça-feira que a Prefeitura Paulista conceda formalmente o credenciamento da Uber. Falamos da Uber hoje aqui, vamos falar de novo, para operar o serviço de moto por aplicativo no prazo de 48 horas. Direto de São Paulo, Júlia Firmino traz detalhes da decisão. Boa noite, Júlia.
3: Marcília, boa noite para você, para quem está com a gente aqui se informando na programação da PAN, no Pingos nos Is. É isso, são 48 horas que a Prefeitura de São Paulo tem para liberar ou conceder, então, essa liberação à própria empresa Uber para que ela possa operar o serviço de moto por aplicativo aqui na cidade de São Paulo. Mototáxi, né, por aplicativo. E se for descumprido esse prazo de 48 horas, a multa pode ser de R$5.000 por dia, viu, Marcília? E aí, isso ainda cabe recurso, mas o motivo dessa decisão foi o seguinte, a Prefeitura, de acordo com a Justiça, o que a Justiça entendeu é que a Prefeitura repetiu a negativa, que já havia sido considerada ilegal pela própria Justiça. Então, agora, nessa nova decisão, Marcília, o que nós temos? A Justiça entendeu que cabia ao município só formalizar esse credenciamento da própria empresa Uber. Nessa decisão, ainda foi citado o próprio Supremo Tribunal Federal, o STF, que já tinha suspendido as novas exigências extras criadas pela Prefeitura. Só que o STJ, o Superior Tribunal de Justiça, afirmou que devem só valer as regras federais em relação a esse serviço, que regula esse serviço. Agora, o que a Uber afirma? Que corrigiu as pendências que foram apontadas pela Prefeitura lá no início e que as novas exigências burocráticas surgiram só depois, ali no final do processo. A Prefeitura, por sua vez, diz que continuará, sim, defendendo medidas que possam trazer segurança ao trânsito de São Paulo e também destacou os números de acidentes, ou especificamente os números de mortes de motociclistas aqui no trânsito da capital. Tudo isso acontece, Marcília, depois de, em abril ainda, a Uber ter o credenciamento negado pela Justiça por não atender às exigências do decreto municipal. Então, depois de tudo isso, teve esses desdobramentos e aí, no mesmo período ainda, a própria 99, que é uma outra empresa que poderia também oferecer esse serviço de moto por aplicativo aqui na capital, também desistiu disso e aí alegou que estaria focando, a empresa estaria num outro momento, focando naqueles serviços de entrega por aplicativo, né? O delivery. Enfim, a gente acompanha essa novela já tem muito tempo e vamos seguir acompanhando, porque isso pode ter novos desdobramentos, sim. Volto com você.
9: Obrigado, Júlia. Boa noite. Obrigado pelas informações. E agora, Musa, me explica aí, resume essa história para quem nos ouve. O que está acontecendo?
0: Bom, a gente vai voltar no mesmo debate de ontem, né? Quando quem nos acompanhou aqui a respeito das liberdades e quem deve ser o tal do soberano em determinar aquilo que a gente faz de nossas próprias vidas ou não. Bom, basicamente o prefeito de São Paulo, ele tem sido recorrentemente contra a liberação do Uber Moto em São Paulo. Eu confesso que eu não sei ao certo a determinação dele, deve ser pelo fato de que isso pode aumentar uma quantidade de acidentes e isso impactar no custo da saúde pública. Não temos esses números de fato para chegar e falar é verdade isso ou não. Mas o ponto aqui central é o que volta, como eu mencionei na nossa discussão que nós tivemos ontem. Quem são essas pessoas capazes de determinar o risco que nós individualmente devemos tomar? E quem são essas mesmas pessoas burocratas que tomam ou passam a ter o direito de determinar se determinados empreendedores com atividades que devem ser lícitas, estamos falando caronas de moto, eles determinarem o que pode ou não ser feito? Estamos falando de, mais uma vez, a máquina burocrática dificultando a atividade econômica, dificultando pessoas que querem trabalhar com mais flexibilidade e que poderia facilitar a vida das pessoas que aceitam um determinado suposto risco de ser transportado em uma motocicleta. Eu fiz esse post hoje nas minhas redes justamente porque eu ando de moto desde os meus 5 anos de idade, meus filhos andam comigo e são pequenos em determinados locais, obviamente não na cidade.
9: Desde os 5 anos de idade?
0: Eu ganhei minha primeira com 5 anos de idade, eu vim desde lá de trás.
9: Você pode contar essas coisas aqui?
0: Claro que não na cidade, mas o que eu quero dizer aqui é que é um risco que não é o burocrata que deve dizer se você corre esse risco ou não. Na minha opinião, você deve ter a liberdade. Se você pode votar, se você pode beber, se você pode sair, voltar a hora que quiser, assim o Estado diz que nós podemos fazer. Porque eles julgam que eu devo ou não aceitar uma carona de moto, sim ou não. Enfim, eu acho que isso é mais uma vez, mais uma intromissão nas responsabilidades individuais em que um Estado coletivista como o nosso cada vez mais quer eliminar o individualismo e colocar o coletivismo em decisões que eles simplesmente dão uma canetada.
9: Ô, Moza, mas deixa eu ver se eu entendi. Então, assim, a Uber, ela estava proibida de fazer o mototáxi.
0: Prestar o serviço de mototáxi.
9: Prestar porque seria um risco.
0: Aí eu não sei qual a justificativa deles. Enfim,
9: e etc.
0: Eu falei, não sei.
9: A justiça proibiu e agora a justiça soltou.
0: Isso.
9: Vamos dizer assim. Permitiu que fosse feito. Quer dizer, é o judiciário entrando nas decisões
0: individuais.
9: Individuais, das escolhas de quem toma o Uber, toma a carona, e de quem oferece a carona. Quer dizer,
0: é isso.
9: É o judiciário que diz se eu posso prestar um serviço ou se você pode escolher o serviço que você quer.
0: E se voluntariamente você quer aceitar o serviço que está sendo oferecido. Porque se você não quiser correr o teu risco, como muita gente olha para mim e fala, você anda de moto, Bruno? Ando. Eu não quero assumir esse risco. Tá tudo bem. É uma decisão individual. Eu sei dos riscos e aceito correr. Eu tenho supostamente idade suficiente para saber dos meus riscos. Então você tem um serviço prestado e outra pessoa voluntariamente aceitando isso. Alguém chega no meio e fala, não, você não pode.
9: Pô, mas peraí, mas moto não é ilícito.
0: Quer dizer, pois é.
9: Daqui a pouco você vai ter que comprar uma moto, vai aparecer lá a carinha de alguém que caiu, vai aparecer, né, que nem...
0: No cigarro, lá, né?
9: No cigarro. Olha, o Ministério da Saúde adverte usar moto... Ô, Musa, você é...
0: Mota.
9: Ô, Mota. É que era moto, e aí eu confundi com Mota. Ô, Mota, você é da moto?
10: Não, eu não sou. Eu sou da oposição à moto. Gente, eu não tenho provas, hein? É só a minha opinião. Isso aqui não precisam tomar como verdade. É a minha opinião. A moto é um veículo cujo para-choque é você, né? Se você está num carro e você bate o carro, tem o para-choque do carro, tem o airbag. Na moto, se você bate a moto, o para-choque é o seu corpo. Eu valorizo muito a minha integridade física. Eu não acho que vale a pena correr esse risco. Mas há quem corra o risco, há quem ache que vale a pena. E essa história de mototáxi, isso vai dar uma discussão interessante. Aqui no Rio existe esse serviço há bastante tempo. E eu vejo muita gente utilizando, e é curioso, porque eu vejo principalmente mulheres saindo do trabalho, e eu vejo, ela pega o celular, chama, daqui a pouco vem a moto, o motoqueiro traz um capacete, as moças agora colocam uma touca, né, para não ficar usando o capacete de outras pessoas, e eu entendo, é muito mais rápido, muito mais prático do que você enfrentar um ônibus lotado. Eu compreendo perfeitamente. E toda escolha que a gente faz tem riscos e benefícios. É como o Bruno disse, cada um faz a sua avaliação. Na minha opinião, os riscos desse modo de transporte, né, são muito altos. Não vale a pena. Eu acho, né? Se você sofre um acidente, perde o uso de um membro, ou ter que ficar vários meses num hospital público, não há nenhuma economia ou facilidade de transporte que pague por isso, né? Eu acho que não há dúvida de que o uso de uma moto é mais perigoso que o uso de um carro. Dizem até que as estatísticas aqui no Rio de Janeiro, eu já vi a divulgação desse número. A maior parte das cirurgias de trauma hoje, ortopédicas no Rio de Janeiro, são feitas em pessoas que sofreram acidente de moto nas ruas. Né? Agora, a pergunta é, se a motocicleta é um veículo legal, se você pode comprar uma motocicleta e usar a motocicleta, por que você não pode andar na garupa de uma moto? Né? Cabe a cada um usar o seu julgamento. O prefeito de São Paulo tem um ponto importante, né? Porque se a taxa de acidente desses veículos é muito alta, se você pega um mototáxi, sofre um acidente na rua, precisa de tratamento médico, de uma operação, às vezes de uma prótese ortopédica é caríssima, né? Quem paga isso? São os serviços de saúde estatal pagos com o dinheiro dos impostos. Então, eu acho que se o Estado tem essa obrigação, você dá ao Estado a obrigação de prestar serviço de saúde para todo mundo, é natural você esperar que o Estado queira tomar algumas ações para diminuir a demanda desse serviço. É a mesma história do fumo. Por que se fazia campanha contra o fumo? Eu acho que não se faz mais, né? Mas por que se fazia campanha contra o fumo? Porque as pessoas fumavam, contraíam determinadas doenças, e isso significava uma sobrecarga no serviço de saúde. Então, meus amigos, esse debate aí não é fácil, não. A minha opinião é que as pessoas deveriam pensar duas vezes, porque o risco de um negócio, de um acidente, as consequências disso são muito graves.
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0: da gente.
1: Quarto mandato no Brasil, depois de 20 anos comandando a máquina pública, ou seja, quase que a totalidade desse século, 75% do século comandado pelo mesmo partido, com ideias estapafúrdias, com ideias antiquadas, com estagnação de produtividade, enfim, tudo que a gente já falou aqui ao longo do tempo, eles torcem para que o escândalo do outro seja maior que o deles. Não é solucionar problemas. Não, solucionar problemas não, afinal de contas eles não sabem solucionar problemas, eles são criadores de problemas e colocam ali uma fumaça, tampão, para que aqueles problemas criados sejam simplesmente jogados para debaixo do tapete e empurrados. Vamos empurrar a crise adiante. Endividamento? Vai que eu te dou mais crédito. Endividamento da máquina pública? Vai que tá tranquilo. Ou seja, nós chegamos quase que num limite do esgotamento de um modelo econômico completamente falido. Não sou eu falando, basta olhar o nível de endividamento das famílias. E esse mesmo governo, que tem pretensões e chances reais de assumir um quarto mandato, tem como projeto que o seu opositor tem um escândalo maior do que o dele.
2: E quando você está apostando no escândalo do outro ser maior que o seu, você admite que o seu é inexplicável, né? Quer dizer, é impressionante, quer dizer, você está assumindo a culpa. Falou, não, eu realmente, eu me lembro que agora me ocorreu uma bobagem, mas aquela música do Tiririca, eu falo assim, eu sou chifrudo, mas quem não é? Né? Então, assim, é mais ou menos esse lugar.
1: Sabe,
2: né?
1: Que é o pior? Eles conseguem.
2: O quê? Ser chifrudo?
1: Também, mas que a população se sinta chifrudo e continue votando.
2: Esse que é o pior, né? Esse que é o pior. É. Quer dizer, e de novo, a questão do tarifaço aí sendo uma boia de salvação, né, Mota, para o PT.
3: Olha, Marcília, eu tenho dificuldade de concordar com essa visão, sabe? Eu fico pensando aqui, será que tem um eleitor no Brasil que está indeciso? Eu não sei se eu voto no PL ou no PT. Ah, não, peraí. Deixa eu ver qual vai ser o resultado dessa investigação do Jacques Wagner. Porque se ele estiver envolvido, para mim vai ser a gota d'água. Aí eu não vou mais votar no PT. Fala sério, né? Quem vai votar no PT sabe muito bem quem está votando. Fez uma opção. Quem não vai votar no PT, não vai votar no PT de qualquer jeito. Então esse escândalo do Jacques Wagner, eu acho que não vai influenciar coisa nenhuma. Até porque, lembre da pesquisa que eu sugeri que a gente fizesse ontem. Liguem para 2.000 números de telefone aleatórios e faça a seguinte pergunta. Você acha que o senador realmente vai sofrer alguma punição de verdade? Eu garanto que mais de 98% vão responder. Vocês estão brincando, né?
2: Vamos esperar. Dia 7 tem esse interrogatório. Será que ele vai ficar em silêncio mesmo? Ou ele abre o bico? Ou descobre alguma coisa dele também? Porque já há mensagens do Jacques Wagner também circulando a respeito. Deve ter outras. Se aparecer uma, outras também podem aparecer. Vamos lá. O presidente nacional do PL, Valdemar Costa Neto, afirmou que o deputado federal licenciado Eduardo Bolsonaro retornará ao Brasil em janeiro de 2027, caso Flávio Bolsonaro vença as eleições de 26. Olha só, que o Eduardo volta se o Flávio ganhar. Em entrevista à CNN Brasil, Valdemar disse que Eduardo deverá integrar um eventual governo do PL após obter o green card para residir nos Estados Unidos. Diz o Valdemar, acredito que ele volte ao Brasil, aspas, né? Ele volte ao Brasil em janeiro, depois que nós vencermos as eleições. Essa é a fala do Valdemar. E aí, o Valdemar também, ele não para de falar, né? Cada hora o Valdemar, ele fala uma coisa, e aí ele vai e critica. Eu vi outro dia, ele critica um, critica outro, e aí teve já falas que ele próprio depois volta atrás. Esse mundo em que o Eduardo volta para o Brasil é um mundo ideal, Musa? Para o bolsonarismo?
1: Ou é real? Não passa pelo ideal. O ideal dele poder voltar para o Brasil seria se nós tivéssemos uma normalidade jurídica. E aí o Brasil entrasse num caminho, numa rota onde você pudesse ter essa previsibilidade das regras. Porque isso melhora a vida de todo mundo. Então a questão dele estar aqui ou não deveria ser uma pura decisão dele, independente de qualquer outra coisa. E não estar fora porque ele corre risco de ser preso aqui por algo que não executou, ou que não fez, etc. Então, Tudo isso, de novo, é um sintoma de algo muito maior, de toda essa normalidade que o Brasil vive hoje.
2: O meu medo é que esse tipo de fala, né, possa soar, né, a gente está num mundo que é o Brasil, né, e possa soar como uma espécie também de ameaça para os ministros. Né, porque, enfim, o Eduardo está condenado. Então, se o Eduardo vai voltar, o green card aqui no Brasil não significa nada. Né? Ele vai voltar para cá, independente do green card, ele está aqui condenado. Isso significa, portanto, que o que está por trás disso? Ele voltar significa que ele vai receber um perdão, um indulto? O que ele quer dizer com isso? O que o Valdemar quer dizer com isso? Será que o Valdemar sabe o que está falando? Sabe o que seria necessário para que ele voltasse? Então, eu só tenho receio dessas falas do Valdemar, que parecem, né? Ele também ele circula na mídia hoje. Esse é um ponto importante, porque eu acho que, assim, em nome do Flávio, deveria falar o Flávio, deveria falar, eu acho que a família do Flávio, né? E talvez a Michelle não, né? Porque está nessa cisão, mas a família do Flávio, e deveria falar o coordenador de campanha. Agora, o Valdemar, ele fala, né, Mota?
3: Eu acho que, assim, há declarações que parecem que são absolutamente irrelevantes, e são mesmo, né? A mídia dá um destaque a declarações, assim, totalmente aleatórias. Essa é uma declaração irrelevante sobre um assunto que é seríssimo, um assunto que é muito grave. Porque nós estamos no século XXI e o Brasil, de novo, tem brasileiros exilados, pessoas que saíram do Brasil porque não tinham condições de ficar aqui defendendo a sua liberdade. E o caso do Eduardo não é o único e nem é o pior deles. Então, eu acho que esse assunto deveria ser tratado com muita seriedade. É mais um dos assuntos importantes que foram deixados de lado, esquecidos, né? Assim como o caso dos presos do 8 de janeiro, né? Cadê a dosimetria que ia tirar as pessoas da cadeia? Eu discuti aqui, quando a dosimetria foi aprovada em dezembro do ano passado, com colegas que diziam: Mota, você é muito crítico, esse projeto não é perfeito, mas é o que tem para hoje, ele vai tirar essas pessoas da cadeia. Olha, julho, nós já estamos em julho, eles continuam lá presos.
2: Muito bem, vamos rodar o assunto aqui, a participação do presidente da Argentina, Javier Milei, na Convenção Nacional do PL, marcada para este sábado em São Paulo, deve ir além de uma presença protocolar. O partido convidará o presidente argentino para fazer um discurso durante o evento que oficializará a candidatura de Flávio Bolsonaro à presidência da República. Além da participação na convenção, Milei terá um encontro reservado com Flávio e com o governador de São Paulo, Tarcísio de Freitas. A expectativa é que o encontro seja um café da manhã antes do início do evento e servirá para uma conversa entre os três líderes. Na sequência, eles devem seguir juntos para a convenção do partido. Olha, essa questão é interessante do Milei, porque o Milei, ele parece estar disposto a entrar na campanha do Flávio. Então, é bastante curioso e importante, né? Engraçado é modo de dizer, obviamente, mas é o seguinte, como o Jair... Eu até falei isso no início do programa. Como o Jair Bolsonaro foi impedido de participar, ainda que indiretamente, ainda que residualmente, da campanha do Flávio, creio que o Flávio está buscando outros nomes para ter essa força, como, por exemplo, o Milei. O Milei ele está aí disposto a entrar, me parece, nessa campanha, vai discursar e etc. E o próprio Flávio, como eu falei no início, talvez esteja disposto a incorporar essa personalidade nos seus discursos do próprio pai Jair Bolsonaro. Você lê assim também? Vamos começar com o Mota.
3: Olha, eu queria lembrar aqui um fato, Marcílio. Bom, primeiro eu queria fazer uma pergunta, né? Será que vão deixar o Milei participar?
2: Já não deixaram ele visitar o Jair, né? O Moraes proibiu. Eu queria muito entender essa proibição do Milei de visitar, né, o Jair, porque é o seguinte, né, Mota? Ao proibir que o Jair que o Milei visite o Jair, nós estamos diante, claramente, de entender, o juiz, o Moraes, está claramente diante do entendimento de que é um perigo. Então, é um perigo o presidente da Argentina encontrar-se com o Jair. Quer dizer, ele está

0: A primeira e única vez que eu vi o Milei de perto foi em 2022. Ele não era ainda nem candidato a presidente. Ele participou da Conferência Conservadora CEPAC, que foi organizada por Eduardo Bolsonaro em Campinas. Isso é um fato que a gente precisa lembrar. O Milei é uma das figuras mais inteligentes, corajosas e bem-sucedidas da política mundial. Milei é a prova de que você pode ter as ideias certas, de que você pode ser inteligente, de que você pode ser culto. Milei escreveu livros maravilhosos. Eu tenho um livro dele aqui sobre a economia, tem alguns capítulos, são obras-primas. O Milei é a prova de que você pode ser tudo isso e ser eleito e fazer um ótimo governo, que você não precisa ficar pagando pedágio para a esquerda, que você não precisa adotar discurso identitário, que você não precisa se camuflar de outra coisa para ganhar eleição. É possível ganhar eleição muito bem e governar melhor ainda com as ideias de direita. E olha, quem sabe um dia o Brasil também não vai ter um Milei para chamar de seu.
1: Bom, e a nova tarifa dos Estados Unidos sobre produtos brasileiros começou a valer nesta quarta-feira, hoje. A medida implica uma sobretaxa de 25% sobre cerca de 3 mil produtos e muda a relação comercial entre os dois países. De Brasília, André Anelli está conosco, explicará aí o que está em jogo, André. Boa noite.
2: Oi, Xará, muito boa noite a você também e a todos aqui em Os Pingos nos Is, na Jovem Pan. O governo federal lançou mais essa nova etapa do programa Brasil Soberano aqui no Palácio do Planalto, tendo em vista, mais uma vez, a competitividade dos produtos brasileiros em solo americano e, muito mais do que isso, a sobrevivência das empresas que nesse momento são afetadas pelo tarifaço que foi imposto pelo governo Donald Trump. A ideia do governo federal é justamente fazer com que as empresas então tenham acesso a crédito mais barato, com juros menores do que aqueles que são oferecidos pelo mercado e até mesmo abaixo da taxa Selic, a taxa básica de juros, para garantia, por exemplo, de capital de giro, investimento em inovação tecnológica, compra de novos maquinários, até mesmo prospecção de novos mercados. Então, tudo isso tem a ver com esse tarifaço que entrou em vigor no dia de hoje e que faz o governo federal correr atrás em relação, então, a todas essas empresas e setores que foram afetadas por essa determinação dos Estados Unidos. São 18 bilhões e meio de reais, sendo 13 bilhões e meio de recursos do Fundo do Tesouro Nacional e outros 5 bilhões de reais do BNDES, o Banco Nacional do Desenvolvimento Econômico e Social. O presidente Lula, no lançamento dessa iniciativa, afirmou que o Brasil continua tentando a mesa de negociação com os Estados Unidos para reverter todo esse tarifaço que foi aplicado, mas que enquanto não existe diálogo, nas palavras dele, o Brasil age internamente no sentido de diminuir o impacto que foi causado para essas empresas. André.
1: Obrigado, Xará. Boa noite para você. E aqui eu queria ouvir do Musa o seguinte: em quanto tempo, Musa? Olha lá, olha a tarefa que eu estou te dando. Em
3: Vamos lá.
1: quantos dias, em quantos meses, quando que eu e quem está me ouvindo agora, quem está aí na audiência, em quantos dias ou meses a gente vai sentir o impacto dessas tarifas no nosso bolso?
3: Veja, nós mencionamos aqui, no dia que nós falamos com o Marcos Truijo e depois no dia seguinte, quando entramos mais a fundo nesses dados, que um percentual pequeno do total das exportações brasileiras serão afetados. Claro que no cenário micro, ou seja, nas empresas, muitos setores serão, muitas empresas também. Eu estava lendo que basicamente Santa Catarina e, salvo engano, Paraná seriam os dois estados mais afetados pelos produtos que.
1: Os do agro?
3: Pelos produtos que terão, entra a madeira, entra a agro, entra uma série daqueles produtos técnicos que você leu no outro dia, lembra? Que entra em vigor. Mas
1: Matéria-prima, né? Muita matéria-prima.
3: a grande parte delas, né? Porque, assim, o que o Brasil, grande parte, produz, né? Produz matéria-prima e produtos semi-manufaturados. Então, só que quando nós olhamos no conceito macro da coisa, do total das exportações brasileiras,

0: algo como 350 bilhões de dólares, 10, 12% tem como destino os Estados Unidos. E desses 10, 12% do total que nós exportamos, você tem por volta de 10 bilhões total que é o que será afetado das exportações brasileiras. 10 bilhões de dólares representa algo como 0,3% do PIB brasileiro. Então, no conceito macro, é muito pouco. Então, o efeito ele será, não será desastroso, eu quero dizer assim, no ponto de vista da a olhar a inflação, ou subirão os preços drasticamente do dia para a noite, de um dia específico para o outro. Não, claro que você sente no micro por essas empresas, mais especificamente falando. Então, eu acho que isso, no fundo, repito, no conceito macro, como muito bem colocou o Trujillo aqui para a gente, no conceito macro, ele terá um efeito quase que marginal disso.
1: Pô, mas e quantos dias? Não respondeu.
0: Não tem, não vai sentir.
1: Não vai sentir. Bom, não vai sentir...
0: Não vai sentir assim, no geral, sentir, no dia a dia, você saindo na rua, indo no supermercado... Né? Exatamente. Isoladamente, sim, muitos setores, principalmente desses dois estados que eu mencionei.
1: Muito bem, isso porque o Lula, ele topou abrir mão da reciprocidade. Imagina se ele ainda encarasse essa. Vamos falar de Michele... O senador Rogério Marinho disse nesta terça-feira última que o PL mantém interesse na candidatura de Michele Bolsonaro ao Senado pelo Distrito Federal. A declaração foi dada a jornalistas depois de reunião com o presidente nacional do partido, o Valdemar Costa Neto, e também com o Flávio. Segundo Marinho, a Michele continua sendo o principal nome da legenda para disputar essa vaga no Senado. Abre aspas, o partido tem interesse na candidatura dela e é quem está, inclusive, o partido pontuando ela, né, muito bem nas pesquisas. É um quadro extremamente importante para nós, tem relevância não só no Distrito Federal, mas em todo o Brasil. E agora é claro que ela precisará falar a respeito no momento oportuno. Bom, olha, essas aspas são interessantes, né? Porque se tem uma coisa que é necessário exigir da Michele é que ela fale só no momento oportuno. Porque até agora, hein, Mota? Até agora, se tem uma coisa que a Michele fez é falar no momento inoportuno, não é?
2: Eu acho que a direita está perdendo tempo. Eu acho que com tanta coisa grave e séria acontecendo no país, com as ameaças que pairam diretamente, diariamente sobre as nossas cabeças, a direita continua perdendo tempo com besteira. A ex-primeira-dama tem estrela própria, ela já construiu uma imagem pública, ela tem direito a dar a declaração que ela quiser. A gente não defende liberdade de expressão toda hora aqui. Ela tem direito a dar a opinião que ela quiser, os incomodados que se incomodem. E ela vai ser eleita para o cargo que ela escolher, e se for de senadora, vai ser eleita com uma excelente votação. É a impressão que todo mundo tem. Eu acho que eu continuo assim, estupefato com o tempo e a energia que as pessoas da direita dedicam a essas besteiras, a essas tolices.
1: Ô Mota, mas tudo bem, todo mundo tem direito à liberdade de expressão e etc, mas a fala dela, né, é uma fala de um político, né? Ela também tem essa função, ela não é só uma pessoa, ela é uma pessoa do PL, ela é uma pessoa de dentro ali do clã Bolsonaro. Esse tipo de fala que cria ruído interno dentro do bolsonarismo, tudo bem, a pessoa tem direito, mas também a pessoa tem que ter estratégia. Você não vê a esquerda criando esses burburinhos, não é? Você não acha?
2: Mas quem disse que ela não tem estratégia, Marcília? A gente não tem informações sobre tudo o que está acontecendo. Mas se a gente olhar os elementos que nós temos... Jair Bolsonaro preso, cada dia sujeito a uma humilhação diferente, não pode escrever carta, não pode receber visita. Essa situação de insegurança jurídica total que impera no Brasil, ninguém sabe as pressões reais que estão em cima das pessoas. Ninguém sabe as mensagens que os políticos de direita que estão na liderança recebem todos os dias. A gente não tem a mínima ideia do que acontece. A gente pode suspeitar baseado no que a gente consegue enxergar. Então não adianta, a gente não pode colocar uma pessoa num tribunal, num julgamento e condená-la, dizendo que ela está espalhando a discórdia e criando a desunião por causa de uma coisa que ela disse, porque a gente não tem a figura completa. E se a gente for cobrar essa mesma coerência da maioria dos políticos da direita, nem a maioria deles não passa nesse teste. Então eu acho que a gente tem que focar no objetivo principal desse momento. Qual é o objetivo principal da direita neste momento? E essa pergunta é fácil de responder. Aí é que deveria estar o foco.
1: É, eu concordo, mas eu acho também, Mota, que a gente tem assim, que pensar na possibilidade, eu continuo com a minha tese, de que no entorno, na órbita da Michelle, talvez não ela, mas existam ali pessoas que estão interessadas em criar um projeto próprio dentro do bolsonarismo. Não ela, necessariamente, mas há um entorno, e esse entorno quer tirar casquinha, claro, ali dos votos também do Flávio Bolsonaro. E aí é um problema, me parece um problema, claro, não para ela, não para o direito dela, mas para a campanha. Claro, você precisa ter parceiros que queiram o seu bem, não que queiram arrancar pedaços da sua candidatura. Mas, enfim, esse capítulo, eu acho que nesse momento tem de haver uma união, realmente. É preciso virar essa página, senão essa novela não terá fim. A gente vai descobrir no futuro o que eu acho que está por trás dessa possível cisão. Agora a gente tem break, é isso, Daniel? Vamos chamar um break. Daqui a pouquinho a gente volta, a gente vai falar de Lulinha e Roberta Luxinger. Não fica aí, a gente já volta. É VaptVupt.
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3: Ser uma artimanha, né, que não é incomum no seguinte sentido. Olha, eu vou dizer que eu sei que algo, eu sei que tem algo para ser divulgado, eu sei que tem algum tipo de áudio, eu sei que tem algum tipo de mensagem para sair e já estou aqui me antecipando dizendo que se sair é ilícita a divulgação, né? Tem muito isso, né? Eu sei que tem algo vindo, eu digo, se sair, eu conto o fato antes do fato existir, me protegendo, dizendo que aquilo é ilícito. Isso acontece na vida política a todo momento. E Mota, Musa, a gente estava falando disso. Como isso mina, como isso desestabiliza todo e qualquer fato facilmente à direita.
4: Marcília, rapidamente, se isso tivesse acontecendo, esse teu discurso totalmente verdadeiro tivesse acontecendo antes de cancelar todas as penas com todas as provas lá da Lava Jato, muitos talvez entrariam aqui e diriam que você está louco, onde já se viu, as provas estão aqui, como é que eu vou cancelar? Pós Lava Jato, nada disso seria uma surpresa. Você cancela mesmo tendo todas as provas contundentes e mais, o dinheiro assumido e roubado está aqui. Não. Não vale de nada, cancela.
3: É isso. Olha, a gente vai falar agora, tem um VT, é isso, Daniel? O Ibovespa avançou mais de 2% após resultados que animaram o mercado. Pablo Speyer analisa o impacto dos balanços e os próximos passos da Bolsa.
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6: Boa noite, Marcília e toda a audiência do Pingo nos Is. O Ibovespa teve um dia bem positivo na volta das minhas férias. E um dos motivos foi a caça às pichinchas, depois de 5 quedas seguidas da nossa bolsa. Os investidores aproveitaram para comprar ações que caíram demais. O fluxo estrangeiro voltou com força, atrás das nossas gigantes, como Vale, Petrobras e, claro, os bancos. Além das barganhas, a nossa bolsa se beneficiou de várias notícias corporativas. A Vale subiu com a produção do segundo trimestre, que foi divulgado ontem à noite, vindo acima do esperado. E também pela eleição do novo presidente do Conselho, Manuel Oliveira, um independente que deve melhorar ainda mais a governança da mineradora. A VEG também avançou, depois de um balanço melhor do que o esperado. E a Petrobras, que subiu, refletindo a alta do preço do petróleo diante da falta de negociações entre Estados Unidos e Irã. O mercado também gostou das falas de Daniela Marques, possível vice na campanha de Flávio, na chapa de Flávio. Na Faria Lima, a antiga braço direito de Paulo Guedes tentou convencer o setor financeiro de que a campanha de Flávio Bolsonaro é viável e argumentou que o projeto é capaz de superar os riscos fiscais deixados pela atual gestão. No fim do dia, o Ibovespa saltou quase 2,5%, 2,44%, e fechou valendo 177.547 pontos. Já o dólar caiu 0,4%, 0,43% para ser preciso, e fechou valendo R$ 5,05, com maior apetite por risco pelo Brasil e com a alta do petróleo. Eu sou Pablo, boa noite. Ai, Torinho! Ai, Torinho!
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3: Muito bem, é isso, vocês acabaram de ter essa informação importante aqui para nós. E olha, rapidamente, o Mota, trazendo aquele assunto anterior, tem um último comentário seu? Queria ouvi-lo.
7: Tem sim. Imagina se for aberto um inquérito para cada vazamento de investigação. Aí o inquérito que foi aberto para investigar o vazamento vai ter vazamento também. Aí você vai ter a investigação do vazamento da investigação do vazamento. Isso é o Brasil.
3: Ó, e aí no final vai ter uma pesquisa com 2.000 pessoas para saber o que elas acham.
4: Por telefone.
3: Por telefone, para saber o que elas acham do vazamento. A gente está terminando o Pingos nos Is de hoje. Obrigado pela sua audiência. Fique agora com o Jornal da Jovem Pan. Obrigado, Musa Mota. Amanhã a gente está de volta.
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9: 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As notícias do governo federal que movimentaram o país no dia de hoje.
10: Olá, boa noite.
11: Boa noite para você que nos acompanha em todo o país.
10: Quarta-feira, 22 de julho de 2026.
11: E vamos aos destaques do dia.
10: Ampliado o plano de apoio a empresas exportadoras afetadas pelas tarifas impostas pelos Estados Unidos.
11: Nova fase contará com 18 bilhões e 500 milhões de reais em linhas de financiamento para setores estratégicos. Gabriela Noronha.
12: Os recursos vão apoiar, por exemplo, empresas que querem manter suas operações enquanto reorganizam as vendas ou servir para a compra de máquinas e investimentos produtivos.
10: Violência contra a mulher. Brasil registra queda no número de feminicídios no primeiro semestre do ano.
11: Os dados foram divulgados pelo Ministério da Justiça e Segurança Pública, Márcia Fernandes.
13: O Brasil registrou 741 casos de feminicídio no primeiro semestre, uma redução de 2,5% em comparação ao mesmo período de 2025.
10: E hoje a Voz do Brasil completa 91 anos.
11: E vamos saber um pouco mais sobre a história do programa e a importância dele para os ouvintes.
14: Traz a informação precisa, sem distorção.
15: A gente traz uma referência afetiva no jornalismo brasileiro.
16: Falou na Voz do Brasil, pra nós tá falado.
10: Hoje, na apresentação da Voz do Brasil, eu, Luciana Vasconcelos e Nazi Brum.
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10: Uma nova fase do Plano Brasil Soberano terá 18 bilhões e meio de reais em linhas de financiamento para atender empresas afetadas pelas tarifas aplicadas pelos Estados Unidos em suas exportações.
11: A medida também inclui empresas prejudicadas por conflitos internacionais, especialmente em países do Golfo Pérsico.
10: Entre os principais setores estão madeira, carvão, máquinas e equipamentos elétricos, cerâmicas, plásticos, calçados, papel e açúcar.
12: Com a assinatura da medida provisória, a sanção da lei que criou o programa Brasil Soberano, 18 bilhões e 500 milhões de reais serão liberados por meio de novas linhas de crédito. Segundo o ministro do Planejamento e Orçamento, Bruno Moretti, os setores atendidos foram divididos em três grupos.
17: Os afetados pelas tarifas comerciais, setores industriais estratégicos, como de químico, farmacêutico, setor automotivo, minerais críticos, fertilizantes, e, por fim, um grupo de empresas afetadas pelas exportações para o Golfo Pérsico.
12: Do total previsto, 13 bilhões e 500 milhões virão do Tesouro Nacional e 5 bilhões serão aportados pelo Banco Nacional de Desenvolvimento Econômico e Social. O ministro da Fazenda, Dario Durigan, explica que os créditos serão liberados gradualmente pelo BNDES.
18: A gente está usando recursos que já foram mobilizados para o BNDES, em especial, por exemplo, no Brasil Soberano 1, e que não foram utilizados então. Nós vamos atendendo à medida em que a necessidade aparecer, avaliando a necessidade de maneira bastante pontual e proporcional.
12: Os recursos poderão ser utilizados em 6 linhas de crédito com juros entre 3% e 9,8% ao ano e vão apoiar, por exemplo, empresas que querem manter suas operações enquanto reorganizam as vendas ou servir para a compra de máquinas e investimentos produtivos. O ministro do Desenvolvimento, Indústria, Comércio e Serviços, Márcio Elias Rosa, destacou que o programa atende a uma reivindicação apresentada por 22 setores produtivos.
19: Uma reivindicação de todos os setores, para que nós tivéssemos essa linha de crédito, acesso a essa linha, capaz de aplacar um pouco. Nós vamos continuar lá no MDIC, dialogando com o setor privado, com todos os setores atingidos e não atingidos.
12: A tarifa adicional de 25% dos Estados Unidos sobre parte dos produtos brasileiros exportados ao país entrou em vigor nesta quarta-feira. A medida atinge itens como etanol, máquinas agrícolas, açúcar orgânico, calçados, vestuário, papel, máquinas elétricas e produtos de aço. A sobretaxa será cobrada dos importadores americanos no momento em que os produtos brasileiros entrarem nos Estados Unidos. Reportagem Gabriela Noronha.
20: E o Ministério da Pesca e Aquicultura informou que determinados tipos de peixes e crustáceos ficaram de fora da lista dos setores atingidos pela tarifa de 25% imposta pelos Estados Unidos aos produtos brasileiros.
21: Entre eles estão a tilápia fresca ou refrigerada, albacora bandolim e lagosta congelada.
20: Estão na lista de itens sujeitos à nova tarifa o filé de tilápia congelado e lagostas vivas, frescas ou refrigeradas.
21: A relação completa dos produtos está disponível em gov.br/MPA.
20: O Brasil registra 741 casos de feminicídio no primeiro semestre deste ano, uma redução de 2,5% em relação ao mesmo período do ano passado.
21: Os resultados foram divulgados hoje pelos Ministérios da Justiça e Segurança Pública e o das Mulheres.
22: Os dados são referentes ao período de janeiro a junho deste ano. O Brasil registrou 741 casos de feminicídio no primeiro semestre, uma redução de 2,5% em comparação ao mesmo período de 2025. Os indicadores são do Monitoramento Nacional da Violência contra a Mulher, elaborado com base no Sistema Nacional de Informações de Segurança Pública. Na divisão por regiões, o Norte teve o maior índice de queda, com 20%, seguido do Nordeste, com 19,9%. A gerente do projeto Mulher Segura, Fernanda Antonucci, ressalta a importância do acompanhamento constante desses índices estatísticos.
23: A redução de 2,5% dos casos de feminicídio demonstra que o enfrentamento à violência contra a mulher exige ações coordenadas, integradas entre os entes federativos e as instituições responsáveis pela proteção das mulheres.
22: O levantamento também contabilizou 20.441 prisões entre fevereiro e julho. Desse total, mais de 16 mil foram feitas em flagrante e mais de 4 mil por mandados judiciais. O monitoramento indicou que foram realizados mais de 92 mil atendimentos a vítimas e o acompanhamento de 55 mil medidas protetivas em todo o país. De acordo com Fernanda Antonucci, gerente do projeto Mulher Segura, o resultado mostra a relevância do acompanhamento dos indicadores.
23: Recebemos esse resultado com responsabilidade. Cada feminicídio evitado representa uma vida preservada, uma família protegida e uma mulher que pôde continuar sua trajetória com segurança e dignidade.
22: Os dados completos do Monitoramento Nacional da Violência contra a Mulher estão disponíveis nos canais oficiais do Ministério da Justiça e Segurança Pública e do Ministério das Mulheres. Com reportagem de Edinaldo Júnior, Márcia Fernandes, para a Voz do Brasil.
20: Vale lembrar que o Ligue 180 é o principal canal de denúncias e acolhimento em casos de violência contra a mulher.
21: A ligação é gratuita e o serviço funciona 24 horas por dia, todos os dias da semana.
20: Além do atendimento por telefone, o canal também recebe mensagens pelo WhatsApp no número 61 96100 0180.
21: preço do tomate caiu 15,85% das principais centrais de abastecimento, as CEASAs, no país no mês de junho.
20: É o que mostra o sétimo boletim Hortigranjeiro, divulgado hoje pela Companhia Nacional de Abastecimento, a Conab.
21: De acordo com o levantamento, o quilo do produto foi comercializado em média por R$ 5,59 no atacado.
20: Além do tomate, a melancia, a laranja e a maçã também ficaram mais baratas.
21: Segundo a Conab, a redução dos preços é reflexo do aumento da oferta e da menor demanda por algumas frutas no período analisado, como explica a analista de mercado da companhia, Flávia Starling.
0: Em relação aos preços das principais frutas, a laranja apresentou uma desvalorização de 13,20%. Já a maçã, o que aconteceu? Houve a finalização da colheita tanto da variedade Fuji quanto da variedade Gala, aumentando a oferta e com isso os preços também reduziram em consequência. Já a melancia, dentre as frutas, foi a que apresentou a maior desvalorização. Houve queda tanto nos preços quanto na comercialização. Todas as frutas apresentaram desvalorização nas suas cotações da média mensal ponderada, com exceção da banana. A banana, ela apresentou incremento de 2,10% devido à menor oferta.
20: Hoje a Voz do Brasil completa 91 anos.
21: Já mudou de nome, de formato e até de horário, mas o compromisso com o cidadão permanece.
20: Aqui pelas ondas do rádio e atualmente também por meio de outras plataformas, é possível saber sobre as principais políticas públicas e serviços do governo.
21: Como sempre, foi ao longo dessas mais de 9 décadas.
1: Em 22 de julho de 1935, foi ao ar pela primeira vez o programa de rádio mais antigo do país. Estreou durante a presidência de Getúlio Vargas para divulgar os principais atos do governo.
2: Na Rede Brasileira de Rádio Difusão, a Voz do Brasil.
1: Ao longo dos anos, o programa passou a contar também com notícias do Poder Legislativo, do Judiciário e uma pequena participação do Tribunal de Contas da União. Mudou o nome, o formato, mas a missão permaneceu a mesma ao longo desses 91 anos. Levar informações oficiais aos brasileiros de todos os cantos do país.
6: O excelentíssimo senhor presidente da República, Tancredo de Almeida Neves, faleceu esta noite.
24: O Brasil tem uma nova Constituição. O
25: presidente Fernando Henrique condecora os pentacampeões.
1: No sul do Brasil, o pescador Márcio Prudêncio Constantino, de Balneário Rincão, em Santa Catarina, está sempre sintonizado.
26: Traz a informação precisa, sem distorção, sem fake news, traz as informações mais relevantes para o cidadão brasileiro que tem acessibilidade em qualquer local, que a gente aqui do Sul às vezes não sabe o que está acontecendo no Norte. As atualizações de programas, o que vai acontecer, programas sociais, ele abrange tudo, então quem escuta ali sabe que o que está acontecendo é realmente para mim é sem igual.
1: Um dos principais objetivos da Voz do Brasil é fazer com que os cidadãos conheçam os serviços públicos a que eles têm direito, não importa o local onde moram ou sua condição de vida, como no caso do pescador Márcio Constantino.
26: É ali que vai saber não só dos pescadores, que é a minha modalidade, mas de toda a categoria. É muita informação que é noticiada e às vezes as pessoas, por falta dessa informação, não vão nem procurar os seus benefícios, seus direitos. Normalmente a gente já escuta de primeira mão na Voz do Brasil e depois é só ir de atrás, aqui que a gente já tá bem informado, né?
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1: Ao longo dessas décadas, o programa se modernizou e hoje é multiplataforma. Está disponível também na internet em tempo real e nas redes sociais. Mas o rádio continua sendo a marca registrada do programa e está entre as memórias mais saudosas da agricultora familiar Maria Santos Almeida, de 57 anos.
28: A gente se criou ouvindo a Voz do Brasil, porque a gente tinha somente o rádio, nem televisão a gente não tinha. Então, no horário da tardinha, a gente tinha o compromisso de ficar inteirado com aquelas notícias que se passava e que a gente, então, ficava sabendo somente pelo programa, pela Voz do Brasil. Atualização sobre saúde, sobre política, sobre programas sociais que a gente na época até nem entendia.
1: Maria Almeida não só passou a entender dos programas sociais, como tornou-se beneficiária. Foi pelas ondas do rádio que ela soube, por exemplo, do Programa Nacional de Fortalecimento da Agricultura Familiar, o PRONAF.
28: Desde bem antes de eu me aposentar, de 20 e poucos anos, impacta bastante a gente e todos os agricultores, e ele nos dá a certeza de que aquilo ali foi atualizado, falou na voz do Brasil, para nós está falado.
1: Na outra ponta do país, em Oeiras, no Pará, o jornalista Cristivan Alves tem uma relação com a Voz do Brasil que é também afetiva.
3: Desde a infância, no meu território quilombola, a gente ouve a Voz do Brasil, né? Isso no período quando a gente era criança e vem atravessando a nossa geração todinha, né? Eu, como um comunicador quilombola aqui da Amazônia, a gente traz uma referência afetiva, né, no jornalismo brasileiro quando se fala em Voz do Brasil, né?
1: Depois de quase 60 anos de obrigatoriedade da transmissão às 19 horas, em 2018, o horário de veiculação da Voz do Brasil ganhou flexibilidade. O programa continua sendo transmitido ao vivo às 19 horas, mas as emissoras têm liberdade para iniciar a transmissão até às 21 horas. Independente disso, ao toque da trilha, todo brasileiro, em todos os cantos do país, já sabe o que vem na sequência. Reportagem Natália Koslick.
20: Por causa dos riscos de incêndios florestais durante o período de estiagem, o IBAMA orienta propriedades rurais para prevenir o fogo.
21: E alerta para as multas e interdições em caso de descumprimento de medidas de combate aos incêndios.
4: Com a chegada do período de estiagem, aumenta o risco de incêndios florestais em diversas regiões do país. A prevenção é uma das principais formas de reduzir a ocorrência e a propagação do fogo. O IBAMA publicou editais de notificação preventiva destinados a proprietários de imóveis rurais localizados em áreas de maior vulnerabilidade. O presidente do IBAMA, Jair Schmidt, explica qual o objetivo do edital.
5: Como é que o IBAMA faz isso? E faz uma notificação para essas propriedades para que elas adotem medidas preventivas para evitar os incêndios, mas também que realizem os planos, né, de operacionais voltados a combater esses incêndios caso eles ocorram.
4: Os editais reforçam obrigações previstas na legislação ambiental. Entre as orientações estão a proibição do uso do fogo sem autorização, a redução do acúmulo de vegetação seca, a proteção de áreas de preservação, a implantação de aceiros quando tecnicamente recomendados, o monitoramento das propriedades, a capacitação de trabalhadores e a comunicação imediata às autoridades em caso de incêndio. O presidente Jair Schmidt destaca que durante o período seco, medidas preventivas ajudam a reduzir o risco de incêndios florestais. A prevenção depende da atuação dos órgãos ambientais, dos proprietários rurais e da população. E a adoção antecipada dessas medidas contribui para proteger pessoas, propriedades e o meio ambiente.
5: O IBAMA notificou 11.805 propriedades rurais no Pantanal, na Amazônia e no Cerrado, se ocorreu alguma queima naquele local. Se não houver autorização, essas áreas elas podem sofrer fiscalização e as pessoas serem multadas, serem autuadas, serem área embargada ou algum equipamento material também apreendido.
4: O monitoramento também utiliza imagens de satélite e sistemas de sensoriamento remoto para identificar focos de calor, acompanhar áreas de risco e apoiar as ações de fiscalização. Reportagem Pablo Mundim.
21: E a fumaça dos incêndios florestais pode afetar a saúde, especialmente em períodos de piora da qualidade do ar.
20: Para orientar a população, o Ministério da Saúde disponibiliza documento com alerta e recomendações para a população em caso de queimadas e incêndios florestais.
21: Entre as principais recomendações estão acompanhar as previsões meteorológicas e os alertas oficiais sobre queimadas e qualidade do ar, além de beber água regularmente para manter as vias respiratórias hidratadas.
22: afetadas.
20: Também é importante evitar atividades físicas e esforços intensos ao ar livre quando a qualidade do ar estiver comprometida e priorizar a permanência em ambientes internos e protegidos da fumaça.
22: O documento pode ser encontrado em gov.br/saúde.
20: Sabonete, shampoo, cremes para cabelos ou para pele. Todos esses produtos atraem a atenção do consumidor.
22: Mas na hora de comprar, é preciso ficar atento ao selo da Anvisa, que é responsável por regulamentar os cosméticos.
20: Para garantir a segurança de quem compra, a agência atualiza substâncias que podem ser utilizadas nesses produtos.
7: Eles fazem parte do cotidiano, mas em alguns casos podem se tornar vilões da saúde. Os produtos de higiene pessoal, cosméticos e perfumes comercializados no país são regulamentados e fiscalizados pela Agência Nacional de Vigilância Sanitária, que acabou de atualizar as listas de substâncias restritas e proibidas na fabricação desses itens. O gerente-geral de cosméticos e saneantes da Anvisa, Bruno Rios, explica que essa lista está sempre passando por atualizações.
8: Tanto de proibitivos quanto de restritivos, ela é uma lista viva. Então a gente está sempre acompanhando novos estudos, novas evidências científicas, novos modelos regulatórios. Então, sempre quando há novos estudos, a gente corre atrás para poder fazer uma nova avaliação daquela substância para ver se, de fato, ela ainda é uma substância segura e que ela ainda pode ser utilizada nos cosméticos que serão oferecidos para a população.
7: Entre os problemas que podem ser ocasionados pelo uso de produtos irregulares estão as alergias e dermatites de contato. Para evitar reações adversas, é importante observar se o produto tem um registro na Agência Nacional de Vigilância Sanitária, além das condições em que ele é armazenado e vendido. Como explica a médica dermatologista e primeira secretária da Sociedade Brasileira de Dermatologia, Rosana Lazzarini.
9: Se você está comprando um produto numa farmácia ou numa loja e ele está exposto ao sol, a chance de ter a transformação de alguma substância dentro desse cosmético e ela se tornar um alérgeno aumenta. Então, eu acho que são cuidados também que têm que ser tomados, né? Observar a procedência, está aprovado pela Anvisa, observar se como que foi armazenado esse produto.
7: As substâncias que se tornaram restritas só poderão estar presentes na fórmula dos cosméticos e produtos de higiene pessoal em condições e limites explícitos. Já os itens proibidos deverão ser banidos desse mercado. As listas de substâncias restritas e proibidas estão disponíveis na página da Anvisa na internet, em gov.br/anvisa. No site, também é possível fazer denúncias sobre produtos comercializados que não tenham selo da Anvisa ou relatar reações adversas causadas por produtos regulamentados. Reportagem Luana Karen.
22: 22 de julho é o Dia Internacional do Trabalho Doméstico.
20: De acordo com dados do IBGE, são mais de 5 milhões de trabalhadores e trabalhadoras domésticas no país.
22: E você sabia que o registro na carteira de trabalho e a garantia de salário mínimo são direitos obrigatórios no Brasil?
20: Saiba mais sobre as principais leis que regem a categoria e o que empregadores e funcionários devem fazer para assegurar contratos dentro da legislação.
10: O Brasil acumula 5,6 milhões de pessoas que atuam no trabalho doméstico remunerado, segundo dados da Pesquisa Nacional por Amostra de Domicílios Contínua, referentes ao quarto trimestre de 2025. O setor é amplamente feminino. 92% da categoria é composta por mulheres. Desse total, 68% são mulheres negras. O rendimento médio mensal das trabalhadoras domésticas ficou em R$ 1.335. Cerca de 76% das trabalhadoras não possuem carteira assinada e 65% não realizam contribuições para a Previdência Social. Para combater a informalidade e assegurar proteção social, os direitos dos empregados domésticos foram regulamentados e foi criado o Simples Doméstico, integrado ao portal E-Social. O cadastro na plataforma é uma obrigação do empregador. É ele quem deve emitir mensalmente a guia de recolhimento dos impostos e do Fundo de Garantia por Tempo de Serviço, o FGTS. O registro na carteira de trabalho é obrigatório desde o primeiro dia do contrato. Após um período de 12 meses, o empregado empregado tem direito a 30 dias de férias remuneradas. No caso da trabalhadora gestante, ela tem direito a 120 dias de licença maternidade, sem prejuízo do emprego e do salário. Para cadastrar o funcionário ou tirar dúvidas sobre o cálculo de verbas, acesse esocial.gov.br ou consulte os canais de atendimento do Ministério do Trabalho e Emprego. Edinaldo Júnior para a Voz do Brasil.
21: Estão abertas até 6 de agosto as inscrições para cursos de formação de lideranças quilombolas e ciganas.
20: O objetivo é capacitar essas pessoas para atuarem na gestão territorial, no controle social e na execução de políticas públicas de igualdade racial.
21: Os cursos serão realizados em formato que combina atividades presenciais e práticas nos territórios.
20: Estão sendo ofertadas 70 vagas ao todo, com bolsas mensais de R$ 1.000 para os participantes selecionados.
21: As inscrições devem ser feitas pela internet. Os editais podem ser encontrados no site gov.br/igualdade racial.
20: E essas foram as notícias do Governo Federal.
21: Uma realização da Secretaria de Comunicação Social da Presidência da República.
20: Com produção da Empresa Brasil de Comunicação.
21: Fique agora com o Minuto do TCU e em seguida as notícias do Poder Judiciário e do Congresso Nacional. Boa noite.
20: Boa noite e até amanhã.
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13: CNJ lança central de vagas e emprega Lab no Rio Grande do Norte.
14: Eleições 2026. Material de campanha impresso para pleito majoritário também deve ser produzido em Braille.
13: Justiça determina indenização ao filho de João Cândido.
14: Boa noite, eu sou Marcela Luiza.
13: E eu sou Walter Lima e conduzo esta edição em comemoração aos 91 anos da Voz do Brasil.
14: O Conselho Nacional de Justiça lançou no Rio Grande do Norte duas novas iniciativas do Plano Pena Justa para enfrentar a superlotação do sistema prisional.
13: As ações também buscam reduzir a reincidência criminal. Judite Aragão.
15: Uma das medidas anunciadas é a Central de Regulação de Vagas. O sistema organiza o ingresso de pessoas no sistema prisional de acordo com a capacidade de cada unidade e amplia o uso de alternativas penais quando possível. Outra iniciativa apresentada foi o Emprega Lab, espaço de articulação entre judiciário, executivo, setor produtivo e sociedade civil para ampliar oportunidades de qualificação profissional e emprego para pessoas privadas de liberdade e egressas do sistema prisional. No Rio Grande do Norte, o cenário evidencia a necessidade dessas medidas. Atualmente, o estado tem quase 7.900 pessoas presas para pouco mais de 5 mil vagas.
14: Pais não precisam esperar filha completar 18 anos para que ela mesma saque a indenização por danos morais recebida em razão do atraso de voo.
13: A decisão é do STJ. Fátima Uchoa.
16: Ao reformar acórdão do Tribunal de Justiça de São Paulo, a terceira turma do STJ considerou que não havia motivo que justificasse a retenção do dinheiro. Assim, por unanimidade, o colegiado seguiu o voto do relator ministro Humberto Martins, para quem o Tribunal Estadual contrariou o entendimento consolidado do STJ, no sentido de que os pais podem administrar os bens dos filhos menores, segundo o Código Civil, e, em regra, têm o direito de sacar valores de indenização destinados a eles.
14: Material de campanha impresso para a eleição majoritária também deve ser produzido em Braille.
13: TSE divulga percentuais que servirão de base para a aplicação da regra. Estevam Furtado.
17: Nas eleições de 2026, a propaganda eleitoral impressa para cargos majoritários também deverá ser acessível às pessoas com deficiência visual. A regra determina que partidos, federações e candidaturas produzam material em Braille de acordo com o percentual de eleitores com deficiência visual de cada localidade. Segundo a Justiça Eleitoral, o Brasil tem mais de 319 mil eleitoras e eleitores com deficiência visual. A medida busca ampliar a inclusão e garantir mais acessibilidade durante a campanha.
14: Engenheiro acusado injustamente de favorecer o filho obtém indenização.
13: Para a primeira turma do TST, a acusação foi infundada e atingiu a honra e a reputação do empregado. Mila Amaral.
0: A primeira turma do Tribunal Superior do Trabalho aumentou de 50 mil para 200 mil reais a indenização por danos morais a um engenheiro da Petrobras. Ele foi demitido por justa causa em 2015, acusado de favorecer a empresa do filho na escolha de softwares usado pela estatal. O TRT do Rio havia anulado a dispensa por falta de provas, mas manteve o valor baixo da reparação. No TST, o entendimento foi de que a empresa, além de não apresentar provas concretas, não garantiu também o direito de defesa, afetando a honra de um profissional com mais de 30 anos de carreira.
2: Justiça acolhe parcialmente parecer do MPF e determina indenização ao filho de João Cândido.
13: A União foi condenada a pagar 300 mil reais de indenização por danos morais. Vanessa Pereira.
6: Em 2024, a Marinha enviou um documento para a Câmara dos Deputados classificando a revolta da Chibata como uma, abre aspas, deplorável página da história nacional, fecha aspas, e desqualificando os participantes da revolta. Na sentença, a Justiça Federal, no Rio de Janeiro, reconheceu que as expressões utilizadas pela Força Naval extrapolaram o direito à manifestação institucional e causaram dano moral ao descendente direto de João Cândido, e condenou a União ao pagamento de 300 mil reais de indenização por danos morais.
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2: Uma boa noite.
13: E até amanhã.
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19: Eu sou Humberto Pinheiro e estes são os destaques de hoje do Jornal do Senado, que começa agora. Publicidade de apostas esportivas ganha alerta sobre os riscos do vício. Combate à violência doméstica avança com projetos aprovados na Comissão de Constituição e Justiça. Governo libera 547 milhões para ressarcir aposentados do INSS. Boa noite. As publicidades de empresas de apostas esportivas, as bets, passaram a exibir mensagens de alerta sobre os riscos do vício e das perdas financeiras. A medida busca informar os apostadores e incentivar o jogo responsável. Os avisos passam a fazer parte das regras para a divulgação das plataformas de apostas e têm como objetivo alertar a população sobre os possíveis impactos do jogo compulsivo. Repórter Rodrigo Rezende.
23: As publicidades de empresas de apostas, as chamadas bets, devem conter, a partir de agora, uma das seguintes frases. Ministério da Fazenda adverte: apostar faz você perder dinheiro. Ou, Ministério da Fazenda adverte: apostar pode causar dependência. Ou, Ministério da Fazenda adverte: aposta não é investimento. A iniciativa do governo quer atentar para os riscos do vício em apostas, como acontece no caso de medicamentos e cigarros. O senador Humberto Costa, do PT de Pernambuco, que já foi ministro da Saúde, alertou sobre o perigo imposto pela chamada ludopatia.
24: Já fizemos isso com o tabaco e avançamos muito. O Brasil diminuiu significativamente o número de fumantes. Passou da hora de fazer o mesmo em relação às apostas esportivas. Esse não é um debate ideológico. O vício não pergunta em quem alguém votou. O endividamento não distingue partidos.
23: As novas diretrizes do Ministério da Fazenda ainda proíbem que, durante a publicidade, aconteçam opiniões ou análises que induzam ou influenciem a realização de apostas.
19: Um projeto apresentado no Senado cria a cobrança social extrajudicial para facilitar a recuperação de dívidas de pequeno valor. A proposta busca oferecer uma alternativa mais simples e menos burocrática para a negociação de débitos. O objetivo é promover a inclusão financeira, estimular a regularização cadastral de cidadãos e empresas e reduzir a judicialização das cobranças. As informações com o repórter Douglas Castilho.
25: A proposta do senador Rogério Carvalho
1: Carvalho, do PT de Sergipe, prevê uma articulação com os cartórios de protesto, aqueles que o credor utiliza para cobrar dívidas sem ingressar na justiça, para promover soluções mais rápidas e menos burocráticas. A primeira e mais emergencial medida do texto determina o cancelamento automático de todas as dívidas que já tiveram sua exclusão autorizada nos últimos 10 anos, desde que atingidos os critérios previstos. Rogério Carvalho explicou o projeto e apresentou dados do alcance da proposta.
3: Facilita a negociação de dívidas de até meio salário mínimo com custos menores e sem burocracia. E mais, determina o cancelamento automático sem nenhum custo de registros de protestos pequenos que já tenham autorização de baixa há anos. Essa medida pode beneficiar 4 milhões e meio de famílias e mais de 1 milhão de pequenos empreendedores.
1: O alvo principal são as pequenas dívidas em atraso que geram restrições cadastrais desproporcionais, travando o acesso de cidadãos ao crédito, a financiamentos e muitas vezes dificultando a obtenção de emprego. O projeto aguarda encaminhamento para a comissão pertinente.
19: O governo federal editou uma medida provisória que libera mais recursos para ressarcir aposentados e pensionistas do INSS que sofreram descontos indevidos em seus benefícios. Para isso, foi aberto um crédito extraordinário de 547 milhões de reais. Os recursos serão usados para devolver os valores cobrados irregularmente dos segurados e garantir o pagamento dos ressarcimentos. A medida faz parte das ações do governo para reparar os prejuízos causados pelas fraudes identificadas no INSS. A reportagem é de Patrícia Oliveira.
4: A liberação dos recursos faz parte do processo de ressarcimento das vítimas do esquema investigado pela Polícia Federal na Operação Sem Desconto. Os recursos para a devolução vêm do orçamento da própria Seguridade Social. Para os senadores Alci Lucas, do PL do Distrito Federal, esses valores deveriam ser cobrados das entidades responsáveis pelos desvios. E lembrou que mais beneficiários ainda aguardam a devolução.
5: Tem muito mais gente que ainda não recebeu. As reclamações foram 6,6 milhões de contestações. Então faltou mais de 1 bilhão e 850 para devolver.
4: Para saber se você tem direito ao reembolso, acesse o portal ou o aplicativo Meu INSS. Faça login com seu CPF e senha da conta gov.br e confira se há lançamentos na opção extrato de pagamento. A devolução é liberada em até 15 dias úteis.
19: O senador Paulo Paim, do PT do Rio Grande do Sul, defendeu o fim da escala 6x1 e a redução da jornada para 40 horas semanais, sem redução salarial. O parlamentar afirmou que a medida pode aumentar a produtividade e citou dados da Organização para a Cooperação e Desenvolvimento Econômico, a OCDE, segundo os quais países com menor carga horária anual, como a Alemanha, Dinamarca e Países Baixos, registram maior produtividade por hora trabalhada. Segundo o senador, a redução da jornada pode melhorar a qualidade de vida, reduzir a rotatividade nas empresas e fortalecer a competitividade da economia.
8: No Brasil, a média supera a 1.600 horas anuais. Mesmo assim, esses países produzem muito mais riqueza por hora trabalhada do que nós, o que investem em tecnologia, inovação, qualificação profissional.
19: Já o senador Eduardo Girão, do Novo, do Ceará, pediu que a proposta de fim da escala 6x1 seja amplamente debatida antes de ser votada pelo Congresso. O parlamentar afirmou que é necessário ouvir trabalhadores, empregadores e representantes dos diversos setores da economia para avaliar os impactos da medida sobre o emprego, a competitividade e os custos de serviços e produtos. Girão também questionou argumentos que a mudança aumentaria a produtividade e citou estimativas apresentadas por setores como transporte e a panificação, que apontam possíveis aumentos de custos caso a proposta entre em vigor.
25: Tem alguma coisa muito estranha, muito esquisita nisso tudo e não é assim enfiar a goela abaixo. O pessoal que defende o fim da escala 6x1 dizer que vai aumentar a competitividade, vai aumentar a produtividade. Eu fico na pergunta, para quem?
19: A Comissão de Constituição e Justiça aprovou neste primeiro semestre um pacote com 7 projetos de lei voltados ao combate à violência doméstica e familiar, e a ampliação da rede de proteção às mulheres e dependentes. As propostas alteram prazos de denúncia, criam cadastros de restrição, humanizam exames periciais e barram mecanismos de pressão institucional contra as vítimas. Mais detalhes com Bruno Lourenço.
7: Entre os projetos de lei aprovados na Comissão de Constituição e Justiça relacionados ao combate à violência doméstica e familiar, está o que dobra o prazo para que as mulheres formalizem queixas contra agressores, que passa de 6 meses para até 1 ano. No mesmo sentido de proteção contra coações, a comissão avalizou o projeto que proíbe juízes de agendarem de forma automática a audiência de retratação prevista na Lei Maria da Penha. A relatora, senadora Mara Gabrilli, do PSD de São Paulo, apontou que o agendamento sem o pedido expresso da vítima pode gerar pressão indevida.
9: A exigência de manifestação expressa da vítima para a realização da audiência de retratação e a condição de que essa manifestação ocorra antes do recebimento da denúncia previne possíveis pressões ou coações.
7: Outra iniciativa votada na CCJ determina que o prazo de prescrição para o crime de assédio sexual só comece a contar a partir do momento em que cessar o vínculo de subordinação profissional da vítima com o assediador. O colegiado ainda aprovou a criação de um cadastro nacional com dados de condenados por feminicídio, estupro e violência psicológica, e projeto que assegura a realização de exames de corpo de delito humanizados em IMLs e delegacias. O colegiado chancelou também a obrigação de divulgação governamental em massa do canal Ligue 180 e deu parecer favorável a projeto que impede a repatriação compulsória de menores para outros países caso haja comprovação de indícios de violência doméstica no local de origem estrangeira.
19: Com trabalhos técnicos de João Lira, o Jornal do Senado fica por aqui. Acompanhe agora as notícias da Câmara dos Deputados. Boa noite e até amanhã.

0: Boa noite. Comissão aprova projeto que visa incentivar o desenvolvimento econômico com o uso sustentável de recursos naturais. A repórter Sofia Peçanha tem os detalhes da proposta.
1: A Comissão de Integração Nacional e Desenvolvimento Regional aprovou uma proposta que institui a Política Nacional de Bioeconomia. O projeto busca orientar o desenvolvimento econômico do país com base no uso sustentável dos recursos naturais. A bioeconomia é definida no texto como conjunto de produção, utilização e conservação de recursos biológicos, ciência, tecnologia e inovação para produzir bens e serviços de forma sustentável. Entre os objetivos estão a promoção do desenvolvimento nacional, regional e local, junto com a conservação da sociobiodiversidade e o fortalecimento da presença do país em mercados internacionais que exigem produtos com menor impacto ambiental. A relatora do projeto na comissão, a deputada Socorro Nery, do PP do Acre, destacou que a nova política ajuda a estruturar a transição para um novo modelo econômico.
2: Atende a uma lacuna de coordenação intergovernamental e de integração de instrumentos de fomento, informação e governança capazes de dar escala à transição para uma economia de baixo carbono, com valorização de ativos biológicos e geração de trabalho e renda em bases sustentáveis.
1: O projeto estabelece incentivos fiscais e tributários, como crédito, benefícios fiscais e estímulo às compras públicas de produtos sustentáveis. Parte dos recursos virá de fundos regionais, do Fundo Nacional sobre Mudança do Clima e de mecanismos ligados ao mercado de carbono. Além disso, o projeto prevê a criação de instrumentos para viabilizar a política, como um conselho, uma estratégia e um sistema nacional de bioeconomia para administrar os recursos e mapear oportunidades no setor. Segundo a relatora Socorro Nery, a bioeconomia deve ocupar papel estratégico no desenvolvimento nacional.
2: Que bioeconomia deve ser uma estratégia de desenvolvimento para o nosso país, mas ao mesmo tempo clarificando que bioeconomia está sempre relacionada a sustentabilidade ambiental e econômica e sempre ouvindo, escutando com a participação da sociedade brasileira.
1: A medida ainda prevê a inclusão de comunidades tradicionais, povos indígenas e agricultores familiares nas cadeias produtivas da bioeconomia, com foco na capacitação e geração de renda. A proposta determina que os planos de desenvolvimento regional da Amazônia, do Nordeste e do Centro-Oeste passem a incorporar diretrizes da bioeconomia. O projeto que cria a Política Nacional de Bioeconomia será analisado a seguir pela Comissão de Meio Ambiente e Desenvolvimento Sustentável. Da Rádio Câmara de Brasília, Sofia Peçanha.
3: Economia. Júlio Lopes, do PP do Rio de Janeiro, alerta para o avanço da pirataria, da falsificação e da sonegação, afirmando que essas práticas fortalecem o crime organizado e causam prejuízos bilionários aos cofres públicos. Ele destaca que produtos aparentemente inofensivos podem financiar redes criminosas.
0: Júlio Lopes também chama atenção para os riscos à saúde causados por bebidas e medicamentos falsificados. Para o deputado, a atuação das quadrilhas nesse mercado exige mais conscientização da população sobre a procedência dos produtos consumidos.
4: Nós estamos lutando muito aqui pela Comissão Externa do Brasil Legal, não só para conscientizar você que está nos ouvindo, que tem que tomar muito cuidado com a origem das bebidas, com a origem do consumo dos produtos e serviços que você contrata, e é muito importante que você se ajude, ajude a sociedade a se proteger dessa prática, que também, na área dos remédios hoje, tem um espaço enorme. E os remédios mais falsificados são os remédios dos cânceres e das doenças raras.
3: Segurança Pública. A Câmara dos Deputados aprovou proposta que impede que crimes de violência contra a mulher sejam considerados de pequeno dano e, com isso, deixem de ser punidos. A reportagem é de Paula Bittar.
5: A Comissão de Constituição e Justiça da Câmara aprovou um projeto que proíbe a aplicação do chamado princípio da insignificância a crimes de violência doméstica e familiar contra mulheres. Essa proibição, pela proposta, é inserida na Lei Maria da Penha. O princípio da insignificância, que também é conhecido como bagatela, prevê que crimes de pouca importância que causem dano pequeno não devem ser punidos. Uma súmula do Superior Tribunal de Justiça já determina que o princípio da insignificância não se aplica aos crimes ou contravenções penais praticados contra a mulher no contexto das relações domésticas. O objetivo da proposta é transformar o que hoje é um entendimento do tribunal em legislação. A autora